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2: Estamos juntos ao som do que se compõe na extensa África nossa.

Êxito nas redes sociais, com o seu som inspirado nas vivências do seu país, Mali, Omo Demba anda a viralizar no TikTok, sítio onde gente de nações como a Guiné, Burkina Faso ou Costa do Marfim fazem vídeos com a música de Omo Demba Koyate. Agora é tempo de irmos até à secção da Karina Sofela.

Na nossa viagem de hoje, vamos até ao Senegal. E quando se fala de música senegalesa moderna, há um nome impossível de ignorar: o Ali Sek. No Senegal, este homem não é só cantor, é uma estrela total. O Ali Sek nasceu literalmente dentro da música. Ele é filho de Thion Sek, uma das grandes lendas da música senegalesa. Ou seja, já vinha de uma herança musical muito forte. Mas o mais interessante é que ele conseguiu criar a própria identidade. Enquanto muitos artistas ficaram presos ao estilo tradicional, o Ali Sek modernizou o Mbalax, um dos ritmos mais importantes do Senegal, e misturou isso com afropop, instrumentos modernos e uma estética mais internacional. E o resultado? Hoje, ele é um dos artistas mais populares do país. Os concertos dele são enormes, as músicas passam em todo o lado. E o público do Senegal praticamente canta tudo de cor. E há uma coisa que distingue muito o Ali Sek. Isso é a presença, elegância e performance ao vivo. Ele é daqueles artistas que transformam os concertos em um grande espetáculo. Roupa, dança, energia, banda ao vivo, tudo muito grande. E no Senegal isso pesa muito porque a cultura musical ao vivo continua fortíssima. Outra coisa interessante é que ele conseguiu aproximar gerações. Os mais velhos gostam porque ele respeita a tradição. E os mais novos gostam porque o som parece moderno. E isso é raro. Se queres perceber o som moderno do Senegal, tens de ouvir o Ali Sek. Ele conseguiu pegar numa tradição musical gigante, modernizar o som e continuar fiel às raízes. E isso faz dele uma das figuras mais importantes da música africana francófona.

Após Caixa com Nelson Freitas, recebemos o EA, que fez parte do exército de 1.216 artistas, delegados e produtores candidatos de 48 países africanos na AFRIMA, Prémios da Música Africana. Para o fecho, JJ e Mordeca, sempre que quiserem ouvir de novo os sons da Outra África, estamos sempre aqui em africa.rtp.pt. Boas batidas!

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1: A história da música de Moçambique está recheada de protagonistas que ultrapassaram o período do nascimento da nacionalidade, participaram nos processos históricos da luta pela independência e que ocuparam um lugar na cultura nacional nos últimos 50 anos. É o caso de José Mocavel.

Natural do Chibuto, na província de Gaza, a sul de Moçambique, José Mocavel nasceu em 1950 e, como muitos outros na época, entra na música a experimentar as guitarras tradicionais do meio rural de Moçambique. São conhecidas como chicocoguana. São violas feitas de lata que juntam geralmente quatro fios de nylon. Nos anos 60, em plena guerra pela independência, Mocavel passa pela Escola Industrial de Lourenço Marques e agarra um lugar de pintor na EPL, uma empresa publicitária. Ao mesmo tempo, tenta um lugar num dos grupos musicais da capital da província. Mas neste tempo, são muitos os guitarristas em Lourenço Marques, mas faltam outros instrumentistas. Acabaria a tentar o trompete. Em um mês, aprende a tocar um instrumento que lhe abre as portas do meio musical da cidade. É assim que ganha o nome de Zé do Trompete, que se estreia ao vivo em 1969 no Centro Recreativo de Chipamanine. É, no entanto, a guitarra que o impressiona. Em 1969, o lendário festival Woodstock ficaria como um marco para a forma como até hoje José Mocavel toca guitarra. A sua fonte de inspiração é a afinação fora de comum do guitarrista Richie Havens.

Mocavel acabou de desenvolver um número invulgar de afinações, cerca de 9, para a sua guitarra, o que confere às suas composições, desde os primeiros tempos, uma sonoridade particular.

Passa pela banda Escravos, que por questões políticas altera o nome para Psicadélicos e logo a seguir consegue um lugar no Jambo 70. Em 71 faz parte da banda Conceito, formada por músicos universitários, onde chegou mesmo a atuar na Casa dos Antigos Estudantes de Coimbra e na Residencial Universitária, nesta altura conhecida por SELF. Nos anos seguintes, ainda passa pelo agrupamento Os Outros, com artistas da Cidade da Beira e Os Alta Tensão. Mas estes são os tempos da censura e da polícia política que também chegam a Lourenço Marques. Cada vez mais comprometido com a causa da independência, entra na mira de Pide, que um pouco antes do 25 de Abril de 74 procura um tal de Zé do Trompete por distribuir panfletos do movimento Black Power. Acabaria a fugir para a terra natal, o Chibuto, e daí para a antiga Rodésia. Com a ajuda de um comissário do movimento independentista, chegou a Chaningueia, uma das principais bases da Frelimo na Tanzânia, onde ficaria conhecido por participar nas atividades culturais da base. Ainda assume o lugar de diretor da contra-inteligência militar. Com a independência, é colocado em Nampula como responsável numa empresa de algodão. É nesta altura que começa a investigar a etnia Makua. Os ritos de iniciação masculinos e femininos e os ritmos tradicionais do norte de Moçambique, que traria para o álbum Compassos 1, editado em 1996.

Nova capital, Maputo, em 1978, a tempo de ser integrado na comitiva que representa Moçambique no Festival da Juventude, que decorreu entre julho e agosto desse ano em Havana, Cuba. É lá que se cruza com os novos protagonistas da cultura dos novos países lusófonos, como o Supermama Jombo da Guiné-Bissau e os Tubarões de Cabo Verde. Entre as mais de 18.500 pessoas, há ainda outros moçambicanos, a Companhia Nacional de Canto e Dança, que viria a ser galardoada com a medalha de honra. De regresso a Maputo, dá ao então diretor da Rádio Moçambique a ideia da criação de uma orquestra de rádio que projetasse a cultura nacional e que contribuísse para a unidade do novo país. Seria assim um dos impulsionadores do grupo RM.

até 1987 no grupo RM, que o acompanha nas primeiras gravações a solo em 1984, em singles assinados pela Negoma Records. É o caso de Newell, Assungutini Minti, ou em português, Atravessar Rios.

O tema viria a ser incluído com nova orquestração no primeiro álbum do cantor, Atravessando Rios, gravado em Lisboa com Rui Veloso e Zeca Rapa. O álbum reunia 8 temas compostos por Mocavel entre 1975 e 1985.

O disco continha uma imagem de Malangatana na capa e até hoje é visto como um dos marcos da música de Moçambique. Recuperava os primeiros temas compostos pelo cantautor, como é o caso de Nkululeko, composto no fervor da independência em 1975.

Nos anos seguintes, José Mocavel acabaria por sair do grupo RM e seguir carreira a solo. Voltaria a gravar, agora na Dinamarca, quase 10 anos depois, em 1996, durante vários meses, o disco Compassos Volume 1, num trabalho dedicado à cultura macua. O álbum foi o resultado do projeto Moçambique Band, que foi criado no âmbito de uma viagem em 1995 a Moçambique, de uma delegação de representantes profissionais, músicos e políticos da Dinamarca. Durante este dia, em Moçambique, estabeleceu-se uma colaboração musical entre Mocavel e os músicos dinamarqueses. O projeto Moçambique Band acabaria por receber em novembro desse ano o Prémio de Cultura, que permitiu suportar financeiramente a deslocação de Mocavel e três dos seus músicos tradicionais à Dinamarca. Na primavera do ano seguinte, a Moçambique Band e Mocavel fizeram uma digressão de 2 semanas pela Dinamarca. Após a digressão, Mocavel e a sua banda estiveram em estúdio em Copenhaga para gravar o álbum Compassos 1.

Compassos 1 era apenas o primeiro capítulo de um trabalho que o autor pretendia alargar a edições dedicadas a outras províncias. Ou seja, 10 compassos correspondentes a 10 álbuns, um projeto que ainda não conseguiu concretizar. O disco incluía uma homenagem à esposa Beatriz, realçava a luta contra o VIH-Sida e valorizava a riqueza do continente africano.

2009, a canção Balada para as Minhas Filhas, também incluída em Compassos 1, foi doada à UNICEF, Fundo das Nações Unidas para a Infância, mostrando um outro lado do artista, a sua preocupação em manter um compromisso com as questões sociais. A canção passou a acompanhar materiais e ações da organização em prol da realização dos direitos da criança em Moçambique.

Em 2010, nos 60 anos e 41 de carreira, José Mecavelo foi homenageado com um concerto no Centro Cultural Universitário, onde participaram João Cabasso, Hortêncio Langa, Aaron Litsur, Moreira Xunguissa e da África do Sul, Sibonguele com Malô.

Bocavel viria a reencontrar Rui Veloso recentemente em 2023, num encontro em Maputo, no Centro Cultural Português, em que lembraram os tempos da gravação de Atravessando Rios, em Lisboa, em 1985. Bocavel, que tem procurado em toda a sua carreira promover o encontro de culturas e levar longe a música de Moçambique. Foi o que fez em 2018, no Mali, quando juntou a sua música ao Corá de 21 cordas.

Mucavel, uma lenda viva da música de Moçambique, ficaria conhecido pelo estilo acústico único e letras profundas. Dono de uma trajetória musical única, pesquisador de histórias e ritmos, continua a alimentar o sonho de despertar a juventude para a riqueza da cultura de Moçambique. E reafirma, no dia em que o país descobrir os objetivos da investigação de compassos, teremos dado um passo gigantesco na cultura, que é a identificação de um povo.

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Salve, salve! Bem-vindo ao Samba Carimbó e Maracatu. Meu nome é Gonçalo Castro. Aqui, semanalmente, vou procurando o melhor da ginga sonora do Brasil e hoje aproveito este tempo quente para olhar ali para o passado. Vamos ali aos anos 70, anos 80, enfim, vamos piscando o olho a uma década e alguns cantores que fizeram grandes canções. Comecei logo com Cláudia, com este com mais de 30, e já a seguir vamos ouvir os Brasões com Que Maravilha. E acho que vai ser realmente a próxima hora uma maravilha. Fiquem então por aí para a melhor ginga sonora do Brasil.

como disse, hoje aqui no Samba Carimbó em Maracatu, ando ali a olhar para o passado. Nos últimos minutos, Márcia Maria e Serginho Meriti, dois nomes que ainda não tinham passado por aqui, e também ainda Eliana Pittman e Leila Pinheiro. Nomes que muito provavelmente a grande maioria das pessoas não tem uma memória. Muitos cantores que viveram e encantaram ali nos anos 70 e 80. Agora a seguir, aproveitando alguma tendência que vou passando por aqui, com a música brasileira cantada em inglês ou noutras línguas. O caso de Gretchen e ainda do Paulo Diniz.

Como disse então, andamos entre os anos 70 e 80, este último, Carimbó para francês, de Adal, 1984, que, enfim, pouco consegui descobrir até sobre este cantor que lançou o disco Amazónico. Vamos continuar agora com José Mauro, ele que tem uma carreira enorme, com discos absolutamente incríveis, e trago agora Rua 2, um daqueles clássicos da música brasileira que ainda não é tão conhecido como deveria ser.

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A viagem de hoje aqui no Samba Carimbó em Maracatu andar entre os anos 70 e 80, como prometido, José Mauro lá atrás, António Marcos e logo depois Carlinhos Vergueiro, este acompanhado por Edu Lobo. Quase quase no final do programa de hoje, já sabe, pode confirmar todas as canções que eu vou tocando por aqui em gonçalocastro.com. E também no meu Instagram eu vou partilhando gonçalocastro.com. Depois pode ouvir o programa semanalmente aqui na RTP África e também disponível na RTP Play de forma completamente gratuita. Eu estou quase quase aqui no final. Já sabe, para a semana estarei novamente aqui à mesma hora para mais Ginga Sonora do Brasil. Até lá, um forte abraço.

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Amigos, saudações e ainda bem que está connosco neste despertar de jornada que preenche uma semana que chega e que glorifica um tempo que passou positivamente depois do nosso último encontro. Eu sou o Carlos Gonçalves e faço muito gosto de coar um café fresquinho para todos. Como sempre, essa saudação inicial só se completa com o brinde musical que escolhemos para início de conversa. Hoje vamos mergulhar no tempo para encontrar os míticos músicos dos Chiesos na periferia de Luanda com Urbanito, o nosso Urbano de Castro, e um tema histórico que ainda retomaremos mais no final do programa e vai perceber porquê que Kiselengenha é um tema importantíssimo desde finais dos anos 60. Fiquem por aqui e na Rádio Cultura da Rádio Nacional de Angola.

O nosso encontro de hoje tem uma voz no coração de Angola com um pensamento sólido e muito interessante sobre a idiosincrasia nacional. Os seus modelos de relacionamento, os seus métodos de exposição e dos seus processos de uma entrelaçar cultural multidimensional que deve ser levado em conta se o país aspirar a algum sucesso transformador. Hoje vamos ouvir, por isso, o professor Dr. Abreu Paz entrar em defesa da construção de um modo angolano de fazer as coisas e como é possível alcançar o conhecimento necessário. Nesse caso, o essencial do pensamento passa pela língua ou línguas, cujo exemplo está nas línguas crioulas, baseadas nas línguas africanas que viajaram o mundo e que aqui, nas Antilhas, ainda cumprem o seu papel de sirene e farol.

0: Saudosa Edith Lefel com os Malavoi, símbolo da preservação da sua africanidade e da mescla caribenha com a Europa e a América. Um pouco do que fala o escritor e investigador Abreu Paz, doutor em semiótica, um dos pensadores a abrir um debate absolutamente urgente e necessário para que se inicie um processo coerente de transformação rumo ao desenvolvimento de facto. E tudo começa com o pensamento estrutural. O que vamos ouvir resulta de uma conversa com a Márcia Manassa, da ANGOP, a Agência de Notícias Angolana, e começa com esse enquadramento.
1: Nós herdamos um modelo de cultura de invasão, a cultura de direção, a cultura republicana, a cultura eclesiástica, a cultura escolar e a cultura capitalista. Todos os bens simbólicos que esses domínios, esses quatro domínios de invasão criaram, afastam-nos da forma de nós nos representarmos, de nós nos humanizarmos a partir dos nossos bens simbólicos, aqueles que estão associados às práticas, às formas de representação e aos próprios estatutos, no sentido de que, por exemplo, nós nos afastamos das nossas línguas, nós nos afastamos de todo um conjunto de procedimentos, práticas e formas de estar na cultura. Então, essa ideia de saberes locais é precisamente a necessidade de refuncionalizar aquilo que tem estado adormecido na cultura por via das ações invasoras daquilo que eu tecnicamente acabei por anunciar. Então, quando estamos a falar da tradição do novo, é um termo que a gente foi buscar no Rothbard, que dizia que a modernidade, na verdade, não é um conceito científico, né? A modernidade é uma forma que nós podemos considerar que é o interlaçamento entre práticas e valores que criam a tradição do novo. Então, quer dizer que a tradição do novo é o mesmo modo de nós nos ouvirmos cantando, dançando, escrevendo e percebermos que há aspectos daquilo que se chamou, ou se convencionou chamar de tradição oral, estão presentes nas práticas atuais artísticas.

0: Entendi.
1: Herança e afirmação musical com o Andanga Filho e o próprio Yuri da Cunha, no dia em que seguimos o professor Abreu Paz discorrer um pensamento estratégico sobre os caminhos que nos restam para corrigir a praxis e apontar ao rumo certo, começando desde já com uma observação cuidada ao estudo e preservação das línguas como guardiãs de conhecimento e veículo, mas não só.
2: As línguas, os estatutos, as práticas e as diferentes formas de representação, todos esses elementos criam cadeias de valor que se ligam tecnicamente a esse princípio. A juventude hoje não é que esteja perdido. Nós, como sistema de governação, nós como sistemas de formação, ensino, nós como sistema político, nós como problema, quer dizer, como sistemas que criam aquilo que se chama políticas públicas, devíamos ter a capacidade de identificar os problemas públicos que existem e tentar reverter a situação. Os jovens só têm estado a se conformar ao tipo de condições que nós mesmos criamos nos modelos de organização social. Né? Então, vês que nós, por exemplo, pautamos-nos nos princípios republicanos. Então, há um conjunto de práticas e formas que o poder republicano não contempla, porque eles são aquelas práticas que foram herdadas do modelo ocidental de organização pública e social. Eu não estou a negar isso, que até porque é uma parte que está em nós. Mas isso não significa que, quando nós adotamos o modelo ocidental de organização pública e social, devemos colocar de lado as práticas que os lugares onde nós realizamos como pessoas, na aldeia, como Kikongo, como Kimbundo, como Mbundo, como Nganguela, como Tchokwe, sejam colocadas à margem ou sejam ditas práticas ultrapassadas em, por via de nós nos pensarmos tecnicamente que a gente está a sair de um estádio de cidadania ou de humanidade para outro estádio, que é uma tecnicamente grande ilusão. As revoluções técnicas, as revoluções científicas, qualquer tipo de revolução tem sempre uma aliança com a cultura. E a cultura é a forma como nós nos revelamos, como pessoas, como seres, como práticas. Então, quer dizer que não temos como falar de cidadania, não temos como falar de humanização ou de humanidade, se na verdade muitos aspectos

relacionados com essas práticas que nos caracterizam como povos diferenciados, no caso da Angola, e ficarem no abandono. Porque nós não vamos conseguir dar oportunidade de um Kwanyama, um Tchokwe, um Bunda, um Ganguela se realize como cidadão na condição de ser Ganguela.

0: É sempre uma delícia ter aqui o bom amigo Dodó Miranda, um inventor de sons. Aqui também está exposto o pensamento crítico do professor Abreu Paz, coordenador de mestrados no ISED, que superintende o ensino das ciências da educação com um pensamento bem estruturado. Tão estruturado que até já traz o modelo a seguir para que as alterações se operem com resultados positivos. É urgente ressignificar o processo.
1: Fazer é a chamada refuncionalização. Então, é nós, atores públicos, né, a partir dos lugares onde atuamos, ou no setor político, público, ou no setor de ensino, ou outro tipo de engajamento público, é entendermos o valor que as nossas práticas, as nossas formas de representação têm e como é que eles realizam a pessoa. A Márcia Veja, se eu pegar num cunhama e criar todo um recorte de profissões, vamos imaginar que uma PTS cria uma escola no Cunene, ou na região onde os cunhamas estão, né, em uma das regiões do Cunene, e cria uma escola técnica de formação. Então, o que é que ele vai formar? Pedreiros, carpinteiros, eletricistas, pintores, ladrilhadores, técnico de frio, tem que entender, né? Essas profissões podem ser aprendidas em Cunhama. Uma pessoa pode falar Cunhama e aprender a ser ladrilhador, a ser pintor, a ser eletricista, a ser canalizador, entendeu, né? A ser técnico de frio, pode. Isso não é impossível. É possível. Porque se ele fala e consegue falar por exemplo, uma criança até os 6 anos de idade, já consegue ter um repertório de mais de 600 palavras ligadas ao ambiente em que ele está. Então um adulto, uma pessoa de 15, 16 anos, ou 17 ou 18 anos, que são atividades ativas para a vida prática ativa, tem um repertório superior a dessa criança. Então, não vai aprender a ser ladrilhador se não falar português. Então, o que é que nós acreditamos? É que para nós termos um ladrilhador, um carpinteiro, um pedreiro, como se fossem técnicas ditas modernas, uma pessoa só consegue ser isso se aprender o português. Então, quer dizer que Cunhama não pode se ensinar isso, nem Anguela. Falso. Completamente falso. Então, o esforço que as instituições como o MAPTS, o Ministério da Educação, o Ministério da Cultura, o Ministério do Ensino Superior, o Ministério da Comunicação Social, que tem se a fazer um trabalho louvável, no caso da Rede Nacional de Angola, da TPA, né, com os processos de comunicação nas nossas línguas, né? Falta a Angop. Criar secções específicas para isso, como também o próprio Jornal de Angola. Por que é que não sai um recorte do jornal com a súmula, um caderno com a súmula nas nossas línguas das notícias transatas, aquelas mais marcantes? Por exemplo, a guerra do Iraque, a guerra entre o Irão, os Estados Unidos da América e o Israel, né? Essa frente dos Estados Unidos da América e Israel contra o Irão dura 8 dias, pode sair recortes em suplemento nas nossas línguas sobre esses factos. Então, quer dizer, formar intelectuais, seres pensantes e seres com formações técnicas a partir das nossas línguas. Aí, se nós assumirmos isso, lá onde formamos as pessoas, lá onde iniciamos as pessoas como cidadãs, lá onde queremos que as pessoas se humanizem, isso muda. Isso 4 anos, 5 anos, 10 anos depois, o país muda completamente. Então vais ver que as próprias características dos espaços urbanos, periurbanos e rurais vão mudar. Porque nós já vamos conseguir emancipar o cidadão para se realizar na condição em que ele estiver, não numa condição forçada. E de que ficar a ideia de que quando não fala português é analfabeto.

0: Desenganem-se os que acham que o pensamento estruturado do conhecimento se esconde nos livros formais da academia. Há conhecimento nos provérbios e nas adivinhas. Há conhecimento nos novos e nos velhos. Há conhecimento em todos os lugares. Nessa matéria, Abreu Paz está como peixe na água e até dedicou uma tese ao assunto.
1: As gingas pegam, eles vão cantar aquela música. Só, só, só, só, ia. Só, só, só, só, ia. Ele, quando começou a cantar, há aquela fórmula que se diz da adivinha. Mas ele, em estrutura, não é só adivinha, como também é provérbio. Só que ele aí já não está a funcionar num ambiente da aldeia, no sentido das pessoas ficarem sentadas na ponta da fogueira no, ou embaixo de uma árvore e esse espírito adivinha surgir. Eles carregam esse ambiente para a música. Então, eu estou a ouvir uma música e recrio na música esse ambiente da aldeia. Entendeu, né? Então, você vê que aí tem a música, tem a adivinha e tem um provérbio a funcionar de modo entrelaçado. Se a pessoa estiver armado com uma mentalidade urbana e pensar que a cidadania é só o aspecto urbano, não consegue desenvolver uma capacidade de entender os aspectos ou os elementos na música que estão em relação. Aí quais são os elementos que estão em relação? É a adivinha, o provérbio e a própria música.
2: E tem o caso do Kiselenguenha de Bonga.
1: É o provérbio festivo.
2: E o que significa concretamente?
1: Kiselenguenha é o provérbio festivo, no sentido de que, por exemplo, Kiselenguenha, Kiselenguenha, é mama, Kiselenguenha. Kiselenguenha, wangite boba, é mama. É um provérbio que, no fundo, mostra a forma como as pessoas se devem organizar para aquilo que é o aspecto festivo, né? Aliás, nós sabemos que a dança modifica as relações. Quando nós estamos num palco de dança, ali não se vê nem pai, nem filho, nem empregado, nem empregada. Todo mundo dança. Todo mundo estabelece uma relação. Então, quando estamos a falar, por exemplo, de uma espécie desse provérbio adivinha, que se lhe ganha, é a forma como as pessoas desenvolvem um ambiente em que a alegria vai fazer com que tudo se relacione na mesma proporção, sem hierarquias. Entendeu? Veja também como é que se liga. Então, quem é que podia imaginar que ouvir a música do Bonga, dentro daquela música está lá um provérbio? Então, mas como é que nós podemos desenvolver essa capacidade? É quando nós não nos afastamos daquilo que o que se convencionou chamar-se tradição oral produziu, como elementos da prática, como elementos de representação. Se nós irmos em contato com isso, falando ou não as línguas, facilmente conseguimos detectar naquilo que nós produzimos como práticas comunicativas os aspectos que estão interlaçados, que estão presentes. Como é que nós podemos também olhar para as coisas e ao organizarmos o conhecimento, ao organizarmos as instituições, ao olharmos para as políticas de Estado, nós não podemos esquecer que nós somos o resultado do encontro entre o europeu e o banto. Quando o europeu e o banto se encontram, o que eles criam é aquilo que nós somos. Então, se nós somos o resultado desse encontro, o que é que nós produzimos como cultura? Entendeu? Porque nós não somos só bantus. Passamos a ser também outra coisa, ou passamos a receber contribuição de outra coisa, que é a comunidade europeia. Então, quando nós criamos a filosofia, quando nós fizemos a arte, quando nós, quer dizer, que organizamos as práticas e os processos, não podemos esquecer que nós somos produtos desse encontro. E como é que nós trabalhamos esse encontro? Lá onde se definem as políticas de Estado, lá onde se formam as pessoas, lá onde, enfim, nós nos organizamos como povo. Povo no sentido mesmo político do termo, né? De cabinda com neno, não sou povo e nação. Povo, não estou a falar da etnia sequer, do povo mesmo, povo angolano. Quando nós estamos a falar do povo angolano, como é que nós o pensamos se ele, como povo, é o resultado desse encontro? É tecnicamente isso que nós pedimos. Quer dizer que cada um de nós carrega em si uma face europeia e uma face bantu-africana. com exceção aqueles que não são. Há uns que só são europeus, em função também da forma como a própria família dele se vai organizar. Há outros que só são mesmo bantus, nem português falam. Mas nós temos que... E há outros que estão entre um lugar e o outro. Então, essas três dimensões, ou outras todas, é que a gente deve ter capacidade de olhar, de relacionar com ele, apreendermos e nos emanciparmos do ponto de vista político, econômico, social, cultural, jurídico, todas as dimensões da vida, a partir dessa perspectiva.

0: É de facto a maior referência para essa popular versão de Kisselengenha, é com Bonga que ela atinge essa dimensão. No dia em que queríamos muito partilhar esse pensamento crítico e por demais interessante sobre a nossa condição, partindo do abuso da colonialidade para a emancipação de processos que nos estabeleçam num outro paradigma e que nos permitam alcançar o sucesso com as nossas inteligências mais endógenas, assentes nas nossas línguas e sem complexos.
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0: Agradecimentos uma vez mais à Márcia Manassa, da Angop, por essa interessante partilha da conversa com o professor Abreu Paz. Da nossa parte, é sempre um gosto tê-lo aqui, onde já esteve, nas suas múltiplas funções de escritor, ensaísta, investigador, enfim. Vamos sair com essa referência muito interessante de outro investigador e estudioso da cultura africana, que é o guinense Keita Fodeba, autor da coleção Chants et Danses d'Afrique, que no capítulo referente à Guiné-Conakry encontra no seu folclore evidências remotas da influência portuguesa, bem ilustrada aqui em Curicuri, com os cânticos de Ascar Marouf e Yansan Kerfalá. Uma bela surpresa para levar ao longo da semana. Esta emissão tem asseguramento sonoro da Cristina Manuel. Eu sou o Carlos Gonçalves e deixo um abraço. Até ao nosso próximo encontro.
2: Mori, como é que a futebol acaba com a tenda?

0: São 5 horas 4 nos Açores.
1: Aumenta o número de portugueses e lusodescendentes que perderam a vida nos terremotos na Venezuela. São já 53. Estão também desaparecidos ou incontactáveis dezenas de portugueses. O cenário não é crítico, mas Vladimir Putin reconhece problemas no abastecimento de combustível após sucessivos ataques com drones ucranianos a refinarias russas. Moscou aguarda que os Estados Unidos retomem as negociações sobre a Ucrânia.
0: Esta hora com 15 graus em Bragança e também no Porto, Coimbra e Lisboa com 16 graus, Faro com 22 nas ilhas, estão 17 graus na Horta, 18 em Ponta Delgada, 21 no Funchal. 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
1: Subiu para 53 o número de portugueses e lusodescendentes que morreram na sequência do duplo terremoto que atingiu a semana passada a Venezuela. Segundo o Ministério dos Negócios Estrangeiros, entre os 53 mortos estão 8 crianças. Há também 83 pessoas da comunidade portuguesa desaparecidas ou incontactáveis. Os habitantes das zonas mais afetadas saíram à rua este domingo por causa da falta de apoio por parte do governo. O enviado especial da Antena 1 à Venezuela, Daniel Catalão, conta que a população começa a exigir mais respostas por parte das autoridades.
2: Na zona principal afetada pelo sismo, falta praticamente tudo. Faltam comunicações muito fracas, estão sempre a falhar, não houve reforço, não há capacidade para que as equipas possam comunicar e, de resto, para o próprio trabalho jornalístico, acabamos por detectar isso porque é quase impossível enviar material desde o local. E falta eletricidade. Ora, o que estamos habituados a ver em locais de catástrofe é a montagem depois de sistemas elétricos para, com geradores para iluminar toda a zona, o que não está a acontecer aqui para grande desagrado. Partes da cidade de Caracas, por exemplo, que é a capital, ainda está sem luz nem água potável em partes da cidade. O que se veio tentar ajudar bastante foram as equipas internacionais que vão chegando de todo o mundo, da Índia à China, ao Brasil, a Portugal. Vêem-se muitos militares na rua e o que se ouve das pessoas é, com tanto militar, com tanta polícia diferente e com tantos milicianos no país, que eram usados pelo regime para reprimir as manifestações, onde é que eles estão agora todos quando a população precisa deles? É a crítica que mais se ouve.
1: Retrato feito pelo enviado especial da Antena 1 à Venezuela, Daniel Catalão. Os sismos que atingiram o país na passada quarta-feira já fizeram ao todo mais de 1.400 mortos. O balanço foi atualizado no domingo. São mais 20 vítimas mortais em relação a sábado. A Rússia aguarda que os Estados Unidos retomem as negociações sobre a Ucrânia, logo que acaba o trabalho diplomático relacionado com o Irão. É o que afirma o presidente russo, Vladimir Putin, que garante que Moscou está a postos para prosseguir o diálogo com a administração norte-americana numa altura em que as negociações estão paralisadas. Em entrevista a um jornalista russo, publicada pelo Kremlin, Putin reconhece também que os ataques ucranianos a infraestruturas energéticas estão a causar problemas no fornecimento de combustíveis, mas o presidente russo assegura que a situação não é crítica. A Ucrânia aumentou os ataques na Rússia e nas regiões ucranianas sob controle russo nos últimos meses. O presidente Volodymyr Zelensky afirmou este domingo que os ataques significam menos recursos para a máquina de guerra russa e um novo passo rumo à paz. O tempo quente e seco vai estender-se ao longo da semana a todo o território de Portugal continental. 5 distritos do interior estão a partir de hoje sob aviso amarelo, aviso que é válido para a Guarda, Castelo Branco, Porto Alegre, Évora e Beja. Amanhã, terça-feira, o aviso amarelo estende-se a Bragança e Vila Real e no dia seguinte ao resto do país. O Instituto do Mar e da Atmosfera prevê um longo período com tempo quente e seco e a temperatura máxima a chegar aos 40 graus em várias zonas de Portugal continental. Nesta altura, mais de uma centena de bombeiros combatem um incêndio em Freixo de Espada à Cinta, em Trás-os-Montes. O fogo começou por volta das 2 da tarde em Ligares. Tem estado a ceder aos meios, embora a noite seja de muito trabalho e vigilância. Foi o que disse a Agência Lusa, o comandante dos bombeiros de Freixo de Espada à Cinta. Não há registro de casas ameaçadas. André Ventura avisa que eventuais aproximações do governo ao Partido Socialista podem ter consequências. A criação da prestação social única, aprovada na semana passada, num resultado de um acordo entre PSD e PS, o líder do Chega alerta para aproximações aos socialistas.
3: O que eu espero é que o PSD e o CDS não deixem passar a oportunidade de assumirmos na sexta-feira uma coisa que nos comprometemos, que é quem vem para Portugal adquire a nacionalidade portuguesa e comete crimes com essa nacionalidade, deve perdê-la. Isto não parece ser nem desumano, nem injusto. Quer dizer, nós damos um benefício a uma pessoa que vem de fora, obtém a nacionalidade através de um processo. O que nós propusemos na nossa lei é que se cometer um crime de violação, de terrorismo, de homicídio, perca essa nacionalidade, se tiver outra nacionalidade, evidentemente. Isto parece-me do mais justo que há. Se o PSD e o CDS também mudarem nisso, significa que se estão a aproximar mais do Partido Socialista do que daquilo que é a visão do Chega. E isso, obviamente, obviamente, tem consequências.
1: A posição de André Ventura, o Parlamento volta a apreciar nos próximos dias o decreto sobre a perda da nacionalidade. O líder do Chega também rejeita as críticas deixadas pelo líder do PS, que falou em namoro da AD com o Chega. A DECO considera positiva a notícia do prolongamento dos apoios do Governo à compra de botijas de gás por parte de famílias vulneráveis. O prazo do apoio terminava no final do mês, mas a Ministra do Ambiente, Maria da Graça Carvalho, anunciou em entrevista à Antena 1 e ao Jornal de Negócios que o apoio foi alargado por mais 3 meses, até ao final de setembro. Natália Nunes, da Associação de Defesa do Consumidor, diz que esta é uma boa notícia.
4: Nós sabemos que a botija solidária tinha o apoio de 15 euros. A verdade é que durante 3 meses passou a 25 euros. E a verdade é que isso faz toda a diferença naquilo que é o orçamento das famílias, em especial daquelas mais vulneráveis. E, portanto, o facto de agora ter anunciado manter este apoio durante mais 3 meses é muito positivo.
1: O apoio solidário é de 25 euros por botija de gás. A compra é feita inicialmente pelos consumidores. A devolução será feita depois. O Benfica sagrou-se bicampeão nacional de futsal ao vencer no jogo decisivo da final do play-off o Sporting por 4-3 esta noite no Pavilhão da Luz. É a primeira vez em 18 anos que o Benfica se torna bicampeão. O treinador, Cassiano Klein, diz que é um momento muito importante.
5: Como treinador, foi, sem dúvida, um dos grandes momento da minha vida. Eu digo que foi maior, humildemente foi maior, porque você chegar em outro país, ser acolhido e passar por esse desafio de bater a equipe do Sport, né? Você sabe que a equipe do Sport vinha num momento muito, muito bom e nós conseguimos competir muito bem com eles e esse bicampeonato acho que coroa muito o trabalho de todo mundo.
1: Leitura do treinador do Benfica, que foi o único técnico a falar na sala de imprensa. O Benfica conseguiu assim vencer o campeonato de futsal no 5º jogo do play-off frente ao Sporting.
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1: Muito bom dia, bom início de semana, uma excelente manhã de segunda-feira. Já está tudo a postos para esta manhã, daqui a pouco o Adriano Malalana responder no consultório jurídico. Temos também o Augusto Fernandes nas cores do som desta semana. E claro, vamos também ao Planeta Música, hoje com destaque para o top do Reino Unido. Para já, chega Zave, antes temos BNL. Boa com Latom Cordeiro.

Justino Ubaca. E na música já vamos trazer também de Moçambique, Stuart Sukuma. Claro que nesta manhã de segunda-feira temos outras batidas. Vamos passar por Lia de Itamaracá e DJ Dolores com batida e também com bangão. Para já, vamos então ao consultório jurídico. Já está de portas abertas o jurista Adriano Malalana.

Stuart Sukuma. E muito bom dia, Moçambique. Estamos por aí também todas as manhãs. Agora, vamos esperar só mais um pouco para ouvir as cores do som. Vem já seguir com Augusto Fernandes.

de Angola, chegou Bangão. E vamos dar um salto até à música dos B4, Los Compadres, de 2014, com Rita Pereira, vem já a seguir.

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Agora ficamos também à espera da novidade da música do Reino Unido. Vem por aí a chegar o Planeta Música. Agora conferimos com Mafalda Lopes da Costa a palavra do dia.

0: Justino Ubaca. E na música já vamos trazer também de Moçambique, Stuart Sukuma. Claro que nesta manhã de segunda-feira temos outras batidas. Vamos passar por Lia de Itamaracá e DJ Dolores com batida e também com bangão. Para já, vamos então ao consultório jurídico. Já está de portas abertas o jurista Adriano Malalano.
1: Como é que eu posso fazer para me legalizar?
2: Um contrato de trabalho pode ser feito por um dia, pode ser feito por um mês. Existe liberdade na fixação do prazo de duração do contrato de trabalho.
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3: Se a senhora já vive em Portugal com título de residência há mais de 7 anos, mesmo com a entrada em vigor da nova lei, ela cumpre o requisito de se encontrar a viver em Portugal com título de residência há mais de 20 anos, há mais de 7 anos, aliás. A questão que se coloca é a seguinte: por que é que esta senhora, ao longo destes anos, não submeteu o seu pedido de naturalização? E agora que as coisas estão difíceis, que os processos de naturalização levam 4, 5 anos, que se lembra de ir submeter o seu processo? Pode, a todo o tempo, tem esse direito, mas o certo é que vai levar bastante tempo. Felizmente, já está há muitos anos, tem título de residência permanente, renova o título de 5 em 5 anos, mas é mais garantido ter a nacionalidade, em que, em princípio, consolida-se, não é? Pronto, este governo tentou entrar com uma norma desconsiderar a consolidação da nacionalidade. Isto é, o que é que isso quer dizer? Que uma pessoa podia ser português e, por cometer um crime, perder a nacionalidade. Essa parte não passou no Tribunal Constitucional. Portanto, se esta senhora ficar portuguesa, em princípio, a cidadania portuguesa irá consolidar-se na sua esfera jurídica. Ninguém lhe pode vir a tirar a nacionalidade portuguesa. Agora, título de residência, ainda que permanente, tem muitas vicissitudes. Se essa senhora não tiver rendimentos, pode ter dificuldade de 5 em 5 anos em renovar. Não obstante a lei afirmar que o residente com título de residência permanente não renova o título, porque é permanente, é vitalício. Mas de 5 em 5 anos tem que mudar de cartão. Ora, essa mudança de cartão pode não ser tão simples quanto isso.
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2: Um contrato de trabalho pode ser feito por um dia, pode ser feito por um mês. Existe liberdade na fixação do prazo de duração do contrato de trabalho.
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0: Stuart Sukuma. E muito bom dia, Moçambique. Estamos por aí também todas as manhãs. Agora, vamos esperar só mais um pouco para ouvir As Cores do Som. Vem já seguir com Augusto Fernandes.
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1: Esta semana em destaque o single Ainda Resta, nova canção da cantautora portuguesa Rita Onofre, trazendo esta sonoridade pop bom com influências da eletrónica num hino à amizade. Um tema com uma certa carga emocional. Bom, e foco então na complexidade das relações humanas. O melhor é ouvir a história.

0: de Angola. Chegou Bangão. E vamos dar um salto até à música dos B4, Los Compadres, de 2014, com Rita Pereira. Vem já a seguir.
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4: Ok, isso é B4, baby. Los compadres.

0: 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Agora ficamos também à espera da novidade da música do Reino Unido. Vem por aí a chegar o Planeta Música. Agora conferimos com Mafalda Lopes da Costa a palavra do dia.
1: A palavra do dia é gastronomia. A palavra gastronomia tem origem no grego antigo, sendo formada pela união de gaster, estômago ou ventre, e nomos, que remete para lei, regra ou ainda conhecimento. Literalmente significa a lei do estômago ou a arte, o estudo de governar o estômago. O termo evoluiu para representar o conjunto de conhecimentos, culturas e técnicas associadas à alimentação. Embora a raiz da palavra seja grega, o termo foi popularizado no início do século XIX. Mais do que apenas cozinhar, a gastronomia engloba a culinária, as bebidas, os materiais, a história, a cultura e a apresentação artística dos alimentos. Acredita-se que o conceito de gastronomia no Ocidente foi influenciado por figuras como Arquestratos da Grécia Antiga, considerado por alguns como o primeiro gastrónomo, já que escreveu sobre técnicas culinárias.

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1: Há uma voz que nasceu mesmo para brilhar. Vem diretamente do Reino Unido. Chama-se Sienna Spiro. É uma cantora, compositora e produtora musical natural de Londres. Conhecida pela sua voz singular e poderosa, começou a partilhar vídeos que se tornaram virais nas redes sociais e agora está a conquistar o mundo. Material Lover está no topo das preferências inglesas, onde conseguiu alcançar um lugar de destaque no concorrido top britânico. Vamos ouvir Sienna Spiro.

0: Muito bom dia, são 6 horas em Portugal e Angola, 4 horas em Cabo Verde, 5 horas na Guiné-Bissau e São Tomé e Príncipe, são 7 horas em Moçambique. Já a seguir, as notícias RTP África.
1: Bom dia. Subiu para 53 o número de portugueses e lusodescendentes que perderam a vida nos sismos que atingiram a Venezuela na semana passada. Há ainda dezenas de desaparecidos na comunidade portuguesa. Ontem, os habitantes das zonas mais afetadas saíram à rua denunciando a falta de apoio do governo. O enviado especial da RTP à Venezuela, Daniel Catalão, relata que a população começa a exigir mais respostas das autoridades.
2: Na zona principal afetada pelo sismo, falta praticamente tudo. Faltam comunicações muito fracas, estão sempre a falhar, não houve reforço, não há capacidade para que as equipas possam comunicar e, de resto, para o próprio trabalho jornalístico, acabamos por detectar isso porque é quase impossível enviar material desde o local. E falta eletricidade. Ora, o que estamos habituados a ver em locais de catástrofe é a montagem depois de sistemas elétricos para com geradores, para iluminar toda a zona, o que não está a acontecer aqui para grande desagrado. Partes da cidade de Caracas, por exemplo, que é a capital, ainda está sem luz nem água potável em partes da cidade. O que se veio tentar ajudar bastante foram as equipas internacionais que vão chegando de todo o mundo, da Índia à China, ao Brasil, a Portugal. Vêem-se muitos militares na rua e o que se ouve das pessoas é, com tanto militar, com tanta polícia diferente e com tantos milicianos no país, que eram usados pelo regime para reprimir as manifestações, onde é que eles estão agora todos quando a população precisa deles? É a crítica que mais se ouve.
1: Até agora, os sismos já provocaram mais de 1.400 mortos em todo o país. Em Moçambique, foi reforçada a fiscalização sobre cidadãos estrangeiros que permanecem ilegalmente no país. A Direção de Migração da cidade de Maputo afirma que não vai tolerar estas situações e, pela voz de Felizardo Jamaca, anuncia o reforço das ações de controlo.
3: Todo cidadão que for encontrado sem nenhum documento de identificação ou equiparado, a Direção Provincial de Migração da cidade de Maputo irá reter o cidadão e abrir um processo com vista ao repatriamento do mesmo para o seu país de proveniência. Para os cidadãos que permanecem para além do período autorizado, esses cidadãos, para além das multas que devem pagar, também

0: tratados que os mesmos deixaram de exercer ou deixaram de ter, reunir os requisitos pelos quais foram atribuídas as autorizações de residência, os mesmos serão convidados voluntariamente a sair do país.
1: Felizardo Jamaca refere que já existem vários casos identificados que estão agora a ser acompanhados pelos serviços.
0: Este ano, desde nos primeiros meses, já tivemos 30 cidadãos que foram instaurados processos para, com vista ao seu repatriamento. Ademais, também temos cidadãos que, com vista à fiscalização da entrada através do nosso posto de travessia, que é o posto de travessia do Aeroporto Internacional de Maputo, temos constatado alguns cidadãos que recusamos a entrada, mesmo falta de desconhecimento do local de hospedagem, falta de meios de subsistência. Acreditamos nós que é necessário conhecer o local de hospedagem, é necessário possuir meios de subsistência para permanecer em território nacional.
1: O Serviço de Migração prevê ainda penalizações para cidadãos moçambicanos que acolham estrangeiros em situação irregular nas suas casas. A Comissão Técnica para o Diálogo Nacional Inclusivo inicia hoje o debate das contribuições recolhidas durante as auscultações realizadas em Moçambique e na diáspora. Entre as propostas apresentadas, destacam-se a introdução do voto eletrónico e a despartidarização da Comissão Nacional de Eleições. O Fórum Anual do Banco Central Europeu em Sintra abre hoje com o tema Moldar o Futuro da Europa, Inovação, Crescimento e Estabilidade. O encontro reúne governadores, académicos e representantes dos mercados num momento marcado pela incerteza na política comercial e pelo conflito no Médio Oriente. A presidente do BCE, Christine Lagarde, faz o discurso de abertura. As discussões vão abordar tarifas anunciadas por Donald Trump e o impacto da energia que levou o BCE a subir os juros em junho. E começa hoje a greve dos operadores de telecomunicações de emergência da Proteção Civil, uma paralisação que se prolonga até sexta-feira em Portugal. Os trabalhadores exigem a criação de uma carreira específica e o regresso dos comandos distritais de operações de socorro. O presidente do Sindicato Independente dos Trabalhadores da Floresta, Ambiente e Proteção Civil, Alexandre Carvalho, garante que o socorro às populações está assegurado e que os serviços mínimos vão ser cumpridos. A greve decorre durante toda a semana com a garantia de que a resposta às emergências não está em causa. O Canadá tornou-se o primeiro país apurado para as oitavas de final do Mundial de Futebol. A noite passada, a seleção canadiana venceu a África do Sul por 1-0 com um golo de Eustáquio já em tempo de descontos. Com esta vitória, o Canadá garante a presença na próxima fase, onde vai defrontar o vencedor do encontro entre Países Baixos e Marrocos, marcado para amanhã. Foram as notícias na sua RTP África, estão de volta a partir das 7 com o jornalista Germano Campos. Tenha um bom dia e uma boa semana.
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1: Muito bom dia, estamos de volta. Há muita música nesta hora. Já a começar com Acácia Maior e Assine Rosa. Antes, Ferro Gaita.

0: Hoje, no Ciberdúvidas da Língua Portuguesa, temos a explicação do que é um aumentativo de promoção. A explicação vem daqui a pouco. Para já, vamos com o José Gonçalves no Planisfério desta segunda-feira, à volta da atualidade mundial.
1: Donald Trump vai ter mais uma semana entre os seus projetos e intenções de anular todas as sanções contra o Irão e integrar o Irão no sistema económico e financeiro internacional, entre isto e o surgimento de focos que estão a provocar bombardeamentos recíprocos. É claro que no aparelho bancário, à escala internacional, põem-se várias questões sobre a anulação imediata das sanções em relação ao Irão, inclusive o descongelamento dos bens iranianos que estão congelados em vários bancos deste sistema, um sistema dominado basicamente pelos Estados Unidos e pela Europa. Se a primeira vertente, ou seja, a anulação das sanções, for algo que vier a ser implementado, o Irão volta a ter uma série de possibilidades, inclusive de desenvolvimento interno, mas também pode transformar-se no mercado, pode vir a aceitar, por exemplo, investimento estrangeiro e pode vir a aceitar produtos importados de outros países. Ora, é nesta perspectiva, nesta segunda parte desta primeira perspectiva, ou seja, a abertura ao capital internacional e possibilidade de exportação no mercado que é grande, é muito provavelmente esta a grande motivação de Donald Trump. Mas no terreno, os itinerários marcados pelo Irão em relação à navegação internacional, muito intensa naquela área, constituem um obstáculo. O Irão diz que quem sair dessas rotas poderá então sofrer ataques. Outro aspecto na área da inteligência artificial muito desenvolvida, naquele projeto desenvolvido sobretudo pela Anthropic, esta Anthropic pode vir a ter um polo estratégico na Europa, sobretudo se depender da Áustria. A Áustria enviou uma carta ao Comissariado da União Europeia para a Ciência e Tecnologia, propondo explorar caminhos no sentido de concretizar esta ideia geral. Ora, estes modelos da Anthropic são modelos muito desenvolvidos, com efeitos enormes em matéria de defesa, segurança e em efeitos mesmo sobre o próprio desenvolvimento da inteligência artificial, alguns receando mesmo que estes efeitos possam dar lugar a iniciativas autónomas por parte dos robôs. É claro que tudo isto é muito sublinhado, sobretudo nos Estados Unidos, porque o governo norte-americano não quer que nenhum país estrangeiro possua este tipo de conhecimento, este tipo de dispositivos. Agora, a União Europeia ainda não se pronunciou, apenas recebeu a carta é muito recente, não se sabe se a Anthropic foi consultada pelos austríacos antes de se fazer a carta, e temos aqui um evidente novo confronto geopolítico, desta vez entre os Estados Unidos e a União Europeia. Bom, Vladimir Putin pronunciou-se finalmente sobre os últimos ataques ucranianos em território russo. Ele falou com muita energia, dizendo que vemos os problemas, nós os reconhecemos e asseguraremos sem dúvida a segurança do país e dos nossos cidadãos, eu estava a citar. Estes últimos ataques ucranianos parecem ser inseridos numa estratégia geral da Ucrânia, que é deter as ofensivas da Rússia.

0: Ouvimos Cussum do Lola. E vamos já a seguir ouvir também Nancy Vieira com Fred Martins. Temos em lista de espera a nossa artista da semana, Bia Ferreira, em estreia, artista da semana RTP África. E agora vamos ao Ciberdúvidas da Língua Portuguesa. Vem aí mais uma explicação.
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3: Sabemos que há várias modalidades de promoção de produtos, de pessoas, etc. Há até a promoção de chutar para cima. Mas será que o aumentativo de promoção é promoçãozão? Ou será subir tão alto que se corre o risco de cair com um grande estrondo, Carlos Rocha?
4: A formação dos aumentativos nem sempre é redutível a regras muito, muito restritas, não é? Nós podemos, a partir de promoção, podemos formar aumentativos com variadíssimos sufixos. Por exemplo, o sufixo ão, mulherão, mulher, mulherão, o sufixo alhão, drama, dramalhão, grande drama, zarrão, homem, homem zarrão. Portanto, há vários sufixos para formar os aumentativos. E, portanto, é também possível formar vários aumentativos para o caso de promoção. Podemos ter promoçãozão, promoçãozaça, promoçãozorra, todos eles formados no momento e muitas vezes com uma intenção, de certo modo, jocosa, não é? Pode-se ainda recorrer a uma forma analítica, por exemplo, grande promoção. No caso de promoçãozão, sim, é aceitável o aumentativo, até porque os aumentativos de palavras de substantivos femininos têm género masculino. A esse aspecto referem-se Cunha e Sintra, Celso Cunha Lindley e Sintra, na Nova Gramática do Português Contemporâneo, publicada em 1984, quando dizem, mesmo quando a palavra derivante é feminina, os aumentativos formados são do género masculino. E dão vários exemplos, por exemplo, a parede, o pardão, a mulher, o mulherão, que há pouco eu referi. Estes autores parecem excluir a possibilidade de os substantivos formarem aumentativos do género feminino com o sufixo ona, ou seja, sugerem que promoção zona não será uma forma possível. Sobretudo quando eles dizem que só os adjetivos fazem diferença entre o masculino e o feminino, diferença que naturalmente conservam quando são substantivados. Por exemplo, solteirão, solteirona. Podemos dizer o homem solteirão, a mulher solteirona, mas também podemos utilizá-los como substantivos e dizer o solteirão, a solteirona. O chorão, a chorona. Observe-se, contudo, que esta posição é demasiado restritiva, porque, na verdade, são legítimos os aumentativos em ona que derivam de substantivos femininos. Por exemplo, pode-se dizer mulherona, vuzeirona, e são formas que estão atestadas no próprio dicionário WISE.
3: Carlos Rocha, colaborador do Ciberdúvidas da Língua Portuguesa.
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1: 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Esta semana, estamos em Minas Gerais, no Brasil.

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1: Leve. Leve é uma canção que vem trazendo uma mensagem muito clara sobre as coisas que a gente aceita e não aceita pra gente. A mensagem dessa canção é: se não for pra ser leve, leve pra longe de si. E essa mensagem é um mantra que eu trago pra mim e que eu acho que você devia trazer pra você também. O que não for leve, só leve pra longe de si. Se não for pra ser gostoso, goste primeiro de ti. Eu não sei se essa frase um dia vai te servir, mas eu falo pra você pra que também sirva.

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1: Bia Ferreira, a nossa artista da semana, que continua a afirmar-se como uma das vozes mais relevantes da nova música brasileira. Vamos ouvi-la ao longo desta semana e esta faixa já está disponível também para ouvir em podcast, no site da rádio ou em RTP Play. Bia Ferreira, que acaba de lançar o disco Améfrica. Pode descobri-lo ao longo desta semana por cá. E agora, vamos ficar à espera da saúde na ponta da língua. É mais uma janela que se abre nas manhãs de cada início de semana. Temos sempre o Manuel Matola à conversa com o médico José Manuel Almeida. E hoje, ainda sobre prevenção de quedas. Para já, fica Carlão.

0: E porque hoje é segunda-feira, vamos então ao Saúde na Ponta da Língua.
1: Estamos novamente para falar sobre o Dia Mundial da Prevenção das Quedas com o enfermeiro gestor José Manuel Almeida. Mitos e verdades sobre a prevenção das quedas. O que é que tem a dizer sobre os mitos e as verdades? Olá, bom dia, doutor.
2: Algumas coisas, agora que me lembro, não as tenho aqui todas por pontos, mas lembro-me em relação a mitos. Algumas coisas posso referir-me sobre a parte dos mitos e sobre a parte de verdades. O mito é que a queda não é nada. A pessoa cai e não é nada. Não, não é assim. A pessoa tem que relatar a parte da queda, a quem esteve presente, quem não esteve presente, quando se queixa. Por vezes acontece, e isso para a minha experiência, em geriatria, que tenho muita, felizmente tenho muita experiência na geriatria, pode não ser nada nesse dia, mas passado 2 dias ou 3, começa o corpo a arrefecer, começa o membro a arrefecer, e a pessoa, por história, a história clínica, a pessoa pergunta-lhe, então pergunta à pessoa, mas caiu, quando é que foi? Ah, foi uns 2, 3 dias, mas na altura não foi nada, agora é que me está a doer mais. Portanto, isto é esta parte mito, dizer-se que não é nada, não. Tem que ser o historial, tem que se fazer esta história e relatar depois a caso de, se for profissional, para se queixar. A verdade, também está implícita nisso, qualquer queda é sempre um fator traumático. Tem o seu grau de intensidade, tem a sua importância e tem a sua verdade propriamente em relação que se deve olhar com olhos de ver. Muitas vezes, dentro destes mitos, ainda há outro fator. Muitas vezes as pessoas se lhe dizem, isto, fazer-se o trabalho, o exercício físico, a atividade física, eu faço isso todos os dias. Não é bem assim. Devemos ter mesmo uma dedicação, a importância, e a verdade é esta, devemos de retirar do nosso tempo pouco, muitas vezes livre, fazer-se exercitar a nível do exercício da cadeira. Não é preciso, como eu referi no início desta sessão, não é preciso irmos para o ginásio, mas se for possível, ainda bem, ainda bom, e que seja essa capacidade. Mas há muitas pessoas que já não estão para isso, porque é muito longe o ginásio, tem que se apanhar transportes, etc, etc. Mas então faz-se em casa, com o tipo de uma cadeira, o próprio exercício, pôr-se encostado ou mesmo à parede e pôr-se colocar-se em bicos de pés é fundamental. Exercitar o pé para cima, para baixo, para cima, para baixo. Este é um, se for com o corpo todo em pé, muito melhor. Tem mais força, ficar na parte do ficar só com os dedos pendente nos dedos dos pés, ficar com a parte do calcanhar, que é fundamental. Temos depois também o exercício do fortalecimento, o agachamento. Na própria cadeira, levantar, sentar 5, 10 vezes, aquilo que for necessário, se possível fazer-se estes exercícios diariamente, mais que não seja dia sim, dia não. Pronto, há pessoas que dizem, não tenho tempo, seria de fazer um exercício, não tenho tempo. Então, já é bom, é melhor fazer sim, dia não, do que não fazer. Portanto, obviamente. E depois há também o exercício de levantar até o próprio calcanhar, com a pessoa também encostada ou mesmo na parede, levantar o calcanhar o máximo que puder para trás, ficar apoiado no outro pé e vice-versa. Estes exercícios que eu estava a referir, do agachamento e o próprio bicos de pés e numa cadeira, são exercícios para os membros inferiores. Também há para os membros superiores. E convém também ser, nomeadamente, se houver aquelas barras pequenitas de tipo halteres de 1 kg, fazer-se a extensão do braço, a flexão do braço, estender o braço, fazer um pouco de levante, 90 graus, para baixo, com calma. Portanto, o fortalecimento dos membros superiores, fundamental também. A própria mobilização do pescoço, da própria cabeça, para o lado esquerdo, para o lado direito, fazer esse tipo de circular também é fundamental, ter um outro tipo de mobilidade. E já não vou para aquela que é parte do calçar as meias, não é? calçar as meias é muito mais difícil, há pessoas que já têm que ser com tipo de prótese, mas conseguir fazer esse tipo de exercícios, coisas práticas, não são exercícios, é o dia-a-dia, mas coisas práticas. E eu sempre presente, o exercício da força muscular, sempre presente. Não é preciso halteres de 20 quilos, por amor de Deus, não é nada disso que eu estou a dizer. Basta às vezes halteres, aqueles manuais para força muscular dos membros superiores, de 1 quilo. Meio quilo é o suficiente, meio quilo. Se não tiver esses halteres, improvisa-se uma garrafinha de água de meio litro, ou uma garrafinha de litro e meio, ou uma garrafinha de 1 litro, esse dá perfeitamente. A própria mão também vai fazendo a preensão, a extensão dos dedos. Preensão, extensão dos dedos. E é fundamental.

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0: E enquanto não chegam as notícias às 7 da manhã, abrimos mais uma janela aqui na rádio, desta vez para a nossa história, sempre com Ângela Coutinho e Ana Paula Gomes.
1: E aqui estamos a trazer à antena mais uma edição da rubrica A Nossa História com Ângela Coutinho para nos falar da história da África. E temos, Ângela, nas últimas semanas, nos últimos meses até, estado um pouco circunscritos ao período das pós-independências. É aí que vamos continuar?
2: É isso mesmo, Ana Paula. E vamos falar de um fenómeno que ocorreu com as independências africanas e que eu considero que ainda está em curso. Julgo que os nossos ouvintes estarão de acordo comigo quando eu lhe disser, Ana Paula, que foi nesse período que se começou a divulgar muito mais as diversas disciplinas artísticas africanas, ou seja, produzidas em África por artistas africanos. Os músicos são os mais conhecidos, mas já falámos de escritores.
1: Uhum.
2: E há vários outros. Hoje em dia há uma grande dinâmica em torno da moda, por exemplo. Mas não há dúvida de que as independências permitiram criar esse espaço de respiração, de apresentação, de expansão, e a primeira grande iniciativa, até com apoio político, para não dizer mesmo promovida politicamente, foi o primeiro Festival Mundial de Artes Negras, em Dakar.
1: Uhum.
2: Estava previsto logo para o ano seguinte da independência. Foi proclamada em 1960 e começou a projetar-se a realização deste festival para 61, mas concretizou-se em 1966,

0: primeiro, neste que foi o primeiro festival que congregou artistas africanos, a dinâmica pan-africanista que tinha começado no continente americano, nos Estados Unidos, nas Caraíbas, a dinâmica estava inscrita e, por conseguinte, houve uma presença forte de artistas africanos de diversas disciplinas, mas também norte-americanos negros das Caraíbas e mesmo intelectuais franceses da esquerda radical. Deixe-me dizer-lhe só, antes de explicar como é que as coisas se passaram, que a organização esteve a cargo da editora, da grande promotora de culturas africanas, Présence Africaine, dirigida também por um intelectual, professor e que foi político senegalês, Alioune Diop. E este Festival Mundial de Artes Negras ocorreu durante 3 semanas, entre os dias 1 e 24 de abril de 1966. Bom, o objetivo aqui já era pôr em evidência o contributo da África dita negra para a cultura universal. Era esta a pretensão. E, como eu disse, houve não só os músicos e os escritores, bailarinos, mas também realizadores de cinema e artistas plásticos, a tal ponto que se construiu um museu dinâmico e preparou-se uma mostra de 600 obras de arte. Portanto, a primeira exposição de artes plásticas de envergadura internacional, acompanhada de um colóquio que durou 3 dias, onde intervieram africanos também, e não só europeus, até então eram europeus a falar de arte africana, teve esta mostra 20 mil visitantes e depois foi para Paris, em junho desse mesmo ano, onde chegou a ter 50 mil visitantes. Este festival marcou a história da África, não é? No século XX e o pós-independência, mas para dar-lhe uma ideia da importância que teve também para a comunidade chamada afrodiaspórica, os descendentes dos africanos escravizados no continente americano, houve artistas como Duke Ellington, Josephine Baker e o poeta Langston Hughes. Portanto, um evento muito forte e, contrariamente ao que vimos, Ana Paula, um pouco na questão das disputas pelo poder e dos territórios, aqui podemos dizer que os artistas africanos, não na sua totalidade, mas em grande medida, deram as mãos com as independências e estiveram unidos aos descendentes de africanos no continente americano.
1: Ângela, muito obrigada. Até para a semana.
0: Até para a semana, Ana Paula. 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

0: Muito bom dia, são 7 horas em Portugal e em Angola, são 5 horas em Cabo Verde, 6 horas na Guiné-Bissau e em São Tomé e Príncipe, são 8 horas em Moçambique. Estas são as notícias em destaque a esta hora.
1: Mais de 1.450 pessoas já perderam a vida nos sismos da Venezuela da semana passada. Entre as vítimas mortais até agora estão 53 portugueses e luso-descendentes. Moçambique aperta cerco à imigração ilegal. Autoridades garantem tolerância zero a quem residir no país fora da lei. Canadá é a primeira seleção a garantir a presença nos oitavos de final do Mundial de Futebol. Afastou a África do Sul ontem em Los Angeles.
0: Notícias RTP África, edição de Germano Campos.
1: Subiu para 53 o número de portugueses e luso-descendentes que perderam a vida nos sismos da Venezuela da semana passada. Estão também desaparecidas várias dezenas de pessoas da comunidade lusa. Até agora, Andréa Brito, os sismos já provocaram 1.450 mortos.
2: Todos os segundos contam.
3: Estamos em horas críticas, em horas cruciais, para seguir rescatando vidas.
2: O presidente da Assembleia Nacional da Venezuela reforçou que...
3: Cada vida salvada... é um milagre.
2: Jorge Rodrigues atualizou o número de vidas perdidas.
3: A cifra de falecidos chega a 1.450 pessoas.
2: Entre mortos, feridos, desalojados e outras situações, quase 13 mil pessoas foram diretamente afetadas pelos sismos, aos quais já se seguiram mais de 500 réplicas.
3: Continuamos, repito, em la búsqueda incessante de pessoas com vida entre a devastação.
2: Quase 800 edifícios ficaram afetados ou colapsaram.
3: Se han afectado 38 hospitais que já estamos rapidamente reparando e 1.645 estruturas de outra índole, puentes, carreteras, etc.
2: Ao mesmo tempo, o governo tem criado abrigos para quem perdeu a casa e tem distribuído comida pela população.
3: Se han distribuído 7.225.000 quilogramos de alimento, se han distribuído também de forma direta 20 mil bolsas de comida.
2: E para quem procura familiares e amigos, o governo criou uma página na internet.
3: A seguinte página web, localizapacientes.com, repito, localizapacientes.com.
2: Um endereço que pode ser utilizado em qualquer parte do mundo e é de todo o mundo que continua a chegar ajuda.
3: Não estamos, neste momento, atendendo nenhum tipo de consideração, nem de índole política, nem de índole geográfico, nada.
2: Jorge Rodrigues diz por isso que a gratidão da Venezuela será para sempre.
1: Entretanto, os habitantes das zonas mais afetadas saíram à rua este domingo devido à falta de apoio por parte do governo. O enviado especial da RTP à Venezuela, Daniel Catalão, conta que a população começa a exigir mais respostas das autoridades.
4: Na zona principal afetada pelo sismo, falta praticamente tudo. Faltam comunicações muito fracas, estão sempre a falhar, não houve reforço, não há capacidade para que as equipas possam comunicar e, de resto, para o próprio trabalho jornalístico, acabamos por detectar isso porque é quase impossível enviar material desde o local. E falta eletricidade. Ora, o que estamos habituados a ver em locais de catástrofe é a montagem depois de sistemas elétricos para, com geradores para iluminar toda a zona, o que não está a acontecer aqui para grande desagrado. Partes da cidade de Caracas, por exemplo, que é a capital, ainda está sem luz nem água potável em partes da cidade. O que se veio tentar ajudar bastante foram as equipas internacionais que vão chegando de todo o mundo, da Índia à China, ao Brasil, a Portugal. Vêem-se muitos militares na rua e o que se ouve das pessoas é... com tanto militar, com tanta polícia diferente e com tantos milicianos no país que eram usados pelo regime para reprimir as manifestações, onde é que eles estão agora todos quando a população precisa deles? É a crítica que mais se ouve.
1: Até agora, os sismos na Venezuela já provocaram 1.450 mortos. Em África, a República Democrática do Congo anunciou ontem que o número de casos confirmados de ébola subiu para 1.274, incluindo 360 mortos. A atualização foi divulgada pelas autoridades congolesas, que continuam a monitorizar a evolução do surto no país. Em Moçambique, foi apertada a fiscalização sobre cidadãos estrangeiros a residirem ilegalmente no país. A Direção de Migração da cidade de Maputo diz que não vai tolerar permanência destes cidadãos e, pela voz de Felizardo Jamaca, avisa que vai reforçar as ações de fiscalização.
5: Todo cidadão que for encontrado sem nenhum documento de identificação ou equiparado, a Direção Provincial de Imigração da cidade de Maputo irá reter o cidadão e abrir um processo com vista ao repatriamento do mesmo para o seu país de proveniência. Para os cidadãos que permanecem para além do período autorizado, esses cidadãos, para além das multas que devem pagar, também constatando-se que os mesmos deixaram de exercer ou deixaram de ter, reunir os requisitos pelos quais foram atribuídas as autorizações de residência, os mesmos serão convidados voluntariamente a sair do país.
1: A Felizardo Jamaca aponta vários casos já referenciados.
5: Este ano, desde nos primeiros meses, já tivemos 30 cidadãos que foram instaurados processos para com vista ao seu repatriamento. Ademais, também temos cidadãos que, com vista à fiscalização da entrada através do nosso posto de travessia, que é o posto de travessia do Aeroporto Internacional de Maputo, temos constatado alguns cidadãos que recusamos a entrada, mesmo falta de desconhecimento do local de hospedagem, falta de meios de subsistência. Acreditamos nós que é necessário conhecer o local de hospedagem, é necessário possuir meios de subsistência para permanecer em território nacional.
1: O Serviço de Migração prevê ainda penalizações dos cidadãos moçambicanos que acolham estrangeiros em situação ilegal. Ainda em Moçambique, a Comissão Técnica para o Diálogo Nacional Inclusivo começa hoje a debater as contribuições recebidas durante as auscultações realizadas no país e na diáspora. Constam das propostas recebidas, nomeadamente a introdução do sistema de votação eletrónico e a despartidarização da Comissão Nacional de Eleições. Foi o que disse a Orfeu de São Lisboa, Edson Macuacua, presidente deste órgão.
6: Das propostas recebidas, abrem-se três cenários, sendo o primeiro com mudanças profundas na refundação do Estado, mudança do atual sistema de governo e com a mudança do atual sistema eleitoral.
7: Por exemplo, há quem pense na mudança de um sistema presidencial para um sistema parlamentar. No sistema eleitoral, por exemplo, há quem pense na mudança de um sistema de eleição proporcional baseado em listas partidárias para um sistema de eleição individual. Há quem pense numa CNE profissional, totalmente despartidarizada.
6: As audições públicas das propostas recebidas no âmbito do Diálogo Nacional Inclusivo vão decorrer em Moçambique, na diáspora.
1: Em Portugal, prosseguem esta segunda-feira as jornadas parlamentares do Partido Socialista, que decorrem na área metropolitana de Lisboa. O dia arranca daqui a pouco, às 8 horas, com uma viagem de comboio na linha de Sintra, entre a Portela de Sintra e o Rossio. Ontem, o PS deixou críticas ao governo, a quem acusou de estar alheado dos problemas do país, e pôs em cima da mesa, João Alexandre, várias propostas.
8: São propostas anunciadas e repetidas no início das jornadas parlamentares como ponto de partida às festas de São Pedro no Conselho de Sintra.
9: É um dos santos populares, esta possibilidade de estar com as pessoas, de as ouvir, mas depois de ir às associações, de andar nos transportes públicos, de estar nas empresas, de ir aos hospitais, preparar um bom balanço da sessão legislativa e, claro, a partir daqui ir construir propostas. É aquilo que queremos fazer.
8: Nas propostas do PS, aponta o líder parlamentar Eurico Brilhante Dias, medidas para fazer face ao aumento do custo de vida.
9: Para que se possa apoiar as pessoas na área alimentar, nos combustíveis, em particular com grande enfoque também no apoio aos agricultores e ao gasóleo agrícola, porque sentimos que as pessoas estão a viver pior, o país não melhorou, o rendimento não chega. E é por isso que nós vamos apostar nessa área. Vamos também fazer na área da habitação.
8: Medidas que esperam os socialistas possam ajudar o governo a mudar de rumo.
9: O governo tem andado alheado da realidade do país. E esse alheamento é prejudicial aos portugueses. E um partido alternativa, como é o Partido Socialista, uma oposição responsável, mas que é, acima de tudo, alternativa, vamos reforçar as nossas propostas. É assim que terminaremos esta sessão legislativa no debate do Estado da Nação, onde vamos mais uma vez dizer ao governo que o país está pior e que eles têm vindo a aliar desses problemas.
8: No arranque das jornadas parlamentares do PS em Sintra, com os socialistas a remeterem para mais tarde quaisquer questões ligadas ao orçamento do Estado.
9: O orçamento será no seu momento. Muito obrigado.
8: Numa noite com direito a passeio do grupo parlamentar pelas festas de São Pedro, ao lado do secretário-geral José Luís Carneiro.
1: E as jornadas parlamentares do PS terminam amanhã. Começa hoje a greve dos operadores de telecomunicações de emergência da Proteção Civil em Portugal. É uma paralisação que decorre até sexta-feira para exigir a criação da carreira para estes trabalhadores e o regresso dos comandos distritais de operações de socorro. Alexandre Carvalho, presidente do Sindicato Independente dos Trabalhadores da Floresta, Ambiente e Proteção Civil, garante que o socorro às populações está assegurado e que os serviços mínimos serão cumpridos. E adianta que efeitos práticos pode ter esta paralisação.
10: A emissão de pareceres, o atender um telefone fora daquilo que é o registro das chamadas de socorro, ações de caráter administrativo, isso está condicionado pela greve. Tudo o que é ações de socorro está garantido pelos serviços mínimos, ou seja, aquilo que o sindicato pretende aqui não é condicionar o socorro, como se fez noutras greves. A nossa prioridade é garantir que o socorro é efetuado, que a população não deixa de ter os meios de socorro no terreno, mas dar visibilidade a estes trabalhadores para que o Governo e os decisores políticos na Assembleia da República possam implementar a carreira profissional nestes trabalhadores.
1: A greve dos operadores de telecomunicações de emergência e da Proteção Civil decorre durante toda a semana. O Benfica sagrou-se ontem bicampeão nacional de futsal, depois de vencer no jogo decisivo da final do play-off o Sporting por 4-3 no Pavilhão da Luz. É a primeira vez em 18 anos que o Benfica é bicampeão. O treinador Cassiano Klein diz que é um momento muito importante.
11: Como treinador, foi, sem dúvida, um dos grandes momentos da minha vida. Eu digo que foi o maior, humildemente foi o maior, porque você chegar em outro país, ser acolhido e passar por esse desafio de bater a equipe do Sport, né? Você sabe que a equipe do Sport vinha num momento muito, muito bom, e nós conseguimos competir muito bem com eles, e esse bicampeonato acho que coroa muito o trabalho de todo mundo.
1: A leitura do treinador do Benfica de futsal, que foi o único técnico a falar na sala de imprensa. O Canadá é a primeira seleção a garantir a presença nos oitavos de final do Mundial de Futebol. Venceu ontem a África do Sul por 1-0 em Los Angeles. O luso-canadiano Stephen Eustáquio marcou já no período de descontos num jogo apitado pelo português João Pinheiro. O Canadá está assim nos oitavos de final do Mundial, onde vai jogar com o vencedor do Países Baixos, Marrocos, agendado para amanhã, terça-feira. Hoje realizam-se os jogos entre Brasil e Japão, às 18 horas, hora de Lisboa, e às 21h30, também hora de Portugal Continental, arranca o jogo entre as seleções da Alemanha e do Paraguai.
0: Foram as notícias a esta hora na RTP África, edição de Germano Campos.

0: Vasco Diniz.
1: Esta semana é comigo, espero que esteja muito bem. Esteja onde estiver, em Portugal, em qualquer parte do mundo, em África, onde se fala português. Bom dia, boa semana.

O célebre som de Kassav em 1984. O relógio marca 7h18 no fuso horário de Lisboa. Não se atrase.

Olá, Midi e Wizkid. São 7h21. Vamos até ao quiosque dos jornais nesta segunda-feira. O Correio da Manhã faz uma história com notícia e indignação nas escolas em Portugal. Professora que já morreu foi chamada a classificar exames. E é o caos na correção dos testes do secundário, hoje numa das principais notícias do Correio da Manhã. Este jornal revela também que, a partir da próxima quarta-feira, um quarto privado no Serviço Nacional de Saúde vai custar 200 euros por dia. É isso mesmo. 200 euros por dia é quanto os portugueses vão pagar por um quarto privado no Serviço Nacional de Saúde. No Jornal Público, o Governo afasta novo alívio no IRS este ano e é devido às tempestades. Dos impostos, as finanças confirmam ao FMI que não repetirão em 2026 o corte adicional no IRS igual ao realizado nos últimos dois anos. O Executivo adia novas descidas para proteger o equilíbrio orçamental. O Jornal Público traz hoje uma entrevista para acompanhar de Alberto João Jardim, que diz que Passos Coelho e Montenegro são aves da mesma plumagem. No Diário de Notícias lê-se que o Governo gastou 18 milhões de euros no Siresp, isto em apenas 3 anos. Há outra notícia que fala de estatísticas. Portugal passa para o top 10 europeu dos países com maior peso da imigração. O Diário de Notícias traz também uma fotografia na primeira página que mostra um pouco da tragédia que está a ser vivida na Venezuela. Entretanto, os venezuelanos criticam o ritmo das buscas, com mais de 50 mil pessoas ainda desaparecidas. O Jornal de Notícias traz o corte nas passagens de nível, que não trava mortes e acidentes. O número de sinistros, escreve hoje o Jornal de Notícias, é o mais alto em 6 anos, apesar da diminuição dos acessos. E do Porto vem também esta notícia: Supremo rejeita pedido do homicida da Ariosa para baixar pena. Foi condenado a 22 anos e meio de prisão por matar a ex-namorada. E há também entrevista hoje no Jornal de Notícias ao presidente da Câmara de Gondomar, Luís Felipe Araújo. Diz nesta entrevista ao JN que os gondomarenses são prejudicados com os transportes gratuitos na cidade do Porto. Vamos terminar com os desportivos. O jornal A Bola olha para o Benfica e para o Sporting. Diz que Benfica já encontrou o substituto de Otamendi e que o Sporting tem mais uma opção para o meio-campo. Para o Sporting está em destaque o médio espanhol de 24 anos, vai comprometer-se até 2031 e Leões pagam 18 milhões ao Betis. Do Benfica, o central francês de 31 anos, ex-Atlético de Madrid, vai assinar por 3 anos e não deve custar mais do que 5 milhões. O jornal O Jogo olha e resume e destaca a presença de Portugal no Mundial 2026. Diogo Costa defende o sonho. Guarda-redes tem um golo sofrido em 3 jogos e foi eleito o melhor em campo por uma vez. O jornal Record destaca o jogador que, para o jornal Record, é o patrão, chama-se Lenglet, sucessor de Otamendi, chega ao chega do Atlético de Madrid, vai diretamente para o Benfica. O central francês de 31 anos assina até 2029. São
São 7h26, esta emissão sai de Lisboa para todo o mundo, estamos em africa.rtp.pt, estamos no programa da manhã desta sua rádio, que vai até aos Palop, estamos por aí, Moçambique, muito bom dia Maputo, já lá vamos com o nosso correspondente Orfeu de Sá Lisboa, as principais notícias do dia.

0: Acabou. Estúdio Bros, que vão passar também no Festeja RTP África. Vamos de viagem, já está na hora. São 7h31. Já a seguir, vamos até Maputo.
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4: Muito bom dia para a Cidade da Praia, estamos por aí. Hoje a praia vai atingir uma máxima de 27 graus, por Lisboa um pouco mais de calor e vamos a caminho de altas temperaturas aqui em Portugal. Hoje para Lisboa a máxima é de 31, já vamos conhecer também a máxima e as principais notícias em Moçambique com a próxima ligação. Vamos para Maputo com Orfeu de Sá, Lisboa. Bom dia.
5: Bom dia ouvinte RTP África, amanhã de segunda-feira já de sol aqui na capital moçambicana, um dia em que os termómetros deverão atingir os 31 graus de temperatura máxima aqui na cidade de Maputo. E já no que a atualidade informativa diz respeito à Comissão Técnica para o Diálogo Nacional Inclusivo, COTE, começa hoje a debater publicamente as contribuições recebidas durante as auscultações realizadas em Moçambique, mas também na diáspora. Constam das propostas recebidas, segundo o presidente da Comissão Técnica de Diálogo Nacional Inclusivo, Edson Makuakua, a introdução do sistema de votação eletrónica, bem como a despartidarização da Comissão Nacional de Eleições. Também a Direção de Migração da cidade de Maputo avisa que não vai tolerar a permanência de cidadãos estrangeiros em situação ilegal no país. Palavras de Felizardo Jamaca, que é o porta-voz da instituição ao nível da capital moçambicana, que diz também, Felizardo Jamaca, que a instituição vai reforçar as ações de fiscalização. Também alerta que o Serviço de Migração prevê penalização aos cidadãos moçambicanos que acolham nas suas residências estrangeiros sem obedecer a alguns princípios. Em outras notas ainda, o Presidente da República de Moçambique, Daniel Chapo, realiza hoje, a partir de hoje, uma visita de trabalho à província de Cabo Delgado no âmbito da iniciativa Governação de Proximidade com o Povo, durante a qual vai orientar diversas atividades de interação com as comunidades, autoridades e organizações locais, com o objetivo de acompanhar a implementação das políticas públicas, ao escutar as preocupações da população e também impulsionar o desenvolvimento sustentável e inclusivo da província. Também Maputo acolhe hoje a terceira reunião nacional de planificação e harmonização das ações de comunicação do Ministério do Interior, subordinada ao lema MINT, promovendo a excelência nas relações públicas para a consolidação de uma boa imagem institucional. A reunião junta responsáveis de relações públicas dos órgãos centrais e provinciais do Ministério do Interior, no caso a Polícia da República de Moçambique, a Direção Nacional de Identificação Civil, o Serviço Nacional de Migração, o Serviço Nacional de Salvação Pública e ainda o Instituto Nacional de Apoio aos Refugiados, para analisar de forma pormenorizada o desempenho da comunicação institucional, partilhar experiências e definir estratégias que contribuam para uma atuação mais coordenada e eficaz. Para já, são então estas algumas das notas que marcam então os destaques da atualidade informativa neste nascer de segunda-feira, um dia de sol, esse que já se vai sentir a esta hora aqui na capital moçambicana, um dia também em que o Instituto Nacional de Meteorologia, recordo, prevê uma temperatura máxima de 31 graus aqui para a bela cidade das Acácias.
4: Orfeu de Sá, Lisboa, com as principais notícias do dia em Moçambique, hoje com máxima de 31, Nampula vai até à máxima de 27 graus. A cidade do Porto, em Portugal, vai com máxima de 28, máxima de Coimbra é de 30, para Faro 34, em São Tomé, máxima esperada é de 27, para Bissau 32. Bom dia!

0: A Samatus com Cláudio Jafta. Muito bom dia. Vamos caminho das notícias às 8 da manhã. Toda a informação é aqui na rádio. Vamos também daqui a mais alguns instantes ter a informação desportiva com Mário Silva da Costa. E antes disso ainda vamos até Nampula, ou Ampula Fax Moçambique, com as principais notícias da edição de hoje.
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0: Lado a lado, Escalema, com Luana Prado. O relógio marca em Lisboa 7h45. Esta é a hora que marca o encontro com o Ampulafax. Todas as segundas-feiras vamos até esta redação deste jornal moçambicano, numa diferente capital. Vamos até Nampula, onde hoje é esperada uma máxima de 27 graus. E vamos ao encontro do Areno Fogão. Muito bom dia, Areno, e bem-vindo.
1: Bom dia, Vasco Diniz, e muito bom dia também aos ouvintes da RDP África. Depois de 6 dias de intensa atividade económica, a Feira Económica de Nampula, a FENA, encerrou as suas portas com um balanço considerado positivo. Ao mesmo tempo, as autoridades acompanham com preocupação os confrontos em Namaponda, distrito de Angoche, que resultaram em feridos e detenções. É com estes destaques que damos início à presente edição do jornal Ampulafax. Começamos precisamente pela FENA, que encerrou este sábado, após movimentar mais de 109 milhões de meticais em negócios. O certame recebeu mais de 20 mil visitantes, reuniu 386 expositores e permitiu ainda a criação de mais de 1.400 empregos sazonais, consolidando-se como uma das principais plataformas de promoção económica da região norte do país. Ainda na província de Nampula, alguns transportadores continuam a cobrar tarifas superiores às oficialmente aprovadas pelo governo nas rotas interdistritais. As autoridades anunciam que, depois da fase de sensibilização, avançarão com operações de fiscalização e aplicação de sanções aos infratores. No distrito de Munapo, o administrador Emmanuel Impissa defende que a região reúne condições para acolher um porto seco, apontando a localização estratégica do distrito e a proximidade ao porto e ao aeroporto de Nacala como fatores capazes de atrair investimentos logísticos. Por outro lado, o distrito de Mungiqual poderá integrar futuramente o grupo de regiões produtoras de areias pesadas. Estudos técnicos estão em curso para avaliar as reservas existentes, enquanto o governo garante que o eventual aproveitamento mineiro deverá respeitar rigorosamente as normas de proteção ambiental. Terminamos com os confrontos registados no posto administrativo de Namaponda, distrito de Angoche, onde pelo menos 2 mulheres ficaram feridas e 3 pessoas foram detidas. A Polícia da República de Moçambique continua a investigar os incidentes e apela à calma, defendendo que quaisquer divergência sejam resolvidas pelos meios legais. E assim terminamos a presente edição. Voltamos a estar consigo na próxima segunda-feira.
0: Areno Fogão com as principais notícias do Ampulafax, jornal moçambicano.

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1: Muitas músicas, uma rádio e também muitos ouvintes espalhados pelo mundo. Muito bom dia para a Celeste, para o António Pinto e para o Issa Baldé, que estão connosco nesta manhã de segunda-feira. Se quiser dar notícias tuas, não se esqueça, o nosso número WhatsApp é sempre o mesmo, 967125572. Pode deixar a sua mensagem em áudio ou escrita. Diga-nos por onde anda e onde nos escuta. Agora vamos ao encontro do Mário Silva da Costa. É o desporto.
2: Benfica é bicampeão de futsal. As Águias venceram o Sporting na Negra por 4-3. Léo Gugiel, André Coelho, Silvestre e Cucci marcaram para o Benfica. Tomás passou por duas vezes e Diogo Santos fizeram os golos dos Leões. No final do jogo, o treinador do Benfica, Cassiano Klein, mostrou enorme felicidade pela conquista do bicampeonato.
3: Como treinador, foi sem dúvida um dos grandes momentos da minha vida. Eu digo que foi o maior, humildemente foi o maior, porque você chegar em outro país, ser acolhido e passar por esse desafio de bater a equipe do Sport, né? Você sabe que a equipe do Sport vinha num momento muito bom e nós conseguimos competir muito bem com eles e esse bicampeonato acho que coroa muito o trabalho de todo mundo.
2: Ao final de 5 jogos neste playoff, o técnico encarnado refere o momento que mais o marcou nesta final.
3: O 8-2 que nós perdemos, porque realmente ali nós mostramos uma atitude muito grande. Porque imagina você no playoff, você ganha o primeiro jogo em casa e você vai fora e sofre a pior goleada da história desse derby. Como que você vai reagir? E vocês viram como que a gente reagiu no terceiro jogo. Então ali eu vi que a nossa equipe realmente é uma equipe que tem caráter, que luta, que não desiste.
2: Do lado do Sporting, o treinador Nuno Dias afirma que está orgulhoso, apesar da derrota.
4: Ganhar é muito bom, parabéns a eles, mas o sentimento que eu tenho por aquilo que a minha equipa fez nesta final é de um orgulho enorme. Nós conseguimos perder só no quinto jogo, perdemos o quinto jogo com 3 jogos, 2 deles pela margem mínima e 1 nas grandes penalidades. Da maneira como nós, condicionados, mais uma vez, viemos jogar o quinto jogo e em que o equilibramos e em muitos momentos fomos melhores.
2: Nuno Dias, em declarações ao Canal 11, o Benfica conquista o campeonato de futsal pela 10ª vez. Já está em Portugal o próximo reforço do Sporting. Serri Altimira chegou ontem a Lisboa. O médio espanhol chega do Betis. À chegada e em poucas palavras, Altimira mostrou ambição.
5: Muito contento, na verdade. Com muitas ganas. Muito feliz. Muito contento. Nada, ganhar todos os títulos possíveis.
6: Como é que correu o Borges, Serri?
5: Um pouco.
2: Sérgio Altimira à chegada a Portugal para reforçar o Sporting. Já no Benfica, destaque para Clément Lenglet, o defesa central francês do Atlético de Madrid, está a ser apontado como reforço do Clube da Luz. Lenglet tem 31 anos, já jogou também no Barcelona e foi 16 vezes internacional pela seleção francesa. Estão a arrancar os trabalhos das equipas da Primeira Liga. Benfica e Sporting de Braga já tinham dado pontapé de saída na nova época. Hoje, mais 3 equipas do principal escalão do futebol português retomam os trabalhos. São elas o Rio Ave, o Gil Vicente e também o Académico de Viseu, que está de regresso à Primeira Liga 37 anos depois. O Canadá está nos oitavos de final do Campeonato do Mundo. A seleção canadiana bateu ontem a África do Sul por 1-0 no jogo dos 16 avos. Stephen Eustáquio foi o herói. O luso-canadiano, que pertence aos quadros do

0: hoje dos 16avos de final do Mundial. Às 6 da tarde o Brasil defronta o Japão e às 9:30 da noite a Alemanha mete forças com o Paraguai. Arrancou hoje o quadro principal do torneio de Wimbledon. Nuno Borges é o primeiro tenista português a subir ao corte. O número do ténis nacional vai defrontar ao início da tarde o norte-americano Tristan Boyer, número 193 do ranking ATP. Quanto a Jaime Faria, joga apenas amanhã diante do japonês Sho Shimabukuro.
1: Mário Silva da Costa. O desporto para acompanhar sempre em africa.rtp.pt. E agora vamos com o José Gonçalves às principais notícias do nosso planisfério, que anda sempre à volta do mundo, da atualidade internacional.
2: Três temas para hoje. Donald Trump procura decidir-se entre acabar com as sanções ao Irão e os confrontos dos últimos dias. Anthropic é proposta pela Áustria como podendo vir a ter um polo estratégico em inteligência artificial na Europa. E Vladimir Putin reage aos últimos ataques ucranianos em território russo.
1: José Gonçalves, o Planisfério, para ouvir às 8h25. Estão quase a chegar as notícias. Agora, Badocha com Chiaro.

Nascido no século XVI em Marrocos, Muhammad al-Mazlouk, também conhecido por Moulay Muhammad, revoltou-se contra o seu tio, Abd al-Malik, exilou-se em Portugal, onde pediu ajuda ao rei Dom Sebastião I para tomar o trono. Al-Mazlouk foi um dos três reis que perdeu a vida na célebre Batalha de Alcácer Quibir, em 1578, considerada a mais importante batalha da história.

0: Muito bom dia, são 8 horas em Portugal e em Angola, são 6 horas em Cabo Verde, 7 na Guiné-Bissau e em São Tomé e Príncipe, 9 horas em Moçambique. Vamos às principais notícias deste jornal.
1: Mais de 1.450 pessoas já perderam a vida nos sismos da Venezuela da semana passada. Entre as vítimas mortais até agora estão 53 portugueses e lusodescendentes. Clima de tensão xenófoba sem precedentes na África do Sul. Milhares de migrantes estão a abandonar o país à força. Movimentos anti-imigrantes exigem a saída de todos os estrangeiros até amanhã. Canadá é a primeira seleção a garantir a presença nos oitavos de final do Mundial de Futebol. Afastou a África do Sul. Neste jornal fazemos um retrato da presença das seleções africanas no Mundial de 2026 de futebol.
0: Dia de sol em Lisboa, com máxima de 31 graus. Maputo vai atingir a máxima de 31. Também, Bissau 32, São Tomé 27. Estas são as notícias RDP África. Com Germano Campos.
1: Subiu para 53 o número de portugueses e lusodescendentes que perderam a vida nos sismos na Venezuela da semana passada. Estão também desaparecidas várias dezenas de pessoas da comunidade lusa. Até agora, Andréia Brito, os sismos já provocaram 1.450 mortos.
2: Todos os segundos contam.
3: Estamos em horas críticas, em horas cruciais, para seguir rescatando vidas.
2: O presidente da Assembleia Nacional da Venezuela reforçou que...
3: Cada vida salvada... é um milagre.
2: Jorge Rodrigues atualizou o número de vidas perdidas.
3: A cifra de falecidos chega a 1.450 pessoas.
2: Entre mortos, feridos, desalojados e outras situações, quase 13 mil pessoas foram diretamente afetadas pelos sismos, aos quais já se seguiram mais de 500 réplicas.
3: Continuamos, repito, na busca incessante de pessoas com vida entre a devastação.
2: Quase 800 edifícios ficaram afetados ou colapsaram.
3: Se han afectado 38 hospitais que já estamos rapidamente reparando e 1.645 estruturas de outra índole, puentes, carreteras, etc.
2: Ao mesmo tempo, o governo tem criado abrigos para quem perdeu a casa e tem distribuído comida pela população.
3: Se han distribuído 7.225.000 quilogramos de alimento, se han distribuído também de forma direta 20 mil bolsas de comida.
2: E para quem procura familiares e amigos, o governo criou uma página na internet.
3: A seguinte página web, localizapacientes.com, repito, localizapacientes.com.
2: Um endereço que pode ser utilizado em qualquer parte do mundo e é de todo o mundo que continua a chegar ajuda.
3: Não estamos, neste momento, atendendo nenhum tipo de consideração, nem de índole política, nem de índole geográfico, nada.
2: Jorge Rodrigues diz por isso que a gratidão da Venezuela será para sempre.
1: No estado de La Guaira, 5 dias depois dos terremotos, mais de 3 mil famílias estão desalojadas, muitas vivem ao relento em praças e jardins públicos. Em Catialamar, a cidade mais afetada, o enviado especial da RTP, Daniel Catalão, conversou com uma habitante que perdeu praticamente tudo.
4: Quase se conta pelos dedos das mãos o que sobrou da vida de Gélixa Contrera. Umas roupas, o desespero e o desânimo, porque, segundo ela, do governo não virá apoio.
5: É horrível. Eu sei que, graças a Deus, temos vida e saúde, mas nos quedamos sem nada, sem nada, sem nada, sem nada. É começar de zero em um país que não nos apoia em nada. É horrível.
4: A descrição do terremoto não podia ser mais clara, mesmo em espanhol.
5: Esta catástrofe foi... Eu pensei que mais bem nós estávamos bombardeando.
4: Vivia no bairro social Hugo de Chávez, em Catialamar. São casas frágeis de 4 pisos. Algumas tombaram como peças de dominó, outras ficaram destruídas por dentro. E dentro ficaram as vidas, debaixo dos sonhos, derrubados, aqui e por toda a Lagoeira.
5: Há muitos, tenho demasiados conhecidos, demasiados que morreram. Estão tapeados. É horrível.
6: Tem muitos amigos que estão aí toda a vida.
5: Sim, demasiados.
4: Gélixa Contrera realça que tem vários amigos soterrados. E Praia Grande desapareceu do mapa.
5: De Praia Grande, nadie se salvou. Não há nada, ou seja, é horrível.
4: Gélixa tem agora o céu como teto.
5: Eu, pelo menos, não tenho aonde refugiar-me. Não tenho. E então, dizem que os refúgios já estão full. Que é isto, então, imagina-se.
4: Os refúgios estão cheios e os outros moradores partiram, mas ela não tem dinheiro para ir para Caracas e só tem uma certeza.
5: Porque aqui já, lamentavelmente, não se pode viver. De que vamos a viver aqui?
4: Catialamar foi uma etapa que se fechou.
5: Aqui em La Guaira, para mim, isto já morreu. este es un capítulo que se cerró.
1: Entretanto, o conselheiro das comunidades portuguesas em Caracas, Alberto Viveiros, fala do choque que cresce à medida que se revela a imensidão da tragédia.
7: A nossa comunidade está muito abatida. Cada hora vai aparecendo mais mortos. E as famílias estão todas abatidas. Tudo o apoio que se pode dar é pouco. É pouco. As pessoas não têm nada, absolutamente nada, não têm nem documentação nenhuma, pois perderam tudo, só a roupa que tinham postas e inclusive alguma que até assim roupa.
1: No balanço oficial da Venezuela, os terremotos provocaram até agora 1.450 mortos. A África do Sul vive uma onda de tensão xenófoba sem precedentes. Milhares de migrantes estão a abandonar o país, enquanto movimentos anti-imigrantes exigem a saída de todos os estrangeiros até amanhã, dia 30 de junho. Tudo isto acontece, João Costa Dias, no meio de um clima marcado por medo, violência e acusações de que o país está a falhar no combate às verdadeiras causas da crise social.
8: Na África do Sul cresce a pressão sobre as comunidades estrangeiras à medida que se aproxima o prazo de 30 de junho, isto é, amanhã, imposto por movimentos anti-imigrantes. Organizações como March and March e United South Africa exigem que todos os cidadãos de outros países em situação irregular abandonem o território, acusando-os de ocupar empregos, sobrecarregar serviços públicos e aumentar a criminalidade. Alegações contrariadas por vários estudos. Dados oficiais mostram que estas comunidades representam apenas 4,1% da população e que, por cada trabalhador estrangeiro, são criados 2 empregos para sul-africanos. Quanto às alegações de criminalidade, a proporção de detidos de nacionalidade não sul-africana é de apenas 6%. Apesar disso, o medo domina. Em Durban, mais de 15 mil cidadãos malauianos juntaram-se num campo improvisado para regressar ao Malawi. Muitos perderam o emprego após ameaças de multas aos patrões. Famílias como a de Isaac Paul dizem não ter alternativa. Outros, como Krishi Utsi, que vivia no país há 12 anos, afirmam estar a ser expulsos das suas casas. As autoridades avisam que quem sair sem documentos válidos ficará proibido de regressar durante 5 anos, enquanto a polícia reforça a segurança perante o risco de violência xenófoba.
1: Grupos estrangeiros estão a abandonar a África do Sul antes do prazo de 30 de junho, ou seja, amanhã, temendo violência xenófoba. Em Durban, por exemplo, mais de 15 mil malauianos preparam o regresso, enquanto outros procuram refúgio após perderem empregos e alojamentos na África do Sul. Em Moçambique, foi apertada a fiscalização sobre cidadãos estrangeiros a residirem ilegalmente no país. A Direção de Migração da cidade de Maputo diz que não vai tolerar a permanência destes cidadãos e, pela voz de Felizardo Jamaca, avisa que vai reforçar as ações de fiscalização.
9: Todo cidadão que for encontrado sem nenhum documento de identificação ou equiparado, a Direção Provincial de Migração da cidade de Maputo irá reter o cidadão e abrir um processo com vista ao repatriamento do mesmo para o seu país de proveniência. Para os cidadãos que permanecem para além do período autorizado, esses cidadãos, para além das multas que devem pagar, também constatando-se que os mesmos deixaram de exercer ou deixaram de ter, reunir os requisitos pelos quais foram atribuídas as autorizações de residência, os mesmos serão convidados voluntariamente a sair do país.
1: O Serviço de Imigração prevê ainda penalizações dos cidadãos moçambicanos que acolham ilegalmente estrangeiros. O Canadá é a primeira seleção a garantir a presença nos oitavos de final do Mundial de Futebol. Venceu ontem a África do Sul por 1-0 em Los Angeles. O luso-canadiano Stephen Eustáquio marcou já no período de descontos num jogo apitado por João Pinheiro. O Canadá está assim nos oitavos de final do Mundial, onde vai jogar com o vencedor do Países Baixos, Marrocos, que está agendado para amanhã, terça-feira. Hoje, segunda, realizam-se os jogos entre Brasil e Japão às 18 horas, hora de Lisboa, e às 21h30, também hora de Portugal Continental, arranca o jogo entre as seleções da Alemanha e do Paraguai. Isto é, desde já, um campeonato do mundo histórico para as seleções de África, com Paulo Borges 10 a conseguirem apurar-se para os 16 avos de final.
10: É certo que é uma competição com mais equipas apuradas, devido ao maior número de seleções presentes, 48, mas a África conseguiu colocar 9 no mata-mata. Uma África do Sul caiu, entretanto, foi ontem à noite, frente ao Canadá, que passa aos oitavos de final. Disputado pela primeira vez em 3 países, Estados Unidos, Canadá e México, este Mundial tem sido uma montra em quantidade e qualidade para o futebol do continente. Cabo Verde, que tanta alegria tem espalhado nas ilhas, na diáspora, nos outros países de língua oficial portuguesa e no mundo, porque já é considerado uma das grandes histórias deste campeonato mundial, portanto Cabo Verde, também Argélia, Costa do Marfim, Egito, Gana, Marrocos, República Democrática do Congo e Senegal estão nos 16avos de final. A Tunísia foi a única seleção africana a falhar o apuramento. O impacto desta prestação vai, claro, além da dimensão desportiva. A presença de seleções africanas nesta fase reforça a visibilidade internacional do futebol do continente, valoriza as federações e também os atletas e contribui para aumentar o interesse de patrocinadores, investidores e detentores de direitos televisivos. Tem sido também um enorme chamariz para o turismo internacional.
1: O balanço até agora da presença das seleções africanas na fase a eliminar no Mundial de Futebol. O Benfica sagrou-se ontem bicampeão nacional de futsal, depois de vencer no jogo decisivo o Sporting por 4-3 no Pavilhão da Luz. É a primeira vez em 18 anos que o Benfica é bicampeão. O treinador Cassiano Klein diz que é um momento muito importante.
11: Como treinador foi, sem dúvida, um dos grandes momentos da minha vida. Eu digo que foi o maior, humildemente foi o maior, porque você chegar em outro país, ser acolhido e passar por esse desafio de bater a equipe do Sport, né? Você sabe que a equipe do Sport vinha num momento muito, muito bom, e nós conseguimos competir muito bem com eles, e esse bicampeonato acho que coroa muito o trabalho de todo mundo.
1: A leitura do treinador do Benfica de futsal, que foi o único técnico ontem a falar na sala de imprensa.
0: Notícias, edição de Germano Campos. Há sempre notícias em permanência na internet em rtp.pt/RDP África. Vasco Diniz. São 8:12, o nosso domínio atual é africa.rtp.pt. Estamos por lá e é por lá que pode também acompanhar todos os nossos conteúdos de rádio e de informação. Agora bateu-me a toa, Paulo Flores. Bom dia, boa semana.

Nelson de Freitas com Manecas Costa. 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

0: o melhor do Afrobeat também vai passar no Afronation e, claro, na RTP África. Não se esqueça que este é o fim de semana também do Afronation, com uma vastíssima equipa de rádio deslocada para o Algarve, para a Praia da Rocha, em Portimão. Vamos agora às 8h22 de Lisboa, com o Frederico Pinheiro, conhecer o tema que estará no ar depois das 10, em mais uma edição da Hora dos Ouvintes. Bom dia, Frederico.
1: Bom dia, Cabo Verde contra Argentina, de Lionel Messi, e Portugal contra Croácia. São estes os dois jogos da fase eliminar do Mundial, a fase do mata-mata, ou seja, quem perde é eliminado da competição, onde estão ainda várias equipas africanas em jogo. Por isso, hoje, na Hora dos Ouvintes, perguntamos: acha possível Cabo Verde conseguir eliminar a campeã do mundo, Argentina? E Portugal conseguirá passar à próxima fase? E como avalia a prestação das equipas africanas neste Mundial de Futebol Masculino? Participe na Hora dos Ouvintes. Até já.
0: Obrigado, Frederico Pinheiro. Já estão lançados os dados para esta edição da Hora dos Ouvintes, como sempre, com inscrições abertas através do nosso número de telefone 21-382-0185 da Rede de Lisboa. 21-382-0185 da Rede de Lisboa. Também pode enviar a sua mensagem áudio para o nosso WhatsApp 967125572, ou, se preferir, também enviar um e-mail através do nosso site em africa.rtp.pt. Eu lembro que há sempre inscrições abertas no site da rádio para participar na Hora dos Ouvintes. E estaremos juntos hoje, depois das 10, também com o Frederico Pinheiro. Já vamos virar de página. Daqui a mais alguns instantes temos a Karina Sufela com Pérolas do Afronation, a não perder.

0: E vamos lá com a Karina Sofela, já como se fosse sexta, sábado e domingo, ao Afro Nation 2026. A Karina Sofela apresenta até lá as pérolas do Afro Nation.
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2: Olá e sejam bem-vindos às Pérolas do Afro Nation. Faltam pouquíssimos dias para a grande festa e hoje vamos desmistificar algumas ideias que aparecem todos os anos quando se fala do Afro Nation. Há quem nunca tenha ido ao festival, mas tenha muitas opiniões sobre ele. Vamos perceber quais é que fazem sentido e quais é que nem por isso. Vamos começar com um primeiro mito. O Afro Nation é só para quem gosta de Afrobeats. Não é verdade. Basta olhar para o cartaz deste ano. Há Afrobeats, claro, mas também há Amapiano, Hip Hop, R&B, Afro House, Dance Hall e até o novo palco Afrotronic, dedicado à música eletrónica africana. Quem vai ao festival percebe rapidamente que é muito mais do que um único género musical. É uma celebração da música negra contemporânea. Temos o segundo mito. O Afro Nation é só para jovens. Também não. É verdade que vemos muitos jovens, sim, mas basta andar pelo recinto para encontrar pessoas de todas as idades. Há casais, há famílias, há grupos de amigos que já passaram dos 40 e dos 50, há pais que levam filhos adultos, há filhos que convencem os pais a ir. O público é muito mais diverso do que muitas pessoas imaginam. Depois, temos o terceiro mito. É um festival só para estrangeiros. Eu acho que este, se calhar, é um dos comentários mais repetidos em Portugal. É verdade que chegam milhares de visitantes de países como o Reino Unido, França, Bélgica, Estados Unidos ou Canadá, mas há cada vez mais portugueses a marcar presença. E muitos deles têm ligações a Angola, Cabo Verde, Guiné-Bissau, Moçambique ou São Tomé e Príncipe. Outros vão simplesmente porque gostam da música. No Afro Nation, o passaporte conta muito menos do que a vontade de fazer parte da festa. Temos ainda o quarto mito. No Afro Nation vai tudo vestido de forma extravagante. Epá, há quem invista semanas a preparar looks. Isso é verdade, mas também há quem apareça de t-shirt, calções e chinelos. O mais importante nunca foi seguir uma moda. Sempre foi a liberdade para cada pessoa mostrar a sua identidade. E é por isso que vemos tanta criatividade. Não porque existe uma regra, mas porque não existe regra nenhuma. A seguir temos outro mito. O Afro Nation é só concertos. Quem já lá esteve sabe que isso está longe da realidade. O festival começa muito antes do primeiro artista subir ao palco. Há encontros entre amigos que vivem em países diferentes, há festas durante o dia, há eventos paralelos, criadores de conteúdo a trabalhar, há marcas, há pequenos negócios, há pessoas que aproveitam para fazer networking. Para muitos participantes, o Afro Nation é também um ponto de encontro da diáspora africana. A música é o centro, mas não é a única razão para se estar ali. E termino com aquele que para mim é o maior mito de todos. Há quem pense que o Afro Nation é apenas mais um festival de verão. Na verdade, tornou-se um espaço onde milhares de pessoas celebram uma cultura que hoje tem impacto em todo o mundo. Durante alguns dias, a Praia da Rocha transforma-se num lugar onde diferentes países, diferentes sotaques e diferentes histórias se encontram com um objetivo comum, que é celebrar a música, é celebrar a cultura e é celebrar África.

0: Karina Sofela com as pérolas do Afro Nation. Karina Sofela que vai também de viagem até ao Algarve, juntamente com Nuno Sardinha. Uma vastíssima equipa onde não vão faltar também o Miguel Paraíso e o Mangope. Para acompanhar, claro, todas as incidências, todas as emoções e todos os movimentos do Afro Nation, vai ser aqui na rádio.
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0: Já vamos ao encontro do José Gonçalves, à volta da atualidade mundial, para mais uma edição do Planisfério. Entretanto, fica um abraço para o Dada Zambrósio, para o Cristino, também para o Vicente e para a Elvira Impame, ouvintes que nos acompanham nesta manhã de segunda-feira. Agora com o Zulu.

0: Já são 9h37 em Maputo, é onde está o Leonardo Munambo. Ele está a escutar a nossa emissão em FM em 89.2. Muito bom dia, Maputo. E agora muito bom dia para o José Gonçalves, que está no Planisfério, sempre atento à atualidade internacional.
1: Donald Trump vai ter mais uma semana entre os seus projetos e intenções de anular todas as sanções contra o Irão e integrar o Irão no sistema económico e financeiro internacional, entre isto e o surgimento de focos que estão a provocar bombardeamentos recíprocos. É claro que no aparelho bancário, à escala internacional, põem-se várias questões sobre a anulação imediata das sanções em relação ao Irão, inclusive o descongelamento dos bens iranianos que estão congelados em vários bancos deste sistema, um sistema dominado basicamente pelos Estados Unidos e pela Europa. Se a primeira vertente, ou seja, a anulação das sanções, for algo que vier a ser implementado, o Irão volta a ter uma série de possibilidades, inclusive de desenvolvimento interno, mas também pode transformar-se no mercado, pode vir a aceitar, por exemplo, investimento estrangeiro e pode vir a aceitar produtos importados de outros países. Ora, é nesta perspectiva, nesta segunda parte desta primeira perspectiva, ou seja, a abertura ao capital internacional e possibilidade de exportação no mercado que é grande, é muito provavelmente esta a grande motivação de Donald Trump. Mas no terreno, os itinerários marcados pelo Irão em relação à navegação internacional, muito intensa naquela área, constituem um obstáculo. O Irão diz que quem sair dessas rotas poderá então sofrer ataques. Outro aspecto na área da inteligência artificial muito desenvolvida, naquele projeto desenvolvido sobretudo pela Anthropic, esta Anthropic pode vir a ter um polo estratégico na Europa, sobretudo se depender da Áustria. A Áustria enviou uma carta ao Comissariado da União Europeia para a Ciência e Tecnologia, propondo explorar caminhos no sentido de concretizar esta ideia geral. Ora, estes modelos da Anthropic são modelos muito desenvolvidos, com efeitos enormes em matéria de defesa, segurança e em efeitos mesmo sobre o próprio desenvolvimento da inteligência artificial, alguns receando mesmo que estes efeitos possam dar lugar a iniciativas autónomas por parte dos robôs. É claro que tudo isto é muito sublinhado, sobretudo nos Estados Unidos, porque o governo norte-americano não quer que nenhum país estrangeiro possua este tipo de conhecimento, este tipo de dispositivos. Agora, a União Europeia ainda não se pronunciou, apenas recebeu a carta é muito recente. Não se sabe se a Anthropic foi consultada pelos austríacos antes de se fazer a carta. E temos aqui um evidente novo confronto geopolítico, desta vez entre os Estados Unidos e a União Europeia. Bom, Vladimir Putin pronunciou-se finalmente sobre os últimos ataques ucranianos em território russo. Ele falou com muita energia, dizendo que vemos os problemas, nós os reconhecemos e asseguraremos sem dúvida a segurança do país e dos nossos cidadãos, eu estava a citar. Estes últimos ataques ucranianos parecem ser inseridos numa estratégia geral da Ucrânia, que é deter as ofensivas da Rússia.
0: Foi o Planisfério desta segunda-feira com José Gonçalves. 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

0: Apache de Rima. Faltam 13 minutos para as 9 da manhã. Está a ouvir RTP África e já a seguir com Mário Silva da Costa vamos às últimas do Mundial.
1: O Canadá apurou-se para os oitavos de final com Eustáquio como grande herói. A seleção canadiana bateu a África do Sul por 1-0 no jogo dos 16avos. Stéphane Eustáquio, luso-canadiano que pertence aos quadros do Futebol Clube do Porto, marcou o gol do triunfo já em período de descontos. No final do jogo, Eustáquio considerou justa a passagem e colocou já a mira na próxima fase.
2: Temos de recuperar porque vamos ter um grande jogo pela frente. Ainda não sabemos se vamos jogar com Marrocos ou com os Países Baixos, mas vai ser de alto. Alta dificuldade. Vamos ter de estar a 100% e estar num bom dia.
1: Na próxima fase do Mundial, o Canadá vai defrontar então o vencedor do jogo entre Marrocos e Países de Baixos, partida que está marcada para a próxima madrugada às 2 da manhã. Na restante agenda de hoje dos 16avos do Mundial, às 6 da tarde, o Brasil vai defrontar o Japão. No lançamento da partida, Carlo Ancelotti deixou grandes elogios à seleção japonesa, mas mostrou-se confiante na experiência dos jogadores brasileiros em encontros a eliminar.
3: Isto não é um mata-mata, é um mata, é nada mais. Não há a volta, aqui não há a volta. O Brasil tem a sorte que tem jogadores muito expertos neste aspecto. Temos, a nível de experiência, esta equipe é muito, muito forte e sabe perfeitamente os jogadores como preparar esse jogo. E neste aspecto eu estou muito confiante.
1: Carlo Ancelotti antes do jogo frente ao Japão. Depois, às 9:30 da noite, a Alemanha mete forças com o Paraguai. Quanto à seleção portuguesa, volta hoje a treinar. A equipa das esquinas tem treino às 4 da tarde, hora de Portugal continental, em Palm Beach, na Flórida. Antes, um jogador vai falar aos jornalistas em conferência de imprensa. Portugal vai defrontar a Croácia na madrugada de quinta para sexta-feira, nos 16avos de final do Campeonato do Mundo. Já está em Portugal o próximo reforço do Sporting. Sérgio Altimira chegou ontem a Lisboa, o médio espanhol chega ao Sporting proveniente do Betis e no aeroporto, em poucas palavras, Altimira mostrou já ambição para o futuro.
4: Muito contento, na verdade, com muitas ganas, muito feliz, muito contento. Nada, ganhar todos os títulos possíveis.
5: Vamos correr o bordo, Sérgio?
4: Um pouco.
1: Sérgio Altimira à chegada a Portugal para reforçar o Sporting. Já na Benfica, destaque para Clément Lenglet, o defesa central francês do Atlético de Madrid, está a ser apontado como reforço do Clube da Luz. Lenglet tem 31 anos, já jogou também no Barcelona e foi 16 vezes internacional por França. O Benfica é bicampeão de futsal. As Águias venceram o Sporting na Negra no jogo 5 da final do play-off por 4-3. Léo Gugiel, André Coelho, Silvestre e Cucci marcaram os golos do Benfica. Tomás Passos só por duas vezes e Diogo Santos fizeram os golos do Sporting. No final do jogo, o técnico do Benfica, Cassiano Klein, mostrou enorme felicidade pela conquista do bicampeonato.
6: Como treinador, foi sem dúvida um dos grandes momentos da minha vida. Eu digo que foi o maior, humildemente foi o maior, porque você chegar em outro país, ser acolhido e passar por esse desafio de bater a equipe do Sporting, né? Você sabe que a equipe do Sporting vinha num momento muito bom e nós conseguimos competi muito bem com eles e esse bicampeonato acho que coroa muito o trabalho de todo mundo.
1: O Benfica conquista o campeonato de futsal pela décima vez. António Morgado conquistou o título nacional de fundo em ciclismo. O atleta da Emirates terminou com 18 segundos de vantagem sobre o segundo classificado e 30 segundos sobre o terceiro. No final, António Morgado destacou as dificuldades e mostrou-se satisfeito por dar o triunfo à equipa.
7: Foi uma jornada complicada, foi praticamente 150 km em fuga e pronto, foi o que foi. Ali no topo decidi atacar-nos para a descida e ganhou. Claro que a equipa faz um grande esforço em vir de Itália com os carros e claro que estou super feliz de dar esta vitória à equipa.
1: António Morgado dominou os campeonatos nacionais de ciclismo, sagrou-se campeão nacional de fundo e já tinha conquistado o título nacional de contrarrelógio.
0: Mário Silva da Costa, informação desportiva na rádio. E já a seguir temos C4 Pedro com Anselmo Ralph.
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0: C4 Pedro com Anselmo Ralph. Notícias a caminho. Antes, vamos saber porque é que a vida é bela com Miguel Paraíso e Mangope.
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0: Olá Miguel e olá Mangope.
2: Alô, alô, alô, alô, alô.

0: eu vou dar um conselho a todos os meus amigos. Tá a chegar o verão. Epá, o verão já chegou. Preparem as vossas poupanças. Nada com aquelas histórias porque não, o MBWay não está a funcionar. Não. Se você sabe que o teu MBWay não vai funcionar, fica em casa.
1: Pausa!
0: Pausa!
1: Pausa!
0: Não sai! Fica mesmo na tua casa, não vem só. Você sabe também que não vais contribuir para a gota. Não
1: fica.
0: Vem, fica. Não vale a pena.
1: Não.
0: Não. Nós não queremos agora aqui, não todos estamos a fazer vaquinha. Um deu 10, outro deu 5. Você é o único que não dá nada.
1: Aquele amigo só aparece, não é? Nunca contribui para nada. Só gosta das coisas já feitas. Também não queremos esses amigos. Mas olha, vamos falar sobre o quê? Sobre férias.
0: Férias.
1: Eu tenho uma pergunta para vocês os dois. Qual é o vosso destino de férias de sonho?
0: Maldivas.
1: Maldivas?
0: Yeah.
1: Ok. E Vasco, o teu destino de férias de sonho?
2: Olha, Porto Rico.
1: Ei, Puerto Rico.
2: Não, é porque tem a palavra rico.
1: Ah, essa é a terra do Bad Bunny. Essa é a terra do Bad Bunny. E vocês sabem que os portugueses, em média, as famílias gastam assim mais ou menos uns 860€ para férias.
0: Aqui dentro.
1: Que férias?
0: Vai no Alentejo. 800€ para gastar para férias.
1: Exato.
0: Que férias?
1: Que férias são essas?
0: Só bilhete de avião com hotel Airbnb, esse dinheiro já foi. E agora para comer, para passear,
1: tá,
0: para andar lá no país, fazer como? 800€ só?
1: Não. Só.
0: Para gastar 800€ de férias, vai embora aqui no coiso, vai aqui.
1: Aonde?
0: Na Serra da Estrela.
1: com este tempo?
0: Não, vai lá, mano. Vai na Serra da Estrela. 800€.
1: Olha, eu queria saber, se eu tivesse um budget de viagem de... Eu agora te dava 2000€, tu ias para onde?
0: 500. Sim, aumenta 500, mano. 2000€.
1: Ok, 2500.
0: Você é que a pessoa... Eu viajo para ir de... Dou a viagem, do momento que eu meto o pé no avião, eu tenho que esquecer que eu sou pobre, mano. Eu tenho que esquecer que eu sou pobre.
1: Tu vais que em classe econômica ou executiva?
0: Não, posso na econômica.
1: Econômica, né?
0: O avião é mesmo. Se cair, o seu avião caiu, eu que tá na econômica. Estou de volta a morrer, mano. Sei como me importo lá ser econômica.
1: Mas olha, eu agora vou confessar uma coisa. Já estou nos 30 anos
0: é.
1: E ainda não estive numa executiva. Ou eu não tenho os amigos certos, ou as coisas não estão a correr bem, ou o processo está a demorar muito. Eu ainda nunca sentei numa executiva.
0: Tens que entender também que eu estou voando daqui para a Itália, daqui para a França, 3 horas de boca na executiva.
1: Quer ir na executiva?
0: Ainda não tem executiva, não, mano. Tem... Aquele banco parece banco do autocarro, só um bocadinho mais fofo, mano. Ainda autocarros melhores.
1: Tu já andaste em executiva?
0: Não, por acaso não. Mas também com meus amigos não são bons.
1: Não, não vale a pena.
0: Estamos no meio errado, tá
1: vendo? Errado.
0: Já, porque senão, eu também vejo pessoas a tirarem férias para ficar em casa. Como você tira férias? Você quer descansar, mano? Espera final de semana. Descansa na tua folga. Agora, você vai tirar férias para descansar? Não faz sentido
1: não
0: nenhum.
1: Faz sentido.
0: Mas também tirar férias para ter um budget de 800€ de férias, mano.
1: Também não. Férias para mim, o voo tem que ser mais de 3, 4 horas.
0: Yeah.
1: Tem que ser no outro continente.
0: Yeah.
1: Para mim, férias, tem que ir para outro continente.
0: Agora, se o navio vai fazer uma hora, mano, vai dar o tocar. Vai dar o tocar.
1: Não
0: faz sentido nenhum.
1: Olha, e tu és daqueles que nas férias leva a sogra também?
0: Che, sogra?
1: Sogra nas férias, não?
0: Não. Com o marido dela.

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0: Muito bom dia, são 9 horas em Portugal e em Angola, são 7 horas em Cabo Verde, 8 horas na Guiné-Bissau e em São Tomé e Príncipe, 10 horas em Moçambique. Vamos às principais notícias a esta hora.
1: Milhares de pessoas estão a fugir da África do Sul devido a uma onda de tensão xenófoba sem precedentes. Grupos anti-imigrantes exigem que até amanhã milhares de imigrantes abandonem o país. Nunca a África teve um desempenho tão bom no Mundial de Futebol. 10 seleções conseguiram apurar-se para os 16avos de final, mas a África do Sul regressa mais cedo a casa. Onda de calor atinge a Europa esta semana. Temperaturas em Portugal podem ultrapassar os 44 graus.
0: Notícias a esta hora, edição de Germano Campos.
1: A África do Sul vive uma onda de tensão xenófoba sem precedentes. Milhares de migrantes estão a abandonar o país, enquanto movimentos anti-imigrantes exigem, João Costa Dias, a saída de todos os estrangeiros até amanhã, dia 30 de junho.
2: Na África do Sul cresce a pressão sobre as comunidades estrangeiras à medida que se aproxima o prazo de 30 de junho, isto é, amanhã, imposto por movimentos anti-imigrantes. Organizações como March and March e United South Africa exigem que todos os cidadãos de outros países em situação irregular abandonem o território, acusando-os de ocupar empregos, sobrecarregar serviços públicos e aumentar a criminalidade. Alegações contrariadas por vários estudos. Dados oficiais mostram que estas comunidades representam apenas 4,1% da população e que, por cada trabalhador estrangeiro, são criados 2 empregos para sul-africanos. Quanto às alegações de criminalidade, a proporção de detidos de nacionalidade não sul-africana é de apenas 6%. Apesar disso, o medo domina. Em Durban, mais de 15 mil cidadãos malauianos juntaram-se num campo improvisado para regressar ao Malawi. Muitos perderam o emprego após ameaças de multas aos patrões. Famílias como a de Isaac Paul dizem não ter alternativa. Outros, como Chris Yuutsi, que vivia no país há 12 anos, afirmam estar a ser expulsos das suas casas. As autoridades avisam que quem sair sem documentos válidos ficará proibido de regressar durante 5 anos, enquanto a polícia reforça a segurança perante o risco de violência xenófoba.
1: Grupos estrangeiros estão a abandonar a África do Sul antes do prazo de 30 de junho amanhã, temendo violência xenófoba. Em Moçambique, a Comissão Técnica para o Diálogo Nacional Inclusivo começa hoje a debater as contribuições recebidas durante as auscultações realizadas no país e também na diáspora. Constam das propostas recebidas, nomeadamente a introdução do sistema de votação eletrónica e a despartidarização da Comissão Nacional de Eleições. Foi o que disse o Orfeu de São Lisboa, Edson Macuacua, presidente deste órgão.
3: Das propostas recebidas, abrem-se 3 cenários, sendo o primeiro com mudanças profundas na refundação do Estado, mudança do atual sistema de governo e com a mudança do atual sistema eleitoral.
4: Por exemplo, há quem pense na mudança de um sistema presidencial para um sistema parlamentar. No sistema eleitoral, por exemplo, há quem pense na mudança de um sistema de eleição proporcional baseado em listas partidárias para um sistema de eleição individual. Há quem pense numa CNE profissional totalmente despartidarizada.
3: As audições públicas das propostas recebidas no âmbito do Diálogo Nacional Inclusivo vão decorrer em Moçambique, na diáspora.
1: Subiu para 53 o número de portugueses e luso-descendentes que perderam a vida nos sismos da Venezuela da semana passada. Estão também desaparecidas várias dezenas de pessoas da comunidade de lusa. O último balanço feito esta manhã aponta para 89 o número de cidadãos portugueses ainda incontactáveis. No estado de La Guaira, 5 dias depois dos terremotos que sacudiram o norte do país, mais de 3 mil famílias estão desalojadas, muitas vivem ao relento, em praças e jardins públicos. Em Cátia Lamar, a cidade mais atingida, o enviado especial da RTP, Daniel Catalão, conversou com uma habitante que perdeu praticamente tudo.
5: Quase se conta pelos dedos das mãos o que sobrou da vida de Gélixa Contrera. Umas roupas, o desespero e o desânimo, porque, segundo ela, do governo não virá apoio.
6: É horrível, eu sei que, graças a Deus, temos vida e saúde, mas nos quedamos sem nada. Sin nada, sin nada, sin nada. Empezar de cero en un país que no nos apoya en nada.
7: É horrível.
5: A descrição do terremoto não podia ser mais clara, mesmo em espanhol.
7: Esta catástrofe foi... Uf. Eu pensei que mais bem nos estavam bombardeando.
5: Vivia no bairro social Hugo Chávez, em Cátia Lamar. São casas frágeis de 4 pisos. Algumas tombaram como peças de dominó, outras ficaram destruídas por dentro. E dentro ficaram as vidas, debaixo dos sonhos, derrubados, aqui e por toda a Lagoeira.
7: Há muitos, tenho demasiados conhecidos, demasiados que morreram. Estão tapeados. É horrível.
8: Tiene muchos amigos que están ahí todavía.
7: Sí, demasiados.
5: Gélixa Contrera realça que tem vários amigos soterrados. E Praia Grande desapareceu do mapa.
7: De Praia Grande, nadie se salvó. No, nada, o sea, es horrible.
5: Gélixa tem agora o céu como teto.
7: Yo por lo menos no tengo a dónde refugiarme. No tengo. Y entonces dicen que los refugios ya están full.
5: Os refúgios estão cheios e os outros moradores partiram, mas ela não tem dinheiro para ir para Caracas e só tem uma certeza.
7: Porque aqui já lamentavelmente não se pode viver. De que vamos a viver aqui?
5: Cátia Lamar foi uma etapa que se fechou.
7: Aqui em La Guaira, para mim, isto já morreu. Este é um capítulo que se cerrou.
1: Até agora, 53 portugueses e lusodescendentes morreram nestes terremotos, mas ainda, como já dissemos, 89 lusos desaparecidos. O Canadá é a primeira seleção a garantir a presença nos oitavos de final do Mundial de Futebol. Venceu ontem a África do Sul por 1-0 em Los Angeles. O luso-canadiano Stephen Eustáquio marcou já no período de descontos, num jogo apitado pelo árbitro português João Pinheiro. O Canadá está assim nos oitavos de final do Mundial, onde vai jogar com o vencedor do Países Baixos, Marrocos, que está agendado para amanhã, terça-feira. Este é, de resto, Paula Borges, um campeonato do mundo histórico para as seleções de África, já que 10 conseguiram até agora apurar-se para os 16avos de final.
9: É certo que é uma competição com mais equipas apuradas, devido ao maior número de seleções presentes, 48, mas a África conseguiu colocar 9 no mata-mata. Uma, a África do Sul, caiu, entretanto, foi ontem à noite, frente ao Canadá, que passa aos oitavos de final. Disputado pela primeira vez em 3 países, Estados Unidos, Canadá e México, este Mundial tem sido uma montra em quantidade e qualidade para o futebol do continente. Cabo Verde, que tanta alegria tem espalhado nas ilhas, na diáspora, nos outros países de língua oficial portuguesa e no mundo, porque já é considerado uma das grandes histórias deste campeonato mundial, portanto Cabo Verde, também Argélia, Costa do Marfim, Egito, Gana, Marrocos, República Democrática do Congo e Senegal estão nos 16avos de final. A Tunísia foi a única seleção africana a falhar o apuramento. O impacto desta prestação vai, claro, além da dimensão desportiva. A presença de seleções africanas nesta fase reforça a visibilidade internacional do futebol do continente, valoriza as federações e também os atletas e contribui para aumentar o interesse de patrocinadores, investidores e detentores de direitos televisivos. Tem sido também um enorme chamariz para o turismo internacional.
1: O balanço até ao momento da presença das seleções africanas, agora na fase a eliminar do Mundial de Futebol. No Uganda, o principal grupo de média independente foi forçado a fechar portas depois de o chefe das Forças Armadas, que é filho do presidente Museveni, ter ordenado o fecho do Daily Monitor, da NTV e da Spark TV. Os soldados cercaram a sede em Kampala, os canais foram retirados de emissão, o general afirmou que não acredita na liberdade de imprensa. A oposição denuncia mais um silenciamento das vozes independentes num país cada vez mais dominado pelo poder militar. Na Europa, o mês de julho entra com temperaturas escaldantes em quase todo o continente. Portugal pode atingir em várias regiões temperaturas a rondar os 44 graus centígrados já a partir de quinta-feira. A vaga de calor já matou cerca de 1 milhão de pessoas e na Alemanha, por exemplo, atingiu-se ontem o recorde histórico de 41,7 graus junto à fronteira com a Polónia. O economista Carlos Alceu contou a partir de Estugarda como o tempo quente afeta a vida das populações.
10: Aqui na zona, nas últimas 3 semanas, foi cerca de 38, 40 graus. Houve danos nas infraestruturas, nomeadamente nas autoestradas começaram a rachar. Houve, inclusivamente, troços de comboios, linhas férreas, tiveram que ser encerrados porque tinha aumentado o risco de descarrilamento, já por não falar no aumento da afluência aos hospitais, como natural.
1: Também em França, o cenário devido ao calor extremo é preocupante, apesar de Rosário Salgueiro as temperaturas terem começado a descer nas últimas horas.
11: A onda de calor diminuiu e, sobretudo, a temperatura noturna diminuiu bastante. Deixámos de ter 30 graus à noite, passámos a ter 15 e 18 graus, o que vai arrefecer as temperaturas das habitações. Hoje já não há zonas em alerta vermelho em todo o território, mas há ainda muitos em alerta amarelo e alerta laranja, mas aqui agora a preocupação das autoridades é também para o alerta de incêndios, porque começa a soprar o Mistral. O Mistral é esse vento seco de sul e este ano já arderam mais florestas do que o ano passado. Estamos a falar já de 7 mil hectares este ano e agora passa-se para esse alerta e as autoridades de saúde continuam a fazer apelos à fraternidade e solidariedade entre vizinhos, desses 1000 mortos só entre a mais, entre dia 24 e 28 de junho, calcula-se que esse número vem a aumentar bastante. Hoje de manhã estava previsto sabermos um novo balanço, passou para a tarde, para depois dessa reunião interministerial presidida pelo primeiro-ministro Sebastião Lecornu. As autoridades de saúde acreditam que, com o regresso a casa de muitas pessoas que saíram das grandes cidades, houve de facto uma grande debandada na sexta-feira para zonas mais frescas. Hoje muita gente se vai aperceber que há muitos vizinhos, sobretudo muito idosos, que estão quase num fio de vida, porque desses 1000 mortos a mais, 40% foram pessoas que morreram sozinhas em casa.
1: Rosário Salgueiro, RTP, em Paris. Em Portugal, registra-se uma grande confusão na correção dos exames nacionais do ensino secundário. O Sindicato dos Professores denuncia problemas na revisão de provas, há dificuldade na digitalização e vários professores foram chamados para corrigir exames de disciplinas que nem sequer dominam. Mas o Júri Nacional de Exames garante que os problemas técnicos, Rosa Azevedo, estão a ser resolvidos.
12: O Júri Nacional de Exames garante que, apesar dos atrasos na distribuição das provas para correção, ainda é possível cumprir os prazos. Mas no caso do exame de português, a data já foi ajustada. O processo de classificação devia estar concluído até ao dia 6. A data limite já foi alargada para 10 de julho. O Jornal Público adianta que alguns professores começaram a receber no sábado os exames que deviam ter recebido na terça-feira. Em alguns casos, faltam algumas folhas, ou seja, o exame não foi totalmente digitalizado. O Correio da Manhã revela erros na convocatória de quem vai corrigir as provas. Uma professora, que já morreu, foi convocada para corrigir o exame de físico-química. Outra docente, designada para avaliar os exames de português, recebeu as provas de economia. Há também uma professora de geologia que recebeu para correção os exames da disciplina de francês.
1: 160 mil alunos fizeram este ano os exames nacionais do secundário. Os resultados têm que ser conhecidos até ao próximo dia 14 de julho.
0: Notícias RTP África, edição de Germano Campos. 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Muito bom dia, boa segunda-feira, bom início de semana. É bom sempre saber que está de rádio ligado ou nas plataformas da rádio. Estamos em todo o mundo, agora com DJ Celso Roberto. Logo depois, Matias Damásio.

África. 9h20 no fuso horário de Lisboa, e para quem é aniversariante neste dia, o nosso feliz aniversário. Já agora, bom aniversário com Mago de Sousa.

o angolano Mago de Sousa. 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

0: E vamos nesta manhã aos 10 anos da Academia Ghost Dance Studio. E Paulo Borges tem aqui mais detalhes desta academia e hoje, portanto, falamos de dança, Paula.
1: Falamos, Vasco, lá em Bragança, terras raianas de Trás-os-Montes, há uma década que Ghost, bailarino, nascido e criado em São Tomé e Príncipe, trabalha para valorizar a arte da dança, dar competências e promover a autoestima entre as crianças e os jovens nesta cidade, onde a comunidade estudantil africana tem ganho uma importância crescente nos últimos anos. Olá, Ghost, bom dia. Os 10 anos foram celebrados, ao que sei, na sexta-feira passada. Como foi essa festa? E tem um novo espaço, é isso?
2: Exatamente. Bom dia, boa tarde, boa noite, boa madrugada, bom Natal, boa Páscoa e bom verão, de acordo com o momento que visualizam esta informação.
1: Deve estar já quentinho aí, não?
2: Aqui sim, aqui é o chamado, já estamos nos meses de inferno, não é? É o inverno e o inferno aqui em Bragança, é bem caliente.
1: E como é que também então celebraram essa década de muito trabalho com a comunidade aí nesta terra, também tão marcada por jovens africanos que vão chegando?
2: Nós temos, como nós costumamos dizer, nós celebramos a dança todos os dias e porque acreditamos mesmo que a dança tem que ser e é para ser feita diariamente, porque é o modo de vida. E na semana passada começamos a criar uma série de promoção e conteúdos para promover esse marco, sabendo que a verdadeira comemoração iria ser nós ao participarmos no programa Siga Dança da RTP1. Nós deixamos todo esse suspense para, e como diz o outro, Deus escreve certo por linhas tortas, e coincidentemente, passados estes 10 anos, que foi o 10 anos que também foi marco pela nossa presença no Got Talent, e 10 anos depois, voltámos como fosse a comemorar a passagem num programa de dança de televisão, que foi algo inexplicável e épico.
1: O Ghost está a referir-se ao novo programa aqui da televisão pública, o Siga a Dança,
2: e
1: já disse que é mais um contributo para mostrar como esta arte é tão importante na vida também de tantos e pode ser uma inspiração.
2: Sim, nós temos aqui a faculdade no Ghost Dance Studio, que o nosso estilo e o talento é o Afrodance, e o Afrodance engloba, graças a Deus, todas as modalidades de dança, e nós também temos essa oferta aqui no estúdio, para além das aulas de grupo, que nós reforçamos muito a parte do Afrodance, as danças urbanas, mas também temos as aulas individuais, em duo, de casais, em que nós trabalhamos todos os outros estilos de dança, mas sempre com esse ritmo, com energia e com melhor educação e promoção de, o mais importante de tudo, é nos manter ativos e em movimento, porque nós também acreditamos que a dança, e com muitas provas dadas, que os nossos alunos, quando começam a dançar, melhoram tanto fisicamente como cognitivamente, melhoram na escola e no seu desenvolvimento como ser humano, porque nós acreditamos mesmo que a dança torna os seres humanos melhores, embora neste mundo em que estamos todos perdidos, digamos assim.
1: E o Ghost a sua equipa técnica têm posto, de facto, Bragança a dançar. O que é que vem aí?
2: Sim, só para reforçar aqui também que este programa voltou a reforçar todos esses anos de dificuldades, de resiliência, porque estamos também numa zona um bocadinho afastada de grandes centros, mesmo a nível de oportunidade, mas isso nunca foi também uma pedra no nosso sapato, nesse caso no nosso espaço de dança, muito pelo contrário, eu costumo sempre dizer que eu gosto de resolver problemas, e quanto mais um problema aparece, nós temos arranjamos uma maneira por dar a volta, e temos reforçado e contribuído para a dinamização da dança, para a população, a comunidade de Bragança, seja mais ativa a nível de dança. Sempre promovemos inicialmente os outros estúdios, as outras academias que fazem a dança, promovemos muitos festivais e convidamos as outras pessoas que gostam de dançar a participar. Nós não temos essa frescura de chamadas invejas e preconceitos sobre o ramo da dança. Nós temos ajudado muitos jovens a se orientarem e vamos continuar. E o que nos espera agora nos próximos, nesse caso, ou seja, a partir de agora, deste marco de 10 anos, este ano, 2026 e 2027, vai ser um ano de muita coisa acontecer, e um desses projetos, nós logo em setembro já vamos abrir o nosso novo ano com um grande show solidário no Teatro Municipal de Bragança.
1: Aí está a dança e muito impulsionada em Bragança, esta terra raiana de Trás-os-Montes, por Ghost, um bailarino que cresceu bem longe nas ilhas de São Tomé e Príncipe, que traz esse ritmo no corpo e que tem também contagiado tantos jovens, tantas crianças lá em Bragança.
0: Os 10 anos da Academia Ghost Dance Studio, hoje com Paula Borges.
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0: Antes das 10 da manhã temos opinião, às segundas-feiras a nossa opinião viaja desde Moçambique para todo o mundo e vamos ao destaque com João Feijó.
9: A recente convenção do partido Anamola oficializou a liderança de Venâncio Mondlane sem qualquer oposição. Nas ruas de Nampula, Mondlane voltou a mostrar o magnetismo que exerce sobre os seus apoiantes, arrastando multidões de forma espontânea, particularmente nas zonas suburbanas.
0: João Feijó vai estar com a sua opinião completa para ouvir no site, na rádio ou em RTP Play, mas na rádio hoje ainda antes das 10 da manhã. Agora, vamos para a artista da semana.
10: Esta semana, estamos em Minas Gerais, no Brasil.

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1: Leve. Leve é uma canção que vem trazendo uma mensagem muito clara sobre as coisas que a gente aceita e não aceita pra gente. A mensagem dessa canção é: se não for pra ser leve, leve pra longe de si. E essa mensagem é um mantra que eu trago pra mim e que eu acho que você devia trazer pra você também. O que não for leve, só leve pra longe de si. Se não for pra ser gostoso, goste primeiro de ti. Eu não sei se essa frase um dia vai te servir, mas eu falo pra você pra que também se

Artista da semana RTP África, Bia Ferreira, compositora, que continua a afirmar-se como uma das vozes mais relevantes da nova música brasileira. Acaba de lançar o disco Améfrica, que é uma ponte entre o Brasil e todos os países da América Latina, das Caraíbas e de África. Para acompanhar esta e outras músicas, claro, no site, na rádio ou em RTP Play. Faltam 20 minutos para as 10 da manhã. Depois das 10, já sabe, o Frederico Pinheiro e eu próprio vamos estar na hora dos ouvintes. Falamos do Mundial 2026, das perspectivas que terão, na sua opinião, as equipas africanas e especialmente as lusófonas como Brasil, Cabo Verde e Portugal. Agora, Rony Fuego.

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6: Temos a opinião de João Feijó, de Moçambique, antes das 10 e antes das notícias. E agora temos Show Fella. Olá, Karina. Bom dia.
7: Bom dia. Bom dia com alegria, RTP África. Hoje vou contar-vos uma história bonita para começarmos bem a nossa manhã, para começarmos o dia. É uma história que parece até um filme, mas aconteceu mesmo. Imaginem só vocês passarem uma década completamente cegos, aprenderem a viver sem ver, dependerem de um cão-guia para tudo e de um dia para o outro, depois de uma simples pancada na cabeça, acordarem na manhã seguinte e voltarem a ver. Parece impossível, mas aconteceu mesmo e continua a intrigar médicos em todo o mundo. A protagonista desta história chama-se Lisa Reid, da Nova Zelândia. Quando ela tinha apenas 11 anos de idade, foi diagnosticada com um tumor cerebral. Felizmente, os médicos conseguiram remover o tumor, só que a cirurgia deixou uma consequência devastadora. A Lisa perdeu completamente a visão. Imaginem só uma criança que, de um momento para o outro, deixa de ver os pais, os amigos ou o mundo à sua volta. Durante os 13 anos seguintes, teve de aprender a viver de forma completamente diferente. Aprendeu o braille, passou a usar um cão-guia e adaptou-se àquela que pensava ser a sua nova realidade. O seu companheiro inseparável era um cão-guia e era ele que a ajudava a atravessar as ruas, evitar obstáculos e deslocar-se em segurança. Para Lisa, aquele cão era muito mais do que um animal. Era praticamente os seus olhos. Até que um pequeno gesto mudou tudo. Um dia, Lisa decidiu dar um beijo ao seu cão, mas calculou mal a distância e acabou por bater com força com a cabeça numa mesa de centro. Na altura, pensou apenas, ai, que dor! Nada demais. Não foi ao hospital, não imaginava que aquele acidente pudesse significar alguma coisa e foi dormir normalmente. Na manhã seguinte, aconteceu o impensável. Ao abrir os olhos, começou a distinguir formas, depois cores, depois objetos e pouco a pouco percebeu que estava novamente a ver. Imaginem o choque. 13 anos sem visão e de repente voltar a ver a cara das pessoas. Epá, foi um momento que a própria descreveu como inacreditável. E como é que isto é possível, né? É aqui que a ciência entra. Os médicos acreditam que a pancada pode ter alterado a pressão numa região próxima do nervo óptico ou em estruturas do cérebro responsáveis pela visão. Mas atenção, isto não significa que uma pancada cure a cegueira. Muito pelo contrário. Na maioria dos casos, bater com a cabeça provoca exatamente o oposto. Pode causar lesões graves e até mesmo perda de visão. O caso da Lisa é considerado extremamente raro. Tão raro que continua a ser estudado por especialistas. Até hoje não existe uma explicação totalmente definitiva. Mas é realmente uma história muito impressionante. Há quem desenvolva talentos artísticos depois de lesões cerebrais, outras começam a falar uma língua diferente depois de um AVC. É que existem casos de pessoas que recuperaram funções perdidas depois dos acidentes. E cá está, a vida às vezes escreve histórias que nem Hollywood conseguiria inventar.
6: O Planeta Música às segundas-feiras passa pelo Reino Unido, é o que vai acontecer, com um destaque sensacional, eu até diria fabuloso, que vem antes das 10. Agora, Calema, com Dino de Santiago. 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

0: RTP África, notícias para seguir, atualização da informação sempre no topo da hora. Agora vamos com João Feijó, opinião às segundas-feiras é de Moçambique.
1: A recente convenção do partido Anamola oficializou a liderança de Venâncio Mondlane sem qualquer oposição. Nas ruas de Nampula, Mondlane voltou a mostrar o magnetismo que exerce sobre os seus apoiantes, arrastando multidões de forma espontânea, particularmente nas zonas suburbanas. A popularidade do líder da oposição não resulta apenas do seu carisma. É sobretudo o reflexo direto de um Estado fragilizado, incapaz de oferecer um horizonte mínimo de otimismo e de dignidade às novas gerações. É esse vazio de esperança que Mondlane capitaliza, com eficácia e frontalidade. Se o apoio efervescente das massas é indiscutível, também é verdade que o Anamola carrega fragilidades internas, correndo o risco de mimetizar os vícios históricos da Frelimo. Este perigo manifesta-se de várias formas. Em primeiro lugar, o partido é, na sua essência, moldado pelo ressentimento da juventude com poucas expectativas de progressão social. Ao nível das bases do partido, o que sobra em termos de coragem e de lealdade para com o líder, falta depois em termos de maturidade e de experiência política. Em segundo lugar, o risco manifesta-se no consenso absoluto e a crítica em torno do líder incontestável, que não deixa de constituir uma réplica do presidencialismo centralizador que o país bem conhece. Em torno do presidente, formam-se claques de apoio incondicional, ignorando excessos ou erros políticos, sempre unidos na oposição ao partido no poder. Em terceiro lugar, na ausência de uma matriz ideológica clara, o que torna difícil decifrar a que família política global o partido pertence. É certo que um partido em formação, sem assento parlamentar e sem qualquer apoio do Estado, está mais ocupado na sua organização interna do que na estruturação de um programa político sólido, com propostas concretas de governação. Mas também é verdade que o Anamola está consciente que o fervor político se explora não tanto a partir da apresentação pública de um manifesto político elaborado, mas antes de forma populista, agitando multidões suburbanas com palavras de ordem proferidas em cima de carrinhas de caixa aberta. A formação meteórica do Anamola é, sem margem de dúvidas, um desafio sério para o partido. Dentro de 2 anos decorrerão as próximas eleições autárquicas e é expectável que o Anamola seja capaz de ganhar importantes municípios. Mas o novo cenário político levanta uma questão importante. Até que ponto o novo partido conseguirá evitar converter-se naquilo que contesta? Até que ponto a eleição de jovens ressentidos e inexperientes reproduzirá ajustes de contas do passado? O Anamola enfrentará o desafio de evitar a criação dos seus próprios chipantes, intoleráveis à crítica e ao pluralismo de ideias, afastando-se da sua esfera vozes mais experientes, oriundas das classes médias urbanas. O desafio do Anamola será canalizar a legítima revolta da juventude suburbana para a construção de um projeto de governação maduro, provando que a coragem das ruas pode coexistir com a tolerância democrática e a competência institucional.
0: Foi a opinião.

Angular e poderosa, começou a partilhar vídeos que se tornaram virais nas redes sociais e agora está a conquistar o mundo. Material Lover está no topo das preferências inglesas, onde conseguiu alcançar um lugar de destaque no concorrido top britânico. Vamos ouvir Sienna Spiral.

Material Lover e Siena Spiral. Uma autêntica pérola do top do Reino Unido. Não há só pérolas do Afro Nation, também há pérolas do Reino Unido, do top britânico.

0: São 10 horas em Portugal e em Angola, 8 horas em Cabo Verde, 9 horas na Guiné-Bissau e em São Tomé e Príncipe, são 11 em Moçambique. Principais notícias a esta hora.
1: Nunca a África teve um desempenho tão bom no Mundial de Futebol. 10 seleções conseguiram apurar-se para os 16avos de final, mas a África do Sul regressa mais cedo a casa. Onda de calor atinge a Europa esta semana. Temperaturas em Portugal podem ultrapassar os 44 graus. E há uma

0: Polémica na internet, organizações não governamentais acusam a Meta de permitir milhares de anúncios ligados ao tráfico de espécies selvagens e de lucrar com conteúdos ilegais.
1: Hoje a máxima para Lisboa é de 31 graus, o Porto 28. Em Moçambique a máxima para Maputo é de 31, para a Praia em Cabo Verde 27, para Bissau 32, máxima de 27 para São Tomé. Agora, em tempo de notícias RTP África, edição de Germano Campos.
0: O mês de julho entra na Europa com temperaturas escaldantes em quase todo o continente. Portugal pode atingir em várias regiões temperaturas a rondar os 44 graus centígrados a partir de quinta-feira. A vaga de calor já matou cerca de 1 milhão de pessoas e na Alemanha, por exemplo, atingiu-se ontem o recorde histórico de 41,7 graus junto à fronteira com a Polónia. O economista Carlos Alceu contou a partir de Stuttgart como o tempo quente está a afetar a vida das populações.
2: Aqui na zona, nas últimas 3 semanas, foi cerca de 38, 40 graus. Houve danos nas infraestruturas, nomeadamente nas autoestradas. As autoestradas começaram a rachar. Houve, inclusivamente, troços de comboios, linhas férreas, tiveram que ser encerrados porque tinha aumentado o risco de descarrilamento. Já por não falar no aumento da afluência aos hospitais, como natural.
0: Também em França, o cenário devido ao calor extremo é preocupante, apesar de, Rosário Salgueiro, as temperaturas terem começado a baixar nas últimas horas.
3: A onda de calor diminuiu e, sobretudo, a temperatura noturna diminuiu bastante. Deixámos de ter 30 graus à noite, passámos a ter entre 15 e 18 graus, o que vai arrefecer as temperaturas das habitações. Hoje já não há zonas em alerta vermelho em todo o território, mas há ainda muitos em alerta amarelo e alerta laranja, mas aqui agora a preocupação das autoridades é também para o alerta de incêndios, porque começa a soprar o Mistral. O Mistral é esse vento seco de sul e este ano já arderam mais florestas do que o ano passado. Estamos a falar já de 7 mil hectares este ano e agora passa-se para esse alerta e as autoridades de saúde continuam a fazer apelos à fraternidade e solidariedade entre vizinhos. Desses 1000 mortos só entre dia 24 e 28 de junho, calcula-se que esse número vem a aumentar bastante. Hoje de manhã estava previsto sabermos um novo balanço, passou para a tarde, para depois dessa reunião interministerial presidida pelo primeiro-ministro Sebastião Lecornu. As autoridades de saúde acreditam que, com o regresso à casa de muitas pessoas que saíram das grandes cidades, houve de facto uma grande debandada na sexta-feira para zonas mais frescas. Hoje muita gente se vai aperceber que há muitos vizinhos, sobretudo muito idosos, que estão quase num fio de vida, porque desses 1000 mortos a mais, 40% foram pessoas que morreram sozinhas em casa.
0: Rosário Salgueiro, a RTP em Paris. Mais uma criança morreu carbonizada este fim de semana em São Tomé e Príncipe, na sequência de um incêndio na localidade de Lemos, distrito de Mesochi, no centro do país. Os familiares e os vizinhos acusam a empresa de água e eletricidade, EMAI, de negligência, alegadamente, por não ter feito uma intervenção num cabo de alta tensão que caiu aos carmedeiros sobre a cobertura da casa.
4: Os restos mortais da menina de 5 anos de idade já foram enterrados no cemitério da Trindade, distrito de Mesochi, no centro da ilha de São Tomé. Familiares e vizinhos explicam que o incêndio que destruiu por completo a residência de 13 compartimentos teve origem num cabo de alta tensão da empresa de água e eletricidade.
5: Isso aconteceu volta de meia-noite. Estive na cama. Quando houve explosão, eu acordei. Voltamos aí, toda a gente voltou aí para a cama. Suponhamos que não está passando nada, mas estava passando alguma coisa que ninguém sabia. É o cabo. A metade do cabo estava sob a casa da minha mãe. A outra metade estava ali, em cima da casa. Ninguém sabia nada que estava acontecendo. Então, quando foi volta de 2 horas de madrugada, novamente outra explosão.
4: De acordo com os moradores, a EMAI já tinha sido informada sobre a avaria no cabo de alta tensão, mas nada foi feito.
5: Essa é a segunda vez que isso aconteceu. E mais, a primeira vez que aconteceu comigo aqui, a população conseguiu ajudar a tentar extinguir cena até que o bombeiro viesse. Mas dessa vez nós não conseguimos fazer nada. O fogo era tão intenso que não dava para ninguém fazer nada.
4: Só na última semana foram registados 4 incêndios urbanos em São Tomé e Príncipe, com o balanço de 2 vítimas mortais.
5: Coragem, coragem. Muita coragem à família. Normalmente a culpa, ninguém sabe como atribuir a culpa.
4: Os bombeiros recusam-se a prestar informações sobre as últimas ocorrências relacionadas com os incêndios urbanos.
0: Na Venezuela, subiu para 53 o número de portugueses e luso-descendentes que perderam a vida nos sismos na semana passada. Estão também desaparecidas várias dezenas de pessoas da comunidade lusa. O último balanço feito esta manhã aponta para 89 o número de cidadãos ainda incontactáveis de origem portuguesa. O Canadá é a primeira seleção a garantir a presença nos oitavos de final do Mundial de Futebol. Venceu ontem a África do Sul por 1-0 em Los Angeles. Hoje realizam-se os jogos entre o Brasil e o Japão às 18 horas, hora de Lisboa, entre a Alemanha e o Paraguai a partir das 9:30 da noite, também hora de Portugal continental. Este é, de resto, um campeonato do mundo histórico para as seleções africanas, com a Paula Borges, 10 a conseguirem apurar-se para os oitavos de, os 16avos de final.
6: É certo que é uma competição com mais equipas apuradas, devido ao maior número de seleções presentes, 48, mas a África conseguiu colocar 9 no mata-mata. Uma África do Sul caiu, entretanto, foi ontem à noite, frente ao Canadá, que passa aos oitavos de final. Disputado pela primeira vez em 3 países, Estados Unidos, Canadá e México, este Mundial tem sido uma montra em quantidade e qualidade para o futebol do continente. Cabo Verde, que tanta alegria tem espalhado nas ilhas, na diáspora, nos outros países de língua oficial portuguesa e no mundo, porque já é considerado uma das grandes histórias deste campeonato mundial, portanto Cabo Verde, também Argélia, Costa do Marfim, Egito, Gana, Marrocos, República Democrática do Congo e Senegal estão nos 16avos de final. A Tunísia foi a única seleção africana a falhar o apuramento. O impacto desta prestação vai, claro, além da dimensão desportiva. A presença de seleções africanas nesta fase reforça a visibilidade internacional do futebol do continente, valoriza as federações e também os atletas e contribui para aumentar o interesse de patrocinadores, investidores e detentores de direitos televisivos. Tem sido também um enorme chamariz para o turismo internacional.
0: Várias organizações não-governamentais internacionais acabam de acusar a gigante tecnológica norte-americana Meta de permitir que o maior mercado ilegal de espécies selvagens prospere nas suas plataformas, com pangolins, chimpanzés e produtos de animais ameaçados vendidos abertamente no Facebook. A denúncia, João Costa Dias, acaba de ser conhecida.
7: O comércio ilegal de espécies selvagens está a crescer de forma explosiva nas plataformas da Meta, sobretudo no Facebook. Um relatório divulgado por várias organizações não-governamentais revela que a empresa aloja o maior mercado online conhecido de tráfico de fauna, onde circulam milhares de anúncios de pangolins, chimpanzés, cornos de rinoceronte e outros produtos de animais ameaçados. A investigação contabilizou mais de 20 mil anúncios e 260 mil produtos publicados entre 2024 e 2026, muitos dos quais permanecem online mesmo após denúncias. Especialistas alertam que os programas de monetização de conteúdos incentivam utilizadores a publicar material ilegal, aumentando ganhos com o envolvimento do público. Alguns perfis chegam a mostrar práticas de caça furtiva e, apesar da Meta integrar iniciativas internacionais contra o tráfico de fauna, ambientalistas afirmam que as medidas são insuficientes e que o problema está a agravar-se rapidamente, com algoritmos a promover ainda mais conteúdos ilegais a quem os consulta.
0: Organizações não-governamentais a acusar a Meta de permitir milhares de anúncios ligados ao tráfico de espécies selvagens e de lucrar com conteúdos ilegais. Em Portugal, prosseguem esta segunda-feira as jornadas parlamentares do Partido Socialista, que decorrem na área metropolitana de Lisboa. O dia arrancou com uma viagem de comboio na linha de Sintra, entre a Portela de Sintra e o Rossio, em Lisboa. Ontem, o PS deixou críticas ao governo, a quem acusou de estar aliado dos problemas do país, e pôs em cima da mesa, João Alexandre, diversas propostas.
8: São propostas anunciadas e repetidas no início das jornadas parlamentares como ponto de partida às festas de São Pedro no Conselho de Sintra.
9: É um dos santos populares, esta possibilidade de estar com as pessoas, de as ouvir, mas depois de ir às associações, de andar nos transportes públicos, de estar nas empresas, de ir aos hospitais, preparar um bom balanço da sessão legislativa e, claro, a partir daqui ir construir propostas. É aquilo que queremos fazer.
8: Nas propostas do PS, aponta o líder parlamentar Eurico Brilhante Dias, medidas para fazer face ao aumento do custo de vida.
9: Para que se possa apoiar as pessoas na área alimentar, nos combustíveis, em particular com grande enfoque também no apoio aos agricultores e ao gasóleo agrícola, porque sentimos que as pessoas estão a viver pior, o país não melhorou, o rendimento não chega e é por isso que nós vamos apostar nessa área. Vamos também fazer na área da habitação.
8: Medidas que esperam os socialistas possam ajudar o governo a mudar de rumo.
9: O governo tem andado alheado da realidade do país e esse alheamento é prejudicial aos portugueses. E um partido alternativa, como é o Partido Socialista, uma oposição responsável, mas que é, acima de tudo, alternativa, vamos reforçar as nossas propostas. É assim que terminaremos esta sessão legislativa no debate do Estado da Nação, onde vamos mais uma vez dizer ao Governo que o país está pior e que eles têm vindo a aliar desses problemas.
8: No arranque das jornadas parlamentares do PS em Sintra, com os socialistas a remeterem para mais tarde quaisquer questões ligadas ao orçamento do Estado.
9: O orçamento será no seu momento. Muito obrigado.
8: Numa noite com direito a passeio do grupo parlamentar pelas festas de São Pedro, ao lado do secretário-geral José Luís Carneiro.
0: As jornadas parlamentares do PS terminam amanhã, terça-feira.
1: Foram as notícias, edição de Germano Campos. 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
6: Na Hora dos Ouvintes, este espaço de debate e partilha aqui na RTP África, hoje vivendo um momento absolutamente histórico quando se fala de Mundial de Futebol. Pela primeira vez na história, há oito das 10 seleções africanas a garantir a classificação para os 16avos de final. Não é assim, Frederico?
7: Exatamente, Vasco. É verdade que esta é uma nova fase que não existia antes, mas os resultados das seleções africanas no Mundial de Futebol Masculino têm surpreendido. Por exemplo, muitas das seleções conseguiram efetivamente apurar-se em segundo lugar e não precisaram do terceiro lugar do grupo para serem, no fundo, repescadas. A África do Sul apurou-se em segundo lugar, arrumou, inclusive, a Coreia do Sul, uma das seleções asiáticas mais fortes, Marrocos, também a eliminar a seleção escocesa, que chegou aqui com jogadores de alto nível, muitos, por exemplo, a jogar em equipas como o Liverpool, uma das melhores equipas do mundo, que joga no campeonato inglês. Também a Costa do Marfim deixou deixar em terceiro lugar o Equador, a Costa do Marfim, que apura-se com os mesmos pontos que a seleção alemã, com 6 pontos, e por isso, de facto, aqui uma qualificação para sublinhar. Egito e Cabo Verde, outras duas seleções que se apuraram em segundo lugar. Já lá vamos ao caso cabo-verdiano, já o Senegal, a Argélia, a República Democrática do Congo e o Ghana classificaram-se para esta fase a eliminar no terceiro lugar. No caso da África do Sul, ontem já jogou na fase eliminar contra o Canadá, um dos países que recebe este Mundial. Apesar disso, o jogo foi em Los Angeles, nos Estados Unidos da América, uma forte presença de canadianos nas bancadas, e Stephen Eustáquio, o jogador que de certeza que é conhecido de vários dos nossos ouvintes, jogou no Futebol Clube de Porto, agora terminou a época numa equipa da Liga Norte-Americana, marcou já depois dos 90 minutos em tempo de compensação e eliminou a equipa sul-africana, a ser, como diz aqui o jornal O Jogo, Eustáquio, o primeiro herói Canadá, que se qualifica pela primeira vez para os oitavos de final de uma grande competição. Enfim, foco aqui também na prestação cabo-verdiana, a conseguir alcançar o terceiro lugar, o segundo lugar do grupo. A única equipa que consegue ficar em segundo lugar do grupo neste Mundial, com 3 pontos, 3 empates, num grupo bastante forte, com Espanha, Uruguai e Arábia Saudita. E Cabo Verde tem agora um enorme desafio pela frente. Vai jogar nada mais, nada menos contra a campeã do mundo, contra a Argentina, que tem entre os seus jogadores aquele que é para muitos um dos grandes destaques deste Mundial, Deus Messi, como dizem os jornais espanhóis, sempre que Messi marca, ele que deixou muitas saudades na Catalunha, foi jogador do Barcelona durante muitos anos. E lá está, já com esta idade, 40 anos ainda está, ou praticamente a fazer 40 anos, é o melhor marcador do Mundial. 6 golos, marcou 3 golos no primeiro jogo do Mundial, depois 2, e no último jogo contra a Jordânia, Messi fez novamente o gosto ao pé, já aos 80 minutos. A Argentina, que tem jogadores como Otamendi, que esteve no Benfica, Nico Paz, jogador emprestado pelo Real Madrid, emprestado, no fundo, cedido pelo Real Madrid a uma equipa italiana ou como. Tem outros jogadores como Lautaro Martínez, Julian Alvarez, ele que joga no Atlético de Madrid. Enfim, uma equipa cheia de poderio atacante, mas também defensivo. Dibu Martínez, o guarda-redes, que foi decisivo na conquista do último Mundial pela Argentina, que chega aqui com vontade para renovar o título. 7 jogos seguidos, Lionel Messi a marcar em Mundiais, também um recorde. Depois, Vasco, fazer aqui também indicar os jogos das restantes equipas africanas, vendo aqui o calendário. A Holanda vai defrontar Marrocos já no dia 30, ou seja, amanhã. Também temos um Bélgica-Senegal, um jogo bastante interessante. Ambas as equipas chegaram a este Mundial, digamos, em baixo de forma. A Bélgica apura-se com 5 pontos, Senegal com 3. Depois um Costa do Marfim-Noruega, vamos ver como vai correr este jogo. A Noruega, que também está a surpreender, chega aqui com jogadores como Haaland, o atacante do Manchester City. Veremos a Costa do Marfim, de facto, aqui com uma boa prestação neste Mundial. 2 vitórias e uma derrota. Depois teremos Inglaterra, República Democrática do Congo, Inglaterra claramente favorita aqui. Austrália, Egito, Egito que surge como favorito. Suíça, Argélia, um jogo equilibrado. E depois Colômbia contra o Ghana. O Ghana que tem feito um Mundial bastante sólido, ainda assim perdeu na última jornada contra a Croácia, uma equipa que vai jogar contra Portugal neste Mundial na fase a eliminar. Vasco, enfim, são estes os dados deste Mundial. Resta saber o que é que os nossos ouvintes acham deste emparelhamento e da prestação das diferentes seleções africanas.
6: E já agora, Frederico Pinheiro, saber até onde poderão chegar estas equipas africanas. Temos então este feito inédito de, para já, 8 equipas, 8 seleções africanas seguirem ainda rumo à fase final, com Cabo Verde a orgulhar a nossa lusofonia. E por isso perguntamos hoje até onde acredita que a nossa África pode chegar neste Mundial. Estará o inédito título mundial mais perto que nunca do continente africano? Enfim, são alguns motes para esta hora dos ouvintes. Linhas telefónicas abertas, o WhatsApp a funcionar, pronto para receber também a sua partilha em áudio. E vamos também analisar o impacto nos PALOP e na lusofonia desta participação inspiradora dos Tubarões Azuis, que certamente vai também, de certa forma, inspirando os restantes países de língua oficial portuguesa. Estarei aqui a referir-me ao Brasil, que ainda joga, e também Portugal. Vamos então aos ouvintes, é para isso que aqui estamos. Vamos para já com a Isabel Silva. Bom dia.
4: Olá, João Pedro Martins, muito boa noite. Espero que esteja bem, há muito tempo que não ouço. Hoje estou muito feliz, como sabem, eu sou cabo-verdiana, sou ouvinte e participante desta rádio maravilhosa. Estou muito, muito, muito feliz porque muitas pessoas acharam de que a Espanha ia pisar, machucar Cabo Verde, mas jogaram taco a taco, porque mostraram, os Tubarões Azuis mostraram que comem cachupa, que comem tenterém, que comem lorom, que comem caldo peixe da melhor, comem uma cachupa rica, que os homens das ilhas têm muita força, taco a taco com a Espanha. Olha, os Tubarões sapateou o touro. Estamos juntos.
6: Obrigado, Isabel Silva. Vasco Diniz a responder. João Pedro Martins estará na linha africana mais logo. E o David Joshua continua de férias. Boas férias para o David Joshua, que regressará já para a semana. Vamos com o Miguel José. Ele escuta-nos na Europa. Vamos de Lisboa até Bruxelas, talvez. Sei que está na Bélgica. Miguel José, muito bom dia. Quais são as suas expectativas para as equipas africanas neste Mundial 2026?
8: Obrigado pela oportunidade. Dizer que, na verdade, a África surpreendeu pela positiva. Teve uma boa safra. Apenas a Tunísia ficou de fora porque não conseguiu corresponder com a demanda. De resto, as equipes todas, as seleções africanas deram o melhor de si e conseguiram passar para outra fase. E quanto a isso, posso dizer que a África está de parabéns. A nossa representante dos FALOP, a Cabo Verde, foi uma grande surpresa, e porque só o facto de chegar pela primeira vez numa Copa Mundial de Futebol e passar por uma outra fase, acredito que já terá vencido, já terá alcançado a sua principal vitória, porque não é fácil. São 48 equipas, muitas das quais tarimbadas, e para quem chega pela primeira vez é extremamente difícil manter-se, pelo menos até aqui, entre os grandes. Sei que nesta segunda fase vai ter um adversário duro, um adversário duro de roer, a Argentina, que é tão simplesmente a campeã mundial e tem um jogador que se chama Messi. Se bem que em futebol o que conta é o momento, pode ser que a quando da disputa Cabo Verde seja num momento de inspiração e fazer um bom resultado, mas são probabilidades remotas. Então, volto a dizer, Cabo Verde já conseguiu alcançar a vitória, só o facto de chegar até ali. Agora, o Brasil está uma seleção ainda um tanto ou quanto discreta. Apesar de ter feito 3 jogos, na verdade, ainda não conseguiu sair do casulo e mostrar o quanto vale. E então, estamos à espera. Vai hoje defrontar o Japão. O Japão está uma senhora seleção. Então vamos ver o que é que o Brasil vai fazer. Porque, na verdade, ela é uma das grandes, é um dos grandes esteios do futebol mundial. E, sobretudo, o nosso orgulho da comunidade falante da língua portuguesa. Portugal também terá um desafio muito grande. Portugal, já na fase de apuramento, não conseguiu ser o primeiro do grupo. Portugal não esteve muito bem. Teve um empate com o Congo, conseguiu bater o Uzbequistão, que é uma equipe fraquita, uma seleção fraquita, e com a Colômbia viu-se desejoso. Então, para aquilo que Portugal se predispõe a alcançar, eu acho que Portugal está um bocadinho aquém das aspirações, porque precisa de jogar um pouco mais para poder alcançar a vitória, alcançar, no entanto, o caneco, que é um dos grandes objetivos de Portugal. Então vamos ver o que é que há de ser com a Croácia, porque a Croácia é uma equipa também dura de roer, então vamos ver o que é que Portugal vai fazer. De resto, viva a comunidade de língua oficial portuguesa, porque estamos em grande, estamos presentes, e aí onde há território há um falante de língua portuguesa. Então isto é bom para nós e espero que consigamos ter bons resultados e chegarmos até o fim desta Copa e alcançarmos pelo menos uma vitória ou pelo menos chegar às meias finais, isso já será muito bom. Então, até lá, estaremos juntos. Então, continuação de um bom dia. Vasco Diniz, a bola é toda sua.
6: Obrigado pela passagem. Obrigado, Miguel José, desde a Bélgica. Vamos agora passar a bola ao Luís Moreira. Escuta-nos em Portugal e também quer comentar sobre o Mundial 2026. Não sei se tem equipa favorita, Luís Moreira.
9: Tenho. Bom dia, Vasco Diniz e Frederico Pinheiro. Tenho. Já que, em princípio, Cabo Verde não vai ser campeão do mundo, eu prefiro que ganhe a República Democrática do Congo. Evidentemente, Cabo Verde vai jogar com a Argentina, saiu-nos a fava. De todas as equipas africanas, Cabo Verde foi o mais castigado, porque vai receber a Argentina. Evidentemente, no calor das emoções, mas aqui fala o coração, provavelmente vamos ver que Cabo Verde é o melhor clube do mundo, vai ganhar a Argentina, vai ser campeão do mundo, o que na realidade não corresponde à verdade. Nós temos que ser realistas. Evidentemente, quando o coração fala, eu também gostava de ser o filho do rei Mahomé V do lado de Marrocos. Eu gostaria e muito. Portanto, nós temos que ser realistas. O Cabo Verde já cumpriu a sua missão. Só o facto de empatar com a Espanha espantou o mundo. Agora com a Argentina, sinceramente, não acredito. Não acredito porque vamos encontrar um colosso. Não vamos apanhar um Uzbequistão. Vamos jogar com um colosso de futebol mundial. Em relação às outras equipas africanas, tenho muita esperança no Costa do Marfim, que vai jogar com a Noruega, e a Austrália, que vai jogar com o Egito. Normalmente, creio que Costa do Marfim, tanto Costa do Marfim como o Egito, são favoritos nesses jogos. Colômbia, Gana, da forma como eu vi a Colômbia esmagar Portugal, deu um banho de bola a Portugal, não acredito muito, mas atenção que eu vi o jogo de Portugal-Colômbia, O golo de Colômbia é um golo limpo, por amor de Deus. E na primeira parte, há lá um penalti claríssimo a favor da Colômbia, na qual as televisões tentaram encobrir. Um penalti daqueles que até o Jordão, lá de São Vicente, conseguia ver de olhos fechados. Se fosse ao contrário, provavelmente teríamos o presidente da Federação e da Liga a pedir uma audiência ao Papa. Mas como foi a favor de Portugal, esquece, tentamos esconder os problemas debaixo do tapete. É o golo limpo da Colômbia e há um penalti na primeira parte a favor da Colômbia, limpíssimo. Quanto ao resto, fiquei triste. Ontem a África do Sul, a perder nos últimos segundos, fiquei triste. Trata-se de uma equipa africana, apesar de haver lá muitos problemas na África do Sul com a expulsão de imigrantes, fiquei triste. Provavelmente o Trump deve estar muito satisfeito porque o Irão, um país hostil, foi afastado. O Iraque também. Se calhar também queriam afastar a Colômbia porque tinham medo do tráfico da droga, mas não conseguiram. Só para ratificar ali o Frederico Pinheiro, Portugal vai jogar com a Croácia, não vai jogar com o Gana. E atenção que Portugal vai apanhar uma Croácia que aquilo parece um lar da terceira idade, porque os jogadores são trintões já praticamente para deixar de jogar futebol. Bom dia a todos e uma ótima segunda-feira para todos. Bom dia.
6: Muito bom dia, Luís Moreira. Obrigado pela sua participação. O Frederico Pinheiro confirma que Portugal vai jogar, de facto, com a Croácia. Vai ser já na próxima sexta-feira, após as 0 horas. E agora, vamos até ao Barreiro com o Arlindo Silva. Bom dia, Arlindo.
10: Ora, muito bom dia para si, auditório, e o vasto auditório que é RDP África. Olha, antes de mandar, eu vou dizer que na primeira intervenção que eu falei sobre Cabo Verde, eu acho que acertei. E pronto, Cabo Verde praticamente já fez o Mundial dele. Passou a fase, agora vamos apanhar o tubarão número 1, que vai ser difícil. Já nas apostas estão 99.1, 99.1 para Cabo Verde, mas sabemos que vamos jogar contra a Argentina e o Messi já vai ser titular, porque tem que pressionar Cabo Verde pronto, até fazer o primeiro gol para eles descansarem. Se não fizer nos primeiros 20 minutos, podem fazer mais tarde, mas Cabo Verde vai aguentar, vai fazer o jogo dele, porque já não tem nada a perder, vai entrar descontraídamente, fazer o jogo dele. Podemos perder, porque já fizemos o nosso campeonato, mas ninguém gosta de perder. Por isso, vamos ver. Até lá, vamos ver. Espero que faça um bom jogo, ter apoio também dos caverdianos lá na América. Ah, não, no Canadá, agora acho que o jogo é no Canadá. E pronto, é o que a gente, nós os caverdianos, estamos à espera que faça um bom jogo. Vai ser difícil ganhar, mas eu deixo no ar. Agora, sobre Portugal. Portugal já nos habituou, faz um jogo mau e depois arrebenta. Agora jogou um bocadinho mal contra a Colômbia, mas esperamos agora contra a Croácia, que a Croácia está a subir. Que eu vi o jogo da Croácia e admirei com os 40 anos do Modric, fez um jogão a defender, a atacar, a distribuir. E eu fiquei admirado com ele. Agora, Portugal tem que ter em conta isso. Porque Portugal não tem feito gestão dos suplentes, não tem feito. Com o Ronaldo já devia estar a descansar um bocadinho para fazer a rotatividade dos outros jogadores. Mas já estamos habituados nisso. Agora vamos esperar para ver o que é que vai dar. Vai ser um bocadinho difícil, mas Portugal, como já disse, tem jogadores. Agora vamos esperar o que é que vão fazer contra a Croácia. Esperamos que ganhe, que eu espero que sim. Para a gente ver o que é que vai sair daí. Vamos agora esperar até o jogo sobre Cabo Verde. Espero que tenha um grande apoio para que façam um jogo deles, que não temem a Argentina, porque não temeram a Espanha, para depois não temem a Argentina. Porque futebol é futebol, é 90 minutos. Logo se vê no fim dos 90 minutos. Se perder, ganhamos porque chegamos aos oitavos, aos 16 avos, como se diz. Por isso é o que eu desejo para Cabo Verde. Boa sorte, Cabo Verde. Boa sorte, Portugal. E bom começo de semana para vocês. E o Vasco Editor da RPF. Abraço a todos. Tchau.
6: Abraço também para o Arlindo Silva, que escuta a Hora dos Ouvintes RTP África, este palco aberto para debater e partilhar opinião. Vamos agora até Inglaterra. Hélder Ferreira, estamos aí consigo no Reino Unido.
11: Bom dia Vasco Nunes, bom dia Frederico, bom dia Paulo Rocha e com tudo, uma boa festa à vida do Leonor, mas David e o senhor têm boa, que corram bem essas férias, voltam com energia carregada, que a gente está cá, que não foi de férias, vamos estar cá fazendo força e torcendo para que corra tudo bem. E torcendo também que para a seleção cabo-verdiana e portuguesa e as restantes africanas passem dessa fase, consigam passar essa segunda fase, essa terceira fase, para a terceira fase, e que corra tudo bem para eles. Eu continuo a dizer que grande não é de hoje, pequeno também não é metade. Se Cabo Verde fosse para lá para, com medo, ou tivesse medo, ou não seria, não chegaria onde estão. Eu aposto na resiliência, porque o topo nunca é objetivo. O topo é a consequência. O objetivo é trabalhar, perseverança, com determinação, com união. Isso é que a gente, só assim que a gente consegue lá. Se a equipa cabo-verdiana for unida, continuar unida, coesa e com determinação, chegará lá. Porque provavelmente, a segundo tempo ser 0-0, ao primeiro tempo 0-0, segundo, provavelmente a gente segurar, porque se tivesse já falhou o penalti num penalti, portanto há a quantidade, quem imagina que ele ia falar o penalti? Não, não houve daquilo, não, mas falhou, portanto também os grandes também caem. Os grandes também caem. Isso aqui de as pessoas, de nós menosprezarmos a nossas equipas porque achamos que os outros é que são bons e nós também, isso não leva a ninguém a nada. Portanto, vamos trabalhar, vamos confiar, vamos ter fé. Eu acredito que o jogo vai ser empate e nos penaltis é a sorte que vai haver o resultado. E quanto a Portugal, um bom resultado para Cabo Verde. E quanto a Portugal, é uma equipa que realmente não sei. Realmente e não mostrou para que ver, ainda não. Aqui, como dizem, vamos mostrar que não foi feito. Eu acho que primeiro tem que começar a mostrar que material são feitos, porque esse aqui, não, esse material é fraco. Não tem. Continuamos de novo com o Cristiano tentando promover Cristiano ao herói do mundo. Mas não vai dar. Se não alterarem esse princípio, esse paradigma, não foi esse paradigma de jogar a bola para o Cristiano para ver se ele resolve e todo mundo correr o lado, correr a bola para trás em vez de ir para frente e não chegamos lá. Não, definitivamente não. Empurrar a bola. Cada vez que encontramos a dificuldade, passamos a bola para trás em vez de fazer. Não. E agora quer o tal mata-mata. As pessoas velhas, vamos ver. Vamos ver se com isso. Não tenho muita fé, mas já acredito. Pode ser que Portugal consiga dar mais um passo. Mas eu assim não acredito. Portanto, boa sorte para o Brasil hoje. E boa sorte para todas as equipas africanas. E que corra tudo bem para todos. E continuação de um bom dia e uma boa semana para todos. E um bem-aja para si, Diniz, que essa semana corra bem para nós e que a gente esteja feliz. Bom trabalho para si e bom dia. Tudo de bom.
6: Obrigado, Hélder Ferreira, desde a Inglaterra. E não se esqueça que as grandes emoções do desporto passam aqui também na RTP África. Vamos acompanhar o Cabo Verde Argentina em direto de Miami, com o simultâneo com a Rádio Nacional de Cabo Verde. E claro que seguimos também nas nossas transmissões o Portugal-Croácia a partir das 0 horas também de sexta-feira em direto de Toronto, Canadá. Vamos agora ao encontro de quem escuta a rádio. Vou com a próxima participação. Nem sei quem é que está neste momento em linha, mas já vamos ficar a saber. É que temos aqui várias linhas. Eu acho que é mesmo o José, é o José? Vamos lá ver quem é.
12: Domingo Tavares.
6: É o Domingo Tavares, o José já vai entrar a seguir. Obrigado, Domingo Tavares, por estar também connosco em Lisboa. E então, o que dizer deste Mundial 2026, que está a surpreender quanto à participação histórica das seleções africanas? São, para já, 8 que seguem a disputar este troféu no Mundial 2026. É, de facto, um registo avassalador que está a provar que o futebol africano não veio apenas para participar, veio também para mandar. E ao comando continuam, no caso da lusofonia, os Tubarões Azuis, que se estrearam e de que maneira no maior palco do mundo do futebol e carimbaram mais uma histórica passagem. Claro que a seguir as coisas podem complicar-se. Qual é a sua opinião?
12: Ora, Vasco, muito bom dia. Bom dia, Frederico Pinheiro. Bom dia, Paula Borges. Bom dia ao vosso auditório da RDP África. E não se esquecendo do Manuel Socorro, na Terça da DAI, e todos se sintam cumprimentados. Ora, Vasco, na minha opinião, é que Cabo Verde, praticamente já ganhamos o Mundial. E Cabo Verde ainda vai mais longe. Nós não podemos temer a Argentina, porque se não tememos a França, não temos temer de Argentina. E, portanto, não há agora nenhuma das equipas, por mais que se falam, neste Mundial superior a Cabo Verde. Cabo Verde, jogo após jogo, tem demonstrado o seu futebol, tem demonstrado a sua confiança, a sua certeza e a sua determinação neste campeonato. E nós vamos ganhar a Argentina, custe o que vier a custar, mas não iremos temer, não iremos entrar no campo para temer a Argentina. E, portanto, as outras equipas africanas, eu também quero ver ainda no Mundial, mas o meu foco está em Cabo Verde, e depois de Cabo Verde sair do Mundial, eu estarei a me focar também no meu patamar, que é Portugal, e resto, para mim, é músicas, porque a África do Sul já, por mim, nem deveria participar pelas suas atitudes e malfeitores que eles têm estado a ter ali com nossos irmãos. Portanto, eles não são africanos, não é considerado ser africano, portanto, para mim, a África do Sul já deveria estar em casa ou nem deveria participar nesse Mundial. E então não tem nada a dizer sobre a África do Sul, não dá para pronunciar algo ao favor de um país igual àquele. E, portanto, Cabo Verde está no pódio e nós vamos a este Mundial até onde Deus nos permitir. Se nos permitir só com a Argentina, estamos de parabéns, o Mundial já está ganho e viva Cabo Verde, viva Portugal e, portanto, e bem-haja a todos. Cabo Verde, nosso orgulho. Obrigado.
6: Muito obrigado também por ter vindo a esta hora dos ouvintes. Domingos Tavares, um abraço para si. E agora vamos ao encontro do Sr. Eurico Ramos. Ele está em Lisboa e também quer comentar esta participação brilhante das seleções africanas no Mundial 2026. Claro que destacamos sempre os Tubarões Azuis e estamos também a destacar a resiliência desta seleção cabo-verdiana que conseguiu excelentes empates que permitiram continuar então ainda a disputa neste Mundial de Futebol. Eurico, bom dia.
13: Muito bom dia. Olha, eu só tenho a dizer apenas essas palavras. Que o Cabo Verde ganha esta partida. É a única coisa que eu tenho a dizer.
6: Mas é curta uma opinião. Como é que acha que se têm comportado também já agora as outras equipas que representam o continente africano?
13: Também não estão mal, não estão muito mal, mas o que eu acho é que Cabo Verde deve se alientar. Eu espero que Cabo Verde ganhe essa partida.
6: Apesar de ser com uma seleção forte, pelo menos uma das candidatas ao título, a Argentina.
13: Sim, apesar de isto tudo, eu espero que eles tenham força suficiente para ganhar essa partida.
6: Muito obrigado, Eurico Ramos, pelo seu contributo nesta hora dos ouvintes, em que estamos a dedicar esta hora de partilha e opinião e também análise a esta Jornada Mundial de Futebol, onde pela primeira vez na história do futebol há diferentes e várias equipas, para já 8 a garantirem a passagem à próxima eliminatória. É, de facto, um registro brilhante e, no meio desta festa, claro, colocamos no pódio a nossa bandeira lusófona, que está a brilhar com uma forte intensidade através dos Tubarões Azuis, que continuam esta passagem histórica à próxima fase, sem medos, preparados para desafiar gigantes do futebol. Vou passar a bola Outra opinião, tenho aqui o Issa Baldé, está também no WhatsApp com a sua opinião. Muito bom dia.
14: Bom dia RTP África, bom dia da Bissoa, bom dia Frederico Pinheiro, bom dia, são todos os ouvintes da RTP África. Estou a falar o Issa Baldé aqui na Europa. E assim, sobre o novo Mundial, vou dar Portugal o conselho, porque, e assim, para mim Portugal não jogou nada contra Colômbia. Ele teve grande sorte, porque senão poderia ter adiantado. Porque aquele golo que Colômbia marcou, isso foi alguns centímetros. Poderia ser derrotado. Agora, desta vez, esse jogo contra a Croácia, Portugal tome muito cuidado. Tome muito cuidado. Croácia não é uma equipa qualquer um. E só isso. Bom dia a todos. Bom dia a todos.
6: Muito bom dia, Issa Baldé. Em qualquer ponto da Europa, ele não disse onde está a escutar a nossa emissão e o seu alerta para a seleção das esquinas que vai jogar frente à Croácia já na próxima sexta-feira. Chamo agora o José Manuel Freitas da Silva, está em Lisboa. Bom dia.
15: Bom dia, Frederico Pinheiro, Paulo Borges e vasto auditório da RDP. A minha intervenção faz-me prever que talvez no futuro os quatro países ou cinco países da Cplp estejam presentes num próximo Mundial. É? Que seria fantástico.
13: Está bem.
15: Quanto ao Mundial deste 2026, eu acho que a presença... Estou?
6: Estamos a ouvi-lo.
15: A presença de Cabo Verde, para além de surpreender o mundo, vai catapultar presenças futuras de outros países lusófonos, como Angola, Moçambique e Guiné-Bissau. E São Tomé e Príncipe, já agora. Eu, a bola é redonda, prognóstico só no fim do jogo. Eu tenho o pressentimento que o andar da carruagem, que Cabo Verde voltará a conseguir mais um empate. Um empate frente à poderosa seleção da Argentina e do fulgurante Lionel Messi. É tudo.
6: Muito obrigado por ter vindo, José Freitas da Silva, também a este fórum de debate de opinião, que nesta manhã de segunda-feira analisou também o impacto nos PALOP e na lusofonia da participação dos países de língua oficial portuguesa, com particular destaque para a seleção de Cabo Verde e, claro, para as seleções africanas que seguem na disputa deste troféu no Mundial de Futebol 2026. Esta foi uma hora então dedicada ao Mundial 2026. Muito obrigado pela sua participação. Amanhã voltamos com um novo tema e contamos também consigo, claro.
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0: Muito bom dia, são 11 horas em Portugal e em Angola, 9 horas em Cabo Verde, 10 na Guiné-Bissau e em São Tomé e Príncipe, meio-dia em Moçambique. Agora as notícias, edição de Paula Borges.
1: Mais uma criança morreu carbonizada este fim de semana em São Tomé e Príncipe na sequência de um incêndio na localidade de Lemos, é no distrito de Mesochi, no centro da Ilha Maior do arquipélago. Os familiares e os vizinhos acusam a EMAI, a empresa de água e eletricidade, de negligência. Oscar Medeiros.
2: Os restos mortais da menina de 5 anos de idade já foram enterrados no cemitério da Trindade, distrito de Mesochi, no centro da ilha de São Tomé. Familiares e vizinhos explicam que o incêndio que destruiu por completo a residência de 13 compartimentos teve origem num cabo de alta tensão da empresa de água e eletricidade.
3: Isso aconteceu volta de

0: meia-noite, estive na cama. Quando houve explosão, eu acordei. Voltamos aí, toda a gente voltou aí para a cama. Suponhamos que não está passando nada, mas estava passando alguma coisa que ninguém sabia. É o cabo. A metade do cabo estava sobre a casa da minha mãe. A outra metade estava ali, em cima da casa. Ninguém sabia nada que estava acontecendo. Então, quando foi volta de 2 horas de madrugada, novamente outra explosão.
1: De acordo com os moradores, a EMAI já tinha sido informada sobre a avaria no cabo de alta tensão, mas nada foi feito.
0: Essa é a segunda vez que isso aconteceu. E mais, a primeira vez que aconteceu comigo aqui, a população conseguiu ajudar a tentar extinguir, sendo até que o bombeiro viesse. Mas dessa vez, nós não conseguimos fazer nada. O fogo era tão intenso que não dava para ninguém fazer nada.
1: Só na última semana foram registados 4 incêndios urbanos em São Tomé e Príncipe, com o balanço de 2 vítimas mortais.
0: Coragem, coragem. Muita coragem à família. Normalmente a culpa, ninguém sabe como atribuir a culpa.
1: Os bombeiros recusam-se a prestar informações sobre as últimas ocorrências relacionadas com os incêndios urbanos.
2: Mais um episódio trágico em São Tomé e Príncipe. A vítima desta vez foi uma menina. O chefe de Estado cabo-verdiano inicia hoje uma visita de 4 dias a Portugal. Vai ser distinguido pela Universidade de Coimbra e também vai participar nas comemorações dos 51 anos da independência de Cabo Verde. Já na quarta-feira, José Maria Neves será o convidado de mais uma edição das Conversas da Casa da Lusofonia, com uma conferência sobre criolidade e o futuro da humanidade. O chefe de Estado cabo-verdiano vai também receber a medalha da Universidade de Coimbra, uma das mais altas distinções atribuídas pela instituição.
3: Na verdade, nós não vamos celebrar apenas o passado. Nós queremos projetar um futuro mais humano e melhor para todos os cabo-verdianos, nas ilhas e na diáspora. E sendo simbólico o facto desta comemoração estar a acontecer com os cabo-verdianos da diáspora.
2: José Maria Neves regressa ao arquipélago ainda há tempo de discursar na sessão comemorativa dos 51 anos da independência. O Presidente da República antecipa a ideia central da intervenção.
3: Será nessa linha que eu vou falar, mas também falarei sobre essa dimensão transnacional do Estado de Cabo Verde. Nós somos as ilhas e a diáspora, e os tubarões azuis, nesse sentido, também mostram-nos o caminho. Temos que mobilizar todas as competências, todas as capacidades das ilhas e da diáspora, aproveitar da melhor forma o mérito de cada um e construir uma visão de futuro e trabalhar como um time, com muito rigor, com muita inteligência estratégica, para realizarmos o futuro, e será essa linha fundamental da minha intervenção no dia 5 de julho.
2: De acordo com uma nota da Presidência da República, a visita termina em Lisboa com uma cerimónia de condecorações e a participação nas comemorações, mais uma vez, dos 51 anos da independência de Cabo Verde. A programação inclui a inauguração de uma exposição dedicada precisamente aos tubarões azuis sob o tema Orgulho Nacional, as equipas que levam Cabo Verde ao mundo. Guiné-Bissau, o bispo da Diocese de Bafatá, Dom Vítor Luís Quematcha, destacou este fim de semana que o povo guineense continua a enfrentar persistentes dificuldades económicas. No habitual comentário semanal, o bispo disse que a população vive tempos marcados por sucessivas crises, elevado desemprego juvenil e acesso limitado aos serviços de saúde. Alertou que o futuro não será construído com base na rivalidade, nas divisões ou na busca do poder pelo poder. Apelou ainda ao compromisso de eliminar o ódio e promover a verdadeira união, a paz e a reconciliação nacional. Entretanto, ainda no território guineense, a diretoria da campanha de Fernando Dias da Costa, ex-candidato à presidência, reagiu em comunicado de imprensa às declarações finais da missão da CDAO durante a visita ao país. Lê-se que é politicamente inaceitável que um representante de um Estado irmão da sub-região se tenha arrogado a iniciativa de anunciar a realização de um referendo destinado à aprovação de uma Constituição promovida pelas atuais autoridades de transição. Diz ainda que a soberania da República da Guiné-Bissau não se negocia, não se delega e não pode ser substituída pela vontade de qualquer emissário estrangeiro. A Diretoria Nacional de Campanha considera também que estas declarações são incompatíveis com os princípios democráticos proclamados pela CDAO. Na Venezuela subiu para 53 o número de portugueses e lusodescendentes que perderam a vida nos sismos na Venezuela da semana passada. Estão também desaparecidas várias dezenas de pessoas da comunidade portuguesa. O último balanço feito esta manhã aponta para 89 como o número de cidadãos ainda incontactáveis. Também a terminar o calor intenso em muitos países europeus, mais de 35 graus são esperados hoje para afetarem as vidas de pelo menos 130 milhões de pessoas no continente europeu.
4: Foram as notícias na RTP África. A edição foi de Paula Borges. Pode voltar a ouvir em africa.rtp.pt. São agora 11 horas e 7 minutos em Portugal continental e também em Angola. Está a começar uma nova hora. Bom dia com alegria. Já a seguir, abrimos com Toto ST. Carina Sofela.

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4: Na altura de olharmos para as primeiras páginas dos jornais do desporto desta segunda-feira, dia 29 de junho. Começamos esta edição da revista de imprensa desportiva pelo jornal A Bola, em que o título é Langley a chegar, Altimira já chegou, Benfica já encontrou o substituto de Otamendi, Sporting tem mais uma opção para o meio-campo. No caso do Benfica, o central francês de 31 anos, ex-Atlético de Madrid, vai assinar por 3 anos e não deve custar mais do que 5 milhões de euros. Já no tema Sporting, o médio espanhol de 24 anos vai comprometer-se até 2031 e os Leões vão pagar 18 milhões de euros ao Betis por Altimira. Sobre o Futebol Clube do Porto, um português na área 6 anos depois, André Silva sucede a Fábio Silva como referência lusitana na posição 9, é o que escreve o jornal A Bola nesta primeira página, onde há destaque também para o Campeonato do Mundo, alguns resultados ainda da fase de grupos do Mundial: Argélia 3, Áustria 3, Jordânia 1, Argentina 3. E depois, o primeiro jogo dos 16avos de final terminou com a vitória do Canadá por 1-0 sobre a África do Sul, golo do luso-canadiano Stephen Eustáquio. O jornal A Bola traz também a questão: que Croácia é esta? Conheça o adversário de Portugal nos 16avos de final, com a frase de Roberto Martínez, que diz que viu muitas coisas positivas no Nulo frente à Colômbia. Para terminar esta primeira página, o futsal: Benfica bicampeão, Águias superam os Leões no decisivo jogo, o quinto da final da Liga Placar. O Benfica venceu na Negra por 4-3 o Sporting, que sagrou-se assim bicampeão nacional de futsal. Passamos para a primeira página do jornal Record, em que o título é Langley é o patrão, sucessor de Otamendi chega do Atlético de Madrid. Central francês de 31 anos vai assinar até 2029, era um desejo antigo de Marco Silva e recusou os milhões da Arábia Saudita. Ainda no âmbito do Benfica, a saída a evitar de António Silva, que está nos planos do treinador, e ainda o bicampeonato de futsal. 18 anos depois, o Benfica vence o Sporting por 4-3 na Negra e sagra-se bicampeão de futsal. Sobre o Futebol Clube do Porto, pode ler-se na primeira página do Record: PP reforça o estatuto, peça importante para Farioli. Já sobre o Sporting, Altimira vem com ambição, espero ganhar todos os títulos, é o que diz o médio espanhol. Ainda sobre o clube leonino, Debaste sem data de regresso, lesionei-me a rematar num treino, diz o jogador belga. Depois, Zalazar podem cortar as férias, o médio uruguaio não jogou no Campeonato do Mundo e os Leões fazem a dobradinha no atletismo. Destaque também para a Seleção Nacional de Futebol, maior amasso em 20 anos, chuva de remates consentidos, a Colômbia desferiu 24 tiros contra os 26 da Holanda em 2006. Martínez e Diogo Costa acreditam que a equipa vai melhorar. Por último, Eustáquio garante os 8avos, o médio luso-canadiano, que pertence aos quadros do Futebol Clube do Porto, fez o golo da vitória do Canadá por 1-0 sobre a África do Sul. Para concluirmos esta edição da revista de imprensa desportiva, só falta mesmo olharmos para a primeira página do jornal O Jogo, em que o destaque vai precisamente para a Seleção Nacional de Futebol. Diogo Costa defende o sonho. O guarda-redes tem um gol sofrido em 3 jogos e foi o melhor em campo por uma vez na exibição frente à Colômbia. Diz Diogo Costa: ajudei eu. No próximo jogo vai ser o Ronaldo, o Bruno ou qualquer um. Ainda Croácia analisada ao detalhe, Baturina e Petar Susic a nova energia. Ainda sobre o Campeonato do Mundo, Eustáquio, o primeiro herói, gol do médio decidiu a partida inaugural dos 16avos de final. O Canadá eliminou a África do Sul. Sobre o Benfica, diz o jornal O Jogo, Langley a chegar, central francês de 31 anos, vai assinar até 2029 e António Silva associado ao Milan como sonda Ivanovic. Sobre o Sporting, Dumbiá quer ser dos melhores da Europa, empresário explica a opção por Alvalade e ainda a nega ao Benfica e outros clubes. Já Altimira está em Lisboa e até já falou com Rui Borges sobre o Futebol Clube do Porto. A vez de Eduardo Ferreira, pré-época dos Dragões arranca com dupla da casa na frente, raio-x, o perfil e a evolução que abrem a oportunidade ao jovem Eduardo Ferreira. Ainda Rames, capitão da Colômbia, diz: é um clube que eu amo muito, sou portista. Por último, o Benfica, bicampeão de futsal, Águias bateram o Sporting no quinto jogo por 4-3. Fica assim concluída a edição desta segunda-feira, dia 29 de junho, da Revista de Imprensa Desportiva.

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0: Love Again, de C4 Pedro e Salty Soul. Agora, para a nossa próxima edição de A Nossa História, ficamos com o primeiro Festival Mundial de Artes Negras. Ouvimos Ângela Coutinho e Ana Paula Gomes.
1: E aqui estamos a trazer à antena mais uma edição da rubrica A Nossa História com Ângela Coutinho para nos falar da história da África. E temos, Ângela, nas últimas semanas, nos últimos meses até, estado um pouco circunscritos ao período das pós-independências. É aí que vamos continuar?
2: É isso mesmo, Ana Paula. E vamos falar de um fenómeno que ocorreu com as independências africanas e que eu considero que ainda está em curso. Julgo que os nossos ouvintes estarão de acordo comigo quando eu lhe disser, Ana Paula, que foi nesse período que se começou a divulgar muito mais as diversas disciplinas artísticas africanas, ou seja, produzidas em África por artistas africanos. Os músicos são os mais conhecidos, mas já falámos de escritores. Uhum. E há vários outros. Hoje em dia há uma grande dinâmica em torno da moda, por exemplo. Mas não há dúvida de que as independências permitiram criar esse espaço de respiração, de apresentação, de expansão, e a primeira grande iniciativa, até com apoio político, para não dizer mesmo promovida politicamente, foi o primeiro Festival Mundial de Artes Negras em Dakar. Uhum. Que estava previsto logo para o ano seguinte da independência. Foi proclamado em 1960 e começou a projetar-se a realização deste festival para 61, mas concretizou-se em 1966, com o apoio, o grande apoio do primeiro presidente do Senegal, Léopold Sédar Senghor, que era poeta e que esteve diretamente envolvido no movimento da negritude em Paris, quando era estudante, no pós-Segunda Guerra Mundial. Portanto, o conhecimento e a valorização, a afirmação, uhum, de tradições, de valores, de artes negro-africanas. E o que é interessante é que logo neste que foi o primeiro festival que congregou artistas africanos, a dinâmica pan-africanista, que tinha começado no continente americano, nos Estados Unidos, nas Caraíbas, a dinâmica estava inscrita. E por conseguinte, houve uma presença forte de artistas africanos de diversas disciplinas, mas também norte-americanos negros e das Caraíbas e mesmo intelectuais franceses da esquerda radical. Deixe-me dizer-lhe só, antes de explicar como é que as coisas se passaram, que a organização esteve a cargo da editora, da grande promotora de culturas africanas, Présence Africaine, dirigida também por um intelectual, professor e que foi político senegalês, Alioune Diop. E este Festival Mundial de Artes Negras ocorreu durante 3 semanas, entre os dias 1 e 24 de abril de 1966. Bom, o objetivo aqui já era pôr em evidência o contributo da África dita negra para a cultura universal. Uhum. Era esta a pretensão. E como eu disse, houve não só os músicos e os escritores, bailarinos, mas também realizadores de cinema e artistas plásticos, a tal ponto que se construiu um museu dinâmico e preparou-se uma mostra de 600 obras de arte. Portanto, a primeira exposição de artes plásticas de envergadura internacional, acompanhada de um colóquio que durou 3 dias, onde intervieram africanos também, e não só europeus, até então eram europeus a falar de arte africana. Teve esta mostra 20 mil visitantes e depois foi para Paris, em junho desse mesmo ano, onde chegou a ter 50 mil visitantes. Este festival marcou a história da África, não é? No século XX e o pós-independência, mas para dar-lhe uma ideia da importância que teve também para a comunidade chamada afrodiaspórica, os descendentes dos africanos escravizados no continente americano, houve artistas como Duke Ellington, Josephine Baker, e o poeta Langston Hughes. Portanto, um evento muito forte e, contrariamente ao que vimos, Ana Paula, um pouco na questão das disputas pelo poder e dos territórios, aqui podemos dizer que os artistas africanos, não na sua totalidade, mas em grande medida, deram as mãos com as independências e estiveram unidos aos descendentes de africanos no continente americano.
1: Ângela, muito obrigada. Até para a semana.
2: Até para a semana, Ana Paula.

A palavra do dia é gastronomia. A palavra gastronomia tem origem no grego antigo, sendo formada pela união de gaster, estômago ou ventre, e nomos, que remete para lei, regra ou ainda conhecimento. Literalmente significa a lei do estômago ou a arte, o estudo de governar o estômago. O termo evoluiu para representar o conjunto de conhecimentos, culturas e técnicas associadas à alimentação. Embora a raiz da palavra seja grega, o termo foi popularizado no início do século XIX. Mais do que apenas cozinhar, a gastronomia engloba a culinária, as bebidas, os materiais, a história, a cultura e a apresentação artística dos alimentos. Acredita-se que o conceito de gastronomia no Ocidente foi influenciado por figuras como Arquestratos da Grécia Antiga, considerado por alguns como o primeiro gastrónomo, já que escreveu sobre técnicas culinárias.

0: Boa tarde, são agora 12 horas em Portugal Continental e também em Angola, 10 horas em Cabo Verde, 11 da manhã na Guiné-Bissau e em São Tomé e Príncipe, são agora 13 horas em Moçambique e também na África do Sul. Já a seguir na Rádio RTP Áfricas Notícias com a jornalista Susana Lemos.
1: São Tomé e Príncipe, criança morre num incêndio numa casa. Presidente cabo-verdiano está em Portugal, vai participar nas celebrações dos 51 anos da independência do arquipélago e vai ser distinguido pela Universidade de Coimbra. O Conselho Português das Finanças Públicas faz um retrato pouco animador do desempenho do SNS no ano passado. Em São Tomé, este fim de semana, mais uma morte trágica. Uma criança morreu carbonizada na sequência de um incêndio na localidade de Lemos, distrito de Mesoxi, no centro da Ilha Maior do Arquipélago. Os familiares e os vizinhos acusam a EMAI, empresa de água e eletricidade, de negligência por alegadamente não ter feito intervenção num cabo de alta tensão que caiu sobre a cobertura da casa. Oscar Medeiros.
2: Os restos mortais da menina de 5 anos de idade já foram enterrados no cemitério da Trindade, distrito de Mesoxi, no centro da ilha de São Tomé. Familiares e vizinhos explicam que o incêndio que destruiu por completo a residência de 13 compartimentos teve origem num cabo de alta tensão da empresa de água e eletricidade.
3: Isso aconteceu volta de meia-noite. Estive na cama. Quando houve explosão, eu acordei. Voltamos aí, toda a gente voltou aí para a cama. Suponhamos que não está.

0: passa nada, mas estava passando alguma coisa que ninguém sabia. É o cabo. A metade do cabo estava sobre a casa da minha mãe. A outra metade estava ali, em cima da casa. Ninguém sabia nada que estava acontecendo. Então, quando foi volta de 2 horas de madrugada, novamente outra explosão.
1: De acordo com os moradores, a EMAI já tinha sido informada sobre a avaria no cabo de alta tensão, mas nada foi feito.
0: Essa é a segunda vez que isso aconteceu. E mais, a primeira vez que aconteceu comigo aqui, a população conseguiu ajudar a tentar extinguir cena até que o bombeiro viesse. Mas dessa vez nós não conseguimos fazer nada. O fogo era tão intenso que não dava para ninguém fazer nada.
1: Só na última semana foram registados 4 incêndios urbanos em São Tomé e Príncipe, com o balanço de 2 vítimas mortais.
0: Coragem, coragem. Muita coragem à família. Normalmente a culpa, ninguém sabe como atribuir a culpa.
1: Os bombeiros recusam-se a prestar informações sobre as últimas ocorrências relacionadas com os incêndios urbanos.
2: O incêndio deste fim de semana vitimou uma criança. Na Venezuela subiu para 53 o número de mortos portugueses e lusodescendentes na sequência dos 2 sismos da semana passada. Destes 53 mortos, 8 são crianças. Da comunidade lusa, 89 pessoas estão ainda incontactáveis. Números revelados esta manhã indicam que, até ao momento, no total morreram 1.450 pessoas, há pouco mais de 3 mil feridos. Segundo as Nações Unidas, mais de 50 mil pessoas estão ainda desaparecidas. Nas próximas horas chegam à Venezuela mais militares norte-americanos, um destacamento de 130 fuzileiros navais ao porto de La Guaira, no norte do país. Vão com a missão de criar as condições para que o porto seja reaberto, um porto estratégico para a entrada de equipamentos e de alimentos e medicamentos para dar assistência às populações mais afetadas. A China vai enviar material de emergência para a Venezuela no valor de 13 milhões de euros. Empresas chinesas presentes no país e associações da comunidade chinesa já tinham disponibilizado maquinaria de engenharia e material médico da primeira necessidade para as operações de socorro. O porta-voz do Ministério Chinês dos Negócios Estrangeiros explicou esta manhã em conferência de imprensa que foram disponibilizadas também imagens de satélite das zonas afetadas para permitir uma melhor resposta nas operações de busca e salvamento. Timor-Leste expressa solidariedade para com a Venezuela. Após os sismos da semana passada, o governo de Dili enviou hoje as condolências às famílias que estão de luto devido a este trágico acontecimento. O presidente cabo-verdiano está em Portugal, começa hoje uma visita de 4 dias. Nesta visita, José Maria Neves vai ser distinguido pela Universidade de Coimbra e vai participar nas comemorações dos 51 anos da independência de Cabo Verde. Depois de amanhã, quarta-feira, José Maria Neves será o convidado das conversas da Casa da Lusofonia na conferência A Criolidade e o Futuro da Humanidade.
3: Na verdade, nós não vamos celebrar apenas o passado. Nós queremos projetar um futuro mais humano e melhor para todos os cabo-verdianos, nas ilhas e na diáspora, sendo simbólico o facto desta comemoração estar a acontecer com os cabo-verdianos da diáspora.
2: O presidente cabo-verdiano regressa ao arquipélago. Ainda há tempo de discursar na sessão comemorativa dos 51 anos da independência de Cabo Verde, na Assembleia Nacional. O chefe de Estado antecipa a ideia central da sua intervenção.
3: Será nessa linha que eu vou falar, mas também falarei sobre essa dimensão transnacional do Estado de Cabo Verde. Nós somos as ilhas e a diáspora, e os tubarões azuis, nesse sentido, também mostram-nos o caminho. Temos que mobilizar todas as competências, todas as capacidades das ilhas e da diáspora, aproveitar da melhor forma o mérito de cada um e construir uma visão de futuro e trabalhar como um time, com muito rigor, com muita inteligência estratégica para realizarmos o futuro, e será essa linha fundamental da minha intervenção no dia 5 de julho.
2: José Maria Neves, presidente cabo-verdiano, de acordo com uma nota da Presidência da República, a visita termina em Lisboa com uma cerimónia de condecorações e a participação nas comemorações do 51º aniversário da Independência Nacional. A programação inclui também a inauguração de uma exposição dedicada aos tubarões azuis, sob o lema Orgulho Nacional, as equipas que levam Cabo Verde ao mundo. A África do Sul vive uma onda de tensão xenófoba sem precedentes. Milhares de pessoas estão a abandonar o país. É que os movimentos anti-imigrantes exigem a saída de todos os estrangeiros até amanhã. João Costa Dias.
4: Organizações como March and March e United South Africa exigem que todos os cidadãos de outros países em situação irregular abandonem o território, acusando-os de ocupar empregos, sobrecarregar serviços públicos e aumentar a criminalidade. Alegações contrariadas por vários estudos. Dados oficiais mostram que estas comunidades representam apenas 4,1% da população e que, por cada trabalhador estrangeiro, são criados 2 empregos para sul-africanos. Quanto às alegações de criminalidade, a proporção de detidos de nacionalidade não sul-africana é de apenas 6%. Apesar disso, o medo domina. Em Durban, mais de 15 mil cidadãos malauianos juntaram-se num campo improvisado para regressar ao Malawi. Muitos perderam o emprego após ameaças de multas aos patrões. Famílias como a de Isaac Paul dizem não ter alternativa. Outros, como Krishi Utsi, que vivia no país há 12 anos, afirmam estar a ser expulsos das suas casas. As autoridades avisam que quem sair sem documentos válidos ficará proibido de regressar durante 5 anos, enquanto a polícia reforça a segurança perante o risco de violência xenófoba.
2: Milhares de pessoas estão a abandonar a África do Sul temendo a violência xenófoba. Em Durban, mais de 15 mil malauianos preparam o regresso, enquanto outros procuram refúgio após perder emprego e o alojamento. No vizinho Moçambique, a direção de migração da cidade de Maputo avisa não vai tolerar a permanência de estrangeiros ilegais no país. Fernando Jamaca, porta-voz.
5: Todo cidadão que for encontrado sem nenhum documento de identificação ou equiparado, a Direção Provincial de Imigração da cidade de Maputo irá reter o cidadão e abrir um processo com vista ao repatriamento do mesmo para o seu país de proveniência. Para os cidadãos que permanecem para além do período autorizado, esses cidadãos, para além das multas que devem pagar, também constatando-se que os mesmos deixaram de exercer ou deixaram de ter, reunir os requisitos pelos quais foram atribuídas as autorizações de residência, os mesmos serão convidados voluntariamente a sair do país.
2: Felizardo Jamaca dá exemplos do resultado da fiscalização realizada nos primeiros meses deste ano.
5: A fiscalização da entrada através do nosso posto de travessia, que é o posto de travessia do Aeroporto Internacional de Maputo, temos constatado alguns cidadãos que recusamos a entrada, mesmo falta de desconhecimento do local de hospedagem, falta de meios de subsistência. Acreditamos nós que é necessário conhecer o local de hospedagem, é necessário possuir meio de subsistência para permanecer em território nacional.
2: Felizardo Jamaca, do Serviço de Migração, lembra que os moçambicanos que acolham estrangeiros nas suas casas sem obedecer a determinadas regras estão sujeitos a multas. Em Portugal, nota negativa para o Serviço Nacional de Saúde. Um relatório do Conselho de Finanças Públicas faz um retrato pouco animador do desempenho do SNS durante o ano passado. Foram realizadas menos consultas, as urgências hospitalares revelaram dificuldades na capacidade de resposta e também aumentou, Guilherme de Sousa, o número de utentes sem médico de família.
6: 1.560.000 pessoas são mais 41 mil do que em 2024. São utentes que não têm médico de família, um dos problemas que se tornou crónico no Serviço Nacional de Saúde. Do total, 70% dos doentes sem médico de família são residentes na região de Lisboa e Vale do Tejo. Os dados constam no relatório da evolução do desempenho do SNS em 2025, divulgado hoje pelo Conselho de Finanças Públicas. No que diz respeito às consultas médicas, também se registou no ano passado uma redução, o que interrompe o crescimento que tinha sido observado em 2024. Um cenário que se repete nos serviços de urgência. Os tempos de atendimento em 2025 só foram cumpridos em 44% dos casos. O Conselho de Finanças Públicas registra dificuldades na capacidade de resposta atempada das urgências hospitalares, impactos que têm também reflexo no orçamento. No ano passado, o Serviço Nacional de Saúde teve um déficit de 1.035 milhões de euros, um valor 215 milhões acima do previsto no orçamento do Estado. A despesa disparou para os 16.962 milhões de euros.
2: A avaliação do desempenho do Serviço Nacional de Saúde durante o ano passado feito pelo Conselho das Finanças Públicas.
7: Foram as notícias na RTP África. A edição foi de Susana Lemos. 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
1: O poeta e jornalista Eduardo Kive acaba de lançar o seu primeiro romance, A Cor da Tua Sombra, um livro que fala também sobre os nossos limites.
2: Sim, é um livro exatamente sobre isso, sobre os nossos limites. Eu gosto muito dessa expressão. Essa é a primeira vez que eu vou dizê-la assim, porque tu a disseste bem colocado. Sobre os nossos limites a todos os níveis, porque tens aí três personagens assim principais, podemos dizer que é o Eurípides, que é a voz que fala nessas páginas iniciais. Tens a Sheila, que faz essa tentativa ou o suicídio, enfim. Uhum. Depois tens a Anxia, que é uma outra figura aí que é albina, que vai vivendo todas aquelas circunstâncias que um pouco por todo o continente africano já se sabe mais ou menos sobre albinos, mas ela também eu acho que é a figura daquilo que é o Moçambique contemporâneo, que há mais jovens, por exemplo, a ter oportunidades de estudos fora de Moçambique. Volta a esta questão da identidade, mas é como se ao sair de Moçambique pudéssemos perceber melhor o que somos primeiro e depois o que é a nossa gente, a sua forma de ser e de estar.
1: Eduardo Kive, autor do romance A Cor da Tua Sombra, para conhecer-nos Escrever na Água desta semana.

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0: já estão bastante demoradas. E depois temos também a A28, Viana do Castelo Porto, com paragens na Avenida AEP.
1: Muito boa tarde, boa viagem. E agora vamos para o desporto. Títulos desta edição, José Pedro Pinto.
2: Sporting e Benfica reforçam-se aqui ao lado. Clément Longley, a caminho da luz. Sérgio Altimira chegou ontem a Lisboa e já fala a Leão. Para escutar a provocação de Ivkovic sobre o Portugal-Croácia 10 anos depois do golo de Quaresma no Euro do Contentamento Luso. Eu está aqui o apuro a Canadá para os oitavos do Mundial. Hoje haverá um Brasil-Japão que nunca chegou a acabar numa conhecida série de animação. Toda a história neste jornal. Cabo Verde prepara a Operação Argentina e ainda Mariano Barreto sobre a Revolução Africana no Campeonato do Mundo. A festa do Benfica, bicampeão de futsal, e Nuno Borges no dia do arranque do Wimbledon.
1: Jornal de Desporto, a edição é de José Pedro Pinto.
2: Daqui a pouco a seleção, mas para já Sporting e Benfica a protagonizar ataque ao mercado espanhol. O central que Mário Branco prometeu sexta-feira estar no forno para ser apresentado como sucessor de Nico Otamendi é Clément Longley. Carreira de mais a menos do francês de 31 anos, que está a ser fechado junto do Atlético de Madrid por valores a rondar os 5 milhões de euros e que tem à sua espera na luz contrato de 3 temporadas. Longley, central canhoto de 1,86m, não foi particularmente feliz no Atlético de Madrid depois de passar pelo Barcelona, clube no qual foi campeão da La Liga, conquistando ainda Taça do Rei e Supertaça Espanhola. Garantido e para o Sporting está Sérgio Altimira, o quinto reforço dos vice-campeões nacionais. Chegou na última noite a Lisboa e com ganas.
3: Muito contento, com muitas ganas. Nada, ganhar todos os títulos possíveis.
4: Vamos com o Rui Borges, Sérgio.
3: Um pouco.
2: Promessa de títulos da parte de Altimira, médio catalão de 24 anos, contratado ao Real Betis por 18 milhões de euros, mais 2 em variáveis. O Sporting fica já com 100% do passe do centrocampista, que vai rubricar contrato válido para as próximas 5 temporadas. E no dia em que abriram a oficina de pré-temporada, Rio Ave, Gil Vicente e o recém-promovido Académico de Viseu, o Alverca anunciou ao final da manhã o sucessor de Custódio Castro. Trata-se de Sérgio Ferreira, que acaba de guiar os juniores do Futebol Clube do Porto à conquista do título nacional da categoria.
5: Identifico-me muito com as pessoas que fazem parte deste clube. Identifico-me também com os valores desta região, pela bravura, cultura muito própria e muito vincada, nos identifica e que tem que nos demarcar dos demais. Portanto, torna-se tudo muito mais fácil. Essa simbiose, essa sinergia, nós estamos noção daquilo que temos que fazer e temos estado disponíveis todos os dias para nos transformarmos, para ser cada vez mais fortes.
2: Sérgio Ferreira à frente dos ribatejanos, primeira experiência como treinador principal numa equipa sénior. Uma década depois, Portugal e Croácia voltam a protagonizar um mata-mata a eliminar numa grande competição de seleções. O emparelhamento para os 16avos de final marcou o reencontro 10 anos depois desse épico duelo dos 8avos do Euro conquistado por Portugal em França, com o golo de Ricardo Quaresma na ponta final do prolongamento. Aqui na rádio, agora para o Mundial, o croata mais conhecido do futebol português, Tomislav Ivkovic, devolve o troco e com provocação.
6: Eu gostava que fosse assim, que Croácia jogava mal como Portugal 2016 e ganhasse o jogo em minuto 117.
2: E agora mais a sério.
6: Este jogo vai ser um teste muito grande. São duas equipas com experiência e alguma juventude. Claro, para mim, Portugal é favorito. Vamos lá dizer 55-45, porque tem jogadores que ganharam Liga de Campeões, tem jogadores que jogam nos clubes grandes, não é? Croácia também tem, mas Portugal, quando vemos os nomes do jogador que estão a jogar, é uma equipa que temos a respeitar, mas Croácia é sempre, como dizia um português, lixada quando passa o grupo e chegam os jogos da eliminatória.
2: Frente a frente, dois astros muito diferentes.
6: Luka Modric vive futebol e vive para futebol. O homem que ama futebol e que dá máximo para estar no top nível. Claro que isso não é fácil, mas o jogador que fez uma trajetória tem uma carreira impressionante e a qualidade do Modric é que pensa só na equipa. Nunca pensava em ele próprio para ele ser melhor, sempre pensava que dar melhor dele para a equipa e se ele sai melhor que os outros, tudo bem, mas ele trabalha para a equipa. O Ronaldo é um pouco diferente. Uma pessoa e um jogador do nível mundialíssimo, não é? É um jogador que fez muita coisa impressionante. Já falta pouco para marcar 1000 golos. Tenho pena que um jogador como Ronaldo joga há 5 anos em Arábia Saudita. Mas olha, se ele gosta, também eu gosto.
2: Ora, a seleção que sair vencedora desta ronda vai dar muitas dores de cabeça a quem se atravessar no seu caminho, prevê Ivkovic.
6: Eu acredito que a equipa que passa pode fazer muitas dificuldades a todas as outras equipas. Claro que sabemos que podia ser a Espanha em próxima na eliminatória, não é? Mas nestes jogos, quando um jogo decide o futuro, é muito, muito difícil fazer um prognóstico. Mas suas equipas, claro que podem fazer danos a qualquer uma outra.
2: Ivkovic, escutado há instantes pelo jornalista José Carlos Lopes. Na Flórida, entretanto, a Operação Croácia já arrancou. Nuno Matos.
7: A seleção portuguesa continua a trabalhar em Palm Beach até à véspera do jogo com a Croácia, que vai ter lugar no Canadá, em Toronto. Ontem, já à noite em Portugal, final da tarde na Flórida, a seleção nacional realizou o seu primeiro treino após o empate sem golos com a Colômbia. Roberto Martínez contou com 27 jogadores todos disponíveis e sem problemas físicos. Os titulares da partida com a seleção cafetera realizaram um trabalho de recuperação. Hoje terá lugar uma nova sessão de trabalho, já a pensar no jogo dos 16 avos de final. O treino está marcado para as 4 da tarde em Portugal, 11 da manhã aqui em Palm Beach. 45 minutos antes vamos ter a habitual conferência de imprensa com o jogador da equipa das esquinas. O selecionador Roberto Martínez prometeu mudanças para o 11 na partida com os croatas, mas não abriu o jogo. O calor também se vai fazer sentir no Canadá e pode atingir no dia do jogo os 34 graus. Pelo menos na diferença horária, Portugal não vai sentir essa diferença, já que se mantém o mesmo horário de Palm Beach, isto é, 5 horas a menos do que em Portugal.
2: Nuno Matos, ainda Fernando Eurico, são os enviados especiais da Antena 1 ao Mundial, e Fernando dá-se a coincidência de que este Portugal-Croácia se dispute quando passará precisamente um ano, sobre o falecimento de Diogo Jota.
8: Num jogo onde a razão vai ter que imperar, é a emoção a tomar conta da seleção portuguesa. Quando a bola rolar em Toronto, diante da Croácia, no próximo dia 3, à cabeça dos jogadores vai surgir a figura de Diogo Jota. Faz precisamente um ano que morreu de forma trágica quando se deslocava para a Inglaterra. Jota, há um ano que tem marcado todos os momentos da equipa das esquinas. Neste Mundial, os jogadores usam uma bracelete branca oferecida pelo primeiro-ministro Luís Montenegro com o nome de todos os jogadores, mais Jota. Já aqui nos Estados Unidos, outra em mão diferente, com as cores de Portugal, o símbolo da bandeira. Cristiano Ronaldo à esquerda, Diogo Jota à direita, entre os outros convocados de Roberto Martínez. E quando acaba de entoar o hino antes das partidas, nos ecrãs gigantes dos estádios, surge o 21 de Portugal. Todos vão, por isso, querer jogar por Jota, para que aquele minuto fatídico na A52 em Zamora, Espanha, nunca mais seja esquecido.
2: Pelo menos que sirva de inspiração. O Canadá, uma das anfitriãs, é a primeira seleção apurada para os oitavos de final do Campeonato do Mundo. Triunfo dramático por 1-0, com um golo na compensação da autoria de Stefan Eustáquio, médio que ainda pertence aos quadros do Futebol Clube do Porto.
9: Acho que merecemos a vitória. Obviamente que a África do Sul nos deu muito trabalho. São uma grande equipa, muito física, e criaram muito perigo. Ao mesmo tempo, nós mantivemos-nos compactos, fizemos um grande jogo e penso que o gol no fim é uma boa recompensa para a equipa.
2: Eu estou aqui após um jogo que ficou marcado por alegado penalti que ficou por assinalar para os canadianos. O árbitro foi o português João Pinheiro. No acesso aos quartos de final, o Canadá defronta o vencedor do Países Baixos, Marrocos, jogo marcado para a próxima madrugada, às 2 da manhã. Mais logo, a partir das 6 da tarde, um Brasil-Japão que colocará frente a frente duas nações unidas pela simbiose cultural. São grandes as comunidades destas diásporas em ambos os países, mas igualmente ligadas por uma série de animação de culto que marcou a infância de muitos de nós. Super Campeões, com Oliver e Benji à cabeça, teve o seu último episódio há vários anos, justamente com um Brasil-Japão que nunca terminou. João Alves Mingos. Oliver, Benji, são os magos
10: da bola. Benji, Oliver, vão fazer... Os campos de futebol intermináveis, os jogos que duravam vários episódios, as jogadas surrealistas, os míticos duelos entre rivais e a banda sonora inesquecível. Benji, Oliver, vão fazer escola... Super Campeões ou Oliver e Benji, a série anime que apaixonou todos os jovens fãs de futebol. O objetivo do personagem principal, Oliver Tsubasa, era vencer o campeonato do mundo.
11: Número 10, Oliver Tsubasa!
10: E é no último episódio da última temporada que está perto de alcançar o sonho.
12: Temos de ganhar!
10: Tsubasa defendia a seleção do Japão e jogava frente a um super Brasil cheio de estrelas. É aí, no pontapé de saída desse tão esperado duelo, que a saga de desenhos animados termina, deixando tudo em aberto. Esta segunda-feira, a ficção é transportada para a vida real. Japão e Brasil jogam os 16avos do Mundial de 2026. Vamos ficar finalmente a conhecer o desfecho do mítico episódio da série Super Campeões.
12: Vamos!
2: Pois bem, de volta à vida real, Carlo Ancelotti puxa dos galões do seu Screte.
13: Brasil tem jogadores muito expertos neste aspecto. Temos, a nível de experiência, esta equipe é muito, muito forte e sabe perfeitamente os jogadores como preparar esse jogo. E neste aspecto eu estou muito confiante.
2: Don Carleto, no lançamento desse Brasil-Japão do final da tarde, depois às 21h30 da noite, Alemanha-Paraguai. De vitória em vitória, ainda não acabou a história. O conto de fadas de Cabo Verde continua. Depois da estreia absoluta em Mundiais, com o apuramento num grupo em que o Uruguai caiu por terra. Agora, às 11 da noite de sexta-feira, que venha a Argentina. Porta-voz dos Tubarões Azuis e o adjunto de Bobista, Humberto Betancourt, a debruçar-se sobre percentagens.
14: As estatísticas são teorias. O que conta, na verdade, é o que acontece dentro das quatro linhas. Tanto nos tinham dado 1% e agora 4%. Para nós é indiferente, nós agarramos muito naquilo que são as nossas ambições, as nossas expectativas e, acima de tudo, no valor que caracteriza o grupo de trabalho.
2: Depois da campeã do mundo de 2010, a Espanha, agora a vigente campeã mundial, Argentina. E Messi.
14: Um jogador diferenciado, mas vemos sempre para o coletivo os espaços que eles podem eventualmente tentar criar para o Messi, mas vemos sempre em função do coletivo, não de forma individualizada.
2: Cabo Verde continua sem nada a perder neste Mundial. Ora, este tem sido de facto o Campeonato do Mundo da Revolução Africana. Das 10 seleções que entraram em prova, 9 passaram da fase de grupos, só a frágil Tunísia ficou pelo caminho, e na fase eliminar para já apenas a África do Sul caiu então aos pés do Canadá. A Antena 1 foi à procura de explicações para a afirmação africana e encontrou-as junto de um dos treinadores portugueses com mais pegada naquele continente. Falámos com Mariano Barreto.
15: No fundo é uma ordem natural da evolução, não é? Há vários anos que tem havido um grande investimento por parte de equipas europeias em jogadores africanos, o que, de certa forma, permite que esses jogadores tenham acesso a um conjunto de vivências que não teriam se tivessem continuado nos seus países em África.
2: Mariano Barreto, nesta conversa com o jornalista Eduardo Gonçalves, reforça a teoria da europeização da África futebolística.
15: Por exemplo, o Ghana, só o guarda-redes é que joga no Ghana. O extremo do Ghana é titularíssimo no Manchester City. 5 jogadores do Congo jogam na Premier League. A sua capacidade física, mais a componente tática que, entretanto, foram aperfeiçoando e foram aprendendo, leva a que sejam equipas que transmitem um outro tipo de futebol.
2: Mariano Barreto, uma referência em África. Agora o Benfica bicampeão de futsal. Em casa, no Pavilhão da Luz, as águias de Cassiano Klein bateram o Sporting na Negra por 4-3.
16: Como treinador, foi um dos grandes momentos da minha vida. Passar por esse desafio de bater a equipe do Sport, e nós conseguimos competir muito bem com eles, e esse bicampeonato acho que coroa muito o trabalho de todo mundo.
2: E o momento-chave desta final para Cassiano Klein até nem foi uma vitória, bem pelo contrário.
16: O 8-2 que nós perdemos. Porque imagina você no playoff, você ganha o primeiro jogo em casa e você vai fora e sofre a pior goleada da história desse derby. Como que você vai reagir? E vocês viram que, como que a gente reagiu no terceiro jogo. Ali eu vi que a nossa equipe tem caráter, que luta, que não desiste.
2: E apesar desse 8-2, o Sporting de Nuno Dias voltou a falhar o objetivo primordial na temporada.
17: Parabéns a eles, mas o sentimento que eu tenho por aquilo que a minha equipa fez nesta final é de um orgulho. Nós conseguimos perder só no quinto jogo.
2: Apesar de tudo, o orgulho de Nuno Dias, Benfica campeão nacional de futsal pela 10ª vez na sua história. Chegou aquele que é um dos dias mais aguardados do calendário desportivo. Começa o Wimbledon e o número 1 português do ténis, que reentrou esta segunda-feira no top 50 do ranking ATP, entra já esta segunda-feira em ação para defrontar o norte-americano Tristan Boyer, número 193 do ranking ATP.
18: A relva do Wimbledon não há nenhuma igual e é sempre um prazer poder estar aqui neste torneio, neste grande slam.
12: conheço bem o meu próximo adversário. De qualquer das maneiras, o meu trabalho também passa muito por focar-me em mim mesmo e fazer um bom jogo.
2: Nuno Borges, à Agência Lusa. Quanto a Jaime Faria, o outro representante luso, o atual número 99 do mundo, joga apenas amanhã diante do japonês Sho Shimabukuro. Para a canoagem portuguesa, os europeus de maratonas que ontem se concluíram em Piteste e na Roménia foram os melhores de sempre. 10 medalhas conquistadas, uma de ouro por Gabriel Fernandes em C1 Júnior, ainda 5 de prata e 4 de bronze. Todas estas medalhas a colocar a seleção nacional no pódio da competição que decorreu então em solo romeno e que deixam o presidente da Federação, Ricardo Machado, de coração cheio.
18: Extremamente satisfeitos, também orgulhosos daquilo que foi feito numa modalidade que ano após ano continua a superar-se e a afirmar-se entre as melhores equipas do mundo. Isto é o reflexo daquilo que é a vitalidade da canoagem nacional, o trabalho desenvolvido especialmente pelos nossos clubes, que nos têm conseguido alimentar as nossas equipas com grandes valores, que depois são potenciados por as nossas equipas nacionais e conseguem estes resultados de relevo para a canoagem para o desporto nacional.
2: Ricardo Machado sobre esta prestação para a história da canoagem lusa. E depois do tri no contrarrelógio, António Morgado sagrou-se campeão nacional de fundo. O corredor da Emirates dominou os nacionais de ciclismo que decorreram na Guarda.
19: Uma jornada complicada, que foi praticamente 150 km em fuga. Ali no topo decidi atacar-nos para a descida e ganhou. Estou super feliz de dar esta vitória à equipa.
2: António Morgado, avassalador no fecho deste jornal.
1: A edição foi de José Pedro Pinto. 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
21: Está no canto noroeste da América do Sul, o único país banhado pelo Oceano Pacífico e pelo Mar do Caribe.
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24: De comida colombiana que antes de ir ao estômago vai ao coração.
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0: Meus amigos, em Miami, o único bronzeado garantido hoje é o da bola.
1: Portugal a ter muita dificuldade na pressão alta, ou seja, a pressão alta de Portugal não existe.
0: A bola entra na área! Não chega! Vai para a área! Córdoba passou por Bruno Fernandes, bateu grande defesa! Vai para a área, Nuno! Leva Nuno! Vou contigo, Nuno! Mas não!
2: Aí vai o remate! Soco!
0: Centro tirado! É golo da Colômbia! Ah, fora de jogo, não conta o golo para Davi Santos Sanchez! Asa esquerda, vamos lá, Leão! Passou! Está na área! Atirou para fora, minha nossa! Esta era para golo, Fernando! Esta tinha que ser para golo!
2: No finalzinho da partida, 0-0. Está no canto do cisne a equipa nacional portuguesa.
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Faltam pouquíssimos dias para esta ser uma música ouvida ao vivo na Praia da Rocha. É sexta-feira que começa o Afro Nation 2026, edição em Portimão. Wizkid é presença confirmada, assim também como o Tyler que ouvimos já a seguir. She Did It Again com Zara Larsson. Daqui a 4 minutos temos as notícias. Nesta segunda-feira, início de semana, desejamos um ótimo dia. Para quem estiver a almoçar, um bom apetite. Quem estiver no carro, uma boa viagem. E quem estiver a trabalhar, estamos juntos na luta e também na festeja.

0: Boa tarde, são agora 13 horas em Portugal Continental e também em Angola, 11 horas em Cabo Verde, meio-dia na Guiné-Bissau e em São Tomé e Príncipe, são agora 14 horas em Moçambique e também na África do Sul. Já a seguir aqui na Rádio RTP África, as notícias com a jornalista Susana Lemos.
1: A oposição guineense acusa a CDAO de inadmissível ingerência nos assuntos internos ao pronunciar sobre a possibilidade de a nova Constituição ser submetida a referendo. O presidente cabo-verdiano está em Portugal, vai participar nas celebrações dos 51 anos da independência de Cabo Verde e vai ser distinguido pela Universidade de Coimbra.
0: Para o dia de hoje, espera-se em Lisboa uma máxima de 30 graus. Em Maputo, as temperaturas chegam aos 26 e para Faro, os termómetros hoje batem os 33 graus. Já a seguir aqui, na Rádio RTP África, as notícias numa edição da jornalista Susana Lemos.
1: Em São Tomé, este fim de semana ficou registada mais uma morte trágica. Uma criança morreu carbonizada na sequência de um incêndio na localidade de Lemos, distrito de Mesoshi, no centro da ilha maior do arquipélago. Os familiares e os vizinhos acusam a EMA, empresa de água e eletricidade, de negligência de não ter feito a manutenção de um cabo de alta tensão que caiu sobre a cobertura da casa. Oscar Medeiros.
2: Os restos mortais da menina de 5 anos de idade já foram enterrados no cemitério da Trindade, distrito de Mesoshi, no centro da ilha de São Tomé. Familiares e vizinhos explicam que o incêndio que destruiu por completo a residência de 13 compartimentos teve origem num cabo de alta tensão da empresa de água e eletricidade.
3: Isso aconteceu à volta de meia-noite. Estive na cama. Quando houve explosão, eu acordei. Voltamos aí, toda a gente voltou aí para a cama. Suponhamos que não está passando nada, mas estava passando alguma coisa que ninguém sabia. É o cabo. A metade do cabo estava sobre a casa da minha mãe. A outra metade estava ali, em cima da casa. Ninguém sabia nada que estava acontecendo. Então, quando foi volta de 2 horas de madrugada, novamente outra explosão.
2: De acordo com os moradores, a EMAI já tinha sido informada sobre a avaria no cabo de alta tensão, mas nada foi feito.
3: Essa é a segunda vez que

0: aconteceu. E mais, a primeira vez que aconteceu comigo aqui, a população conseguiu ajudar a tentar extinguir, sendo até que bombeiro viesse. Mas dessa vez nós não conseguimos fazer nada. O fogo era tão intenso que não dava para ninguém fazer nada.
1: Só na última semana foram registados 4 incêndios urbanos em São Tomé e Príncipe, com o balanço de 2 vítimas mortais.
0: Coragem, coragem. Muita coragem à família. Normalmente a culpa, ninguém sabe como atribuir a culpa.
1: Os bombeiros recusam-se a prestar informações sobre as últimas ocorrências relacionadas com os incêndios urbanos.
2: Oscar Medeiros, o correspondente da Rádio RTP África em São Tomé. Na Guiné-Bissau, a oposição ao regime acusa a CDA, a Comunidade Económica de Estados da África Ocidental, de inadmissível ingerência nos assuntos internos, ao pronunciar sobre a possibilidade de a nova Constituição do país ser submetida a referendo. Em comunicado, divulgado nos órgãos de comunicação social guineenses, a diretoria da candidatura de Fernando Dias da Costa, que reclama a vitória nas eleições presidenciais de novembro do ano passado, manifesta a sua mais profunda indignação e o seu firme repúdio pelas declarações do chefe da diplomacia da Serra Leoa no âmbito de uma missão da CDAO a Bissau. Declarações que, diz, são incompatíveis com os princípios democráticos proclamados pela organização e que contradizem frontalmente as decisões da Cimeira de Chefes de Estado e de Governo de dezembro passado em relação ao golpe de Estado na Guiné-Bissau. Precisamente na Guiné-Bissau, o bispo de Bafatá, Dom Vitor Kematcha, defende que o país não pode continuar refém da crise política e das divisões. O bispo lembra que o povo guineense continua a enfrentar persistentes dificuldades económicas. No seu comentário semanal, Dom Vítor Luís Kematcha sublinhou a necessidade de se abandonar a cultura da resignação e da culpabilização, defendendo uma atitude de maior responsabilidade e compromisso coletivo. O bispo alertou ainda que o futuro da Guiné-Bissau não será constituído com base na rivalidade, nas divisões ou na busca do poder pelo poder. Dirigindo-se aos cristãos e à sociedade em geral, Dom Vítor Luís Kematcha apelou ao compromisso de eliminar o ódio e promover a verdadeira união, a paz e a reconciliação nacional. O presidente cabo-verdiano está em Portugal. Começa hoje uma visita de 4 dias. Nesta visita, José Maria Neves vai ser distinguido pela Universidade de Coimbra e vai participar nas comemorações dos 51 anos da independência de Cabo Verde. Depois de amanhã, na quarta-feira, José Maria Neves será o convidado das conversas da Casa da Lusofonia na conferência A Criolidade e o Futuro da Humanidade.
3: Na verdade, nós não vamos celebrar apenas o passado. Nós queremos projetar um futuro mais humano e melhor para todos os cabo-verdianos, nas ilhas e na diáspora, sendo simbólico o facto desta comemoração estar a acontecer com os cabo-verdianos da diáspora.
2: O presidente cabo-verdiano regressa ao arquipélago, ainda há tempo de discursar na sessão comemorativa dos 51 anos da independência do arquipélago. Na Assembleia Nacional, o chefe de Estado antecipa a ideia central da sua intervenção.
3: Será nessa linha que eu vou falar, mas também falarei sobre essa dimensão transnacional do Estado de Cabo Verde. Nós somos as ilhas e a diáspora, e os Tubarões Azuis, nesse sentido, também mostram-nos o caminho. Temos que mobilizar todas as competências, todas as capacidades das ilhas e da diáspora, aproveitar da melhor forma o mérito de cada um e construir uma visão de futuro e trabalhar como um time, com muito rigor, com muita inteligência estratégica para realizarmos o futuro, e será essa linha fundamental da minha intervenção no dia 5 de junho.
2: José Maria Neves, chefe de Estado cabo-verdiano, de acordo com uma nota da Presidência da República, a visita termina em Lisboa, com uma cerimónia de condecorações e a participação nas comemorações do 51º aniversário da Independência Nacional. A programação inclui também a inauguração de uma mostra dedicada aos Tubarões Azuis, sob o tema Orgulho Nacional, as equipas que levam Cabo Verde ao mundo. Uma réplica dos sismos de há 5 dias foi hoje sentida em Caracas e La Guaira, na Venezuela. Foi sentida há cerca de 2 horas. O abalo de hoje teve uma magnitude de 4.6 na escala de Richter e não foram reportados mais vítimas ou danos materiais. O balanço provisório do duplo sismo é de cerca de 1.500 mortos, com danos ou completa destruição de cerca de 1.000 edifícios. O Ministério Português dos Negócios Estrangeiros atualizou esta manhã o número de vítimas nacionais. São agora 53 o número de mortos portugueses, ou melhor, é agora, são 53 o número de mortos portugueses e luso-descendentes, destes 8 são crianças. Da comunidade lusa, 89 pessoas estão ainda incontactáveis. As Nações Unidas estimam que perto de 50 mil estão desaparecidos. Em Moçambique, a Comissão Técnica para o Diálogo Inclusivo começa hoje a debater as contribuições recebidas durante as auscultações feitas no país e na diáspora. Entre as propostas recebidas estão o voto eletrónico e a despartidarização da Comissão Nacional de Eleições. Anúncio feito pelo presidente da Comissão, Edson Macuacua. Como vamos ter então agora a reportagem do correspondente da Rádio RTP África em Maputo, Orfeu de Sá Lisboa.
4: Das propostas recebidas abrem-se três cenários, sendo o primeiro com mudanças profundas na refundação do Estado, mudança do atual sistema de governo e com a mudança do atual sistema eleitoral.
5: Por exemplo, há quem pense na mudança de um sistema presidencial para um sistema parlamentar. No sistema eleitoral, por exemplo, há quem pense na mudança de um sistema de eleição proporcional baseado em listas partidárias para um sistema de eleição individual. Há quem pense numa CNE profissional totalmente despartidarizada.
4: As audições públicas das propostas recebidas no âmbito do Diálogo Nacional Inclusivo vão decorrer em Moçambique, na diáspora.
2: Orfeu de Sá Lisboa. A Assembleia Nacional do Senegal começou hoje a examinar um texto de revisão da Constituição sobre os poderes do Presidente, do Primeiro-Ministro e do Presidente do Parlamento. Esta é uma iniciativa da maioria parlamentar e do Presidente da Assembleia, Ousmane Sonko, em rota de colisão com o chefe de Estado, Bassirou Faye. A oposição senegalesa e várias organizações da sociedade civil também estão contra. A título de exemplo, se o novo texto constitucional for adotado, o chefe de Estado não poderá liderar um partido ou uma coligação de partidos. Em Portugal, os operadores de telecomunicações de emergência da Proteção Civil cumprem hoje o primeiro de 5 dias de greve, exigem a criação da carreira para estes trabalhadores e o regresso dos comandos distritais de operação de socorro. O socorro às populações está assegurado, garante o presidente do Sindicato Independente dos Trabalhadores da Floresta, Ambiente e Proteção Civil. Alexandre Carvalho garante também que os serviços mínimos vão ser cumpridos e fala dos efeitos práticos desta paralisação.
6: A emissão de pareceres, o atender um telefone fora daquilo que é o registro das chamadas de socorro, ações de caráter administrativo, isso está condicionado pela greve. Tudo o que é ações de socorro está garantido pelos serviços mínimos, ou seja, aquilo que o sindicato pretende aqui não é condicionar o socorro, como se fez noutras greves.
2: A greve dos operadores de telecomunicações de emergência da Proteção Civil decorre durante toda a semana. Há serviços mínimos e a garantia de que o socorro às populações não está posto em causa. O Século dos Imbecis é o mais recente livro de Walter Ugemein e vai ser apresentado hoje, oficialmente. O escritor está a celebrar 30 anos de carreira literária. O Século dos Imbecis é um livro com muita ironia, Cláudia Aguiar Rodrigues, sobre a história de um marquês que era adorado pela ignorância que exibia.
7: Walter Ugemein soma 30 anos de carreira e de perguntas para as quais não conseguiu ainda encontrar respostas.
8: Sinto-me mais angustiado por entender que o tempo não vai ser suficiente para uma resposta rotunda para completar. Por isso, há um pressentimento. Eu acredito que escrevemos porque há um pressentimento de que alguma coisa nos falta.
7: Foi o pressentimento que a extinção do conhecimento está perto que levou o escritor ao Século dos Imbecis, onde um marquês faz a ponte com os tempos modernos.
8: O Agilulfo é uma espécie de, se quisermos, de inteligência artificial, de gadget superpotente, ao qual podemos fazer todas as perguntas. Temos é que decidir se lhe queremos perguntar alguma coisa que vale a pena aprender ou se queremos simplesmente rir-nos do que ele responde.
7: O absurdo é a caneta presente de Walter Ugemein e que aproveita a tinta para sublinhar os tempos que considera serem de manifesto.
8: Ao menos acho que me compete aos escritores deixar um protesto, né? Deixar um testemunho dizendo, olha, estamos a ver as coisas acontecer, talvez isso possa enternecer uma dessas bestas poderosas.
7: Uma resistência que encontra força nas palavras.
8: Todo o caminho de séculos para o reconhecimento de direitos, neste momento, está a ser, em pouco tempo, pode ser deitado completamente a perder. É uma espécie de convite à desumanização.
7: O século dos imbecis é o primeiro de uma tetralogia do autor, onde a sátira vai servir para ilustrar as intermináveis fragilidades humanas.
2: A apresentação oficial do novo livro de Walter Ugumem vai ser mais logo, às 7 da tarde, no Porto, na Praça dos Leões, no último dia do Festival Literário Babel.
9: Foram as notícias na RTP África. A edição foi de Susana Lemos. Pode voltar a ouvir em africa.rtp.pt. Carina Sofela.

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1: E agora, com o consultório jurídico, o Dr. Adriano Malalano explica-nos sobre as dificuldades no pedido de naturalização.
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5: Se a senhora já vive em Portugal com título de residência há mais de 7 anos, mesmo com a entrada em vigor da nova lei, ela cumpre o requisito de se encontrar a viver em Portugal com título de residência há mais de 20 anos, há mais de 7 anos, aliás. A questão que se coloca é a seguinte: por que é que esta senhora, ao longo destes anos, não submeteu o seu pedido de naturalização? É agora que as coisas estão difíceis, que os processos de naturalização levam 4, 5 anos, que se lembra de ir submeter o seu processo? Pode, a todo o tempo, tem esse direito, mas o certo é que vai levar bastante tempo. Felizmente, já está há muitos anos, tem título de residência permanente, renova o título de 5 em 5 anos, mas é mais garantido ter a nacionalidade em que, em princípio, consolida-se, não é? Pronto, este governo tentou entrar com uma norma desconsiderar a consolidação da nacionalidade. Isto é, o que é que isso quer dizer? Que uma pessoa podia ser português e, por cometer um crime, perder a nacionalidade. Essa parte não passou no Tribunal Constitucional. Portanto, se esta senhora ficar portuguesa, em princípio, a cidadania portuguesa irá consolidar-se na sua esfera jurídica. Ninguém lhe pode vir a tirar a nacionalidade portuguesa. Agora, título de residência, ainda que permanente, tem muitas vicissitudes. Se essa senhora não tiver rendimentos, pode ter dificuldade de 5 em 5 anos em renovar. Não obstante a lei afirmar que o residente com título de residência permanente não renova o título, porque é permanente, é vitalício. Mais de 5 em 5 anos tem que mudar de cartão. Ora, essa mudança de cartão pode não ser tão simples quanto isso.
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1: Agora, os Jornais de África, numa edição de São Tomé e Príncipe com o Telanon. Ouvimos Abel Veiga.
2: Bom dia, Rádio RTP África. Incêndios continuam a destruir residências e vidas. Na ilha de São Tomé é o título da notícia que abre a edição do jornal Telanon nesta segunda-feira. O mês de junho está a ser marcado pela deflagração de vários incêndios, sobretudo nos arredores da cidade de São Tomé, diz o artigo do Telanon, que realça a morte de crianças e de pessoas deficientes, incapazes de fugir da fúria do fogo. No meio da pré-campanha para as eleições presidenciais de 19 de julho, a temperatura política não para de aumentar. O Telanon dá conta que, no último fim de semana, uma parte dos militantes do partido ADI reuniu-se em congresso extraordinário, mas a revelia da direção do partido e legitimou o primeiro-ministro Américo Ramos como novo presidente da ADI. Protestos eclodiram por parte da direção do partido liderado por Patrício Trovoada e aguarda-se agora pela decisão do Tribunal Constitucional. O país em iminente perigo é o título de um artigo do primeiro presidente de São Tomé e Príncipe, Manuel Pinto da Costa, que volta à baila no Telanon para indicar algumas soluções para o imbróglio político-partidário que o país vive há alguns anos. Na corrida presidencial de 19 de julho, o Telanon escreve sobre a contenda política que liga três atores políticos no país, nomeadamente Jorge Bom Jesus, candidato presidencial, Américo Barros, presidente do MLSTP, e Carlos Vilanova, presidente da República. Maratona de São Tomé e Príncipe consagra novos campeões. É o título da notícia do desporto que fecha o destaque informativo do Telanon nesta segunda-feira. Bom dia e boa semana de trabalho.

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0: Boa tarde, 14 horas em Portugal e em Angola, meio-dia em Cabo Verde, 13 horas na Guiné-Bissau e em São Tomé e Príncipe, 15 horas em Moçambique. Vamos conhecer os principais destaques deste noticiário.
1: Tiroteio no norte da Alemanha faz 5 mortos e vários feridos. Milhares de pessoas estão a abandonar a África do Sul. Movimentos anti-imigrantes exigem a saída de todos os estrangeiros até amanhã. O presidente cabo-verdiano está em Portugal, vai ser distinguido pela Universidade de Coimbra e vai participar nas celebrações dos 51 anos da independência de Cabo Verde.
0: Os termómetros continuam altos nesta hora do dia. Em Lisboa registram-se neste momento 30 graus de temperatura com bastante sol. Na capital angolana, Luanda, a temperatura ronda os 25 graus. Já na Perla do Índico, a capital Maputo, marca atualmente 29 graus Celsius com céu ensolarado. Já a seguir na rádio RTP África, o noticiário com a edição da jornalista Susana Lemos.
1: Um tiroteio em Stade, uma cidade no norte da Alemanha, fez hoje 5 mortos e vários feridos. Foi num centro de apoio a jovens. A polícia local revelou no WhatsApp que 2 pessoas foram detidas, incluindo o suspeito de ter efetuado os disparos. A polícia diz já não haver perigo para o público, acrescenta estarem a ser investigadas as circunstâncias e a sequência exata dos factos. Em São Tomé, este fim de semana, mais uma morte trágica. Uma criança morreu carbonizada na sequência de um incêndio na localidade de Lemos, distrito de Mesochi, no centro da Ilha Maior do arquipélago. Os familiares e os vizinhos acusam a EMAI, empresa de água e eletricidade, de negligência, de não ter feito a manutenção de um cabo de alta tensão que caiu sobre a cobertura da casa. Oscar Medeiros.
2: Os restos mortais da menina de 5 anos de idade já foram enterrados no cemitério da Trindade, distrito de Mesochi, no centro da ilha de São Tomé. Familiares e vizinhos explicam que o incêndio que destruiu por completo a residência de 13 compartimentos teve origem num cabo de alta tensão da empresa de água e eletricidade.
3: Isso aconteceu à volta de meia-noite. Estive na cama. Quando houve explosão, eu acordei. Voltamos aí, toda a gente voltou aí para a cama. Suponhamos que não está passando nada, mas estava passando alguma coisa que ninguém sabia. É o cabo. A metade do cabo estava sob a casa da minha mãe. A outra metade estava ali. Em cima da casa, ninguém sabia nada que estava a acontecer. Então, quando foi volta de 2 horas de madrugada, novamente outra explosão.
2: De acordo com os moradores, a EMAI já tinha sido informada sobre a avaria no cabo de alta tensão, mas nada foi feito.
3: Essa é a segunda vez que isso aconteceu. E mais, a primeira vez que aconteceu comigo aqui, a população conseguiu ajudar a tentar extinguir cena até que o bombeiro viesse. Mas dessa vez nós não conseguimos fazer nada. O fogo era tão intenso que não dá

0: Para ninguém fazer nada.
1: Só na última semana foram registados 4 incêndios urbanos em São Tomé e Príncipe, com o balanço de 2 vítimas mortais.
0: Coragem, coragem. Muita coragem à família. Normalmente a culpa, ninguém sabe como atribuir a culpa.
1: Os bombeiros recusam-se a prestar informações sobre as últimas ocorrências relacionadas com os incêndios urbanos.
2: Mas este fim de semana houve mais uma trágica morte de uma criança. A África do Sul vive uma onda de tensão xenófoba sem precedentes. Milhares de pessoas estão a abandonar o país. É que os movimentos anti-imigrantes exigem a saída de todos os estrangeiros. Até amanhã. João Costa Dias.
3: Organizações como March and March e United South Africa exigem que todos os cidadãos de outros países em situação irregular abandonem o território, acusando-os de ocupar empregos, sobrecarregar serviços públicos e aumentar a criminalidade. Alegações contrariadas por vários estudos. Dados oficiais mostram que estas comunidades representam apenas 4,1% da população e que, por cada trabalhador estrangeiro, são criados 2 empregos para sul-africanos. Quanto às alegações de criminalidade, a proporção de detidos de nacionalidade não sul-africana é de apenas 6%. Apesar disso, o medo domina. Em Durban, mais de 15 mil cidadãos malauianos juntaram-se num campo improvisado para regressar ao Malawi. Muitos perderam o emprego após ameaças de multas aos patrões. Famílias como a de Isaac Paul dizem não ter alternativa. Outros, como Krishi Utsi, que vivia no país há 12 anos, afirmam estar a ser expulsos das suas casas. As autoridades avisam que quem sair sem documentos válidos ficará proibido de regressar durante 5 anos, enquanto a polícia reforça a segurança perante o risco de violência xenófoba.
2: Milhares de pessoas estão então a abandonar a África do Sul temendo violência xenófoba. O presidente cabo-verdiano está em Portugal. Começa hoje uma visita de 4 dias. Nesta visita, José Maria Neves vai ser distinguido pela Universidade de Coimbra e vai participar nas comemorações dos 51 anos da independência de Cabo Verde. Depois de amanhã, na quarta-feira, José Maria Neves será o convidado das conversas da Casa da Lusofonia na conferência A Criolidade e o Futuro da Humanidade.
4: Na verdade, nós não vamos celebrar apenas o passado. Nós queremos projetar um futuro mais humano e melhor para todos os cabo-verdianos, nas ilhas e na diáspora. E sendo simbólico o facto desta comemoração estar a acontecer com os cabo-verdianos da diáspora.
2: O presidente cabo-verdiano regressa ao arquipélago. Ainda há tempo de discursar na sessão comemorativa dos 51 anos da independência do arquipélago. Vai discursar na Assembleia Nacional. O chefe de Estado antecipa a ideia central da sua intervenção.
4: Será nessa linha que eu vou falar, mas também falarei sobre essa dimensão transnacional do Estado de Cabo Verde. Nós somos as ilhas e a diáspora, e os tubarões azuis, nesse sentido, também mostram-nos o caminho. Temos que mobilizar todas as competências, todas as capacidades das ilhas e da diáspora, aproveitar da melhor forma o mérito de cada um e construir uma visão de futuro e trabalhar como um time, com muito rigor, com muita inteligência estratégica para realizarmos o futuro, e será essa linha fundamental da minha intervenção no dia 5 de julho.
2: José Maria Neves, chefe de Estado cabo-verdiano. De acordo com uma nota da Presidência da República, a visita termina em Lisboa, com uma cerimónia de condecorações e a participação nas comemorações do 51º aniversário da Independência Nacional. A programação inclui também a inauguração de uma mostra dedicada aos tubarões azuis sob o tema Orgulho Nacional, as equipas que levam Cabo Verde ao mundo. Moçambique registou no ano passado cerca de 39.600 incidentes cibernéticos, fraudes em pagamentos eletrónicos e burlas informáticas lideram os processos analisados pelo Ministério Público. Em Maputo, na abertura do 4º Seminário de Cibercriminalidade, a Vice-Procuradora-Geral da República, Irene Utui, referiu que o fenómeno da cibercriminalidade tem vindo a crescer no país, causando prejuízos económicos e comprometendo a confiança dos cidadãos nos meios digitais, afetando a segurança das transações eletrónicas. Por sua vez, Ministro das Comunicações e Transformação Digital considera que os cibercrimes precisam de uma resposta firme e sem complacência. Emérito Moixanga defendeu que a resposta deve ser alicerçada na cooperação, já que nenhum país ou instituição consegue enfrentar isoladamente o fenómeno. Em Angola, a totalidade do crédito concedido, com exceção do setor financeiro, cresceu 14,1% em maio, comparando com o período homólogo. De acordo com o Banco Nacional de Angola, este crédito situou-se nos 8,9 bilhões de kwanzas, 8,5 mil milhões de euros. Na nota de informação estatística do BNA sobre o crédito, refere que este crédito concentrou-se 84,6% do total, mais 16% do que em relação a maio do ano passado. A Venezuela foi hoje novamente sacudida. Uma réplica dos sismos de há 5 dias foi sentida em Caracas e La Guaira. Há cerca de 3 horas. O abalo de hoje foi de 4.6 na escala de Richter e não foram reportados mais vítimas ou danos materiais. O balanço provisório do duplo sismo é de cerca de 1.500 mortos, com danos ou completa destruição de cerca de 1.000 edifícios. O Ministério Português dos Negócios Estrangeiros atualizou esta manhã o número de vítimas nacionais. São agora 53 os mortos portugueses e lusodescendentes destes. 8 são crianças. Da comunidade lusa, 89 pessoas estão ainda incontactáveis. Na Europa, o mês de julho entra com temperaturas escaldantes em quase todo o continente. Portugal pode atingir em várias regiões temperaturas a rondarem os 44 graus centígrados a partir já de quinta-feira. A vaga de calor já matou cerca de 1 milhão de pessoas. Na Alemanha, por exemplo, atingiu ontem o recorde histórico de 41,7 graus junto à fronteira com a Polónia. Também em França, o cenário devido ao calor extremo é preocupante, apesar de Rosário Salgueiro as temperaturas terem começado a descer nas últimas horas.
5: A onda de calor diminuiu e, sobretudo, a temperatura noturna diminuiu bastante. Deixámos de ter 30 graus à noite, passámos a ter entre 15 e 18 graus, o que vai arrefecer as temperaturas das habitações. Hoje já não há zonas em alerta vermelho em todo o território, mas há ainda muitos em alerta amarelo e alerta laranja, mas aqui agora há preocupação das autoridades é também para o alerta de incêndios, porque começa a soprar o Mistral. O Mistral é esse vento seco do sul e este ano já arderam mais florestas do que o ano passado. Estamos a falar já de 7 mil hectares este ano e agora passa-se para esse alerta e as autoridades de saúde continuam a fazer apelos à fraternidade e solidariedade entre vizinhos, desses 1.000 mortos só entre dia 24 e 28 de junho. Calcula-se que esse número vem a aumentar bastante. Hoje de manhã estava previsto sabermos um novo balanço, passou para a tarde, para depois dessa reunião interministerial presidida pelo primeiro-ministro Sebastião Lecornu. As autoridades de saúde acreditam que, com o regresso à casa de muitas pessoas que saíram das grandes cidades, houve de facto uma grande debandada na sexta-feira para zonas mais frescas. Hoje muita gente se vai aperceber que há muitos vizinhos, sobretudo muito idosos, que estão quase num fio de vida, porque desses 1.000 mortos a mais, 40% foram pessoas que morreram sozinhas em casa.
2: Rosário Salgueiro, correspondente da RTP em Paris, França, com um cenário de extremo calor que vai entrar já em julho na Europa.
3: Está assim concluído o noticiário, edição da jornalista Susana Lemos. Poderá ver estas e outras informações em africa.rtp.pt.

Sérgio Jardim. Muito boa tarde, espero que a sua segunda-feira esteja a correr pelo melhor. 14 horas 12 minutos, nesta segunda-feira, 29 de junho, e arrancamos assim mais uma hora na sua rádio RTP África. Continuamos a viver a emoção da maior festa do futebol mundial, o desporto que une povos, arrasta multidões e cria paixões. Os países africanos continuam em destaque e nos 16 avos de final, a República Democrática do Congo vai medir forças com a Inglaterra e, por isso, vamos abrir esta hora com Fali Ipupa e Pepele e logo a seguir fazemos a ponta até a Inglaterra ao som do Coldplay com Paradise.

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1: Chegou o momento da dose tripla de hoje, que leva-nos a Cabo Verde para destacar uma das grandes vozes da música cabo-verdiana. Jacqueline Fortes, nascida no Dakar, em Dakar, no Senegal, filha de pais cabo-verdianos, dedicou toda a carreira à morna, coladeira e aos sons tradicionais do arquipélago, afirmando-se assim como uma referência da música lusófona. Já a seguir vamos ouvir Bom Meta, Tudo Tem Seu Tempo e Diálogo, na dose tripla de hoje, aqui na sua e nossa rádio RTP África, Jacqueline Fortes.

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Matias Damásio, eis-me aqui, meu conterrâneo benguelense, um grande cantor angolano que arrasta multidões em todos os cantos do mundo. Já a seguir vamos ter música de outra África aqui na sua rádio, RTP África, às 15 horas notícias.

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1: 14 horas 52 minutos, vamos agora para música de outra África e seguimos até a África do Sul com Tyla. Artista é um dos nomes confirmados para o Afronation de Portugal, que acontece já neste fim de semana na Praia da Rocha, em Portimão. E nós, a RTP África, vamos acompanhar o festival em direto nos dias 3 e 4 de julho. E até lá vamos ouvir Should I Did It Again, na música de outra África, aqui na sua rádio RTP África.

E fechamos esta hora com Jean-Philippe Martelly, com Bel Criativo. Voltamos daqui a bocadinho para as notícias às 15 pontualmente. Estamos juntos.

0: Boa tarde, 15 horas em Portugal e em Angola, 13 horas em Cabo Verde, 14 horas na Guiné-Bissau e em São Tomé e Príncipe, 16 horas em Moçambique. Já a seguir na Rádio RTP África, síntese da atualidade informativa numa edição da jornalista Susana Lemos.
1: O presidente moçambicano Daniel Chapo apelou hoje aos grupos que têm atacado Cabo Delgado no norte do país, apelou para que saiam das matas e se disponibilizem para o diálogo procurando o desenvolvimento nacional. Apelo feito durante um comício popular no distrito de Monte Poês, na província de Cabo Delgado. Daniel Chapo reiterou que o diálogo inclusivo é para todo o povo moçambicano, que o desenvolvimento de Cabo Delgado e do país parte principalmente da aposta no diálogo entre irmãos, unidade e vigilância do povo associada à paz. Cabo Verde, as candidaturas já anunciadas às eleições presidenciais de 15 de novembro reforçam a democracia no país. A avaliação é do Presidente da República cabo-verdiano, que promete pronunciar-se no momento próprio sobre uma eventual recandidatura. José Maria Neves diz que, até lá, vai continuar concentrado no exercício das suas funções.
2: Na verdade, nós não vamos celebrar apenas o passado. Nós queremos projetar um futuro mais humano e melhor para todos os cabo-verdianos, nas ilhas e na diáspora, sendo simbólico o facto desta comemoração estar a acontecer com os cabo-verdianos da diáspora.
1: O chefe de Estado comentou também o jogo desta sexta-feira entre Cabo Verde e Argentina, a contar para a fase eliminar do Mundial de Futebol. José Maria Neves pede respeito pelo adversário, mas acredita que os Tubarões Azuis têm argumentos para discutir o resultado.
2: Fomos a esta Copa para escrever um destino, encontrar os melhores do mundo. E, portanto, iremos com a mesma confiança, respeito à qualidade da equipa, respeito a Messi. Eu, se me encontrasse com Messi, ofereceria-lhe duas camisolas de Cabo Verde com o número 10, ou três, com as três cores, e dir-lhe-ia: ouça, temos muito respeito por si, mas estaremos a lutar para ganhar esse jogo e poder continuar na Copa do Mundo.
1: José Maria Neves a falar sobre os Tubarões Azuis, que acredita que têm argumento para discutir o jogo desta sexta-feira entre Cabo Verde e a Argentina. Agora sim, agora vamos ouvir o registo correto de José Maria Neves a dizer que não é para já que anuncia ou não a sua recandidatura. Até lá, para a Presidência da República, até lá vai continuar concentrado no exercício das suas funções.
2: Mesmo pessoas que até há dias desvalorizavam a Presidência da República, hoje declaram-se candidatos à Presidência da República. Isto mostra que o exercício da presidência vai para além das narrativas. Isso é muito bom para a democracia e para a afirmação de um órgão de soberania tão importante para o país, como é o caso do presidente, que é o árbitro e o moderador do sistema político.
1: José Maria Neves, o primeiro-ministro, aliás, o presidente cabo-verdiano, a dizer que vai continuar concentrado no exercício das suas funções, a seu tempo,

0: anunciará ou não a sua recandidatura. Angola e Estados Unidos da América assinam um acordo de parceria militar com a Guarda Nacional de Ohio. O acordo foi hoje formalizado em Luanda. A Guarda Nacional de Ohio e as Forças Armadas angolanas irão colaborar em prontidão médica e saúde pública, cibersegurança e tecnologias emergentes, gestão de emergências e resposta a catástrofes, desenvolvimento de liderança e profissionalização militar, e ainda em áreas como agricultura, educação e desenvolvimento económico. É o que revela um comunicado da Embaixada dos Estados Unidos em Angola e São Tomé e Príncipe. De acordo com a encarregada de negócios da Embaixada Norte-Americana, os Estados Unidos encaram Angola como um parceiro fundamental na África subsaariana e um líder regional cuja força crescente beneficia todo o continente. 17 portugueses vão ser repatriados da Venezuela depois dos sismos devastadores da semana passada. O ministro da Defesa, Nuno Melo, revelou esta manhã que o voo de repatriamento vai ser assegurado pela Força Aérea Portuguesa com os militares portugueses envolvidos na resposta aos sismos há vários dias.
1: Desde domingo que as forças no terreno estão a operar 24 horas por dia, o transporte aconteceu com recurso a duas aeronaves KC-390 da Força Aérea. Está previsto o envio de uma nova aeronave para repatriamento de 17 cidadãos nacionais que chegarão em princípio a Beja no próximo dia 30. Até lá, é bom de referir que as Forças Armadas dispõem também de meios e equipamentos que, a solicitação, serão entregues com deslocamento até à Venezuela.
0: Nuno Melo, ministro português da Defesa, esta manhã em Sintra, em declarações aos jornalistas após uma cerimónia dos comandos, a informar que 17 portugueses vão ser repatriados num voo que deve chegar à base aérea de Beja amanhã. Quanto a pedidos ao Estado de apoio à trasladação das vítimas mortais portuguesas ou luso-descendentes para Portugal, Nuno Melo referiu que, para já, não tem conhecimento de qualquer pedido dessa natureza. A União Europeia mobilizou hoje 5 milhões de euros em ajuda humanitária para apoiar as populações afetadas pelos recentes sismos na Venezuela. A nova assistência soma-se aos 52 milhões de euros já atribuídos este ano pela instituição para responder às consequências humanitárias da crise socioeconómica no país. Também hoje Bruxelas anunciou a organização de uma ponte aérea humanitária para o transporte de bens essenciais. A União Europeia está a organizar um voo humanitário que partirá ainda esta semana de Copenhaga. Irá transportar cerca de 50 toneladas de material de abrigo, equipamentos de água e saneamento e material educativo para as zonas atingidas pelos sismos. Um tiroteio em Stade, uma cidade no norte da Alemanha, fez hoje 5 mortos e vários feridos. Foi num centro de apoio a jovens. A polícia local revelou na WhatsApp que duas pessoas foram detidas, incluindo o suspeito de ter efetuado os disparos. A polícia diz já não haver perigo para o público. Diz também que estão a ser investigadas as circunstâncias e a sequência exata dos factos.
2: Está assim concluído o noticiário, edição da jornalista Susana Lemos. Informações em permanência em africa.rtp.pt. Boa tarde, passam 7 minutos das 3 da tarde. Vamos abrir a hora com o Proletário e depois com o Pai Segundo.
3: Sérgio Jardim.

Proletário na Rádio RTP África, numa música em homenagem. Aqueles já se foram na língua nacional Ngoia, uma língua falada no sul de Angola, propriamente no Kwanza Sul. E seguimos com La Negra Tomasa.

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2: 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E agora na entrevista RTP África já a seguir, vamos dar voz à atriz portuguesa Kátia Turrinca, que partilha um testemunho marcante sobre episódios de bullying e xenofobia, de que foi alvo por parte de colegas e até de professores numa área que se quer aberta, inclusiva e livre de discriminação. É uma conversa conduzida pelo jornalista Germano Campos e vamos ouvir já de seguida.
3: Filha de famílias oriundas da Guiné-Bissau e de Cabo Verde, mas também com raízes portuguesas e de pele branca, a atriz Kátia Turrinca tem hoje uma consciência social apurada, dado ter crescido num bairro da periferia de Lisboa e de ter sido alvo de casos de racismo e bullying, sobretudo quando frequentou a Escola Superior de Teatro e Cinema. Algo inimaginável numa arte que se pretende aberta ao mundo em termos de consciência e humanismo. Kátia Turrinca contou à RTP África a sua história.
4: O trabalho de ator, o trabalho de atriz, que eu tenho pensado muito recentemente que para nós sermos rigorosos em relação à palavra, a forma como chegamos à palavra atora tem a ver, seria mais genuinamente o trabalho que se diz hoje de atriz do que de atriz, porque da mesma relação como nós chegamos à embaixatriz, que é a mulher do embaixador e
5: não a embaixadora propriamente dita.
4: Exato. Mas acho que o que se aprende na Escola Superior de Teatro e Cinema é, sem dúvida, a pensar o lugar do teatro, em que lugar é que queremos estar. Depois há alguns atores que ter-se-ão encontrado mais naquela escola e outros terão precisado de outras conversas, de outros elementos para se encontrarem.
5: Há uma coisa que eu costumo perguntar a quem passou pelo Conservatório ou pela Escola Superior de Teatro e Cinema: se há alguma cadeira que vos prepara para a rejeição. Ou seja, se vocês vão ao casting e dizem que não, vão ao segundo casting e dizem que não, vão ao terceiro e dizem exatamente a mesma coisa, e as pessoas começam a ficar frustradas. Isso não existe em termos de currículo de um ator, pois não?
4: Para mim existe, porque a Escola de Teatro e Cinema foi o lugar onde eu lidei com bullying, que nunca tinha lidado antes.
5: Portanto, como assim?
4: Essa rejeição de um meio que não
5: dentro
4: está...
5: Dentro da própria escola?
4: Sem dúvida nenhuma.
5: Como assim? Vamos.
4: eu venho de um lugar que não é o lugar de onde se supõe que venha um ator, nesse sentido muito clássico da palavra. A minha família não tem relação nenhuma com as artes. Eu cresci em escolas relacionadas com bairros sociais durante toda a minha infância e adolescência. Fui uma aluna daquelas alunas de mérito de acabar com 19 e 20 e de ser notícia e receber bolsas, e portanto quando chego à STC estou entalada a entrar, esta é a marrona, ou esta é a miúda que vem do bairro social, o que é que ela está aqui a fazer? Fez teatro de revista antes? E esses lugares todos...
5: Estigmas?
4: Ah, sem
5: preconceitos?
4: Dúvida. Sem dúvida nenhuma. A passar do teatro amador para o teatro profissional para mim foi uma experiência que eu ainda hoje não sei definir.
5: Porque... Eu pensava que a classe artística era bem mais liberta em termos de teias de aranha, não?
4: Eu não tenho tido essa experiência, mas isto tem muito a ver com quem nós nos encontramos, não é? Eu não tenho tido essa experiência de fraternidade, de curiosidade até sobre o que é um outro. Eu não tenho tido essa experiência através dos conhecimentos que fui travando em Portugal com outros colegas, com outros artistas, na generalidade, o que não quer dizer que não hajam rosas exceções, ou então não estaria sentada aqui, não é? Mas... Por isso é que, se calhar, quando conhecemos alguém que tem essa curiosidade sobre o mundo e que tem essa vontade de partilhar também a sua própria curiosidade, abraçamos um projeto sem estar a olhar para todas as linhas que o projeto tem. E é isso, a mim, isso move-me.
5: Mas que tipo de bullying é que sofreste?
4: Eu não quero estar aqui assim a ser específica, mas
5: não,
4: até,
5: mas temos,
4: até
5: que, temos que entender, não é?
4: Até bilhetinhos com insultos nos sapatos que tirávamos nas aulas eu recebi, portanto.
5: E diziam exatamente o quê? Qual era o conteúdo?
4: Que os sapatos cheiravam mal, como é que eu vim parar àquela escola.
5: Mas era o quê? Era uma coisa elitista contra as pessoas que vinham de bairros sociais?
4: Eu acho que é um conjunto de coisas. É um conjunto de lugares que estão no nosso inconsciente coletivo, não é? Que é o teatro de revista ser um teatro menor, que é o facto de as famílias protegerem os seus filhos e os seus primos e os seus sobrinhos que vêm para o mundo das artes, que é o facto de se vir de um bairro social e por isso não se dever ter acesso a um determinado circuito de privilégio. Porque
5: já agora, que bairro social era esse e onde?
4: Santo António dos Cavaleiros.
5: Em Loures.
4: Em Loures, sim.
5: Nem sequer sabia que era um bairro social.
4: Não é um bairro social. Tem muitos bairros sociais, mas Santo António é uma freguesia e, portanto, eu devo dizer que hoje, olhando para trás, acho que a escola onde eu passei grande parte da minha infância, ou as escolas onde eu passei, foram um privilégio imenso, porque esta ideia de outro que agora muito se propaga, para mim é vem desde a base. Nós, cada um vinha de seu sítio, ou seja, quem é que ia ser o outro ali? Não é uma terra que tenha um historial que se consiga ir até ao século XVI ou ao século XV e saber o que é que era Santo António dos Cavaleiros.
5: Está bem, Santo António dos Cavaleiros fica a 15 km de Lisboa, por amor de Deus, não é propriamente na margem sul do Tejo.
6: Com certeza,
5: mas... E se, tendo em atenção que muitas vezes a margem sul do Tejo é extremamente estigmatizada.
4: Sim, mas eu acho que esta coisa das periferias urbanas muitas vezes é tão ou mais severa do que as periferias rurais.
6: Exatamente.
4: E eu vivia numa periferia urbana sem dúvida nenhuma, ou seja, para começar, agora há passes, não é? Mas na altura nós nem sequer tínhamos o conceito de Grande Lisboa, era um conceito para centralizar ainda mais Lisboa, que ainda é. E a nível de transportes, a relação possível com Lisboa era muito difícil, porque era muito cara economicamente. O passo para Lisboa custava 60 euros ou 70 euros, dependendo da zona que se viesse. E eu ainda hoje sinto o mesmo, eu vivo em Porto Alegre, mas ainda hoje sinto o mesmo, é que é muito mais fácil deslocar-nos para o centro de Lisboa do que deslocar-nos entre territórios periféricos. Antes cria sempre a sensação de que eu estou a viver longe de alguma coisa, porque eu estou sempre... Há circuitos muito bem definidos em Portugal e todos vêm dar a Lisboa ou Porto. E quem quer sair disso está logicamente, como já ouvi muitas vezes, tu vives no fim do mundo. E só amigos, eu tenho água de nascente e chão fértil, cara. Não estou no fim do mundo, estou mais perto do paraíso
5: do que vocês pensam.
4: Que vocês pensam.
5: Essa realidade e essa dura realidade com os bairros sociais implicou também viver, por exemplo, já vou falar de Cabo Verde, um contacto com as comunidades africanas?
4: Bom, o meu contacto com as comunidades africanas não é externo à minha família, não é? Eu faço parte de uma comunidade africana. A minha mãe nasceu na Guiné, a minha família todo lado da minha mãe é de Cabo Verde. Portanto, eu não tenho não é uma questão que eu consiga colocar do ponto de vista de uma relação com outras, porque é a minha relação comigo. E foi exatamente o contrário que me foi estranho. É quando de repente começo a ouvir perguntas de tu és adotada, não é? Não sou adotada, sou filha da minha mãe e do meu pai, biológica. E até em aulas de biologia, depois, então para tu teres uma mãe, pronto, cabo-verdiana e um pai português, os teus avós do lado da tua mãe são brancos. Não. Portanto, estas questões surgiram por professores e nunca por colegas.
5: Estamos a falar na adolescência.
4: Sim, sem dúvida. Ou acharem que a minha mãe era a empregada que me ia levar à escola e que não era a minha mãe. Também passei por essa situação algumas vezes. E vamos ganhando. Eu costumava brincar dizer que éramos a casa das anedotas. Tinha uma mãe, tinha e tenho, uma mãe africana negra, um pai alentejano, e eu era loira. Portanto, era assim, a loira burra, ou alentejano lento, claro que percebi tudo montes de tempo depois, e a preta de trabalho, não é? Portanto, era a casa das anedotas, nós brincávamos muito com isso. Claramente que é um reflexo daquilo que é a sociedade e a forma como muitas vezes o riso é terapêutico para quem é objeto dessas piadas, mas muitas vezes também esconde aquilo que é um preconceito muito mais profundo, que eu vim percebendo ao longo da minha vida, que é mesmo muito mais profundo do que aquilo que eu podia achar, porque lá está o facto de crescer num meio muito miscigenado, não me fez ter real consciência do que são os preconceitos que eu depois vim a ter quando misturada neste meio classista, que é o meio artístico também. E aí muitas das coisas vêm ao de cima, porque se calhar se a minha mãe fosse africana, mas super rica, a questão era outra. Se o meu pai fosse um alentejano latifundiário, eu também teria sido outra. Mas misturando-se tudo isto e uma classe social média ou média baixa, a questão já é diferente.
5: E de que forma é que uma jovem lida com isso?
4: lidei sempre com a normalidade, acho que nós lidamos com a nossa vida sempre com a normalidade. A nossa vida nunca é estranha para nós, é a nossa, não é? Portanto, eu sempre gostei de viver a vida que vivo, sempre gostei muito dos pais que tenho, mesmo com as dificuldades que qualquer adolescente tem com os pais, também tive as minhas discussões com os meus, tanto com a minha mãe como com o meu pai. Mas nunca foi uma coisa estranha para mim, como lhe disse, acho que fui muito protegida pelo meu contexto. Era um contexto com muita diversidade, eu lembro-me de receber colegas que vinham da Guerra Colonial da Guiné, lembro-me de ser uma colega da Arábia Saudita que não queria casar, lembro-me de muitas dificuldades que eram muito maiores que a minha, ou seja, eram dificuldades muito maiores que a minha, e ter sempre esta perspectiva de nos entreajudarmos, e acho que nesse sentido a mistura, as escolas que recebem pessoas de todas as partes são uma bênção para quem cresce nelas, porque o facto de podermos conversar sobre coisas de natureza completamente diferente uns com os outros, de perceber outras formas de abordar os mesmos problemas, problemas muito diferentes, é uma riqueza imensa que se tem, ou que se tem há muito tempo, nestes contextos mais diversidade cultural, e que agora recentemente se está à procura, em alguns contextos, até de forma muito exótica, nos centros das grandes cidades, e que não é por pagarmos 25 euros num restaurante gourmet de comida de vinda de não sei de onde, vamos estar mais próximos dessa cultura. Portanto, para mim isso foi natural e foi sempre bom. E só me dei conta da dificuldade de ter muitas camadas diferentes, sendo que toda a gente as tem e que alguns talvez as exponham mais e outros as exponham menos, de facto, na vida adulta. Portanto, isto na infância e na adolescência não foi um problema, nunca.
5: E o que é que a família dizia e encarava em relação a esse tipo de insultos?
4: Alguns, ou seja, eu não falava disto todos os dias com os meus pais, disfarçava-se de alguma normalidade.
5: Como assim?
4: Porque eu lamento, é recorrente, ou seja, são os pensamentos de uma mãe preta não pode ter uma filha branca, é recorrente.
5: A minha estamos a falar em que ano?
4: Eu nasci em 1990 e a minha mãe conta que desde da gravidez dela, que era uma pergunta de que cor é que eu ia sair, não é? E depois, se a menina estava doente, estava muito clara quando eu era recém-nascida, porque era suposto filha de uma mãe mais escura e eu não ter esta cor, não é?
5: É como se fosse albina.
4: Exato, sim. E chegaram a perguntar-lhe se eu era albina. E pronto, e é isso. Ou seja, acho que se cresce com alguma estupefação nas primeiras vezes, mas depois vai-se ganhando capacidade de resposta, vai-se percebendo em alguns contextos. Eu acho que pelo facto de ser branca, nem que seja cromaticamente, às vezes ganha outro tipo de capacidade discursiva ou de possibilidade discursiva junto daqueles que não ouviriam alguém negro, e consigo parar para falar sobre algumas coisas e ser ouvida, quando alguns outros na mesma condição que eu, com o mesmo pai e a mesma mãe, nascidos de outra cor, se calhar não seriam ouvidos. Eu sou ouvida, eu tenho noção do privilégio que é ter cabelo loiro e olhos azuis, tenho noção disso, portanto sei que isso me permitiu em muitos contextos, e que eu estou a falar de contextos informais e não formais, falar determinadas coisas, como ir sair à noite e estar com pessoas de extrema-direita que acham que podem falar comigo abertamente sobre isso.
5: E diziam coisas sobre a comunidade negra?
4: Ah, claro, sim. Porque eu vivia...
6: Não lhes passava pela cabeça.
4: Claro.
5: Sem saber que a Cátia pertencia a uma delas.
4: Sim, isso acontece muitas vezes.
5: Se soubessem, já se calhar o discurso já seria diferente.
4: Já seria diferente, certamente, sim. E isso acho que é uma... Vai-se aprendendo a lidar, mas lembro-me uma vez que arrendei uma casa em Benfica e que fiquei completamente incrédula, porque era assim uma coisa estranha, era um resto de chão, que era a casa da porteira, portanto era gerido pelos... como é que se chama?
5: Condóminos?
4: Exatamente, pelos gestores do condomínio, que eram duas pessoas do prédio. E os senhores foram simpáticos comigo, foram corretos. Quando houve uma vez que a minha mãe foi comigo lá ter a casa, e depois nesta mesma tarde vieram os amigos e o senhorio veio falar comigo no final do dia e veio dizer que eu tivesse cuidado que não trouxesse pretos para casa porque falavam muito alto e sujavam muito. E eu fiquei completamente sem chão. Foi daquelas vezes, não esperava, naquele contexto de vir bater à minha porta, uma coisa é estar num contexto de vir bater à minha porta e dizer-me isso, foi das vezes que eu me lembro de ter ficado completamente a olhar para ele com cara de... E eu respondo o quê?
5: Não se cresce com revolta?
4: Fica-se com alguma revolta, não, mas eu acho que a revolta para mim foi muito tardia, porque lá está, como eu estava a dizer, isto eram comentários muito esporádicos na infância e adolescência, que geralmente vinham das pessoas mais velhas, não vinham dos meus colegas.
5: Mas é engraçado que dentro da comunidade artística, se calhar vinham das pessoas menos, de quem menos esperávamos esse tipo de comentários.
4: Eu acho que nós nunca esperamos propriamente, ou seja, quando eles vêm, e sobretudo a maior parte das vezes vieram de professores, para mim vêm com muita estupefacção. Porque
5: o que,
4: vêm de
5: o que tem um sentido de gravidade maior?
4: Para mim sim. Há um professor de biologia que diz, não sabe o que, não, então não sei o que é que se passou na sua família, quando não consegue perceber porque é que eu sou branca, filha de uma negra, é uma coisa que a mim me deixa estupefacta, porque eu estava no oitavo ano, e pensei, como é que tu não consegues perceber isto?
5: E a pessoa não pode responder.
4: A solução da professora em sala de aula foi dizer que não sabia o que é que tinha acontecido em minha casa. Quer dizer, não é propriamente uma solução muito agradável em contexto de sala de aula, não é? Nem em contexto nenhum, mas...
5: É muito pior dentro da sala de aula diante de todos os outros
4: claro,
5: alunos.
4: Claro, sim, sem dúvida.
5: Era um certo enxovalhamento.
4: Sim, se calhar olhando, não o senti, ou seja, a minha turma nunca fez eco desse raciocínio da professora, porque como podem imaginar não foi a única bacurada que ela deu no ano, não é? Ou seja, não é propriamente que se diga, era inteligente em tudo o resto, ela não compreendeu.
5: Era do pior que podia ter acontecido. E qual é a ligação então com o Cabo Verde, a ligação artística para além da familiar?
4: A ligação artística vem pela via familiar, ou seja, quando se é filho de muitas rotas, na família de muitas rotas migratórias, eu nasci em Lisboa, mas eu não tenho relação nenhuma com Lisboa.
5: É engraçado isso, havendo uma ligação mais profunda e mais sentimental com dois países com os quais não temos nada a ver em termos de nascimento.
4: Sim, nascimento no sentido, se nós percebermos que, sobretudo nós mulheres, já somos carregadas com muita antecedência em relação ao momento do nosso parto, não é? Acho que há uma relação de nascimento também que eu terei com Guiné e com Cabo Verde. E, logicamente, a minha curiosidade em relação a Cabo Verde era imensa, porque eu fui com os meus pais em férias, mas outra coisa é depois de ser consciente dos processos das viagens da família e de ser consciente da complexidade.
5: E de conhecer a família lá.
4: Sim, a minha família veio quase toda para cá, portanto a minha relação com a minha família de sangue é quase toda construída em Portugal, mesmo com a família de Cabo Verde. E aliás, isso levanta muitas questões, porque, por exemplo, a minha mãe não tem nacionalidade e diz que não é cabo-verdiana, porque quando nasceu na Guiné, tanto a Guiné como Cabo Verde eram Portugal, portanto...
5: Portanto, obviamente antes do 25 de Abril.
4: Sim, obviamente antes do 25 de Abril, sim. E isso levantava-me muitas questões, eu perceber que a família da minha mãe veio de um dia para o outro e que não, eu costumo dizer que, graças à pobreza da família do meu pai, não tenho praticamente fotografias nenhumas do lado do meu pai. Graças à violência com que a família da minha mãe veio para Portugal de um dia para o outro, também não tenho registros quase nenhum. Então, se eu não fosse aos sítios, eu não sabia de onde é que a minha família tinha vindo. E acho que esta curiosidade de sentir os cheiros, de ver os lugares, de conversar com pessoas, que eu lembro-me que quando cheguei já adulta ao Mindelo, alguém me disse, tens os olhos do Albertino Martins. Eu disse, eu sou a neta.
6: Que lindo.
5: E sem saber.
4: Sem saber.
5: Sem ele saber,
4: sim. Isto só se cumpre se estiver nos lugares e tive esta possibilidade também financeira de me deslocar até lá através de um crowdfunding, porque percebi que isso era muito importante até para me colocar artisticamente, o que falávamos há bocadinho, o processo de interpretação. Para passar por dentro de mim, eu tinha que perceber um bocadinho mais de onde é que vinha, e essa necessidade, imediatamente a seguir a acabar o curso, foi: eu quero ir a Cabo Verde, quero perceber, quero estar uns meses em Cabo Verde.
5: Não... E mostrar a minha arte.
4: Eu não tenho essa coisa de mostrar, não é uma coisa que... Não é um verbo que eu tomo como o meu. Eu não tenho... O verbo mostrar não me preenche. Mas entender, sim. E sempre quis entender. E sou muito curiosa. Gosto muito de entender como é que as coisas funcionam. Gosto muito de perceber pertenças diferentes.
5: E tanto a Guiné como Cabo Verde são países culturalmente riquíssimos.
4: Eu nunca estive na Guiné. Ainda não consegui ir à Guiné. É um projeto. Cabo Verde, pois eu conheço mais um lado de Cabo Verde, não é? Ou seja, onde eu estive mais foi em Santo Antão e São Vicente, e o outro lado conheço muito menos, mas acho que a riqueza cultural há de ser verdade para qualquer lugar. Não sei se é mais verdade para Cabo Verde do que para outros. É claro que aquilo que me entusiasma a mim é sentir que há ali coisas que fazem parte das canções que o meu avô cantava, o meu avô também escrevia, e há coisas que eu queria ler, e essa questão do acesso é uma questão muito profunda, porque nós aqui não conseguimos ter acesso a muita literatura escrita em língua portuguesa. É uma coisa muito revoltante, não é? Ou seja, eu quero ler para perceber também, para me conversar com pessoas que me entendam, porque acho que para mim a leitura sempre foi um refúgio para o entendimento e para o pensamento sobre mim, para me sentir acompanhada, aquilo que falavas há bocadinho, dessa sensação de marginalidade. Eu não pertenço a lugar nenhum, eu estou em trânsito, não é? Estou sempre em trânsito. E muitas vezes a literatura é uma forma de diálogo.
5: Mesmo que em crioulo.
4: Mesmo que a língua cabo-verdiana. Crioulos são vários.
5: vários crioulos. Vários crioulos.
4: Sim, sim. Mas
5: depende,
4: embora,
5: das ilhas.
4: E depende também. Há outros crioulos, não é? Há crioulos espalhados por várias partes diferentes do mundo. Por isso o crioulo cabo-verdiano, a língua cabo-verdiana é a forma mais apropriada de nos referirmos para percebermos de que é que estamos a falar. Mas muitos escritores escreveram em língua portuguesa, não é?
5: Mas é cá, tipo, considera-se uma ponte natural, entre, culturalmente falando, e no teatro em particular, entre os dois países?
4: Não sei, não sei responder a essa pergunta. Não sei se me considero uma ponte, porque não acho que esteja a ligar com
5: no sentido de ser privilegiada, tendo essa cultura portuguesa por um lado e cabo-verdiana por outro, neste caso.
4: Sim, nós pertencemos a vários lugares. Agora, se eu é uma pergunta muito difícil, porque eu não me sinto. Acho que é uma figura anatomicamente desgraçada para alguém se sentir em permanência. Mas sinto que as minhas raízes não são de um lugar. E isso acho que é o que eu sinto mais. Que não tenho... E até é uma dificuldade na vida. Como é que se enraiza? Como é que nós criamos raiz? Se somos filhos de trânsito e estamos sempre em trânsito, como é que enraizamos? E esta coisa tem-me percorrido bastante. É onde é que eu pertenço? Ainda não percebi.
5: Ainda não obtive essa resposta.
4: Não.
5: E é da procura dela?
4: Vou procurando, vou perguntando, pelo menos.
5: E tem algum projeto que una os dois países, ou não?
4: Eu não tenho, tenho alguma dificuldade. Os meus projetos neste momento têm passado mais por esta... por questionar esta questão de como é que é ser mulher no século XXI, que mulheres são estas que nos abriram portas para que nós possamos, hoje em dia, ter algumas liberdades como adquiridas. E acho que essa prioridade tornou-se muito mais determinante do que o facto de do que uma região ou do que um país. Portanto, tenho-me preocupado com o que é a cultura feminista, quem são as mulheres que me permitiram poder ter o cabelo do tamanho que eu quiser, poder ter filhos ou não ter filhos.
5: Sem estar sempre a ser questionada.
4: Ou estando sempre a ser questionada, mas sabendo que é possível responder a essas questões.
2: E assim ouvimos a entrevista RTP África, Germano Campos com Kátia Terringa.
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2: h 44, estamos agora em Cabo Verde, na voz de Cesária Évora, diva dos pés descalços, nesta música Petit Pays, de um pequeno grande país que é Cabo Verde e que está na boca do mundo. Continuamos na rádio às 15h50, vamos ter Planeta Música e depois as notícias às 16h.

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1: Olá e sejam bem-vindos às pérolas do AfroNation. Faltam pouquíssimos dias para a grande festa e hoje vamos desmistificar algumas ideias que aparecem todos os anos quando se fala do AfroNation. Há quem nunca tenha ido ao festival, mas tenha muitas opiniões sobre ele. Vamos perceber quais é que fazem sentido e quais é que nem por isso. Vamos começar com um primeiro mito. O AfroNation é só para quem gosta de Afrobeats. Não é verdade. Basta olhar para o cartaz deste ano. Há Afrobeats, claro, mas também há Amapiano, Hip Hop, R&B, Afro House, Dance Hall e até o novo palco Afrotronic, dedicado à música eletrónica africana. Quem vai ao festival percebe rapidamente que é muito mais do que um único género musical. É uma celebração da música negra contemporânea. Temos o segundo mito. O AfroNation é só para jovens. Também não. É verdade que vemos muitos jovens, sim, mas basta andar pelo recinto para encontrar pessoas de todas as idades. Há casais, há famílias, há grupos de amigos que já passaram dos 40 e dos 50, há pais que levam filhos adultos, há filhos que convencem os pais a ir. O público é muito mais diverso do que muitas pessoas imaginam. Depois, temos o terceiro mito. É um festival só para estrangeiros. Eu acho que este, se calhar, é um dos comentários mais repetidos em Portugal. É verdade que chegam milhares de visitantes de países como o Reino Unido, França, Bélgica, Estados Unidos ou Canadá, mas há cada vez mais portugueses a marcar presença. E muitos deles têm ligações a Angola, Cabo Verde, Guiné-Bissau, Moçambique ou São Tomé e Príncipe. Outros vão simplesmente porque gostam da música. No AfroNation, o passaporte conta muito menos do que a vontade de fazer parte da festa. Temos ainda o quarto mito. No AfroNation vai tudo vestido de forma extravagante. Epá, há quem invista semanas a preparar looks. Isso é verdade, mas também há quem apareça de t-shirt, calções e chinelos. O mais importante nunca foi seguir uma moda. Sempre foi a liberdade para cada pessoa mostrar a sua identidade. E é por isso que vemos tanta criatividade. Não porque existe uma regra, mas porque não existe regra nenhuma. A seguir temos outro mito. O AfroNation é só concertos. Quem já lá esteve sabe que isso está longe da realidade. O festival começa muito antes do primeiro artista subir ao palco. Há encontros entre amigos que vivem em países diferentes, há festas durante o dia, há eventos paralelos, criadores de conteúdo a trabalhar, há marcas, há pequenos negócios, há pessoas que aproveitam para fazer networking. Para muitos participantes, o AfroNation é também um ponto de encontro da diáspora africana. A música é o centro, mas não é a única razão para se estar ali. E termino com aquele que para mim é o maior mito de todos. Há quem pense que o AfroNation é apenas mais um festival de verão. Na verdade, tornou-se um espaço onde milhares de pessoas celebram uma cultura que hoje tem impacto em todo o mundo. Durante alguns dias, a Praia da Rocha transforma-se num lugar onde diferentes países, diferentes sotaques e diferentes histórias se encontram com um objetivo comum, que é celebrar a música, é celebrar a cultura e é celebrar

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1: E já a seguir, Planeta Música com Vasco Diniz, que leva-nos até ao Reino Unido.
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3: Há uma voz que nasceu mesmo para brilhar. Vem diretamente do Reino Unido. Chama-se Sienna Spiro. É uma cantora, compositora e produtora musical natural de Londres. Conhecida pela sua voz singular e poderosa, começou a partilhar vídeos que se tornaram virais nas redes sociais e agora está a conquistar o mundo. Material Lover está no topo das preferências inglesas, onde conseguiu alcançar um lugar de destaque no concorrido top britânico. Vamos ouvir Sienna Spiro.

15:56 e assim chegamos ao fim de mais uma hora na sua e nossa rádio RTP África. Estamos a ouvir Pátria Querida de Samanguana, o congolês que também se considera angolano, uma canção dedicada a todos aqueles que amam a sua terra como eu amo, seja ela qual for, eu creio que você também ama a sua, porque no fundo, voltar para casa tem sempre um significado especial. E já que falamos de regresso às origens, convido a acompanhar depois das 17 horas mais uma edição do meu programa Bora Lá Conversar. E o tema de hoje é: a diáspora africana ainda sonha em voltar para casa? Eu sou o Sérgio Jardim, obrigado pela sua companhia. Voltamos a estar juntos amanhã às 14 horas. Até lá, cuide-se, estamos juntos.

0: Muito boa tarde, agora são 16 horas em Portugal e em Angola. São 15 horas nesta altura em São Tomé e Príncipe, também na Guiné-Bissau, 14 em Cabo Verde. São 17 horas em Moçambique. É a altura certa para lhe trazer as notícias desta segunda-feira. O jornal com edição de António Simões.
1: O presidente moçambicano, Daniel Chapa, apelou hoje aos grupos armados em Cabo Delgado, no norte do país, que saiam das matas e se disponibilizem para o diálogo procurando o desenvolvimento nacional. O apelo foi feito durante um comício popular no distrito de Montepuez, na província de Cabo Delgado. Daniel Chapo reiterou que o diálogo inclusivo é para todo o povo moçambicano, que o desenvolvimento de Cabo Delgado e do país parte principalmente da aposta do diálogo entre irmãos, unidade e vigilância do povo associada à paz. As candidaturas já anunciadas às eleições presidenciais de 15 de novembro reforçam a democracia cabo-verdiana. A avaliação é do Presidente da República, que promete pronunciar-se no momento próprio sobre uma eventual recandidatura. Jamari Neves diz que até lá vai continuar concentrado no exercício das suas funções e realça o interesse que as eleições presidenciais deste ano começam a despertar na classe política.
2: Mesmo pessoas que até há dias desvalorizavam a presidência da República, hoje declaram-se candidatos à presidência da República. Isto mostra que o exercício da presidência vai para além das narrativas. Isso é muito bom para a democracia e para a afirmação de um órgão de soberania tão importante para o país como é o caso do presidente, que é o árbitro e o moderador do sistema político.
1: O chefe de Estado comentou também o jogo desta sexta-feira entre Cabo Verde e Argentina, a contar para a fase eliminar do Campeonato do Mundo. José Maria Neves pede respeito pelo adversário, mas acredita que os Tubarões Azuis têm argumentos para discutir o resultado.
2: Fomos a esta Copa para escrever um destino, encontrar os melhores do mundo. E portanto, iremos com a mesma confiança, respeito à qualidade da equipa, respeito a Messi. Eu, se me encontrasse com Messi, ofereceria-lhe duas camisolas de Cabo Verde com o número 10, ou três, com as três cores, e diria: ouça, temos muito respeito por si, mas estaremos a lutar para ganhar esse jogo e poder continuar na Copa do Mundo.
1: Cabo Verde, depois de uma campanha histórica que valeu o apuramento para a fase eliminar na estreia absoluta num campeonato do mundo, joga na noite da próxima sexta-feira diante da atual campeã mundial, a Argentina. O encontro começa às 23 horas de Portugal continental. As Forças Armadas Angolanas e a Guarda Nacional do Estado Norte-Americano de Ohio rubricaram hoje em Luanda um acordo de parceria envolvendo prontidão médica e cibersegurança, entre outras áreas. A Guarda Nacional de Ohio e as Forças Armadas Angolanas vão colaborar também em tecnologias emergentes, gestão de emergências e resposta a catástrofes, desenvolvimento de liderança e também profissionalização militar, e ainda áreas como agricultura, educação e desenvolvimento económico, segundo avança em comunicado a Embaixada dos Estados Unidos em Angola e São Tomé e Príncipe. Sobre a onda de calor que se aproxima de Portugal, a Direção-Geral de Saúde avisa que, perante a previsão de temperaturas acima dos 40 graus, é preciso ter uma atenção especial, como dá conta o coordenador da Direção-Geral de Saúde, Pedro Ferreira.
3: Evitar a exposição às altas temperaturas. Quando tal não for possível, devem pelo menos tentar garantir um período de permanência de 2 a 3 horas diárias num espaço climatizado, de forma a garantir alguma recuperação fisiológica dos efeitos do calor. Para além disto, é muito importante também a hidratação, que evite a exposição ao sol

0: no período entre as 11 e as 17 e que tem alguns cuidados na habitação, nomeadamente durante o dia, durante os períodos de maior calor, garantir o encerramento de estores e persianas, de forma a tentar não aquecer a casa.
1: Uma das características destes dias de calor prende-se com as temperaturas mínimas muito elevadas, o que vai provocar também noites quentes, sublinha o coordenador da Direção-Geral de Saúde, Pedro Ferreira.
0: Esse período de recuperação fisiológica que normalmente acontece durante a noite, a partir do momento em que vamos ter temperaturas acima dos 20 graus, vai se tornar mais difícil o arrefecimento das próprias habitações, o que poderá prejudicar em parte esse período de recuperação. Daí nós recomendarmos que, pelo menos ao longo do dia, haja a possibilidade de permanecer durante 2 a 3 horas num espaço climatizado, de forma a garantir essa recuperação. Relativamente à qualidade do sono, o que nós recomendamos é que, para além da ingestão de produtos contendo cafeína e álcool, que as pessoas optem por fazer refeições mais ligeiras e, em caso de períodos de muito calor, que optem por tomar um duche com água morna, de forma a permitir o arrefecimento do corpo.
1: A Direção-Geral de Saúde emitiu também uma orientação dirigida à comunidade que trabalha no exterior e que está mais exposta às temperaturas elevadas, como medidas que promovem uma organização do trabalho de forma a proteger as pessoas nos períodos de maior calor. 17 portugueses vão ser repatriados da Venezuela depois dos sismos devastadores da semana passada. O ministro da Defesa, Nuno Melo, revelou esta manhã que o voo de repatriamento vai ser assegurado pela Força Aérea Portuguesa.
2: Desde domingo que as forças no terreno estão a operar 24 horas por dia, o transporte aconteceu com recurso a 2 aeronaves KC-390 da Força Aérea. Está previsto o envio de uma nova aeronave para repatriamento de 17 cidadãos nacionais que chegarão em princípio a Beja no próximo dia 30. Até lá, é bom de referir que as Forças Armadas dispõem também de meios e equipamentos que, a solicitação, serão entregues com deslocamento até à Venezuela.
1: De referir que a terra voltou a tremer nesta manhã na Venezuela, de acordo com as medições feitas pelo Serviço Geológico dos Estados Unidos, até ao momento não há registro de quaisquer danos provocados por mais este abalo.
3: António Simões com as notícias desta segunda-feira. Foi a síntese das 16 horas na RTP África. Há notícias também em africa.rtp.pt. E música já a seguir. Vem aí o especial Artista da Semana. E a Artista da Semana é Bia Ferreira. A compositora brasileira continua a afirmar-se como uma das vozes mais relevantes da nova música do país. Com letras poderosas e incisivas, impressiona pela intensidade da mensagem e pela força das atuações ao vivo. A obra de Bia Ferreira aborda temas como os direitos das mulheres, em particular das mulheres negras, e a defesa dos direitos das comunidades LGBTQIA+, cruzando música, ativismo e expressão artística de forma singular e impactante. Acaba de lançar o disco Améfrica, que é uma ponte entre o Brasil e todos os países da América Latina, das Caraíbas e de África.
4: Esta semana estamos em Minas Gerais, no Brasil. E nem...

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1: Salve, salve minha família da Rádio RTP África, que é Bia Ferreira, diretamente do Brasil, para falar com vocês sobre esse disco novo que eu acabei de lançar, que se chama A Méfrica. Você já ouviu? Não ouviu não, vai ouvir agora. Que disco bonito, é um disco que fala sobre essa união da América Latina, Caribe e África, enquanto uma relação cultural, ancestral, espiritual e intelectual de construção de arte. Então, eu venho com um disco para dançar, para fazer a alegria se achegar, para trazer a leveza da vida, para lembrar que se a gente mantiver a paz no espírito, a gente não faz guerra. É um disco que fala muito sobre o amor, mas também fala muito sobre o sorriso e a alegria como um ato de desobediência civil. Vem ouvir.

Leve. Leve é uma canção que vem trazendo uma mensagem muito clara sobre as coisas que a gente aceita e não aceita pra gente. A mensagem dessa canção é: se não for pra ser leve, leve pra longe de si. E essa mensagem é um mantra que eu trago pra mim e que eu acho que você devia trazer pra você também. O que não for leve, só leve pra longe de si. Se não for pra ser gostoso, goste primeiro de ti. Eu não sei se essa frase um dia vai te servir, mas eu falo pra você pra que também sirva.

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1: Paz para o Espírito. Paz para o Espírito é uma canção que fala muito sobre a paz que a gente quer pra gente. É, que não é uma paz dessa paz da pombinha branca da paz. É uma paz daquela paz de espírito, aquele lugar onde você partilha com a sua família, com as pessoas que você gosta. É criar esse ambiente de paz para que a gente crie pequenos núcleos de paz e assim a gente diminua o espaço que a guerra ocupa. A gente já tem guerra demais no mundo, que a gente consiga manter a paz dentro do coração, partilhar essa paz com as pessoas que a gente ama. E criar um mundo mais justo, com menos guerra, com mais alegria também.

Algoritmo. Algoritmo é uma canção do disco Améfrica, que tem a participação de La Dame Blanche, uma cantora cubana, multi-instrumentista, maravilhosa, que vale a pena conhecer também, que faz essa crítica ao algoritmo e ao condicionamento da mente humana a partir do virtual. É uma lembrança de que há vida fora das redes sociais, é uma lembrança de que às vezes você tem escolhido coisas que não é você que escolheu, não foi você que escolheu, alguém escolheu por você, e se alguém é o algoritmo. Me diz quanto tempo que você passa lendo um livro. Qual a última vez que você abraçou seu filho? Eu espero que você não espere o algoritmo ficar sem bateria para você se sentir vivo.

pra alegria se achegar. Essa é uma canção que é a última canção do álbum, antes da bonus track. E é uma canção que fala dessa mensagem de fazer a alegria se achegar. Canta pra alegria se achegar, dança, que a vida te convida pra dançar. A alegria enquanto um ato de subversão, a alegria enquanto um ato de desobediência civil num mundo onde o ódio é tão latente e tão naturalizado. Que a gente lembre que o sorriso no rosto é a melhor resposta que a gente tem pra dar pro ódio, pro preconceito, e que a gente consiga manter essa alegria mesmo com as dificuldades, que o sorriso não saia do rosto, que a gente continue tendo essa força de levantar de manhã e buscar o pão de cada dia. Essa Pra Alegria Se Achegar é uma canção que lembra que nós descendemos de quem veio primeiro. O primeiro fóssil encontrado na Terra foi de Lucy, que é uma mulher negra e africana. É de onde eu descendo. É por isso que eu canto Pra Alegria Se Achegar.

Pote Fundo. Pote Fundo é uma canção de amor desse álbum Améfrica. É um forró, é um shot, é o que traz a música brasileira com mais evidência nessa união amefricana de Caribe, África e América Latina. É aquele reggae para dançar juntinho, aquela música para você mandar pro seu crush, aquela canção que você vai falar assim: nossa, se eu recebesse, eu casava. Recebe essa canção, se você não receber, manda para alguém. Escuta, lembra que a gente tem que ser mais profundo, fuja de relações rasas, seja sempre alguém que tem muito para dar e muito espaço para receber também. 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
1: Artista da semana na RTP África, então Bia Ferreira, e vamos estar a escutar temas do seu novo trabalho, Um Por Dia. Até à próxima sexta-feira. Chama-se Améfrica, esse novo álbum. Ficamos com 33 minutos depois das 16 horas em Portugal. Daqui a pouco há humor.
2: Vamos falar sobre o quê? Sobre férias. Eu tenho uma pergunta para vocês os dois. Qual é o vosso destino de férias de sonho?
3: Maldivas.
2: Yes. Maldivas?
3: Yeah.
2: Ok. E Vasco, o teu destino de férias de sonho?
4: Olha, Porto Rico.
2: Ei, Puerto Rico.
4: Não, é porque tem a palavra rico.
2: Ah, essa é a terra do Bad Bunny. Essa é a terra do Bad Bunny. E vocês sabem que os portugueses, em média, as famílias gastam assim mais ou menos uns 860 euros para férias.
1: Daqui a pouco o humor na RTP África, uma vida é bela, com Miguel Paraíso e Mangope. E mais logo, aqui na estação, depois das 23 horas, há uma nova edição da Hora das Cigarras para acompanhar. Vamos saber agora com o José Eduardo Agoluso, que nos traz essa edição de hoje.

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0: Foi Caos e Sala, voz de Isa, e já a seguir, 9 minutos antes das 17 horas, em Portugal, o humor na RTP África com Miguel Paraíso e Mangope, em mais uma edição da Vida é Bela.
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2: Olá Miguel e olá Mangope.
3: Alô, alô, alô, alô, alô. Alô, alô, alô, alô.
4: Alô.
3: Alô, atenção, atenção, atenção. Temos muitas coisas importantes para dizer, mas antes disso, vamos ouvir algo importante que todos devem ouvir. Ouçam com atenção.
5: É assim, falta pouco para aquele clima de sol. É melhor você ter dinheiro, estou a avisar. É melhor você ter dinheiro. Yeah? É melhor você mesmo ter dinheiro. Se você não tem tábua, pausa, mano. Não tem esta pausa. Fica onde estás. Yeah?
3: Ouviste bem?
4: Eu vou dar um conselho a todos os meus amigos. Tá a chegar o verão. Epá, o verão já chegou. Preparem as vossas poupanças. Nada com aquela história porque não, o MBWA não tá a funcionar. Não. Se você sabe que o teu MBWA não vai funcionar, fica em casa.
3: Pausa!
4: Pausa!
3: Pausa!
4: Não sai. Fica mesmo na tua casa. Não vem só. Sabe também que não vais contribuir para a gota. Não
3: fica.
4: Vem, fica. Não vale a pena.
3: Não.
4: Não. Nós não queremos agora aqui, não todos estamos a fazer vaquinha. Um deu 10, outro deu 5. Você é o único que não dá nada.
3: Aquele amigo só aparece, não? Nunca contribui para nada. Só gosta das coisas já feitas. Também não queremos esses amigos. Mas olha, vamos falar sobre o quê? Sobre férias.
4: Férias.
3: Eu tenho uma pergunta para vocês os dois. Qual é o vosso destino de férias de sonho?
4: Maldivas.
3: Maldivas?
4: Yeah.
3: Ok. E Vasco, o teu destino de férias de sonho?
6: Olha, Porto Rico.
3: Ei, Puerto Rico.
6: Não, é porque tem a palavra rico.
3: Ah, essa é terra do Bad Bunny. Essa é terra do Bad Bunny. E vocês sabem que os portugueses, em média, as famílias gastam assim mais ou menos uns 860 euros para férias.
4: Aqui dentro.
3: Que férias são?
4: Vai no Alentejo. 800 euros para gastar para férias.
3: Exato.
4: Que férias,
3: que férias são essas?
4: Só bilhete de avião com hotel Airbnb, esse dinheiro já foi. E agora para comer? Para passear?
3: Tá para
4: andar lá no país, fazer como? 800 euros só?
3: Não. Só?
4: Para gastar 800 euros de férias. Vai embora aqui no coiso, vai aqui.
3: Aonde?
4: Na Serra da Estrela.
3: com esse tempo?
4: Não. Yeah, vai lá, mano. Vai na Serra da Estrela. 800 euros?
3: Olha, eu queria saber, se eu tivesse um budget de viagem de... Eu agora te dava 2 mil euros, tu ias
4: aumenta
3: para onde?
4: 500. Sim, aumenta 500, mano. 2 mil euros.
3: Ok, 2.500.
4: Você é que a pessoa... Eu viajo para ir de... Dou a viagem, do momento que eu meto o pé no avião, eu tenho que esquecer que eu sou pobre, mano. Yeah, eu tenho que esquecer que eu sou pobre.
3: Tu vais que em classe econômica ou executiva?
4: Não, posso na econômica.
3: Econômica, né?
4: O avião é mesmo. Se cair, o seu avião cair, eu que tá na econômica. Todos vão morrer, mano. Sei como me importa lá ser econômica.
3: Mas olha, eu agora vou confessar uma coisa. Já estou nos 30 anos
4: e
3: ainda não tive numa executiva. Ou eu não tenho os amigos certos, ou as coisas não estão a correr bem, ou o processo está a demorar muito. Eu ainda nunca sentei numa executiva.
4: Tens que entender também que eu estou voltando daqui para a Itália, daqui para a França. 3 horas de boca na executiva.
3: Quer ir na executiva?
4: Ainda não tem executiva, não, mano. Aquele banco parece banco do autocarro. Sou um bocadinho mais fofo, mano. Ainda autocarro os melhores.
3: Tu já andaste em executiva?
4: Não, por acaso não.
3: Meu Deus.
4: Mas também com meus amigos não são bons.
3: Não,
4: já.
3: Não vale a pena.
4: Estamos no meio errado, tá
3: é meio errado.
4: Já, porque senão eu também vejo pessoas a tirarem férias para ficar em casa. Como você tira férias? Você quer descansar, mano? Espera final de semana, descansa na tua folga. Agora você vai tirar férias para descansar? Não faz sentido,
3: não
4: nenhum
3: faz sentido.
4: Mas também tirar férias para ter um budget de 800 euros de férias, mano,
3: também não. Férias para mim, o voo tem que ser mais de 3-4 horas.
4: Yeah.
3: Tem que ser no outro continente.
4: Yeah.
3: Para mim, férias tens que ir para outro continente.
4: Agora, se o navio vai fazer uma hora, mano, vai do autocarro. Vai do autocarro.
3: Ah!
4: Não faz sentido nenhum.
3: Olha, e tu és daqueles que nas férias leva a sogra também?
4: Che, sogra?
3: Sogra nas férias, não?
4: Não. Com o marido dela.

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1: A Vida Bela, humor na RTP África com Miguel Paraíso e Mangope. Passaram por cá logo de manhãzinha hoje, conversaram com o Vasco Diniz e já sabe, este é um segmento que recuperamos sempre à tarde.

0: Já são 17 horas em Portugal e em Angola, são 16 horas em São Tomé e Príncipe, na Guiné-Bissau 15 em Cabo Verde, 18 horas em Angola, em Moçambique, aliás. Altura certa para conferir os títulos deste jornal.
1: 31,3 mil milhões de dólares são os resultados das exportações angolanas de recursos minerais, petróleo e gás em 2025. O turismo continua a crescer em Cabo Verde, mas os turistas ficam menos tempo. 17 portugueses vão ser repatriados da Venezuela depois dos sismos devastadores da semana passada.
0: São notícias que vão estar em desenvolvimento já a seguir, edição de António Simões.
1: O governo angolano encaixou receitas estimadas em 31,3 mil milhões de dólares no setor dos recursos minerais, petróleo e gás em 2025, com a exportação consolidando-se como o principal suporte da economia do país. O relatório do Pelouro, chefiado pelo ministro Diamantino Azevedo, revela que o petróleo foi o principal produto de venda, com receitas de 24,5 mil milhões de dólares, seguido pelo gás natural, com 3,24 mil milhões, somando 429 milhões de dólares da exportação de produtos refinados. No ano transato, Angola produziu 378,4 milhões de barris de petróleo, números que mantém uma média superior a 1 milhão de barris por dia, tendo a China o maior comprador de crude, com 58,42% das exportações. O comentador pan-africano José Gonçalves analisa estes dados divulgados hoje em Luanda.
2: Os números demonstram que a produção está estável em torno de um milhão de barris por dia. Indicam que a China é o principal destino. Isto tem décadas, que está assim. E as únicas diferenças são os volumes obtidos em matéria de receitas, porque houve um aumento do preço do petróleo na guerra com as várias guerras. Aliás, já começou com a guerra da Ucrânia e depois, sobretudo, a situação no Médio Oriente. Agora, há uma tendência neste preciso momento para uma baixa substancial do preço do crude. Ou seja, o crude está a passar dos 100 dólares que já atingiu o mês passado, está a passar para 65, 70 este mês. É uma perda de 30 dólares por barril. Para um país que exporta 1 milhão, é muito importante. Em relação aos diamantes, bom, a situação continua mais ou menos a mesma, porque o preço do diamante à escala mundial caiu muito, o diamante natural, substituído pelo diamante artificial. Eu penso que a Indiama tem que começar a trabalhar seriamente também na produção de diamante artificial. Bom, em relação ao petróleo, a discrepância maior que eu noto é entre o bruto exportado e o produto refinado. O produto refinado quase não faz percentagem em relação ao petróleo bruto. De maneira que estes números representam simplesmente uma estabilidade da situação, uma estabilidade que não é muito favorável ao desenvolvimento.
1: Importa referir que a produção de diamantes superou as metas definidas pelo Executivo angolano, atingindo 15,2 milhões de quilates, um crescimento de quase 8% face a 2024. O relatório espalha ainda que a comercialização rendeu 1,79 mil milhões de dólares, resultado impulsionado principalmente pelas operações da Sociedade Mineira de Catoca e do projeto de Luela. Cabo Verde continua a bater recordes no turismo. Segundo dados avançados hoje pelo Instituto Nacional de Estatística, os hotéis receberam mais hóspedes no primeiro trimestre deste ano, mas, caros Santos, há um sinal que merece atenção. Os visitantes estão a permanecer menos tempo no arquipélago.
3: Os estabelecimentos hoteleiros acolheram quase 380 mil hóspedes entre janeiro e março, mais 16,8% do que no mesmo período do ano passado. As dormidas também aumentaram, ultrapassando 1 milhão e 725 mil, o que confirma a trajetória de crescimento do principal setor da economia cabo-verdiana. Apesar destes indicadores positivos, os turistas estão a encurtar a permanência no país. A estadia média desceu de 5 para 4,5 noites, e a taxa de ocupação das camas recuou ligeiramente, passando de 66% para 65%. Os hotéis continuam a concentrar a esmagadora maioria da procura, recebendo mais de 8 em cada 10 hóspedes que visitam Cabo Verde. Mantém-se também a forte dependência do mercado externo. Mais de 96% dos visitantes são estrangeiros. A Ilha do Sal continua a ser a principal porta de entrada do turismo nacional, concentrando quase 60% dos hóspedes, seguida da Boa Vista.

0: juntas as duas ilhas recebem cerca de 4 em cada 5 visitantes e praticamente 9 em cada 10 dormidas registadas no país. Entre os mercados emissores, o Reino Unido mantém uma liderança confortável, seguido da França, Portugal, Suécia e Alemanha, confirmando a importância do mercado europeu para a atividade turística no país.
1: O turismo continua a crescer em Cabo Verde, mas os turistas, esses estão a ficar menos tempo. Centenas de trabalhadores da construção civil e imigrantes em Portugal queixam-se de que são despedidos quando se recusam a trabalhar nas horas de maior calor. Albano Ribeiro, do Sindicato da Construção Civil, refere que isto acontece nas subconcessões das empreitadas e a maioria da mão de obra imigrante trabalha para estas subconcessões e não para os empresários.
2: Os trabalhadores imigrantes são mais frágeis e a maioria deles trabalham para patrões, não trabalham para empresários, senão não estavam nessa situação. Querem que eles trabalhem ao sol, que seja 30 graus, seja 40, para eles não interessa. Eles não têm contrato e por isso simplesmente se põem fora das obras. E sabem como é que vão depois os trabalhadores? Já estão aí muitos trabalhadores para a Espanha, porque em Espanha já foram tomadas medidas para os trabalhadores não trabalharem ao sol, como também noutros países da Europa. E assim os trabalhadores, portanto, não ficam em Portugal e quem vai ter problemas em falta, vai ter mais falta de mão de obra, vai ser Portugal.
1: O representante do Sindicato da Construção Civil desafia os parceiros sociais a legislarem para as novas realidades dos fenómenos extremos, como as ondas de calor.
2: Dada esta nova realidade, temos que começar os parceiros sociais a introduzir uma cláusula para isso mesmo. Olha, agora, na próxima negociação, terá que se apresentar uma proposta para que isto seja, que é uma nova realidade e tem que se responder, as questões têm que ser vistas de uma forma dialética e essa situação terá que ser acautelada no futuro.
1: O Sindicato da Construção Civil em Portugal a defender a criação de legislação específica para proteger os trabalhadores do setor dos fenómenos extremos, nomeadamente as ondas de calor. Ora, sobre a onda de calor que se aproxima de Portugal, a Direção-Geral de Saúde avisa que perante a previsão de temperaturas acima dos 40 graus é preciso ter uma atenção especial, como dá conta o coordenador da DGS, Pedro Ferreira.
3: Evitar a exposição às altas temperaturas. Quando tal não for possível, devem pelo menos tentar garantir um período de permanência de 2 a 3 horas diárias num espaço climatizado, de forma a garantir alguma recuperação fisiológica dos efeitos do calor. Para além disto, é muito importante também a hidratação, que evite a exposição ao sol no período entre as 11 e as 17 e que tenha alguns cuidados na habitação, nomeadamente durante o dia, durante os períodos de maior calor, garantir o encerramento de estores e persianas, de forma a tentar não aquecer a casa.
1: Uma das características destes dias de calor prende-se com as temperaturas mínimas muito elevadas, o que vai provocar também noites quentes, como sublinha o coordenador da Direção-Geral de Saúde, Pedro Ferreira.
3: Esse período de recuperação fisiológica que normalmente acontece durante a noite, a partir do momento em que vamos ter temperaturas acima dos 20 graus, vai se tornar mais difícil o arrefecimento das próprias habitações, o que poderá prejudicar em parte esse período de recuperação. Daí nós recomendarmos que, pelo menos ao longo do dia, haja a possibilidade de permanecer durante 2 a 3 horas num espaço climatizado, de forma a garantir essa recuperação. Relativamente à qualidade do sono, o que nós recomendamos é que, para além da ingestão de produtos contendo cafeína e álcool, que as pessoas optem por fazer refeições mais ligeiras e, em caso de períodos de muito calor, que optem por tomar um duche com água morna, de forma a permitir o arrefecimento do corpo.
1: A Direção-Geral de Saúde emitiu também uma orientação dirigida à comunidade que trabalha no exterior e que está mais exposta às temperaturas elevadas, com medidas que promovam uma organização do trabalho de forma a proteger as pessoas nos períodos de maior calor. 17 portugueses vão ser repatriados da Venezuela depois dos sismos devastadores da semana passada. O ministro da Defesa, Nuno Melo, revelou durante a manhã de hoje que o voo de repatriamento vai ser assegurado pela Força Aérea Portuguesa.
4: Desde domingo que as forças no terreno estão a operar 24 horas por dia, o transporte aconteceu com recurso a duas aeronaves KC-390 da Força da Força Aérea. Está previsto o envio de uma nova aeronave para repatriamento de 17 cidadãos nacionais que chegarão em princípio a Beja no próximo dia 30. Até lá, é bom de referir que as Forças Armadas dispõem também de meios e equipamentos que a solicitação serão entregues com deslocamento até à Venezuela.
1: De referir que a terra voltou a tremer durante a manhã de hoje na Venezuela. Foi sentido um sismo de 4,6 graus, de acordo com as medidas feitas pelo Serviço Geológico dos Estados Unidos. Até ao momento não há registro de quaisquer danos provocados por este abalo.
5: Foram as notícias desta segunda-feira, Jornal das 17 horas, com António Simões. 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Daqui a pouco está no ar mais uma edição do Bora Lá Conversar com Sérgio Jardim.
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5: Em Portugal passam quase 13 minutos das 17 horas. Boa tarde, boa segunda-feira e uma ótima semana.
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10: Sejam bem-vindos a mais uma edição do programa Bora Lá Conversar. Hoje vamos falar de uma pergunta que muitos africanos que vivem fora do seu país já fizeram a si próprios pelo menos uma vez. Será que um dia vamos voltar para casa? Ao longo dos últimos anos, milhares de jovens africanos saíram dos seus países para estudar, trabalhar ou procurar novas oportunidades. Muitos partiram com a convicção de que aquele seria apenas um capítulo temporário das suas vidas. Mas o tempo passa. Criam-se novas rotinas, novas amizades, novas oportunidades e novos projetos. E aquilo que parecia uma viagem temporária começa a transformar-se numa vida. A minha convidada de hoje é moçambicana, eu sou angolano, vivemos realidades diferentes, mas talvez partilhemos algumas das mesmas dúvidas. Será que a diáspora africana ainda sonha voltar para casa? Para me ajudar a refletir sobre esta questão, recebo hoje a Bruna Prista, estudante universitária moçambicana, residente em Portugal há cerca de 5 anos, membro da Associação de Estudantes Moçambicanos em Lisboa. Bruna, muito bem-vinda.
11: Muito obrigada, Sérgio. É uma honra estar aqui.
10: Obrigado eu. Começo a perguntar-te, quando saíste de Moçambique e chegaste a Portugal, qual era o plano? Quanto tempo é que imaginavas ficar e em que momento percebeste que a realidade podia ser diferente?
11: Então, eu saí de Moçambique com 16 anos, vim acabar cá o meu ensino secundário e tinha expectativa de ficar cá esses 2 anos e no máximo dos máximos ficar mais 3 anos para fazer a licenciatura. Hoje já estou cá há 5 anos, ainda vou a meio da minha licenciatura e tenho planos de fazer o mestrado cá também. Então foi uma mudança muito grande do meu plano inicial de vir cá, despachar tudo, voltar para casa, comparativamente com o agora, que é procurar a oportunidade cá e desenvolver os meus estudos cá o máximo que eu puder.
10: E tu tiveste duas escolhas de curso diferentes, né? Tu começaste num, agora estás no outro.
11: Sim, eu comecei a fazer engenharia informática. O orgulho dos meus pais. Não me dei bem, não gosto de informática. E agora estou a fazer uma dupla licenciatura em Direito e Gestão Empresarial, que eu acho que se enquadra muito mais comigo. Foi dar um passo atrás porque perdi um ano de escolaridade, ou seja, é mais um ano que tenho que estar cá obrigatoriamente, mas foi a escolha que eu tive que fazer para mim mesmo.
10: Toda a história da diáspora começa da mesma forma. Alguém decide partir, mas por trás de cada partida há sempre uma despedida. Uhum. Tu vieste para Portugal muito jovem e sem a tua família. O que é que mais foi difícil deixar para trás quando saíste de Moçambique?
11: O conforto. Todos nós temos aquela experiência em casa de ter uma família grande, estar em casa com mais do que só a mãe e o pai, os tios, os avós, os primos, ter convívios familiares regularmente, sem ser uma coisa assim uma vez por mês. É semanalmente estar com várias pessoas que representam casa, que representam amor e conforto. E vir para cá, especialmente no início, é uma experiência muito isoladora. É um choque, de quase como um banho de água gelada, em que nos encontramos sem a nossa família, sem aquele porto seguro, sem aquela rede de apoio. Isso para mim foi a parte mais marcante, foi chegar cá e sentir-me que a minha casa estava vazia, que não tinha barulho, não tinha conexão, não tinha familiaridade, e tentar, de certo modo, encontrar cá uma substituição para essa falta da família, que nunca acaba substituindo a 100%.
10: E houve algum momento em que pensaste que talvez tivesse sido um erro vir cá para Portugal?
11: Vários momentos. Acho que faz parte da experiência de vir para cá. Regularmente repensar a escolha, achar que fizemos um erro, parar para pensar, pôr o pé no chão e ficar tipo, não, eu vim cá com um propósito, tenho que acabar esse propósito. Mas é um constante de estou feliz, estou arrependido, quero voltar, quero ficar, não sei o que é que eu quero fazer. Eu acho que é uma experiência que nós todos partilhamos. Eu falo com vários meus colegas angolanos, cabo-verdianos, moçambicanos, e todos têm essa mesma experiência partilhada. Há dias em que acordamos e achamos que eu fiz o maior erro da minha vida a vir cá, e há outros em que estamos super felizes e isto é uma oportunidade incrível que temos que aproveitar ao máximo.
10: Sabes, eu acredito que muitas vezes só percebemos o valor de certas coisas quando deixamos de as ter por perto. Contigo aconteceu isso?
11: Sim.
10: Como?
11: Especialmente, assim, eu acho que também faz parte da adolescência. Todos nós temos aquelas coisas, meus pais não me deixam sair, meus pais não me deixam... E vir para cá, e de certo modo tenho muita mais liberdade por estar sozinho. E eu sentia imensas saudades da minha mãe a zangar comigo. Sentia imensas saudades de ter alguém em cima de mim, tipo, já comeste? Já tomaste banho? Já dormiste? Já são horas. E fez-me
10: aqui
11: tanta
10: és
11: falta.
10: Tu sozinha.
11: Sim, é uma enorme responsabilidade cuidar de mim mesma. Mas sim, é engraçado porque eu lembro-me que ficava mal, posso esperar para viver sozinha, ir para a universidade e ter a minha liberdade, e agora eu só quero ter os meus pais em casa a reclamarem comigo.
10: E quando falamos de saudade, sentes mais falta das pessoas, dos lugares ou da vida que tinhas antes de sair de Moçambique e vir para Portugal?
11: Eu acho que é uma ótima pergunta. É impossível não sentir saudades da família, é impossível também não sentir saudades do lugar. Andamos aqui na rua e a vegetação é diferente, a estrada é diferente, o passeio é diferente. Sente-se a diferença, é algo quase que físico.
10: Não tem aquela poeira, né?
11: Não. Também tem mais frio,
10: yeah.
11: Chuva. Mas também nós todos temos uma espécie de fase de luto pela pessoa que nós éramos antes, pela vida que vivíamos antes, porque deixamos de ter. Para o bem, para o pior, a vida muda, nós mudamos, temos mais experiências, mais responsabilidades e já não somos as mesmas pessoas. E eu sinto que a fase entre vir para cá e perceber essa mudança é algo muito marcante, porque sentes mesmo que eu estou diferente, eu vim para cá e eu estou diferente, e é por ter vindo para cá. Pode ser uma boa diferença ou uma má diferença, isso depende da pessoa para pessoa, mas é uma diferença enorme.
10: E há alguma memória de Moçambique que continua presente em ti quase todos os dias? Se sim, qual é?
11: Várias. Especialmente como eu estou cá a estudar e o meu propósito de estar cá é a educação. Eu sempre vim de uma família que pôs muito impacto na educação. O meu pai nunca foi para a universidade, a minha avó e o meu avô não acabaram sequer o ensino médio. E a minha mãe foi a primeira da minha família que foi para a universidade e formou-se e fez um mestrado. Então sempre foi aquela história de nós não podemos ter isto, mas vocês têm que ter. E eu lembro-me de ser pequena e nessa altura estudar nem sequer é muito importante, mas eu sempre sentava em casa dos meus avós a estudar. E eles tentavam ajudar, mesmo que nem sequer soubessem o que é que estava a acontecer nos meus manuais, eles sentavam e diziam, não, porque tu tens de ter um futuro. Nós não tivemos as oportunidades que vocês vão ter e tu tens que lutar por isso para também dar aos teus filhos oportunidades que tu não tiveste. Então, é a coisa que mais me marca de estar cá, é a motivação também para aqueles dias que apetece-me ir embora e voltar para casa, que eu estou cá por um propósito e eu tenho que honrar também os sacrifícios que foram feitos para eu estar cá. E acho que toda a gente consegue se relacionar um pouco com isso, porque nós não deixamos a nossa casa porque acordamos um dia, estou cansado de estar aqui. Não, é em busca de educação, de oportunidades, de trabalho, de um futuro melhor, não só para nós, mas para a nossa família, filhos, netos, etc.
10: Então tu ficas com aquele sentimento de que já és o orgulho deles antes mesmo de vires, e isso motiva-te sempre a continuar, não é?
11: Sim, de certo modo, consegui fazer justiça a esse orgulho.
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10: Mas a distância não muda apenas a relação que temos com o nosso país. Muitas vezes muda também a forma como nos vemos a nós próprios. Uhum. Bruna, depois de quase 5 anos em Portugal, sentes que mudaste a forma como olhas para Moçambique?
11: Sinto que mudei a forma como olho para Moçambique e como olho para a minha experiência em Moçambique. Eu acho que isto é um sentimento comum na diáspora, que é aquela realidade em que pertencemos a dois sítios, mas não pertencemos totalmente a nenhum desses dois sítios na totalidade, porque cá sentimos uma distância entre a realidade cá e voltamos para casa e percebemos que já não estamos tão conectados como estávamos antes, já estamos habituados a uma realidade diferente e, de certo modo, não encaixamos a 100% em nenhum dos sítios. E eu acho que é por isso também que deparamos com grande parte da diáspora relaciona-se muito fortemente cá. Não há tanto um relacionamento com outros grupos, porque nós temos uma realidade que só nós entendemos, de estou cá e sou de lá, estou lá mas sou de cá. É um desconecto forte, de certo modo. E eu senti isso muito quando, nos meus primeiros anos não, mas estando cá já há 5 anos, nos últimos 2 anos que eu voltei para casa, eu senti que eu já não estou 100% encaixada aqui. E falei com muita gente que teve a oportunidade de voltar a casa também e disseram a mesma coisa, que eu tenho imensas saudades de casa, mas eu sinto que eu já não pertenço a 100%.
10: E quais são as coisas que valorizas hoje em Moçambique que antes consideravas normais, visto que dizes que quando voltas já não te sentes tão de lá e se calhar aqui também não te sentes tão de cá?
11: Exatamente. Eu acho que a resposta óbvia seria o clima e a comida. Eu sinto muita falta de comida caseira. Especialmente sendo moçambicana, não há muitos restaurantes moçambicanos cá.
10: Mas tu não cozinhas?
11: Cozinho, mas também é difícil apanhar os nossos ingredientes cá. Eu costumo trazer congelado na mala tudo que eu preciso para cozinhar. Mas acaba, eventualmente,
10: cozinha. Eu acho que a mala de todo jovem da diáspora, e não só, está sempre carregada de comida da terra,
11: é,
10: né?
11: Comida. Eu tenho 3 gavetas de congelador neste momento com comida congelada que a minha mãe trouxe para mim.
10: A sério?
11: Porque faz falta. Faz imensa falta. E mesmo sendo congelado não tem aquele sabor que foi feito na hora, é difícil. Então eu sinto muita falta disso, isso é algo que eu nunca pensei que fosse sentir falta. Eu, pronto, nem passou pela minha cabeça, eu não vou poder comer as coisas que eu como em casa, nem pensei nisso até que chegar cá e tipo, mãe, apetece-me tanto isto. Ela, não vamos fazer como? Nem que vamos apanhar os ingredientes.
10: E quais são as comidas que mais gostas? Frango à zambesiana, se calhar, mais o quê?
11: Isso até acho que dá para fazer cá. Eu já fiz, não sou muito boa, mas já fiz algumas vezes. Eu sinto muita falta. Nós temos uma coisa que chama-se matapa.
10: Que em Angola é a kizaka.
11: É parecido, só que o nosso eu acho que é um pouco mais líquido.
10: Sim, sim.
11: E costuma-se fazer com caranguejo e camarão. Até entra camarão seco no molho.
10: Em Angola faz-se com camarão fresco, com muamba de jinguba, que vocês falam que é o caril de amendoim.
11: Caril de amendoim, sim.
10: E lá vocês fazem com coco, né?
11: Exatamente. São essas coisas. Eu por acaso, tenho 3 sacos de coco ralado no meu congelador agora.
10: Uau.
11: Para poder fazer caril de amendoim.
10: Eu próprio sinto muitas vezes que só compreendemos verdadeiramente o nosso país quando passamos algum tempo longe dele. Uhum. E ao longo destes anos, no teu caso, houve algum momento em que percebeste que já não eras exatamente a mesma pessoa que saiu de Maputo?
11: Acho que houveram vários momentos pequenos que culminaram numa realização pessoal, de voltar a casa e conversar com pessoas e sentir que são realidades muito diferentes. E também ter aqueles pequenos acontecimentos, por exemplo, aqui nós andamos à vontade na rua, depende da zona ou se é muito tarde à noite, mas na maior parte anda-se à vontade na rua, telefone na mão, carteira não precisa necessariamente estar fechada. E voltar e ter aquele choque de no carro o vidro tem que estar fechado, não se anda na rua com o telefone na mão ou no bolso de trás.
10: E mesmo tu sendo de lá, as pessoas dão conta que já não vives lá.
11: Sim. E é algo que faz-me tanta confusão, porque eu não sei como, mas as pessoas dão conta que estiveste fora. Talvez é pela falta do bronze, como cá não tem sol. Mas sim, as pessoas dão conta. E tu também dás conta que há certas coisas em que estás desconectada. Especialmente, pronto, tem aquelas brincadeiras que vão surgindo ao longo do ano, as piadas, memes, etc. E que tu chegas e estás desatualizada, não sabes qual é a piada
10: tipo,
11: que vai acontecer.
10: E tu não és daqui.
11: Tu estás a tentar perceber, like, isto já é antigo.
10: E é possível viveres entre duas realidades sem sentir que pertences completamente a nenhuma delas? Tu já disseste que já não te sentes nem de lá nem de cá. Uhum. Como é que é então?
11: Epá, é um sentimento híbrido. É uma identidade híbrida. E acho que todos que estamos cá, ou nem só cá em Portugal, mas todos que saíram de casa para estudar fora, ou trabalhar fora, ou viver fora, entendem que é aquela coisa de querer voltar a casa, saber que talvez não dá para voltar a casa, tentar relacionar-nos com as pessoas no sítio onde estamos e não conseguir relacionar a 100%. E depois tentar relacionar com as pessoas em casa e sentir que já estamos um pouco afastados. Já não... É uma coisa tão difícil de descrever, mas é algo que toda a gente nesta situação entende, sem precisar de usar palavras, que é uma identidade híbrida. Nós criamos uma identidade de pertencer a duas culturas, pertencer a duas maneiras de pensar e falar e agir e viver simultaneamente.
10: E a nível de religião, tu és de uma religião diferente, tu és muçulmana,
11: eu sou
10: certo?
11: Muçulmana, sim.
10: E eu noto, e tu vais-me dizer se é verdade ou mentira, que a comunidade moçambicana cá em Portugal separa-se. Os muçulmanos de um lado e os não-muçulmanos do outro. Se sim, porquê?
11: Uhum. Imagina, eu acho que Moçambique, em específico, é um pote cultural de diferentes etnias e culturas. Qualquer pessoa que visita Moçambique consegue perceber que não é uma população homogénea. É mesmo muito diferente. E em todo lado, essas diferenças às vezes causam algumas fraturas em que as pessoas não se relacionam tanto. Eu sinto que, pelo menos no meu grupo de amigos e no meu meio social, eu não sinto tanta separação. Nós todos temos religiões diferentes, ou falta de religião também, e damos-nos todos muito bem, visto que vimos do mesmo background moçambicano de crescer e viver e socializar com todo o tipo de religiões e etnias. No entanto, eu sinto que as pessoas que saíram da África mais cedo cresceram já isolados aqui. Não tiveram aquela experiência de estamos todos no mesmo sítio, coexistindo, cooperando, porque muita gente saiu de Moçambique muito cedo, especialmente a comunidade muçulmana, por conta de segurança. E acabaram...
10: Não se sentiam seguros lá?
11: Sim, nós tivemos e espero que já tenha acabado, por todos os indícios já acabou, uma epidemia de raptos em troco de resgate. E que principalmente quem era raptado fazia parte da comunidade muçulmana, mais especificamente da comunidade indiana.
10: Porquê? Pensavam que tinham muito dinheiro?
11: É uma boa pergunta. Eu geralmente não sei, não entendo as motivações e acho que é algo deplorável, que dá uma má imagem ao nosso país. Mas acabou havendo uma grande migração dessa comunidade para cá. E muitos saíram jovens em crianças e cresceram cá isolados, porque a sociedade cá portuguesa também não é muito receptiva à comunidade muçulmana ou indiana no geral. Então crescem já isolados e acaba sendo que já estão isolados não só dos de cá, como dos de lá quando acabam vindo para cá mais tarde. É uma fratura que eu não vejo tanto, por exemplo, na minha geração, é muito menos frequente, mas na geração dos mais velhos, pais, tios, avós, sente-se muito. Mas é porque já cresceram isolados e não sabem como é que vão atravessar essa ponte de quebrar o isolamento.
10: E quando nós mudamos, os nossos planos também mudam. Aquilo que parecia temporário prolonga-se e o regresso, que um dia parecia certo, começa a levantar novas perguntas. Uhum. Quando chegaste a Portugal, imaginavas regressar a Moçambique assim que terminasse os estudos, como tu disseste. Hoje sentes que estás mais perto desse regresso ou mais longe dessa ideia do que quando chegaste?
11: Assim, eu continuo a ter uma grande afinidade ao meu país. Eu seria muito feliz se eu tivesse a oportunidade e as condições para voltar um dia. Mas eu acho que todos nós que estamos cá, especialmente quem está cá para a educação, sente aquela pergunta de será que nós temos futuro se voltarmos para casa? Porque o mercado de trabalho é limitado, os salários não são tão competitivos e há uma falta de oportunidade. Se eu tivesse uma sociedade ideal em que eu consigo ter oportunidades lá em casa, eu voltaria. Acabaria a faculdade e ia correr para casa, de volta para o meu país, para a minha terra, para as minhas pessoas, cultura, clima, comida, etc. Mas é uma realidade que nós temos que encarar, que talvez não é a melhor escolha para nós voltar para casa. Há áreas que não têm oportunidade. Há oportunidades que, comparativamente com o que tu podes arranjar no estrangeiro, não compensa voltar para casa. E nós precisamos, o país, tanto o meu, imagino, como todos os outros, precisam dos jovens para voltar, para construir, para modernizar a economia e a indústria. Mas os jovens precisam ter incentivo para voltar, precisam ter vontade de voltar. E eu acho que é algo que falta.
10: E às vezes os que estão lá não nos recebem tão bem também.
11: Exatamente.
10: Os próprios jovens, como os nós.
11: Sim, porque é competição. O mercado já é saturado, já é limitado. Quem vem de fora tem, obviamente, um currículo um pouco mais bonito, por assim dizer. É, sente-se aquela competição, porque são aquelas expressões que é 10 lobos a um osso, uma coisa assim. É isso, é essa
10: e
11: realidade.
10: E tu podes sofrer um preconceito maior? Vens de fora. E às vezes isso é um tema que eu já falei aqui no programa, que era sobre o racismo. Eu e tu podemos sentir isso lá, do tipo, vocês se calhar não são daqui, vieram aqui fazer o quê? E tu tens noção disso?
11: Sim, eu não me afeta imenso, porque eu sinto que, considerando a realidade histórica e social, é algo que o colonialismo não acabou assim há tanto tempo, a independência é recente. Os meus pais, a minha mãe não, o meu pai é mais velho que a independência do país. Então eu sinto que ainda existe uma tensão às vezes. E acho que e é algo que eu acho a 100% que na geração dos meus filhos e netos não se vai sentir tanto. Porque aquela coexistência num pé de igualdade já existirá há mais tempo. Neste momento ainda, como dizia, as feridas ainda são um pouco novas. E as pessoas ainda
10: ficam com medo.
11: Não medo, mas ainda existe aquele sentimento de diferença, que é algo que eu acho que não devia existir. Nós não somos diferentes no fim do dia.
10: Em Angola há uma frase que diz-se muito: os mulatos são os que se safam. Não sei se em Moçambique é o mesmo, mas há esse estereótipo lá. Eu não sei porquê. Não sei se no teu país é a mesma coisa.
11: Sim, eu acho que o colorismo é uma coisa muito, muito relevante. É algo que incomoda-me profundamente, porque eu acho que o tom de pele de alguém não define nada sobre a pessoa.
10: E nós somos todos iguais. O que interessa é a nossa inteligência, a nossa maneira de ver a vida.
11: Exatamente.
10: E de encarar os desafios. Eu vou-te fazer uma pergunta muito direta. Tu ainda vais voltar para Moçambique?
11: Se eu tivesse a oportunidade de voltar, eu não pensava duas vezes.
10: E o que é que teria de acontecer hoje para fazeres as malas e regressares amanhã definitivamente?
11: Regressar amanhã acho que não regressava, porque ainda tenho mais 3 anos para concluir a minha licenciatura e o mestrado. Mas tendo concluído isso tudo, e se eu tivesse as mesmas oportunidades que eu tenho aqui, eu arrumava as malas e voltava.
10: Com isso vamos fazer uma pausa musical e ficamos com o Soweto dos Cabuz Oriental e regressamos já de seguida.

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1: Estamos de volta ao Bora lá conversar. Hoje refletimos sobre uma pergunta que acompanha muitos jovens africanos que vivem fora dos seus países. A diáspora africana ainda sonha voltar para casa? Ao longo desta conversa estamos a falar de saudade, das mudanças e da forma como a vida nos leva por caminhos que nem sempre imaginávamos. Mas existe uma questão igualmente importante. O que devemos à terra que nos viu nascer? Bruna, muitos jovens africanos saem dos seus países para estudar e construir uma carreira. Na tua opinião, existe uma responsabilidade moral de regressar e contribuir para o desenvolvimento dos nossos países? Ou é possível contribuir para Moçambique, mesmo a viver fora?
2: Essa é uma pergunta polémica. Eu acho que tem duas faces. Eu 100% sinto uma espécie de responsabilidade moral de contribuir para a sociedade do meu país, porque é um país com potencial, os jovens têm potencial, a sociedade tem imenso potencial e é um potencial que não é explorado. Tanto por falta de educação, quer dizer, qualidade de educação, qualidade de mercado de trabalho, qualidade de oportunidades, igualdade de acesso às coisas. Eu acho que se não tivéssemos esses fatores, é uma sociedade com imenso potencial. E especialmente os jovens moçambicanos, e não só moçambicanos, acredito isto para todos os países, os jovens têm imenso potencial de construir um país na imagem do que querem ter para o seu futuro. No entanto, é difícil também pormos esse peso nos ombros. Nós temos uma responsabilidade de voltar para casa e reconstruir a casa quando a casa às vezes não nos acolhe. E é isso que a falta de oportunidade de emprego, a falta de qualidade de ensino, sente-se que é uma falta de acolhimento por parte do nosso país, é uma falta de oportunidade, obriga-nos a ter que ir para fora para estudar e para ter as melhores oportunidades possíveis, porque não conseguimos ter essas mesmas oportunidades em casa.
1: Através da Associação de Estudantes em que estás inserida, tens contato com muitos jovens moçambicanos. As dúvidas que eles têm hoje são parecidas com aquelas que tu tinhas quando chegaste?
2: Sim. Eu acho que é um evento canónico de todos nós. Chegar cá e ter medo de não nos encaixarmos, ter medo de não aguentar com a pressão de estar sozinho, de estar longe, medo das saudades, como é que vai ser o ambiente, porque é diferente, é muito diferente.
1: A ansiedade entra sempre em êxtase, né?
2: Exatamente, especialmente na fase inicial, e é por isso que nós, né, MOP, fazemos questão de criar uma comunidade por entre os estudantes, especialmente quando vêm para cá pela primeira vez. Ajudar, quer seja com assuntos de nacionalidade, vistos, vagas de emprego, de estágio, etc. Porque é difícil, especialmente sem uma rede de apoio. Porque não é só nos nossos países que tudo funciona à base da cunha ou de nepotismo. Aqui é igual, especialmente para quem vem para cá isolado, que não tem aquele amigo, ajuda-me lá com isto, é difícil. E cá é igual, cá
1: networking,
2: também é assim.
1: O networking é necessário em todos os países hoje em dia,
2: extremamente necessário.
1: E tu sozinho ficas mesmo perdido. Yeah.
2: Yeah.
1: Quando os jovens ficam fora mais tempo do que previam, a principal razão são as oportunidades que encontram cá, que estamos a falar de Portugal, ou a vida que acabam por construir longe do seu país. Por exemplo, no teu caso, podes vir, arranjares um bom emprego, teres um parceiro que se calhar não seja do teu país e conheceste o cá e tem cá a sua família e outras questões. Qual é a verdadeira razão?
2: Eu acho que todas estão simultaneamente corretas. Eu acho que há três principais razões de vir para cá. A primeira é a escolha. Há quem escolhe vir porque tem essa oportunidade e acha que é a melhor decisão. Há quem vem por necessidade, porque talvez trabalha numa área que não tem tanto futuro lá ou quer estudar algo que talvez não é possível estudar lá. E por último é a sobrevivência. Há quem tem que sair de casa porque não tem oportunidade de emprego ou porque não está a conseguir fazer a vida lá e sabe que se for embora vai conseguir. Eu pessoalmente vim por razões de educação, mas conheço muita gente que veio por mil e uma razões, porque não conseguiam emprego lá ou porque o emprego que tinham não era suficiente para o salário chegar ao fim do mês. E cá é diferente, embora haja outros países talvez é melhor, mas comparativamente continua a haver mais oportunidades cá.
1: E no caso de ficar cá mais tempo do que o previsto, a principal razão são essas oportunidades que encontraram cá,
2: uhum,
1: ou essa vida constrói ao longo dos anos que cá ficam?
2: os dois.
1: Porque muitos ficam e depois já não querem regressar. Porque se calhar acomodam-se.
2: Quem, ficando cá, porque, por exemplo, eu tive uma oportunidade de emprego, vou ficar mais 5 anos. Eu vou acabar construindo uma vida cá. Eu vou acabar fazendo amigos que talvez vão ser mais chegados que os amigos que eu tinha antes.
1: Constituir família.
2: Sim, posso conhecer alguém, é o amor da minha vida e tudo pode acontecer. Há quem, por
1: também
2: exemplo,
1: podes levar o amor da tua vida para lá.
2: Há quem faça isso. Ou há quem venha cá e conhece alguém do mesmo país. Que chega cá e por acaso, olha, eu também sou de lá. E acabam fazendo a decisão juntos
1: on,
2: de voltar para casa. Tudo isso acontece. É muito único a experiência de cada um. Mas acho que é aquela escolha no fim do dia de sentar e pensar, será que vale a pena voltar ou será que é melhor ficar?
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1: Mas talvez a pergunta mais difícil já não seja quando regressar. Talvez seja perceber o que acontece quando a vida segue um caminho diferente daquele que imaginávamos.
2: Uhum.
1: É possível amar profundamente Moçambique e ainda assim construir toda uma vida noutro lugar?
2: É possível. Porque o sentimento de saudade não vai embora.
1: Patriotismo, né?
2: Exatamente, não vai embora. Mas é... todos nós temos que lutar por nós mesmos, pelo nosso futuro, pelo futuro dos nossos filhos, família, etc. E... às vezes é preciso fazer aquela escolha difícil de a minha melhor oportunidade não é em casa, o futuro melhor que eu posso dar à minha família não vai ser em casa. E escolher ficar, e escolher tomar esse risco e trabalhar duro e forte para fazer um futuro. Do mesmo jeito que há quem saiba que se voltar para casa talvez terá melhor oportunidades. Por exemplo, a minha irmã, ela estudou marketing, que é uma área extremamente saturada aqui em Portugal.
1: Uhum.
2: E em Moçambique não é tão saturada.
1: Dá para explorar muito.
2: Dava para explorar mais. E ela esteve cá imensos anos. Ela trabalhou cá, acabou o curso, trabalhou e decidiu que talvez eu vou ter melhores oportunidades lá. E voltou. E hoje em dia acha que é a melhor decisão que ela fez.
1: Casa é sempre casa, né?
2: Exatamente.
1: Mas se daqui a 20 anos continuares fora de Moçambique, sentirás que falhaste um plano de vida ou que a vida simplesmente seguiu outro caminho?
2: Acho que é impossível não sentir que falhei um pouco no meu plano de vida, porque sempre tive planos de voltar. Mas parte de ser adulto é saber adaptar. E se eu tiver que adaptar o meu plano de vida para fazer o que é melhor para mim e para o meu futuro, faz parte da maturidade de crescer, é saber adaptar. Saber adaptar-nos à realidade. Nem tudo é possível, temos que ser realistas. Se for possível, pode não ser o que queremos. Se for o que queremos, talvez... vamos lutar por isso, mas temos que saber adaptar-nos ao que a vida nos vai lançando.
1: Hoje, quando alguém te pergunta onde é a tua casa, qual é a resposta da Bruna?
2: É uma daquelas perguntas que sempre apetece-me dizer uma puta, mas eu sei que talvez se eu disser isso vai ser, seja que ia fazer o quê? Mas a realidade é que eu aprendi a chamar Portugal a casa, de certo modo. Não é o mesmo significado de casa quando eu falo de Maputo, mas... é uma casa, eu tenho a minha família que eu encontrei e construí cá, as minhas amizades que substituíram a minha família. Tenho muito carinho também por os meus amigos cá e tudo mais. E estando cá há tanto tempo, eu criei fortes ligações também com esta cidade. Mas nunca vai substituir a 100% o que casa realmente significa para mim.
1: E a diáspora africana ainda sonha voltar para casa ou aprende a levar a casa consigo?
2: Acho que um pouco dos dois. Todos nós, não todos, eu conheço pessoas que não querem voltar, mas grande parte das pessoas sentem vontade de casa, sentem vontade de família, sentem vontade de voltar, embora não seja sempre possível. Eu acho que grande parte de nós, tendo a possibilidade e as oportunidades, escolheria voltar para casa.
1: Há uma música angolana, não sei se já ouviste, de Teta Lando, que diz: eu vou voltar, mas ainda tenho que esperar.
2: Uhum.
1: Eu acho que é o que tem que estar a acontecer connosco e com quem nos está a ouvir. Há um momento certo para voltar.
2: Sim.
1: E com isso faço a última questão. Se hoje pudesses enviar uma mensagem à Bruna que chegou a Portugal há 5 anos, o que é que lhe dirias?
2: Eu diria para ela não se desanimar, porque as saudades melhoram. Ela vai conhecer pessoas diferentes, vai criar um grupo de amigos cá, que eu cheguei cá e senti-me muito isolada porque não me consegui relacionar com as pessoas logo de início. Mas logo a seguir, os meus amigos com quem eu estudei do primeiro ao décimo ano vieram para cá, não todos, mas alguns vieram para cá estudar E são as pessoas com quem eu estou quase todos os dias hoje em dia e que me dão muito apoio e suporte. Eu diria ela para tipo, não desanima, estás aqui por um motivo. Há de haver dias mais difíceis, há de haver dias menos difíceis, há de haver dias com mais saudades, outros em que nem vais pensar nisso, mas é uma experiência que é uma enorme oportunidade. É algo que muita gente não tem a oportunidade de fazer e que é infeliz, porque eu acho que todos deviam ter um acesso à educação, independentemente do background. E diria para ela aproveitar, porque há muita coisa para aprender, há muita coisa que eu aprendi a viver cá. Eu cresci imenso como pessoa também, por ter mais responsabilidades, e eu estou muito grata por isso. Então, para eu, mais pequena, tipo, aproveita tudo, aprende tudo, vive tudo o que tem para viver, porque é uma experiência única.
1: Bruna, muito obrigado pela tua honestidade.
2: Obrigada,
1: e pela partilha
2: eu.
1: Desta conversa. Agradeço também a todos os ouvintes que estiveram deste lado. Hoje, com a Bruna Prista, falei sobre distância, de saudade, de crescimento, de escolhas e de identidade. Falamos de algo que muitos africanos da diáspora conhecem bem, a sensação de viver entre dois mundos. Percebemos que nem sempre voltar depende apenas da vontade. A vida muda, nós mudamos e os países também mudam. Mas talvez exista uma coisa que a distância nunca consegue apagar: a ligação às nossas raízes, porque podemos viver longe da nossa terra, podemos construir a nossa vida noutro lugar, mas há sempre uma parte de nós que continua ligada ao lugar onde tudo começou. Para terminar esta edição de Bora Lá Conversar de hoje, ficamos com a música Eu Vou Voltar, de Teta Lando. 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Eu sou o Sérgio Jardim e é sempre um gosto comunicar por si. Até a próxima.

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0: devastadores da semana passada, a terra essa voltou a tremer hoje na Venezuela.
1: Amanhã Lisboa espera uma temperatura máxima de 31 graus, 32 previstos para Faro, 24 para Maputo, 27 para São Tomé. Jornal das 18 na RTP África com António Simões.
0: Jorge Bom Jesus acabou mesmo por desistir da candidatura às eleições presidenciais do próximo dia 19 de julho em São Tomé e Príncipe. É uma informação que nos acaba de chegar depois de ter sido acusado pelo presidente do MLSTP de ter dito por não dito ao desmentir na comunicação do seu partido sobre a sua desistência da corrida. Jorge Bom Jesus vem agora em carta dirigida ao presidente do Tribunal Constitucional anunciar que já não é candidato às presidenciais por circunstâncias políticas. É uma informação que vamos continuar a acompanhar aqui na Rádio RTP África. Estão agendadas para amanhã mais manifestações de grupos e movimentos xenófobos na África do Sul que ameaçam expulsar todos os imigrantes de países africanos em situação ilegal. O prazo dado motiva hoje a concentração de milhares de cidadãos do Zimbábue no centro de imigrantes em Iping, no Cabo Ocidental. São pessoas de várias idades com uma única esperança, escapar com vida à onda de violência xenófoba que a África do Sul atravessa. Segundo o comentador pan-africano José Gonçalves, apesar das ajudas de diferentes organizações e da Igreja, faltam alimentos e outro tipo de bens essenciais no centro de migrantes de Iping.
2: Há pouca comida, apenas algumas igrejas têm dado apoio ao grande número, por exemplo, de zimbabuanos que se juntam nesse centro, em Iping, para ver se tem lugar num dos autocarros que leva de volta ao Zimbábue. E eles querem absolutamente fazer isso hoje. Porquê? Porque há uma ameaça para amanhã de muitas manifestações de um outro movimento xenófobo, há uns três ou quatro, mas um movimento xenófobo relativamente novo, uma organização relativamente nova, que é o Machar e Machar, que quer expulsar todos os cidadãos estrangeiros, africanos, na África do Sul fala-se menos em xenofobia e mais em afrofobia, que não tiverem deixado o país se não tiverem documentos.
0: A violência xenófoba na África do Sul motiva um novo fenómeno no continente. Há governos de outros estados a optar por expulsar também imigrantes, incluindo sul-africanos. A vice-procuradora-geral da República de Moçambique veio alertar para os impactos da cibercriminalidade e para o crescimento daquele fenómeno no país. Irene Utui, que falava na abertura do quarto seminário sobre o tema, revela que no ano passado foram registados perto de 40 mil casos de burlas e fraudes com recursos a meios eletrónicos.
3: Em consequência dos efeitos da cibercriminalidade que acabamos de enunciar, se colocam desafios acrescidos às instituições a quem compete a prevenção, investigação e responsabilização criminal. Segundo dados do Instituto Nacional de Tecnologias de Informação e Comunicação em Moçambique, em 2025 o país registrou cerca de 39.600 incidentes cibernéticos. Do número anteriormente referido, a fraude relativa a instrumentos de meios de pagamento eletrónico e de burla informática nas comunicações, representaram em conjunto cerca de 78% dos processos de cibercrime registados pelo Ministério Público no ano transado.
0: Para combater o crime cibernético, o Ministro das Comunicações e Transformação Digital de Moçambique, Américo Muxanga, veio defender uma resposta coordenada.
4: É preciso uma resposta firme, porque a criminalidade no espaço digital não pode encontrar complacência. Ela deve ser baseada na investigação, porque o conhecimento, a inteligência e a capacidade técnica são determinantes para antecipar e neutralizar as ameaças. A resposta deve ser alicerçada na cooperação, porque nenhum país ou instituição consegue enfrentar isoladamente um fenómeno de dimensão global.
0: O quarto seminário sobre a cibercriminalidade em Moçambique decorre na cidade de Maputo e é organizado pelo Ministério Público. O governo angolano encaixou com a exportação no setor dos recursos minerais, petróleo e gás, em 2025, receitas estimadas em 31,3 mil milhões de dólares, consolidando-se como o principal suporte da economia do país. O relatório do setor, chefiado pelo ministro Diamantino Azevedo, revela que o petróleo foi o principal produto

0: venda, com receitas de 24,5 mil milhões, seguido pelo gás natural, com 3,24 mil milhões de dólares, somando-se 429 milhões de dólares da exportação de produtos refinados. Cabo Verde continua a bater recordes no turismo. Segundo dados avançados hoje pelo Instituto Nacional de Estatística, os hotéis receberam mais hóspedes no primeiro trimestre deste ano, mas, Carlos Santos, há um sinal que merece atenção. Os visitantes estão a permanecer menos tempo no arquipélago.
1: Os estabelecimentos hoteleiros acolheram quase 380 mil hóspedes entre janeiro e março, mais 16,8% do que no mesmo período do ano passado. As dormidas também aumentaram, ultrapassando 1 milhão e 725 mil, o que confirma a trajetória de crescimento do principal setor da economia cabo-verdiana. Apesar destes indicadores positivos, os turistas estão a encurtar a permanência no país. A estadia média desceu de 5 para 4,5 noites, e a taxa de ocupação das camas recuou ligeiramente, passando de 66% para 65%. Os hotéis continuam a concentrar a esmagadora maioria da procura, recebendo mais de 8 em cada 10 hóspedes que visitam Cabo Verde. Mantém-se também a forte dependência do mercado externo. Mais de 96% dos visitantes são estrangeiros. A Ilha do Sal continua a ser a principal porta de entrada do turismo nacional, concentrando quase 60% dos hóspedes, seguida da Boa Vista. Juntas, as duas ilhas recebem cerca de 4 em cada 5 visitantes e praticamente 9 em cada 10 dormidas registadas no país. Entre os mercados emissores, o Reino Unido mantém uma liderança confortável, seguido da França, Portugal, Suécia e Alemanha, confirmando a importância do mercado europeu para a atividade turística no país.
0: O turismo a continuar a crescer em Cabo Verde, mas os turistas ficam menos tempo. Centenas de trabalhadores da construção civil e imigrantes em Portugal queixam-se de que são despedidos quando se recusam a trabalhar nas horas de maior calor. Albano Ribeiro, do Sindicato da Construção Civil, refere que isto acontece nas subconcessões das empreitadas e a maioria da mão de obra imigrante trabalha para estas subconcessões e não para os empresários.
2: Os trabalhadores imigrantes são mais frágeis e eles, a maioria deles trabalham para patrões, não trabalham para empresários, senão não estavam nessa situação. Querem que eles trabalhem ao sol, que seja 30 graus, seja 40, para eles não interessa. Eles não têm contrato e por isso simplesmente põem fora das obras. E sabem como é que vão depois os trabalhadores? Já estão aí muitos trabalhadores para a Espanha, porque em Espanha já foram tomadas medidas para os trabalhadores não trabalharem ao sol, como também noutros países da Europa. E assim os trabalhadores, portanto, não ficam em Portugal e quem vai ter problemas em falta, vai ter mais falta de mão de obra, vai ser Portugal.
0: O Sindicato da Construção Civil, o representante do sindicato, desafia os parceiros sociais a legislarem para as novas realidades dos fenómenos extremos, como são as ondas de calor.
2: Dada esta nova realidade, temos que começar os parceiros sociais a introduzir uma cláusula para isso mesmo. Olha, agora, na próxima negociação, terá que se apresentar uma proposta para que isto seja, que é uma nova realidade e tem que se responder, as questões têm que ser vistas de uma forma dialética e essa situação terá que ser acautelada no futuro.
0: O Sindicato da Construção Civil em Portugal a defender a criação de legislação específica para proteger os trabalhadores do setor em fenómenos extremos, nomeadamente as ondas de calor. Ora, sobre a onda de calor que se aproxima de Portugal, a Direção-Geral de Saúde avisa que, perante a previsão de temperaturas acima dos 40 graus, é preciso ter uma atenção especial, como dá conta o coordenador da DGS, Pedro Ferreira.
3: Evitar a exposição às altas temperaturas. Quando tal não for possível, devem pelo menos tentar garantir um período de permanência de 2 a 3 horas diárias num espaço climatizado, de forma a garantir alguma recuperação fisiológica dos efeitos do calor. Para além disto, é muito importante também a hidratação, que evite a exposição ao sol no período entre as 11 e as 17 e que tenha alguns cuidados na habitação, nomeadamente durante o dia, durante os períodos de maior calor, garantir o encerramento de estores e persianas, de forma a tentar não aquecer a casa.
0: Uma das características destes dias de calor prende-se com as temperaturas mínimas muito elevadas, o que vai provocar também noites quentes, sublinha o coordenador da Direção-Geral de Saúde, Pedro Ferreira.
3: esse período de recuperação fisiológica que normalmente acontece durante a noite, a partir do momento em que vamos ter temperaturas acima dos 20 graus, vai se tornar mais difícil o arrefecimento das próprias habitações, o que poderá prejudicar em parte esse período de recuperação. Daí nós recomendarmos que, pelo menos ao longo do dia, haja a possibilidade de permanecer durante 2 a 3 horas num espaço climatizado, de forma a garantir essa recuperação. Relativamente à qualidade do sono, o que nós recomendamos é que, para além da ingestão de produtos contendo cafeína e álcool, que as pessoas optem por fazer refeições mais ligeiras e, em caso de períodos de muito calor, que optem por tomar um duche com água morna, de forma a permitir o arrefecimento do corpo.
0: A Direção-Geral de Saúde emitiu também uma orientação dirigida à comunidade que trabalha no exterior e que está mais exposta às temperaturas elevadas, com medidas que promovam uma organização do trabalho de forma a proteger as pessoas nos períodos de maior calor. 17 portugueses vão ser repatriados da Venezuela depois dos sismos devastadores. Da semana passada, o Ministro da Defesa, Nuno Melo, revelou esta manhã que o voo de repatriamento vai ser assegurado pela Força Aérea Portuguesa.
4: Desde domingo que as forças no terreno estão a operar 24 horas por dia, o transporte aconteceu com recurso a 2 aeronaves KC-390 da Força Aérea. Está previsto o envio de uma nova aeronave para repatriamento de 17 cidadãos nacionais que chegarão em princípio a Beja no próximo dia 30. Até lá, é bom de referir que as Forças Armadas dispõem também de meios e equipamentos que, a solicitação, serão entregues com deslocamento até à Venezuela.
0: De referir que a terra voltou a tremer esta manhã na Venezuela, foi sentido um sismo de 4,6 na escala de Richter, de acordo com as medições feitas pelo Serviço Geológico dos Estados Unidos. Até ao momento não há registro de quaisquer danos provocados por este abalo. O balanço oficial, ainda provisório, aponta para cerca de 1.500 mortos, mais de 3 mil feridos. O Ministério dos Negócios Estrangeiros português dá agora conta de 56 portugueses ou lusodescendentes. Entre as vítimas mortais, há também 91 desaparecidos.
5: Foram as notícias desta segunda-feira, Jornal das 18 horas na RTP África, com António Simões. Em Portugal já passam 13 minutos das 18 horas. Sexta continuação de uma ótima tarde de segunda-feira. Vamos à música com Carla Prata.
6: Ana Paula Gomes.

0: Na voz de Carla Prata, estes minutos com este Like I Do. E agora, espaço para mais um Diário do Mundial com Walter Madureira.
1: O melhor ainda está para vir e a Croácia é de boa memória para Portugal. João Félix diz conhecer bem o próximo adversário de Portugal.
2: A forma de encarar o jogo acho que acaba por ser semelhante. Conhecemos a maioria dos jogadores, já jogámos várias vezes contra eles. Contra as seleções europeias jogamos muito mais vezes contra as seleções do resto do mundo. Portanto, na minha opinião, acho que sim, que é uma mais-valia. Já sabemos como é que eles jogam, sabemos, como eu disse antes, sabemos as qualidades deles, sabemos as debilidades. E é analisar e aproveitar bem. Como temos feito, acho que temos feito bons jogos contra a Croácia, temos ganho.
1: E apesar de alguma desconfiança nas exibições da equipa de Roberto Martínez, a garantia de Félix.
2: Posso dizer e prometer, é trabalho, dedicação, que estejam tranquilos. A malta aqui está tranquila, não é porque temos empatado dois jogos que há desconfiança ou que estamos menos confiantes. É um Mundial, todos os jogos são complicados, mesmo as seleções que a malta pensa que possam ser mais fáceis ou não, acabam por se tornar complicados e a malta só tem que estar tranquila, tal como nós estamos, preparados para o jogo da Croácia, temos muita confiança que vamos ganhar e faremos tudo para passar a próxima fase.
1: Félix foi titular nos últimos dois jogos, a jogar perto de Ronaldo, com quem combina bem.
2: Um ano a jogar juntos é muito tempo, dá para conhecer bem o colega. Já conhecia o Cris jogar aqui com ele na seleção, mas jogando com ele o ano inteiro lá no Al-Nassr é completamente diferente. Dá para perceber muito melhor o que é que ele precisa, o que é que ele quer, o que é que ele gosta. E neste ano deu para perceber isso e acho que fazemos uma boa dupla. Conhecemos-nos bem, ele conhece os meus movimentos, eu conheço os dele. Ele sabe onde eu gosto de receber a bola, eu sei onde ele gosta de receber a bola, a forma que ele gosta de receber. E portanto acho que sim, que é uma mais-valia. Nós dois jogarmos juntos, seja aqui, seja no Al-Nassr, seja de onde for, acho que nos conhecemos bem e é uma mais-valia.
1: Esta tarde Portugal já trabalhou no relvado para preparar esse desafio frente à Croácia, mas sem nove atletas que, Nuno Matos, ficaram pelo ginásio.
3: Ainda antes de começar o treino, foi aguardado um minuto de silêncio em memória do pai de Ricardo Carvalho, um dos adjuntos de Roberto Martínez. Quanto à sessão de trabalho, seleção a 100%, sem baixas, nenhum jogador apresenta problemas físicos. Ainda assim, no treino desta manhã, aqui em Palm Beach, Roberto Martínez só contou com 18 jogadores no relvado, já que 9 ficaram pelo ginásio. Os titulares da partida com a Colômbia, exceção feita a João Cancelo e Ruben Neves. Uma sessão de trabalho a decorrer e de novo em condições atmosféricas muito difíceis, com o mercúrio dos termómetros a marcar 32 graus. Portugal prepara um dos encontros dos 16avos de final diante de um velho freguês, a Croácia. Amanhã, a seleção ainda treina em Palm Beach. Quarta-feira, viagem marcada para Toronto, ao início da tarde, com a conferência de imprensa de Roberto Martínez e de um jogador de Portugal a acontecer no estádio BMO Field, em Toronto, a cidade onde vivem 400 mil portugueses e, por isso, apoio não irá faltar à seleção portuguesa.
1: A Federação Portuguesa de Futebol emitiu hoje uma nota de pesar pelo falecimento de Manuel de Carvalho, pai de Ricardo Carvalho, adjunto de Roberto Martínez. Manuel Carvalho faleceu aos 69 anos. Ricardo Carvalho viaja hoje para estar nas cerimónias fúnebres do pai e depois junta-se à seleção, em princípio já em Toronto. Amar Dedić está recuperado dos problemas físicos, já treina sem limitações na seleção da Bósnia, que enfrenta os Estados Unidos nos 16avos de final do Campeonato do Mundo. O jogo está marcado para a madrugada de quinta-feira na Califórnia. O lateral direito, de 23 anos, tinha falhado o jogo com o Qatar da última jornada do Grupo B, mas está agora pronto para voltar à ação. A polícia sul-coreana prepara um forte dispositivo de segurança para a chegada da seleção após o selecionador de missionário, Myong Bo, ter recebido ameaças de morte devido ao fracasso no Campeonato do Mundo. A crise instalou-se perante a eliminação na fase de grupos, o que levou à demissão do selecionador. A equipa ficou atrás do México e África do Sul com apenas uma vitória diante da última classificada, a Chequia. Recordo que João Aroso era adjunto de de Myong Bo, o selecionador da Coreia do Sul. As seleções africanas têm estado em destaque. Das 10 seleções que entraram em prova, 9 passaram da fase de grupos. Só a frágil Tunísia ficou pelo caminho. E na fase a eliminar, para já apenas a África do Sul caiu, então aos pés do Canadá. A Antena 1 foi à procura de explicações para esta afirmação africana e encontrou-a junto de um dos treinadores portugueses com mais passado e referência também naquele continente. Falamos de Mariano Barreto.
4: No fundo é uma ordem natural da evolução, não é? Há vários anos que tem havido um grande investimento por parte de equipas europeias em jogadores africanos, o que, de certa forma, permite que esses jogadores tenham acesso a um conjunto de vivências que não teriam se tivessem continuado nos seus países em África.
1: Mariano Barreto, nesta conversa com o jornalista Eduardo Gonçalves, reforça a teoria de que tem havido uma europeização da África futebolística.
4: Por exemplo, o Ghana, só o guarda-redes é que joga no Ghana. O extremo do Ghana é titularíssimo no Manchester City. 5 jogadores do Congo jogam na Premier League. A sua capacidade física, mais a componente tática que, entretanto, foram aperfeiçoando e foram aprendendo, leva a que sejam equipas que transmitem um outro tipo de futebol.
1: Mariano Barreto, uma referência em África e a explicação para o sucesso neste Campeonato do Mundo.
0: Walter Madureira a trazer-nos mais um Diário do Mundial. Daqui a mais ou menos 10 minutos vamos falar de novo de desporto nesta tarde de segunda-feira. É o Jornal de Desporto que aqui na RTP África vamos transmitir em simultâneo com a RTP Antena 1. 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E agora chega Gonçalves a trazer-nos a visão da África e alertar para os riscos de agressões xenófobas na África do Sul.
5: Desculpem, mas hoje eu vou falar a partir dos meus próprios sentimentos pessoais e tenho que dizer que a situação em Cape Town em relação a pessoas que querem abandonar a África do Sul antes de chegar o último dia do mês, portanto amanhã, esta situação leva-me a dizer assim, mas é inacreditável. Claro que não é inacreditável porque temos que acreditar no que estamos a ver. Mas quando a gente compara Cape Town nessa situação com a Cape Town pós-apartheid, mesmo já muito dentro do século XXI, é incrível. As autoridades de Cape Town, do Western Cape, dizem que não têm culpa desta situação. Esta situação foi criada por movimentos xenófobos e agora começamos a sentir que isto tem raízes noutros pontos muito mais importantes e muito mais graves. Portanto, muitos zimbabuanos que vivem na área do Western Cape, no conjunto da província, portanto, do Cabo Ocidental, mas alguns vêm do Cabo Oriental, estão em frente a um grande centro de refugiados que se querem repatriar, refugiados ou imigrantes que se querem refugiar. A situação é dramática, está muito frio, há pouca comida, apenas algumas igrejas têm dado apoio ao grande número, por exemplo, de zimbabuanos que se juntam nesse centro, em Epping, para ver se têm lugar num dos autocarros que leva de volta ao Zimbábue. E eles querem absolutamente fazer isso hoje. Porquê? Porque há uma ameaça para amanhã de muitas manifestações de um outro movimento xenófobo, há uns 3 ou 4, mas um movimento xenófobo relativamente novo, uma organização relativamente nova, que é o Machar e Marchar, que quer expulsar todos os cidadãos estrangeiros, africanos, na África do Sul fala-se menos em xenofobia e mais em afrofobia, que não tiverem deixado o país, se não tiverem documentos. Mas há um movimento ainda mais radical que publicou uma lista de cidadãos de países que devem, quer tenham documentos ou não, quer devam deixar o país. Bom, Moçambique é um dos países bastante visados, Zimbábue também, e até gente de países do leste africano. Ora, as coisas aprofundam-se um pouco mais porque Thabo Mbeki, o ex-presidente do país, fez uma declaração dizendo que isto afeta muito o ANC, que vai ficar isolado em relação a outros movimentos e partidos africanos que têm tido sempre uma atitude de solidariedade em relação à África do Sul. Quer dizer, já tinham no tempo do apartheid, alguns inclusive sofreram muito com isso, como é o caso de Angola e de Moçambique. mas o próprio Zimbábue, naturalmente, mas também Zâmbia, Tanzânia e um pouco mais longe. Ora, mais recentemente a África do Sul pensava que conseguiria fazer uma espécie de constelação, uma espécie de grande acordo africano para se lutar na arena internacional do ponto de vista económico, do ponto de vista diplomático. A África do Sul está totalmente desqualificada para fazer isto. Porque a África do Sul entra e vários países querem sair. Isto dá também lugar a movimentos xenófobos em outros países africanos. Diversos países africanos estão a endurecer as condições de imigração para cidadãos de outros países da África, baseando-se na experiência que os seus cidadãos estão a ter na África do Sul. Deve ser ao contrário, mas não é. É assim. Bom, além das declarações de Thabo Mbeki, ele tem uma fundação, e a fundação publicou uma análise dizendo que tudo isto começou com o poder de Jacob Zuma. E começou, as raízes são a conferência de Polokwane, onde Jacob Zuma derrotou dentro do partido, derrotou Thabo Mbeki e, portanto, obrigou Thabo Mbeki a sair da presidência da República. E começou, segundo esta fundação, a Fundação Thabo Mbeki, começou um período de grandes dificuldades financeiras e económicas que se agravaram e que faziam um contraste com a situação anterior, que sob Nelson Mandela e Thabo Mbeki estava bastante melhor. Ora, isto acentuou-se e a derrubada de Jacob Zuma veio ainda incitar mais a movimentos de xenofobia ou de afrofobia. Bom, olha, eu continuo a falar e a olhar do ponto de vista dos meus sentimentos pessoais em virtude da minha grande ligação à África do Sul e, sobretudo, à Cidade do Cabo. Sei que a Cidade do Cabo está a ser vítima de uma situação que não criou, mas é um facto que temos que considerar que é muito, mas muito perigosa a situação em toda a África do Sul de hoje para amanhã.
0: A visão da África desta segunda-feira, José Gonçalves, a trazer-nos com análise e contexto esta notícia sobre o que se vai passando na África do Sul.
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2: Já são 6:30 da tarde em Portugal. Ficamos dentro de instantes em simultâneo com a RTP Antena 1 para acompanhar o Jornal de Esporte. No regresso, não perca mais uma crónica de opinião de João Feijó.
3: A recente convenção do partido Anamola oficializou a liderança de Venâncio Mondlane sem qualquer oposição. Nas ruas de Nampula, Mondlane voltou a mostrar o magnetismo que exerce sobre os seus apoiantes, arrastando multidões de forma espontânea, particularmente nas zonas suburbanas.
2: A opinião de João Feijó para escutar daqui a pouco aqui na RTP África. Vamos então com Nelson Freitas e Manecas Costa. Daqui a pouco ficaremos em simultâneo e vamos acompanhar o Jornal de Desporto.

0: E agora vamos conhecer os temas em destaque no Jornal de Desporto, Walters.
1: O Brasil passa por dificuldades, está a perder com o Japão por 1-0. João Félix tranquiliza portugueses. Langley já está em Portugal para formalizar mudança para o Benfica. Altimira cumpre exames médicos e amanhã deve ser apresentado no Sporting. Saiba porque o Flamengo escolheu o Algarve para estagiar. Nuno Borges qualificou-se para a segunda ronda de Wimbledon e agora tem pela frente o número 1 do mundo. Ainda neste jornal, o objetivo de Portugal no Campeonato da Europa de basquetebol em cadeira de rodas.
0: Só temas em desenvolvimento a partir de agora. É o Jornal de Desporto das 6h30 com Walter Madureira.
1: Nesta altura decorre o Brasil-Japão e a equipa brasileira, candidata à vitória neste Campeonato do Mundo, está a passar por dificuldades. Está a perder por 1-0, golo marcado ao minuto 29 por Sano, jogador que atua no Mainz. 33 minutos da primeira parte, Brasil 0, Japão 1. É um dos dois jogos do dia, dos 16avos de final da competição. Às 9h30 da noite, jogam Alemanha e Paraguai. A Federação Portuguesa de Futebol emitiu esta segunda-feira uma nota de pesar pelo falecimento de Manuel Ribeiro de Carvalho, pai de Ricardo Carvalho, adjunto de Roberto Martínez. Manuel de Carvalho faleceu aos 69 anos. Hoje Ricardo Carvalho viaja para Portugal para estar nas cerimónias fúnebres e depois junta-se de novo aos trabalhos da seleção, em princípio já em Toronto. João Félix, mesmo sem ainda ter marcado no Campeonato do Mundo, garante estar muito confiante e motivado. O jogador do Al Nassr assume que a dupla com Ronaldo funciona bem, como nos conta o enviado especial Fernando Eurico.
2: Está em grande forma, foi dos melhores frente à Colômbia, mas João Félix ainda não marcou neste Mundial. No entanto, isso não é problema se for por um motivo maior.
3: Fazer golo é sempre bom, é sempre importante. Deu para mais agora, nestas fases a eliminar, são sempre golos muito importantes. Mas se me disseres que ganhamos o Mundial e eu não faço nenhum golo, eu assino já por baixo.
2: O dianteiro da seleção confessa que jogar no mesmo clube que Cristiano Ronaldo é mais-valia para a equipa das esquinas.
3: Fazemos uma boa dupla, conhecemos-nos bem, ele conhece os meus movimentos, eu conheço os dele, ele sabe onde eu gosto de receber a bola, eu sei onde ele gosta de receber a bola, a forma que ele gosta de receber, e portanto acho que sim, que é uma mais-valia.
2: A Croácia, velha conhecida de Portugal, e Félix reconhece que é melhor que jogar contra equipas africanas ou sul-americanas.
3: Sabemos as qualidades deles, sabemos as debilidades, e é analisar e aproveitar bem. Como temos feito, acho que temos feito bons jogos contra a Croácia, temos ganho.
2: As críticas contra a Colômbia foram mais que muitas. João Félix deixa, no entanto, um apelo aos portugueses.
3: Estejam tranquilos, a malta aqui está tranquila, não é porque temos empatado dois jogos que há desconfiança ou que estamos menos confiantes, e a malta só tem que estar tranquila, tal como nós estamos.
2: Que o Portugal de bancada confie então.
1: E esta tarde Portugal já trabalhou no relvado, mas sem 9 atletas que, Nuno Matos, ficaram pelo ginásio.
4: Ainda antes de começar o treino, foi aguardado um minuto de silêncio em memória do pai de Ricardo Carvalho, um dos adjuntos de Roberto Martínez. Quanto à sessão de trabalho, seleção a 100%, sem baixas, nenhum jogador apresenta problemas físicos. Ainda assim, no treino desta manhã, aqui em Palm Beach, Roberto Martínez só contou com 18 jogadores no relvado, já que 9 ficaram pelo ginásio. Os titulares da partida com a Colômbia, exceção feita a João Cancelo e Ruben Neves. Uma sessão de trabalho a decorrer e de novo em condições atmosféricas muito difíceis, com o mercúrio dos termómetros a marcar 32 graus. Portugal prepara um dos encontros dos 16avos de final diante de um velho freguês, a Croácia. Amanhã, a seleção ainda treina em Palm Beach. Quarta-feira, viagem marcada para Toronto, ao início da tarde, com a conferência de imprensa de Roberto Martínez e de um jogador de Portugal a acontecer no estádio BMO Field, em Toronto, a cidade onde vivem 400 mil portugueses, e por isso apoio não irá faltar à seleção portuguesa.
1: A começar a trabalhar também, tendo em vista o jogo com a Croácia na noite de quinta para sexta-feira. As seleções africanas têm estado em destaque. Das 10 seleções que entraram em prova, 9 passaram da fase de grupos. Só a frágil Tunísia ficou pelo caminho. E na fase eliminar, para já, apenas a África do Sul caiu aos pés do Canadá. A Antena 1 foi à procura de explicações para a afirmação africana e encontrou-as junto de um dos treinadores portugueses com mais percurso naquele continente. Falamos de Mariano Barreto.
5: Por exemplo, o Gana, só o guarda-redes é que joga no Gana. O extremo do Gana é titularíssimo no Manchester City. 5 jogadores do Congo jogam na Premier League. A sua capacidade física, mais a componente tática, que entretanto foram aperfeiçoando e foram aprendendo, leva a que sejam equipas que transmitem um outro tipo de futebol.
1: As explicações de Mariano Barreto, também sustentadas no facto de muitos dos jogadores africanos estarem a jogar na Europa.
5: No fundo é uma ordem natural da evolução, não é? Há vários anos que tem havido um grande investimento por parte de equipas europeias em jogadores africanos, o que, de certa forma, permite que esses jogadores tenham acesso a um conjunto de vivências que não teriam se tivessem continuado nos seus países em África.
1: Mariano Barreto, entrevistado por Eduardo Gonçalves. Mariano Barreto, uma referência em África. Clément Lenglet já está em Portugal para formalizar a mudança para o Benfica. O central francês chegou hoje ao início da tarde. O reforço do Benfica limitou-se aos jornalistas a dizer que está feliz com esta mudança e que falou também com Rui Costa.
6: Muito contente, muito contente. Expectativas?
7: Sim, falei com ele. Falei com ele.
6: E com expectativas para o Benfica para esta temporada?
1: Lenglet é o segundo reforço do Benfica para 26-27, depois de Gabriel Índio, mas o jovem central brasileiro de 17 anos é sim aposta para a equipa B. Sérgi Altimira chegou no domingo à noite a Lisboa. Esta segunda-feira esteve a fazer exames médicos. Vai assinar contrato nas próximas horas. Ele que deverá ser oficializado, ao que tudo indica, esta terça-feira. Na quarta, recordo, abre a oficina em Alcochete com os trabalhos do Sporting. O Flamengo fez esta tarde o primeiro treino do estágio que vai decorrer no Algarve. Para lá dos treinos, há três jogos com River Plate, Lausanne e também Benfica. José Boto, diretor desportivo do clube brasileiro, explica por que razão escolheu o Algarve para estagiar.
8: Podemos trabalhar aqui com tranquilidade. Eu conheço o local e sei que não vai estar muito calor, aquele calor abrasador. Vai ser muito parecido com aquilo que depois vamos encontrar no Rio quando voltarmos. E pelo facto de podermos fazer jogos de um nível elevado, e isso permite ao treinador tirar as ilações que todas as pré-temporadas têm que dar, não é?
1: Leonardo Jardim, técnico do Flamengo, chegou em março e esta fase é importante para preparar a segunda metade da temporada.
8: É muito importante, principalmente o Leonardo, que não teve, nem o Leonardo nem os jogadores, não, para ser honesto, não tivemos uma pré-temporada no início, porque acabámos aquele Mundial de Clubes no Qatar e passado duas semanas estávamos a competir quase outra vez, portanto não houve essa pré-temporada, que é sempre importante, como nós sabemos, em todos os clubes. E esta é também uma forma do treinador incutir as suas ideias, de ver também alguns jogadores que ele não teve tanta oportunidade, porque com o ritmo de jogos não há essa oportunidade de observar os jogadores. E é muito importante por causa disso e realmente para recarregarmos e irmos atrás dos nossos objetivos, que no Flamengo não podia deixar de ser campeão do Brasileiro e ganhar a Libertadores.
1: Com o Campeonato do Mundo a decorrer, o Brasileirão e a Libertadores são dois objetivos que estão a ser preparados. Os trabalhos no Algarve estão ainda condicionados com tantos jogadores nas seleções, como conta José Boto ao Marco António Fernandes.
8: Mostra a dimensão do clube, não é? Mostra a dimensão do clube. Acho que é o clube com mais jogadores na Copa do Mundo. E isso mostra bem a dimensão e o nível deste plantel da equipa. Por outro lado, realmente é mau, nós gostaríamos de estar com eles todos juntos, mas é o que é, nós não podemos dizer que temos o melhor plantel ou o melhor elenco das Américas e depois estamos chateados porque temos novos jogadores nas seleções. Não, faz parte. Todas as grandes equipas têm muitos jogadores nas seleções.
1: Reportagem de Marco António Fernandes com o início dos trabalhos do Flamengo no Algarve. No futsal, Jacaré chegou ao Benfica com apenas 17 anos e uma década depois sai com o melhor marcador de sempre da história do clube. O último jogo foi a vitória por 4-3, que valeu o título frente ao Sporting ontem na Luz. O Porto oficializou esta segunda-feira a saída de Edu Lamas, hoquista espanhol de 35 anos, que representava os Dragões desde a temporada de 2023-2024. Nuno Borges qualificou-se hoje para a segunda ronda de Wimbledon, terceiro grande slam da temporada, depois de afastar o norte-americano Tristan Boyer, vindo da qualificação 3-0, com parciais de 6-3, 7-5 e 7-5, 2 horas e 6 minutos. Agora Nuno Borges vai encontrar o italiano Jannik Sinner, líder do ranking mundial e campeão em título. O comentador Steve Grácio aponta que Sinner é um candidato a vencer este torneio.
9: Sinner, campeão em título, tem que partir como favorito, até porque o grande rival, Carlos Alcaraz, está lesionado, com um problema no pulso, também o fez falhar Roland Garros. Eu diria também que Novak Djokovic, tendo perdido praticamente somente nos últimos anos contra Alcaraz, tem aqui talvez a sua última grande chance de ganhar mais um título do Grand Slam, que ele tanto procura. Estão no mesmo lado do quadro, o Sinner e o Djokovic estão no mesmo lado, na parte superior, e portanto é um potencial encontro antes da final.
1: As expectativas de Steve Grácio para o setor masculino deste torneio. Portugal na divisão B do Campeonato da Europa de Basquetebol em cadeira de rodas. Amanhã primeiro jogo, 10 e 15 da manhã, com a Bósnia. Hugo Maia, capitão de Portugal, destaca a forma como a equipa das esquinas tenta defender sempre muito bem.
10: Eu acho que a maior força desta equipa é a resiliência, é a capacidade de nos superarmos a nós próprios, principalmente a nível defensivo, e fazermos acreditar que o jogo pode ser construído a partir daí e podemos conquistar depois um ataque mais tranquilo e mais fluido com essas conquistas defensivas que vamos conseguindo ponto a ponto.
1: Integrada no Grupo B, a Seleção Nacional vai medir forças com a Suécia, Bósnia e também Grécia, ainda a Lituânia, na fase de grupos desta competição. E o objetivo passa por fazer melhor que o sétimo lugar.
10: Tudo o que seja um melhor resultado do que qualquer outro resultado que nós tenhamos conquistado até agora na Divisão B, que eu acho que o melhor foi o sétimo, é efetivamente um sucesso. Naturalmente nós sonhamos com as meias finais e queremos conquistar as meias finais, mas tudo o que consigamos acima do sétimo lugar naturalmente que será um sucesso. Mas eu acredito que consigamos fazer melhor resultado do que isso.
1: As expectativas de Hugo Maia, capitão da equipa portuguesa de basquetebol em cadeira de rodas. Fechamos com referência ao Campeonato do Mundo de Futebol. Perto do intervalo, o Brasil continua a perder com o Japão por 1-0, golo marcado por Sano ao minuto 29.
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17: E ficamos a 14 minutos das 19 horas em Portugal. Esta é a hora que habitualmente lhe trazemos a opinião na RTP África. Hoje, a opinião de João Feijó.
18: A recente convenção do Partido Anamola oficializou a liderança de Venâncio Mondlane sem qualquer oposição. Nas ruas de Nampula, Mondlane voltou a mostrar o magnetismo que exerce sobre os seus apoiantes, arrastando multidões de forma espontânea, particularmente nas zonas suburbanas. A popularidade do líder da oposição não resulta apenas do seu carisma. É sobretudo o reflexo direto de um Estado fragilizado, incapaz de oferecer um horizonte mínimo de otimismo e de dignidade às novas gerações. É esse vazio de esperança que Mondlane capitaliza, com eficácia e frontalidade. Se o apoio efervescente das massas é indiscutível, também é verdade que o Anamola carrega fragilidades internas, correndo o risco de mimetizar os vícios históricos da Frelimo. Este perigo manifesta-se de várias formas. Em primeiro lugar, o partido é, na sua essência, moldado pelo ressentimento da juventude com poucas expectativas de progressão social. Ao nível das bases do partido, o que sobra em termos de coragem e de lealdade para com o líder, falta depois em termos de maturidade e de experiência política. Em segundo lugar, o risco manifesta-se no consenso absoluto e a crítica em torno do líder incontestável, que não deixa de constituir uma réplica do presidencialismo centralizador que o país bem conhece. Em torno do presidente, formam-se claques de apoio incondicional, ignorando excessos ou erros políticos, sempre unidos na oposição ao partido no poder. Em terceiro lugar, na ausência de uma matriz ideológica clara, o que torna difícil decifrar a que família política global o partido pertence. É certo que um partido em formação, sem assento parlamentar e sem qualquer apoio do Estado, está mais ocupado na sua organização interna do que na estruturação de um programa político sólido, com propostas concretas de governação. Mas também é verdade que o Ana Mola está consciente que o fervor político se explora não tanto a partir da apresentação pública de um manifesto político elaborado, mas antes de forma populista, agitando multidões suburbanas com palavras de ordem preferidas em cima de carrinhas de caixa aberta. A formação meteórica do Ana Mola é, sem margem de dúvidas, um desafio sério para o partido. Dentro de 2 anos decorrerão as próximas eleições autárquicas e é expectável que o Ana Mola seja capaz de ganhar importantes municípios. Mas o novo cenário político levanta uma questão importante. Até que ponto o novo partido conseguirá evitar converter-se naquilo que contesta? Até que ponto a eleição de jovens ressentidos e inexperientes reproduzirá ajustes de contas do passado? O Ana Mola enfrentará o desafio de evitar a criação dos seus próprios chipantes, intoleráveis à crítica e ao pluralismo de ideias, afastando-se da sua esfera vozes mais experientes, oriundas das classes médias urbanas. O desafio do Ana Mola será canalizar a legítima revolta da juventude suburbana para a construção de um projeto de governação maduro, provando que a coragem das ruas pode coexistir com a tolerância democrática e a competência institucional.
17: A opinião de João Feijó para escutar sempre à segunda-feira aqui na RTP África e também a qualquer hora de qualquer dia na página da RTP África na internet.

Joseph Malagueta, uma voz de Moçambique. E chega agora a esta emissão Ângela Coutinho. Com ela continuamos a conhecer grandes figuras da África.

0: Nascido no século XVI em Marrocos, Muhammad al-Mazlouk, também conhecido por Moulay Muhammad, revoltou-se contra o seu tio, Abd al-Malik, exilou-se em Portugal, onde pediu ajuda ao rei Dom Sebastião I para tomar o trono. Al-Mazlouk foi um dos três reis que perdeu a vida na célebre Batalha de Alcácer Quibir, em 1578, considerada a mais importante batalha da história de Marrocos.
1: E fechamos agora esta emissão com o Super Mama Jumbo. A canção é Tamanco, daqui a pouco há notícias e depois as noites são tropicais.

0: São 19 horas em Portugal e Angola, 18 horas na Guiné-Bissau e São Tomé e Príncipe, 17 horas em Cabo Verde, já são 8 da noite em Moçambique. Agora os títulos da atualidade.
1: A direção da ADI já apresentou uma impugnação ao ato praticado por Américo Ramos, que se autoproclamou presidente da Ação Democrática Independente. Cabo Verde tem atualmente cerca de 200 crianças em situação de rua e perto de 600 em situações comparáveis a casamento

0: Estão a usar as redes sociais para acusar Américo Ramos de assaltar a liderança do maior partido político de São Tomé e Príncipe. Wilder Santos, conselheiro da ADI no distrito de Lembá, garante que no alegado congresso organizado no último sábado, à revelia da direção do partido, não houve qualquer eleição para a presidência da ADI, Oscar Medeiros.
1: Wilder Santos fez parte da mesa do alegado congresso organizado pela facção da ADI liderada por Américo Ramos, mas garante que na reunião que decorreu numa propriedade privada, nos arredores da cidade de São Tomé, não houve qualquer eleição para a liderança do partido.
2: Eu não consigo dormir com a pensar que umas 3, 4, 5 pessoas vêm por força de poder assumir a liderança do partido por causa do dinheiro. Eu quero manter minha consciência limpa, que essa eleição para mim não foi justa, e eu apelo outras pessoas que façam o mesmo, porque isso não aconteceu, não houve eleição. Para o quinto congresso, não houve eleição. Houve sim a pessoa que manipulou e tomou o poder à força.
1: Wilder Santos afirma que a maioria das pessoas que foram levadas para o alegado congresso não eram membros do Conselho Nacional da ADI.
2: Nós somos 30 conselheiros de Lembá, mas estava presente 6 na sala. E dentre esses 6, alguns não assinaram a presença.
1: Este conselheiro da ADI lamenta e condena os atos praticados pela facção do partido, liderada pelo primeiro-ministro Américo Ramos.
2: Por causa de ganância que tem estado acontecendo nesse país, um grupo de pessoas, uma dúzia de pessoas, eu não concordo que esse grupo de pessoas assaltam o partido, assaltam o poder assim dessa forma. Porque eu fiz parte da mesa do Conselho Eleitoral do partido esse dia. E eu não consigo compactuar com isso, porque eu vi que a coisa está errada mesmo. Isso não pode, eu não vou aceitar que uma dúzia de pessoas tome assim o partido por força. Estou arrependido por ter feito parte dessa organização.
1: De recordar que a direção da ADI, reunida em Conselho Nacional no passado dia 21 de junho, sob a liderança de Patrício Trovoada, já tinha agendado o próximo congresso do partido para 26 do próximo mês.
2: Quem quer candidatar, quem é candidato, concorra para dia 26, aqui será justa a quem vencer essa eleição.
1: Fica o apelo deste membro do Conselho Nacional a todos os militantes da ADI.
0: A rádio RTP África apurou que a direção do ADI já apresentou uma impugnação ao ato praticado por Américo Ramos, que se autoproclamou presidente da ADI. Jorge Bom Jesus acabou mesmo por desistir da candidatura às eleições presidenciais do próximo dia 19 de julho em São Tomé e Príncipe, depois de ter sido acusado pelo presidente do MLSTP de ter de dito por não dito ao desmentir a comunicação do seu partido sobre a sua desistência da corrida. Jorge Bom Jesus vem agora, em carta dirigida ao presidente do Tribunal Constitucional, anunciar que já não é candidato às presidenciais por circunstâncias políticas. Cabo Verde tem atualmente cerca de 200 crianças em situação de rua e perto de 600 crianças em situações comparáveis a casamento ou união de facto. Perante este cenário, o governo promete reforçar as políticas de proteção da infância, com especial atenção às ilhas turísticas. Entre as medidas anunciadas estão o alargamento do horário escolar, a atualização do quadro legal e o reforço do apoio às famílias mais vulneráveis. A Ministra da Família, Inclusão, Desenvolvimento Social e Trabalho garante que o combate a estas situações será feito em articulação com o Instituto e outros parceiros.
3: São situações informais, mas que configuram relações estáveis. São crianças com menos de 18 anos, daí a nossa sensibilidade e também a nossa disponibilidade em, juntamente com o ICA, com os nossos parceiros internacionais, com a sociedade civil, com os magistrados, todos os atores que trabalham nessa esfera da proteção das crianças, em nós trabalharmos. Havendo necessidade, nós faremos a atualização do quadro legal para que essas situações não aconteçam na nossa sociedade.
0: O Executivo quer também intensificar a prevenção da violência e do abuso sexual de menores e reforçar o acompanhamento das famílias em situação de pobreza com crianças a cargo. A Délcia Almeida sublinha que as ilhas com maior pressão turística exigem uma resposta diferenciada, tendo em conta o número de crianças atualmente em situação de rua.
3: Sobretudo, nós temos que reforçar o trabalho nas ilhas turísticas para possamos reverter a situação existente em que crianças passam muito tempo na rua. Daí também a ideia do alargamento do horário escolar e da criação de respostas a nível de cuidado de ATLs, em concertação com o ICA, mas também com seus parceiros, que são a sociedade civil, as instituições religiosas e outras instituições que atuam.

0: nessa matéria.
1: 60 técnicos do ICA, magistrados do Ministério Público e representantes de várias instituições do Sistema de Proteção da Criança participam até amanhã na Cidade da Praia, na primeira ação de capacitação sobre o novo Estatuto da Criança e do Adolescente que entrou em vigor na semana passada. Estão agendadas para amanhã mais manifestações de grupos e movimentos xenófobos na África do Sul que ameaçam expulsar todos os imigrantes de países africanos em situação ilegal. O prazo dado motiva hoje a concentração de milhares de cidadãos do Zimbábue no centro de imigrantes em Epping, no Cabo Ocidental. São pessoas de várias idades com uma única esperança, escapar com vida na onda de violência xenófoba que a África do Sul atravessa. Segundo para o comentador pan-africano, José Gonçalves, apesar das ajudas de diferentes organizações e da Igreja, faltam alimentos e outro tipo de bens essenciais no centro de imigrantes de Epping.
2: Há pouca comida, apenas algumas igrejas têm dado apoio ao grande número, por exemplo, de zimbabuanos que se juntam nesse centro, em Epping, para ver se têm lugar num dos autocarros que leva de volta ao Zimbábue. E eles querem absolutamente fazer isso hoje. Porquê? Porque há uma ameaça para amanhã de muitas manifestações de um outro movimento xenófobo, há uns três ou quatro, mas um movimento xenófobo relativamente novo, uma organização relativamente nova, que é o Machar e Machar, que quer expulsar todos os cidadãos estrangeiros, africanos, na África do Sul fala-se menos em xenofobia e mais em afrofobia, que não tiverem deixado o país se não tiverem documentos.
1: A violência xenófoba na África do Sul motiva um novo fenómeno no continente, há governos de outros estados a optar por expulsar também imigrantes ilegais, incluindo sul-africanos. A vice-procuradora-geral da República de Moçambique veio alertar para os impactos da cibercriminalidade e para o crescimento daquele fenómeno no país. Irene Utui, que falava na abertura do quarto seminário sobre o tema, revela que no ano passado foram registados perto de 40 mil casos de burlas e fraudes com recursos a meios eletrónicos.
3: Em consequência dos efeitos da cibercriminalidade que acabamos de enunciar, se colocam desafios acrescidos às instituições a quem compete a prevenção, investigação e responsabilização criminal. Segundo dados do Instituto Nacional de Tecnologias de Informação e Comunicação em Moçambique, em 2025, o país registrou cerca de 39.600 incidentes cibernéticos. Do número anteriormente referido, a fraude relativa a instrumentos de meios de pagamento eletrónico e de burla informática nas comunicações representaram, em conjunto, cerca de 78% dos processos de cibercrime registados pelo Ministério Público no ano transato.
1: Para combater o crime cibernético, o ministro das Comunicações e Transformação Digital de Moçambique, Américo Mochanga, veio defender uma resposta coordenada.
4: É preciso uma resposta firme, porque a criminalidade no espaço digital não pode encontrar complacência. Ela deve ser baseada na investigação, porque o conhecimento, a inteligência e a capacidade técnica são determinantes para antecipar e neutralizar as ameaças. A resposta deve ser alicerçada na cooperação, porque nenhum país ou instituição consegue enfrentar isoladamente um fenômeno de dimensão global.
1: O quarto seminário sobre a cibercriminalidade em Moçambique decorre na cidade de Maputo e é organizado pelo Ministério Público.
5: Foram as notícias na RTP África com António Simões. Informações em permanência em africa.rtp.pt. Vamos dar início à primeira hora das Noites Tropicais com música de Angola, na voz de Santocas.
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Ora viva, muito boa noite, sejam bem-vindos aos momentos iniciais das noites tropicais. É aqui onde passam as novidades musicais do continente africano. Descolamos com o single Matrimónio. É uma obra marcante do artista angolano Santocas, uma das maiores referências da música de intervenção e protesto em Angola. A letra aborda os valores necessários para a construção de uma família, destacando a importância da humanidade e da ausência de ilusões materiais para evitar constrangimentos na vida a dois. O Matrimónio segue a linha rítmica clássica da música popular de Angola da década de 70, rica em guitarras e percussão. Vem aí o cantor e compositor angolano Newton G. Ele lançou oficialmente o seu mais recente single intitulado Amor da Minha Vida. Radicado nos Estados Unidos há vários anos, o artista continua a enriquecer a sua carreira com sonoridades fortemente influenciadas pelo Zouk e Kizomba. A faixa mantém a essência romântica do Zouk, com versos interpretados também em crioulo e francês.

Com uma carreira que atravessa mais de três décadas e que marcou profundamente a música da diáspora cabo-verdiana, Gil Semedo continua a afirmar-se como uma das figuras mais influentes da música lusófona. Gil lançou oficialmente o novo álbum Cabo Swing. Cabo Swing, o novo capítulo, composto por 11 faixas, um trabalho que celebra a evolução de um género que ajudou a criar e continua a unir gerações dentro e fora de Cabo Verde. Reconhecido como o rei do pop de Cabo Verde e pioneiro do Cabo Swing, Gil Semedo construiu muito mais do que uma carreira. Criou um movimento cultural. Ao longo de quase 35 anos, desenvolveu uma sonoridade única que funde a música tradicional cabo-verdiana com influências globais como pop, R&B, zouk e ragamuffin, dando a voz à identidade híbrida vivida por gerações da diáspora. Estamos a ouvir Raio de Sol com a participação do cantor cabo-verdiano Tó Semedo. Vamos ouvir mais um tema, chama-se Dodo Nabo.

0: O álbum Cabo Swing, um novo capítulo, chega agora ao público como um dos projetos mais ambiciosos da carreira de Gil Semedo. O álbum apresenta colaborações com alguns dos nomes mais relevantes da música lusófona atual, incluindo Dino de Santiago, DJ Nice e Toss Medo. Mais um dos momentos mais emocionantes do disco acontece numa colaboração muito especial. Pela primeira vez, Gil Semedo grava ao lado da sua filha, Melodia, num encontro simbólico entre legado, família e futuro. Cabo Swing é um espaço de encontro entre culturas, gerações e sonoridades. Mais do que um novo álbum, este lançamento representa a continuidade de um movimento vivo, global, em constante transformação. Vamos dançar ao som de Gil Semedo, com as canções Momento Certo e Nós Batuco, com a participação do DJ Nice.
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5: Continuamos com Gil Semedo para ouvir esse batuco com a participação do DJ Nice. Depois, logo a seguir, Momento Certo. Cabo Verde continua na Copa. Próximo jogo é já na próxima sexta-feira. Para ouvir aqui na RTP África.

É tempo para ouvir o artista cabo-verdiano Badocha, é um dos nomes mais populares da música lusófona contemporânea, especialmente no universo da kizomba, zouk e outros ritmos modernos. Desde muito jovem teve contacto com a música através da capoeira, onde aprendeu instrumentos como berimbau, pandeiro e abacaque, algo que moldou o seu sétimo rítmico. Badocha lançou recentemente o single Mãe Grande, tendo a seguir uma abordagem emocional e cultural, algo comum no seu repertório. Depois vem aí Paulino Semedo com música nova, chama-se Nós Terra Linda. Mas para já, Mãe Grande, na voz de Badocha.

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Ele chama-se Frank Leão, é o pai do jogador Leão da Seleção Nacional, Rafael Leão. Ele que lançou a música Cristiano, o único, trata-se de um single vibrante no estilo Afrobeats dedicado a Cristiano Ronaldo. De Portugal à Angola, da Europa à América, da Arábia Saudita ao Oriente, o único pretende ecoar como um hino moderno à dedicação, ao talento, à singularidade de uma das maiores figuras da história do futebol. Para trás deixamos Paulino Semedo, que nos trouxe a canção Nós Terra Linda, com a participação de Steel Boss. Vem aí Lindex, das Ilhas Maravilhosas de São Tomé e Príncipe, com a história do sorriso resgatado. Depois vamos até Moçambique, com Nelson Tivan, para ouvir Mama's Baby.

Nelson Tivan nas noites tropicais da RTP África. É um cantor e compositor moçambicano, natural de Maputo. Musicalmente transita por géneros como marrabenta, afrobeat e house music. Mama's Baby é o título do novo single do artista, uma parceria com a cantora sul-africana Makadzi, trazendo uma fusão de estilos intensos e vibrantes. Quanto à mensagem da música, é vista como uma homenagem à mulher africana, especialmente à mãe e à companheira resiliente. Estamos praticamente no fecho da primeira hora das noites tropicais. À hora certa vamos atualizar toda a informação. Vamos até ao fim com Mr. Jack para ouvirmos Minha Sedução. É a nova aposta musical do artista com produção musical de Yeye. Até já, boa noite.

0: Muito boa noite, são 20 horas em Portugal e Angola, 19 na Guiné-Bissau e São Tomé e Príncipe, 18 horas em Cabo Verde, já são 21 horas em Moçambique. As notícias na RTP África, com edição do jornalista António Simões.
1: É o último balanço das autoridades da Venezuela, conhecido esta tarde, 1.719 mortos, cerca de 5 mil feridos. Também esta tarde o governo português atualizou o número de vítimas na comunidade lusa, subiu para 56 o número de portugueses e lusodescendentes mortos na sequência dos sismos que abalaram a Venezuela. Dezenas de membros do Conselho Nacional da Ação Democrática Independente estão a usar as redes sociais para acusar Américo Ramos de assaltar a liderança do maior partido político de São Tomé e Príncipe. Wilder Santos, conselheiro da ADI no distrito de Lembabe, garante que no alegado congresso organizado no último sábado, à revelia da direção do partido, não houve qualquer eleição para a presidência da ADI. Oscar Medeiros.
2: Wilder Santos fez parte da...

0: Wilder Santos afirma que a maioria das pessoas que foram levadas para o alegado Congresso não eram membros do Conselho Nacional da ADI.
1: Nós somos 30 conselheiros de Lembá, mas estava presente 6 na sala. E dentre esses 6, alguns não assinaram a presença.
0: Este conselheiro da ADI lamenta e condena os atos praticados pela facção do partido, liderada pelo primeiro-ministro Américo Ramos.
1: Por causa de ganância que tem estado acontecendo nesse país, um grupo de pessoas, uma dúzia de pessoas, eu não concordo que esse grupo de pessoas assata o partido, assata o poder assim, dessa forma. Porque eu fiz parte da mesa do Conselho Eleitoral do partido desse dia. E eu não consigo compactuar com isso, porque eu vi que a coisa está errada mesmo. Isso não pode, eu não vou aceitar que uma dúzia de pessoas tome assim o partido por força. Estou arrependido por ter feito parte dessa organização.
0: De recordar que a direção da ADI, reunida em Conselho Nacional no passado dia 21 de junho, sob a liderança de Patrício Trovoada, já tinha agendado o próximo congresso do partido para 26 do próximo mês.
1: Quem quer candidatar, quem é candidato, concorra para o dia 26. Aqui será justa a quem vencer essa eleição.
0: Fica o apelo deste membro do Conselho Nacional a todos os militantes da ADI.
2: Rádio RTP África apurou que a direção da ADI já entrou com uma ação na Justiça para impugnar o ato praticado por Américo Ramos, que se autoproclamou presidente da ADI. Jorge Bom Jesus acabou mesmo por desistir da candidatura às eleições presidenciais do próximo dia 19 de julho em São Tomé e Príncipe, depois de ter sido acusado pelo presidente do MLSTP, de dito por não dito, ao desmentir a comunicação do seu partido sobre a sua desistência da corrida. Jorge Bom Jesus vem agora, em carta dirigida ao Presidente do Tribunal Constitucional, anunciar que já não é candidato às presidenciais por circunstâncias políticas. Estão agendadas para amanhã mais manifestações de grupos e movimentos xenófobos na África do Sul, que ameaçam expulsar todos os imigrantes dos países africanos em situação ilegal. O prazo dado motiva hoje a concentração de milhares de cidadãos do Zimbábue no centro de migrantes em Epping, no Cabo Ocidental. São pessoas de várias idades com uma única esperança, escapar com vida à onda de violência xenófoba que a África do Sul atravessa. Segundo apurou o comentador pan-africano José Gonçalves, apesar das ajudas de diferentes organizações e da Igreja, faltam alimentos e outro tipo de bens essenciais no centro de migrantes de Epping.
3: Há pouca comida, apenas algumas igrejas têm dado apoio ao grande número, por exemplo, de zimbabuanos que se juntam nesse centro, em Epping, para ver se têm lugar num dos autocarros que leva de volta ao Zimbábue. E eles querem absolutamente fazer isso hoje. Porquê? Porque há uma ameaça para amanhã de muitas manifestações de um outro movimento xenófobo, há uns 3 ou 4, mas um movimento xenófobo relativamente novo, uma organização relativamente nova, que é o Marchar e Marchar, que quer expulsar todos os cidadãos estrangeiros, africanos, na África do Sul fala-se menos em xenofobia e mais em afrofobia, que não tiverem deixado o país se não tiverem documentos.
2: A violência xenófoba na África do Sul motiva um novo fenómeno no continente. Há governos de outros estados a optar também por expulsar imigrantes ilegais, incluindo sul-africanos. A seleção cabo-verdiana prepara o jogo de sexta-feira com a Argentina, sem abdicar da identidade que a levou à fase a eliminar do Campeonato do Mundo. Em declarações à Rádio de Cabo Verde, o treinador adjunto, Humberto Betancourt, garante que os Tubarões Azuis vão manter a mesma ambição e confiança.
4: Podem esperar um Cabo Verde igual a si mesmo. Não vamos mudar tanto a nossa forma de jogar, a nossa identidade, em função do adversário. O que pode e deve ser tanto sempre ajustado são as estratégias que começam com a preparação de um jogo e termina após o apito final desse mesmo jogo.
2: Depois de uma campanha histórica na fase de grupos, a Cabo Verde prepara-se agora para defrontar a campeã do mundo. Humberto Betancourt admite a dimensão do desafio, mas diz que é um privilégio medir forças com uma das maiores seleções do futebol mundial.
4: Todos trabalhamos para defrontar as grandes equipas, porque nós só conseguimos ou conseguiremos crescer defrontando as melhores. Querendo ser um dos melhores, portanto, teremos que ter sempre coragem, ambição acima de tudo, mesmo respeitando todos os adversários, mas tanto o caminho é sempre

0: interesse, porque é algo que nos faz crescer também enquanto equipe.
1: O treinador adjunto deixa ainda um apelo aos cabo-verdianos para que continuem a acreditar na seleção, garantindo que a equipa tudo fará para representar o país da melhor forma neste campeonato do mundo.
2: Foram as notícias na RTP África com António Simões. Informações em permanência em africa.rtp.pt. Vamos dar início à segunda hora das Noites Tropicais com Tamiris Moyani, vem de Moçambique.
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Boa noite, mais uma vez bem-vindos. São os momentos iniciais da segunda hora das Noites Tropicais na RTP África. É hora pela descoberta que nos convoca a concentrar atenções em discos e nomes que lentamente fazem a banda sonora de 2026. Na agenda continuamos a juntar personalidades e sons que nos levam para lá das fronteiras da música e da cultura africana. O lançamento de Me Curaste confirma o excelente momento da cantora moçambicana Tamiris Moyane, consolidando-a como uma das vozes mais promissoras e influentes da nova geração da música urbana em Moçambique. A faixa mantém a marca registada da artista, misturando ritmos contemporâneos com letras românticas e emotivas. Tamiris Moyane conta com uma discografia recheada de sucessos e celebrações, com destaque para o álbum Magnolia e o EP Golden Girl. Vem aí Bill Nass, que une forças com Nandi para interpretar Hello, uma fusão de Afrobeats e Bongo Flava, que celebra o amor, a atração e a conexão genuína. Combinando melodias contagiantes, letras sinceras e uma produção irrepreensível, Hello demonstra a química entre dois dos principais artistas da Tanzânia. Hello foi pensada para embalar momentos inesquecíveis.

A faixa Sicko Single, que significa Não Sou Solteiro, é um hino romântico de Mboso que celebra o amor verdadeiro. O refrão declara com orgulho o seu novo estatuto, Sicko Single, enquanto afirma a profunda ligação emocional e a união com a sua parceira, simbolizada por corações espalhados e almas gêmeas. É um poema caloroso e apaixonado, a lealdade, a cura e a beleza do amor duradouro. O cantor nigeriano Wizkid é um dos maiores nomes do Afrobeat moderno e ajudou a levar a música africana para o mercado global. Ele mistura Afrobeat, R&B e sons Afropop com uma estética elegante e internacional. A música tornou-se popular nas pistas africanas graças ao ritmo dançante e ao refrão suave. O termo djedje em urubá significa fazer algo com calma ou suavemente, refletindo o clima leve e romântico da música. Boa escuta!

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4: Nas Noites Tropicais deixamos para trás os sons de Rima com Mamacita. Agora vamos ao encontro dos Irmãos Verdades, que estão de volta com o seu mais recente single intitulado Paixão Sem Fim. Fiel à identidade que os tornou um marco na música lusófona, esta nova faixa combina ritmos quentes com a suavidade melódica que atravessa gerações. 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

São os Calema e a superestrela brasileira Lauana Prado uniram forças no single Che Dama. Traz uma fusão dançante e envolvente de kizomba com swing brasileiro. A música que revela um lado mais leve e reverente dos Calema, aposta numa atmosfera romântica e sutilmente sensual. As suaves harmonias misturam-se com a vibrante e expressiva energia vocal de Lauana, criando uma emocionante dinâmica a três vozes. A seguir, vamos ao encontro da cantora angolana Chelsea Dinorá, que se tem afirmado como uma das vozes mais promissoras da música lusófona, misturando kizomba, R&B, afrobeats e sonoridades urbanas africanas. Recentemente, Chelsea lançou o single Teu, em colaboração com o artista cabo-verdiano Jorge. Depois, temos os sons de Mid One para ouvir nas noites tropicais.

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3: O próximo convidado das Noites Tropicais é Midone. Trabalha dentro de uma linha musical ligada à kizomba e sons urbanos africanos. Para ouvir, Última Viagem.

Estamos com Beto Dias, é um dos nomes mais reconhecidos da música de Cabo Verde, sobretudo no universo do Zouk, Kizomba e Funaná. Ele é visto como um embaixador cultural de Cabo Verde, com público não só no arquipélago, mas também em Portugal, África e comunidades imigrantes. Afinal, é o lançamento mais recente, produção moderna dentro do estilo Zouk e Kizomba. Beto Dias é uma figura central da música cabo-verdiana, moderna, com décadas de carreira e influência internacional. O single final insere-se nessa continuidade artística, mantendo o estilo emocional e dançante que o tornou conhecido. É tempo para ouvir Nair Semedo. É uma artista de Cabo Verde ligada sobretudo à música urbana e crioula, com influências de hip-hop, R&B e sonoridades locais. Nair Semedo tem vindo a construir a sua carreira de forma independente, participando em programas lives e conteúdos musicais na internet e televisão local. O single Chora Cheu aborda temas como relações, superação emocional e vivências do dia-a-dia.

Estamos com a nova música da artista moçambicana Ami Mai, que tem vindo a afirmar-se como uma das vozes emergentes da nova geração da música em Moçambique, apostando numa sonoridade moderna que mistura marrabenta, panza, kizomba e influências locais. O single Anya marca uma fase recente da carreira da cantora. A música faz parte de um projeto maior ligado ao EP 4x4 e foi apresentada como uma das apostas principais desse trabalho. O tema carrega uma mensagem clara de atitude e autenticidade. Essa ideia também aparece na promoção da faixa, reforçando um discurso de confiança e liberdade pessoal. Estamos praticamente no fecho da segunda hora das Noites Tropicais. Vamos até ao fim com o cantor tanzaniano Aslay. É uma figura muito popular no género musical Afrobeats, com influências locais. Aslay ganhou destaque ainda jovem e também ficou famoso por ter integrado a Boys Band e a Moto Band antes de seguir carreira a solo com vários sucessos. O tema Aregê marca mais um lançamento relevante do artista e conta com a colaboração do superstar tanzaniano Diamond Platnumz, um dos nomes mais influentes da música africana contemporânea. A hora certa atualizamos toda a informação, depois vem aí João Pedro Martins com a Linha Africana. Da minha parte, Carlos Pedro, é tudo, fiquem bem, sejam felizes, boa noite, tchau, tchau, fui!

0: 21 horas em Portugal e em Angola, 20 na Guiné-Bissau e em São Tomé e Príncipe, 19 em Cabo Verde, 22 em Moçambique. Títulos da atualidade a esta hora.
1: Boa noite. O governo português está a preparar a mobilização de recursos financeiros para apoiar a resposta humanitária na Venezuela. O executivo pretende garantir que a ajuda enviada corresponde às necessidades identificadas. São Tomé e Príncipe, dezenas de membros do Conselho Nacional da Ação Democrática Independente estão a usar as redes sociais para acusar Américo Ramos de assalto à liderança do maior partido político em São Tomé e Príncipe.
0: O desenvolvimento destas e de outras notícias com edição de Jerónimo Muniz.
1: É o último balanço das autoridades da Venezuela, conhecido esta tarde. 1.719 mortos, cerca de 5 mil feridos também. Esta tarde, o governo português atualizou o número de vítimas na comunidade lusa, subiu para 56, o número de portugueses e luso-descendentes, ainda 91 desaparecidos. Ainda hoje voltou a tremer a terra na Venezuela. Durante a tarde, o enviado da RTP Antena 1, Daniel Catalão, esteve em La Guaira, uma das regiões mais afetadas pelos sismos da semana passada.
2: O centro luso-venezuelano aqui em La Guaira sofreu imenso com este terremoto. Houve grande parte do edifício destruído, com rachas, os salões também ficaram destruídos. Não se pode fazer nada aqui com ele. O Freddy de Quintal é um dos diretores deste clube. Freddy, se há morto alguém aqui, que há passado?
3: Bueno, aquí el club tuvo su movimiento, la estructura del club

0: de amputar-lhe a mão. Acho que se tivesse sido assistida numa outra altura em Caracas, teria recebido mais ajuda. Ela não teria perdido a mão.
1: Se a Caracas, hubiera havido mais resposta, ela não teria perdido a mão. Que aqui, bueno,
2: e agora confiando-se que haverá recuperação para poder haver atividade?
1: Sim, sí, bueno. Que todo esto
0: isto tem de melhorar. É preciso ajuda porque o clube sofreu bastante, quase por todo o lado no salão. Não se pode fazer nada aqui. Não há mesmo forma de usar as instalações do clube.
1: A vida sofreu, isso está inservível.
2: Fred, muito obrigado. Okay. Portanto, é esta a situação do clube luso-venezuelano aqui em Lagoeira, que não é apenas um clube social, é também uma sala de aula para aprender português.
3: E as imagens de satélite registadas pelo Serviço Europeu Copérnicos detectaram mais de 400 edifícios totalmente destruídos e mais de 1.300 afetados. E o governo português está a preparar a mobilização de recursos financeiros para apoiar a resposta humanitária na Venezuela em articulação com as autoridades venezuelanas e várias organizações no terreno, anunciou hoje Emílio Sousa, secretário de Estado das Comunidades Portuguesas. Segundo o governante, o executivo pretende garantir que a ajuda enviada corresponde às necessidades identificadas e evitar o envio de bens que possam não ser úteis e evitar ainda o risco de aparecerem oportunistas. Portugal já dispõe de uma lista das necessidades prioritárias elaborada em conjunto com o governo venezuelano e com entidades que operam no terreno, sendo que nas últimas horas foram realizadas várias reuniões com organizações e entidades públicas para acelerar a resposta, detalhou o secretário de Estado. Jorge Bom Jesus acabou mesmo de desistir da candidatura às eleições presidenciais do próximo dia 19 de julho em São Tomé e Príncipe, depois de ter sido acusado pelo presidente do MLSTP de dito por não dito, quando desmentiu a comunicação do seu partido sobre a sua desistência da corrida. Jorge Bom Jesus vem agora em carta dirigida ao presidente do Tribunal Constitucional anunciar que já não é candidato às presidenciais por circunstâncias políticas. Dezenas de membros do Conselho Nacional da Ação Democrática Independente estão a usar as redes sociais para acusar Américo Ramos de assalto à liderança do maior partido político de São Tomé e Príncipe. Valdir Santos, conselheiro da ADI no distrito de Lembá, garante que, no alegado congresso organizado no último sábado, a revelia da direção do partido, não houve qualquer eleição para a presidência da ADI, correspondente Oscar Medeiros.
4: Wilder Santos fez parte da mesa do alegado congresso organizado pela facção da ADI liderada por Américo Ramos, mas garante que na reunião que decorreu numa propriedade privada nos arredores da cidade de São Tomé, não houve qualquer eleição para a liderança do partido.
5: Eu não consigo dormir com a pensar que umas 3, 4, 5 pessoas vêm por força de poder assumir a liderança do partido por causa do dinheiro. Eu quero manter minha consciência limpa, que essa eleição para mim não foi justa. E eu apelo outras pessoas que façam o mesmo. Porque isso não aconteceu, não houve eleição para o quinto congresso, não houve eleição. Houve sim a pessoa que manipulou e tomou o poder à força.
4: Wilder Santos afirma que a maioria das pessoas que foram levadas para o alegado congresso não eram membros do Conselho Nacional da ADI.
5: Nós somos 30 conselheiros de Lembá, mas estava presente 6 na sala. E dentre esses 6, alguns não assinaram a presença.
4: Este conselheiro da ADI lamenta e condena os atos praticados pela facção do partido, liderada pelo primeiro-ministro Américo Ramos.
5: Por causa de ganância que tem estado acontecendo nesse país, um grupo de pessoas, uma dúzia de pessoas, eu não concordo que esse grupo de pessoas assaltam o partido, assaltam o poder assim dessa forma. Porque eu fiz parte da mesa do Conselho Eleitoral do partido esse dia. E eu não consigo compactuar com isso, porque eu vi que a coisa estava errada mesmo. Isso não pode, eu não vou aceitar que uma dúzia de pessoas tome assim o partido por força. Estou arrependido por ter feito parte dessa organização.
4: De recordar que a direção da ADI, reunida em Conselho Nacional no passado dia 21 de junho, sob a liderança de Patrício Trovoada, já tinha agendado o próximo congresso do partido para 26 do próximo mês.
5: Quem quer candidatar, quem é candidato, concorra para o dia 26. Aqui será justa a quem vencer essa eleição.
4: Fica o apelo deste membro do Conselho Nacional a todos os militantes da ADI.
3: E a Rádio RTP África apurou que a direção da ADI já impugnou o ato praticado por Américo Ramos, que autoproclamou presidente do partido. A vice-procuradora-geral da República de Moçambique alerta para os impactos da cibercriminalidade e para o crescimento

0: daquele fenómeno no país. Irene Utui, que falava na abertura do 4º seminário sobre o tema, revela que o ano passado foram registados perto de 40 mil casos de burlas e fraudes com recurso a meios eletrónicos.
1: Em consequência dos efeitos da cibercriminalidade que acabamos de enunciar, se colocam desafios acrescidos às instituições a quem compete a prevenção, investigação e responsabilização criminal. Segundo dados do Instituto Nacional de Tecnologias de Informação e Comunicação em Moçambique, em 2025 o país registrou cerca de 39.600 incidentes cibernéticos. Do número anteriormente referido, a fraude relativa a instrumentos de meios de pagamento eletrónico e de burla informática nas comunicações representaram, em conjunto, cerca de 78% dos processos de cibercrime registados pelo Ministério Público no ano transado.
0: E para combater o crime cibernético, o ministro das Comunidades e Transformação Digital de Moçambique, Américo Muxanga, defende uma resposta coordenada.
2: É preciso uma resposta firme, porque a criminalidade no espaço digital não pode encontrar complacência. Ela deve ser baseada na investigação, porque o conhecimento, a inteligência e a capacidade técnica são determinantes para antecipar e neutralizar as ameaças. A resposta deve ser alicerçada na cooperação, porque nenhum país ou instituição consegue enfrentar isoladamente um fenómeno de dimensão global.
0: O 4º Seminário sobre a Cibercriminalidade em Moçambique decorre na cidade de Maputo e é organizado pelo Ministério Público. Estão agendadas para amanhã mais manifestações de grupos e movimentos xenófobos na África do Sul que ameaçam expulsar todos os imigrantes de países africanos em situação ilegal. O prazo dado motiva hoje a concentração de milhares de cidadãos do Zimbábue no centro de imigrantes em Epping, no Cabo Ocidental. São pessoas de várias idades com uma única esperança: escapar com vida à onda de violência xenófoba que a África do Sul atravessa. Segundo apurou o comentador panafricano José Gonçalves, apesar das ajudas de diferentes organizações e da Igreja, faltam alimentos e outro tipo de bens essenciais no centro de imigrantes de Epping.
3: Há pouca comida, apenas algumas igrejas têm dado apoio ao grande número, por exemplo, de zimbabuanos que se juntam nesse centro, em Epping, para ver se tem lugar num dos autocarros que leva de volta ao Zimbábue. E eles querem absolutamente fazer isso hoje. Porquê? Porque há uma ameaça para amanhã de muitas manifestações de um outro movimento xenófobo, há uns 3 ou 4, mas um movimento xenófobo relativamente novo, uma organização relativamente nova, que é o Marchar e Marchar, que quer expulsar todos os cidadãos estrangeiros, africanos, na África do Sul fala-se menos em xenofobia e mais em afrofobia, que não tiverem deixado o país se não tiverem documentos.
0: A violência xenófoba na África do Sul motiva um novo fenómeno no continente. Há governos de outros estados a optar por expulsar também imigrantes ilegais, incluindo sul-africanos. No Mundial de Futebol, no segundo jogo da fase a eliminar, Brasil venceu Japão 2-1 e está apurado para os oitavos de final. A Alemanha e Paraguai jogam às 9:30 da noite, daqui a sensivelmente 19 minutos, e as duas da madrugada jogam Países Baixos contra Marrocos.
4: Foi o Jornal das 21 com edição de Jerónimo Muniz. 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

0: segunda-feira, 29 de junho de 2026. Bem-vindos à linha. Vou convidá-lo, claro está, para vir ao nosso encontro, participar nesta linha de segunda. Utilize a aplicação WhatsApp para o fazer. Pode, através do WhatsApp, já vou dizer o número, enviar uma mensagem com um recado para alguém ou simplesmente pedir uma música só porque lhe apetece ouvir. E quem quiser pode também, através do WhatsApp, pedir para aqui na linha falar em direto sobre o assunto que entender. O tema é livre, aproveite para partilhar alguma informação, desabafar sobre alguma coisa ou simplesmente pôr a conversa em dia. A vida, os seus sonhos, as suas emoções, os seus pensamentos, ou seja, estamos aqui em linha ao seu inteiro dispor, isto é rádio e rádio é comunicação. Então tome nota do nosso número do WhatsApp para qualquer efeito, é o seguinte: 00351 96712 5572. Pode também, se quiser, enviar uma mensagem de voz. E aí não tem qualquer intervenção minha. Não se esqueça de, na mensagem de voz, se quiser enviá-la, se quiser gravá-la, de se identificar. Diga o seu nome. Apareça, então, envie uma mensagem, mesmo que seja uma mensagem escrita com um simples boa noite. É para nós importante sabermos que você está aí desse lado e que nesta linha, à noite, é a sua companhia.
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0: Dê sinal, porque a sua é mesmo a melhor companhia nestas horas em que tudo desacelera. Vamos juntos até às 23.

0: Charles Duduc. Thank you for sunshine. É a versão Afrobeat. Desculpem o feedback. Eu estou realmente a ouvir o som muito alto aqui nos meus auscultadores e por isso de vez em quando me viro de lado esqueço-me e entra este feedback pela emissão adentro. Ora, muito bem, já a seguir e sem feedbacks nenhuns, pelo menos ruidosos, vamos à consulta jurídica.
1: Como é que eu posso fazer para me legalizar?
2: Um contrato de trabalho pode ser feito por um dia, pode ser feito por um mês. Existe liberdade na fixação do prazo de duração do contrato de trabalho.
3: Consultório jurídico.
4: Se a senhora já vive em Portugal com título de residência há mais de 7 anos, mesmo com a entrada em vigor da nova lei, ela cumpre o requisito de se encontrar a viver em Portugal com título de residência há mais de 20 anos, há mais de 7 anos, aliás. A questão que se coloca é a seguinte: por que é que esta senhora, ao longo destes anos, não submeteu o seu pedido de naturalização? É agora que as coisas estão difíceis, que os processos de naturalização levam 4, 5 anos, que se lembra de ir submeter o seu processo? Pode, a todo o tempo, tem esse direito, mas o certo é que vai levar bastante tempo. Felizmente, já está há muitos anos. Tem título de residência permanente. Renova o título de 5 em 5 anos. Mas é mais garantido ter a nacionalidade em que, em princípio, consolida-se, não é? Pronto, este governo tentou entrar com uma norma desconsiderar a consolidação da nacionalidade. Isto é, o que é que isso quer dizer? Que uma pessoa podia ser português e, por cometer um crime, perder a nacionalidade. Essa parte não passou no Tribunal Constitucional. Portanto, se esta senhora ficar portuguesa, em princípio, a cidadania portuguesa irá consolidar-se na sua esfera jurídica. Ninguém lhe pode vir a tirar a nacionalidade portuguesa. Agora, título de residência, ainda que permanente, tem muitas vicissitudes. Se essa senhora não tiver rendimentos, pode ter dificuldade de 5 em 5 anos em renovar, não obstante a lei afirmar que o residente com título de residência permanente não renova o título, porque é permanente, é vitalício, mas de 5 em 5 anos tem que mudar de cartão. Ora, essa mudança de cartão pode não ser tão simples quanto isso.
0: Adriano Malolane.
1: Como é que eu posso fazer para me legalizar?
2: Um contrato de trabalho pode ser feito por um dia, pode ser feito por um mês. Existe liberdade na fixação do prazo de duração do contrato de trabalho.
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0: É Bob Marley, na linha desta segunda-feira.
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0: Ora, daqui a pouco vamos aqui passar num pedido feito pela ouvinte Marlene, mas para já, meus amigos, quero aqui pedir rapidamente, por favor, para não me dificultarem a vida, enviem mensagens com o nome exatamente correto da música que pretendem ouvir, do artista que pretendem escutar. Não façam tentar adivinhar com meias palavras que música é que estão a pedir. Eu não compreendo, eu tenho um conhecimento muito vasto sobre muita música e então se não vem bem escrito o nome, eu confundo a possibilidade de passar, por exemplo, outra música do mesmo artista, mas que não aquela que vocês querem realmente ouvir. Portanto, peço por favor ao Carlos Caetano que me decifre a mensagem com o pedido musical que acabou de fazer. Carlos, e vejo que me escreveu que está de folga hoje, portanto, tem tempo para reescrever o seu pedido musical, porque eu não entendo pela frase "o mal me quer pequenino", disse um dia a Linda Rosa, eu não entendo que tema é este que quero ouvir, interpretado pela Amália. Não entendo, profundamente. Gostava muito de saber qual é, mas não consigo perceber com esta frase, parece um enigma, o nome do tema musical. Justino Mondelano, por favor, também não percebo, ouvi o nome do tema que pretende escutar, mas não ouvi ou não percebi, aliás, na chamada de voz que nos gravou, o nome do artista que interpreta o tema que você desejava ouvir. Peço, por favor, não para regravar a mensagem de voz, mas para me enviar de forma escrita apenas o nome do intérprete que quer ouvir na música que nos pediu. Da mesma forma, Tisha, não consigo encontrar de forma alguma o tema musical que acabou de nos pedir através do WhatsApp. De qualquer forma, e com tantas dificuldades que eu hoje parece que se juntaram todos ao mesmo tempo, num esquema complicado para mim, para decifrar quem realmente, que músicas é que os nossos ouvintes querem escutar, vamos, pelo menos percebi o que o ouvinte Marlene pediu, vamos ouvir daqui a instantes.
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Landim, a pedido do ouvinte Marlene, que dedica ao Júnior este tema que estamos a acabar de ouvir. E já a seguir, o ouvinte Mingo Tavares, que está em Paris, dedica a todos os colegas da escola C+S Gaspar Correia, na Portela de Sacavém, Calum Mendes com Cacharamba.

0: Cacharamba, com Calvo Mendes, a pedido do ouvinte Mingo Tavares. Para os amigos que andavam na C+S da Portal de Sacavém com ele. E começo aos poucos, ou melhor, os ouvintes começam a decifrar, os temas, ou a ajudar-me a compreender-me quais os temas musicais que me querem realmente ouvir. Assim está mais fácil. Ora, muito bem. Então, o ouvinte Carlos Caetano quer ouvir Mal Me Quer Pequenino, interpretado por Amália Rodrigues.
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0: fora da caixa, de facto. Pedido do ouvinte Carlos Caetano. Concedido.
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0: E daqui a instantes, a pedido do ouvinte José Xixava, que está em Maputo, vamos ouvir We Belong Together, interpretado por Mariah Carey.
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0: para José Xixaba, em Maputo. Muito obrigado por estar aí desse lado. Muito obrigado também por estar aí desse lado, Mamadou Garangjaló, no Barreiro. Nosso ouvinte diário. Muito obrigado, boa noite para si. E para todos aqueles que estão no Barreiro também, porque não? E daqui a pouco, a pedido da Tisha, vamos ouvir algo completamente diferente daquilo que acabámos de escutar. Vamos ouvir, dedicado aos Xotas Bel Capa, Get to Roots, com o tema Aprendizagem. Mas para já, vamos ter Escrever na Água, a rubrica Escrever na Água, com Fernando Almeida, que esta semana nos vai falar da Cor da Tua Sombra, livro de Eduardo Kiff.
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2: O poeta e jornalista Eduardo Kiff acaba de lançar o seu primeiro romance, A Cor da Tua Sombra, um livro que fala também sobre os nossos limites.
3: Sim, é um livro exatamente sobre isso, sobre os nossos limites. Eu gosto muito dessa expressão. Essa é a primeira vez que eu vou dizê-la assim, porque tu a disseste bem colocado. Sobre os nossos limites a todos os níveis, porque tens aí três personagens assim, principais, podemos dizer, que é o Eurípides, que é a voz que fala nessas páginas iniciais. Tens a Sheila, que faz essa tentativa ou o suicídio, enfim. Uhum. Depois tem já a Anxia, que é uma outra figura aí que é a albina, que vai vivendo todas aquelas circunstâncias que um pouco por todo o continente africano já sabe mais ou menos sobre albinos, mas ela também eu acho que é a figura daquilo que é o Moçambique contemporâneo, que há mais jovens, por exemplo, a ter oportunidades de estudos fora de Moçambique. Volta a esta questão da identidade, mas é como se ao sair de Moçambique pudéssemos perceber melhor o que somos primeiro e depois o que é a nossa gente, a sua forma de ser e de estar.
2: Eduardo Kiff, autor do romance A Cor da Tua Sombra, para conhecer-nos Escrever na Água desta semana.
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0: muito bom esta aprendizagem com Ghetto Root. Há uma hora da noite em que o mundo abranda, as ruas ficam mais silenciosas, as luzes parecem falar mais baixo e os pensamentos encontram espaço para respirar. É precisamente nesse instante que percebemos que nem tudo precisa de estar resolvido antes de adormecer. Dizem que o amanhã é cheio de possibilidades, e é verdade. Cada novo dia chega sem conhecer as nossas dúvidas, os nossos medos ou as derrotas de ontem. O amanhã não faz perguntas. Apenas oferece oportunidades. Cabe-nos a nós decidir o que fazer com elas. Mas há algo que nos ajuda a atravessar a escuridão até esse novo dia. O sonho. O sonho não faz o caminho por nós. Não remove os obstáculos, não encurta as distâncias, nem garante finais felizes. O sonho apenas ilumina o caminho. É como uma pequena luz ao longe, suficiente para nos lembrar da direção quando tudo à volta parece incerto. Sonhar não é fugir da realidade. É dar à realidade uma razão para ser transformada. Porque quem sonha encontra força para dar mais um passo, mesmo sem ver toda a estrada. E muitas vezes basta esse passo para mudar uma vida. Esta noite, antes de fechar os olhos, talvez não encontre todas as respostas. Talvez continue a carregar perguntas que ainda não têm solução. Não faz mal. Nem todas as viagens precisam de um mapa completo. Às vezes, basta confiar na luz que nos acompanha. Lembre-se, o amanhã é cheio de possibilidades. O sonho apenas ilumina o caminho. E talvez seja exatamente essa luz discreta que o conduza ao lugar onde sempre quis chegar. Que esta seja para si uma noite tranquila. Descanse o coração. Alimente os sonhos e deixe que o silêncio prepare o nascimento de um novo dia. Afinal, enquanto houver um amanhã, haverá sempre uma nova oportunidade para recomeçar.
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0: Notícias à hora certa. Final da primeira parte desta linha de segunda-feira. Voltamos logo a seguir à informação. Até já.

0: 22 horas em Portugal e em Angola, 21 na Guiné-Bissau e em São Tomé e Príncipe, 20 em Cabo Verde, 23 em Moçambique. Títulos da atualidade a esta hora.
1: Boa noite. Coordenador humanitário da ONU na Venezuela alerta que é esperado um número de vítimas bastante superior. O governo português está a preparar a mobilização de recursos financeiros para apoiar a resposta humanitária na Venezuela. Em São Tomé e Príncipe, dezenas de membros do Conselho Nacional da Ação Democrática Independente estão a usar as redes sociais para acusar Américo Ramos de assalto à liderança do maior partido político do país.
0: O desenvolvimento destas e de outras notícias com edição de Jerónimo Muniz.
1: O Irão rejeita o envolvimento de França nas operações de desminagem no Estreito de Hormuz. O vice-ministro iraniano dos Negócios Estrangeiros, com a pasta dos Assuntos Jurídicos e Internacionais, lembra que o memorando de entendimento assinado entre Washington e Teherão prevê que apenas o Irão possa realizar ações deste tipo. Kazem Garibald recusa, sim, a participação de França. Esta segunda-feira, o presidente francês Emmanuel Macron anunciou uma missão conjunta com Oman para a desminagem do Estreito de Hormuz. Na Venezuela já passaram mais de 72 horas após os sismos, mas ainda continuam a ser retiradas pessoas com vida dos escombros. O coordenador humanitário da ONU no terreno, Jean-Luc Rampolla del Tindaro, alerta, no entanto, que é esperado um número de vítimas bastante superior.
2: Pelo menos 2.500 estruturas foram afetadas, a maioria ruiu por completo. Por isso estamos definitivamente perante um número superior ao já divulgado. Posso dar-vos uma estimativa aproximada. Já foi acordado com as autoridades locais e estamos a adquirir 10 mil sacos para cadáveres.
1: O governo português vai mobilizar dinheiro para apoiar a resposta humanitária na Venezuela. O secretário de Estado das Comunidades, Emílio Sousa, refere que o processo está a ser articulado com as autoridades da Venezuela e várias organizações no terreno. A União Europeia está a ajudar a Venezuela através do mecanismo de proteção civil. Para o terreno, como elo com as autoridades locais, foi designado João Silva, coordenador de política

0: As primeiras equipas, obviamente, de busca e salvamento vão começar a desmobilizar agora a partir de meados desta semana, uma vez que vamos começar a entrar na segunda fase das operações e, portanto, mais fazer chegar assistência em termos de ajuda humanitária e outro tipo de ajuda que foi solicitado pelo governo da Venezuela.
1: O mecanismo europeu mantém-se no terreno por mais algumas semanas, sem se poder prever quantas, porque a situação é dinâmica e as necessidades também.
0: Em termos de assistência, temos primeiro um voo que vai chegar amanhã de Copenhaga com 45 toneladas de carga, essencialmente de ajuda humanitária. E depois temos também já bastantes ofertas de Estados-membros no nosso sistema de proteção civil, nomeadamente tendas, geradores, computadores, kits de higiene, água.
1: As maiores dificuldades têm sido de logística, porque o aeroporto principal ficou só com uma pista operacional e há muitas vias que ficaram danificadas. Assim, é mais complicado pôr equipas e ajudas no terreno junto de quem mais precisa. Mas o trabalho com as autoridades venezuelanas tem permitido ultrapassar as situações mais complicadas.
2: A União Europeia, que já enviou 5 milhões de euros de ajuda humanitária para assistência imediata às comunidades mais afetadas. Em Angola, mais de 370 pessoas morreram, 377 ficaram feridas e um total de 28 mil famílias foram afetadas durante a época chuvosa 2025-2026. Dados revelados durante a apresentação do balanço do Serviço de Proteção Civil e Bombeiros esta segunda-feira em Luanda, jornalista José Silva.
3: Esteve reunida na capital angolana a Comissão Nacional de Proteção Civil, num encontro orientado pelo Ministro do Estado e chefe da Casa Militar do Presidente da República, onde se olhou para a preparação da próxima época chuvosa e também os balanços da época anterior. O comandante adjunto do Serviço de Proteção Civil e Bombeiros, Edson Domingos, partilhou informação onde sinaliza a redução dos números de sinistrados.
4: Houve registro de 373 mortes, ou seja, houve uma redução de menos 53 relativamente à época anterior. No que diz respeito ao número de feridos, houve um registro de 377, menos 20 em relação ao ano anterior, sendo que o número de famílias no geral correspondeu a 28.471.
3: A tendência é de reduzir o impacto na escala de calamidades e desastres na época chuvosa, daí que foram aprovados dois planos.
4: Plano Nacional de Preparação, Contingência e Resposta à Calamidade e Desastre 2026-2027, cujo principal objetivo deste plano é estabelecer um programa de ações de emergência multissetorial para atender a situação de desastre ou calamidade que o país venha a enfrentar num período de 2 anos. A mesma reunião analisou e discutiu e aprovou o Plano Estratégico de Prevenção e Redução de Risco de Desastre.
3: Comandante adjunto do Serviço Angolano de Proteção Civil e Bombeiros, Edson Domingos, e as medidas de contingência para a próxima época chuvosa, onde se prevê aplicar mais de 260 mil milhões de kwanzas, o equivalente a 26 milhões de euros, para a implementação do Plano Nacional de Preparação, Contingência e Resposta a Calamidades e Desastres 2026-2027.
2: Autoridades angolanas apresentam um plano de contingência para a próxima época chuvosa, que começa a 15 de agosto próximo. Dezenas de membros do Conselho Nacional de Ação Democrática Independente estão a usar as redes sociais para acusar Américo Ramos de assalto à liderança do maior partido político de São Tomé e Príncipe. Wilder Santos, conselheiro da ADI no distrito de Lembá, garante que no alegado congresso organizado no último sábado, à revelia da direção do partido, não houve qualquer eleição para a presidência da ADI, correspondente Oscar Medeiros.
5: Wilder Santos fez parte da mesa do alegado congresso organizado pela facção da ADI liderada por Américo Ramos, mas garante que na reunião que decorreu numa propriedade privada nos arredores da cidade de São Tomé, não houve qualquer eleição para a liderança do partido.
6: Eu não consigo dormir com a pensar que umas 3, 4, 5 pessoas vêm por força de poder assumir a liderança do partido por causa do dinheiro. Eu quero manter minha consciência limpa, que essa eleição para mim não foi justa e eu apelo outras pessoas que façam o mesmo. Porque isso não aconteceu, não houve eleição para o quinto congresso, não houve eleição. Houve sim a pessoa que manipulou e tomou o poder à força.
5: Wilder Santos afirma que a maioria das pessoas que foram levadas para o alegado congresso não eram membros do Conselho Nacional da ADI.
6: nós somos 30 conselhos.

0: te ler os lembrar, mas estava presente 6 na sala. E dentre esses 6, alguns não assinaram a presença.
1: Este conselheiro da ADI lamenta e condena os atos praticados pela facção do partido, liderada pelo primeiro-ministro Américo Ramos.
0: Por causa de ganância que tem estado acontecendo nesse país, um grupo de pessoas, uma dúzia de pessoas, eu não concordo que esse grupo de pessoas assata o partido, assata o poder assim, dessa forma. Porque eu fiz parte da mesa, da comissão eleitoral do partido esse dia. E eu não consigo compactuar com isso, porque eu vi que a coisa estava errada mesmo. Isso não pode, eu não vou aceitar que uma dúzia de pessoas tome assim o partido por força. Estou arrependido por ter feito parte dessa organização.
1: De recordar que a direção da ADI, reunida em Conselho Nacional no passado dia 21 de junho, sob a liderança de Patrice Trovoada, já tinha agendado o próximo congresso do partido para 26 do próximo mês.
0: Quem quer candidatar, quem é candidato, concorra para dia 26. Aqui será justa a quem vencer essa eleição.
1: Fica o apelo deste membro do Conselho Nacional a todos os militantes da ADI.
2: A Rádio RTP África apurou que a direção da ADI já impugnou o ato praticado por Américo Ramos, que auto-se proclamou presidente do partido. Jorge Lopes Bom Jesus acabou mesmo por desistir da candidatura às eleições presidenciais do próximo dia 19 de julho em São Tomé e Príncipe, depois de ter sido acusado pelo presidente do MLSTP de dito por não dito, quando desmentiu a comunicação do seu partido sobre a sua desistência da corrida. Jorge Bom Jesus vem agora, em carta dirigida ao presidente do Tribunal Constitucional, anunciar que já não é candidato às presidenciais por circunstâncias políticas. A vice-procuradora-geral da República de Moçambique alerta para os impactos da cibercriminalidade e para o crescimento daquele fenómeno no país. Irene Utui, que falava na abertura do 4º seminário sobre o tema, revela que o ano passado foram registados perto de 40 mil casos de burlas e fraudes com recurso a meios eletrónicos.
3: Em consequência dos efeitos da cibercriminalidade que acabamos de enunciar, se colocam desafios acrescidos às instituições a quem compete a prevenção, investigação e responsabilização criminal. Segundo dados do Instituto Nacional de Tecnologias de Informação e Comunicação em Moçambique, em 2025 o país registrou cerca de 39.600 incidentes cibernéticos. Do número anteriormente referido, a fraude relativa a instrumentos de meios de pagamento eletrónico e de burla informática nas comunicações representaram, em conjunto, cerca de 78% dos processos de cibercrime registados pelo Ministério Público no ano transato.
2: Para combater o crime cibernético, o Ministro das Comunicações e Transformação Digital de Moçambique, Américo Mochanga, defende uma resposta coordenada.
4: É preciso uma resposta firme, porque a criminalidade no espaço digital não pode encontrar complacência. Ela deve ser baseada na investigação, porque o conhecimento, a inteligência e a capacidade técnica são determinantes para antecipar e neutralizar as ameaças. A resposta deve ser alicerçada na cooperação, porque nenhum país ou instituição consegue enfrentar isoladamente um fenómeno de dimensão global.
2: O 4º seminário sobre a cibercriminalidade em Moçambique decorre na cidade de Maputo e é organizado pelo Ministério Público. O Brasil venceu o Japão ao cair do pano e está nos oitavos de final do Mundial. A seleção canarinha até esteve a perder, mas acabou por operar uma reviravolta no tempo de descontos e venceu por 2-1. A esta hora joga-se o Alemanha-Paraguai, que está neste momento. A Alemanha perde por 1-0. O Paraguai acaba de marcar um golo quando faltam sensivelmente 3 minutos para um intervalo.
5: Foi o Jornal das 22 com edição de Jerónimo Muniz. Acompanhe-me nestas e outras notícias em africa.rtp.pt.
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0: Todo mundo tem uma história. Total ST, na reabertura desta linha de segunda-feira, 29 de junho de 2026. Tome nota, nosso número de WhatsApp, 00351 96712 5572. A partir daí, interaja, apareça, envie uma mensagem escrita ou de voz, por exemplo, mesmo que diga apenas um simples boa noite. É importante para nós sabermos que você está aí desse lado e que esta linha à noite é a sua companhia, mesmo que seja apenas vez em quando.
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0: Dê sinal. Até às 23 estamos juntos por aqui, entre sombras e estrelas.

0: Elida Almeida. Já a seguir, na linha, a esta hora, é sempre assim. Vamos tirar dúvidas.
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3: Sabemos que há várias modalidades de promoção de produtos, de pessoas, etc. Há até a promoção de chutar para cima. Mas será que o aumentativo de promoção é promoçãozão? Ou será subir tão alto que se corre o risco de cair com um grande estrondo, Carlos Rocha?
4: A formação dos aumentativos nem sempre é redutível a regras muito, muito restritas, não é? Nós podemos, a partir de promoção, podemos formar aumentativos com variadíssimos sufixos. Por exemplo, sufixo ão, mulherão, mulher, mulherão, o sufixo alhão, drama, dramalhão, grande drama, zarrão, homem, homem zarrão. Portanto, há vários sufixos para formar os aumentativos. E, portanto, é também possível formar vários aumentativos para o caso de promoção. Podemos ter promoçãozão, promoção zaça, promoção zorra, todos eles formados no momento e muitas vezes com uma intenção, de certo modo, jocosa, não é? Pode-se ainda recorrer a uma forma analítica, por exemplo, grande promoção. No caso de promoçãozão, sim, é aceitável o aumentativo, até porque os aumentativos de palavras de substantivos femininos têm género masculino. A esse aspecto referem-se Celso Cunha Lindley Sintra na Nova Gramática do Português Contemporâneo, publicada em 1984, quando dizem, mesmo quando a palavra derivante é feminina, pode, os aumentativos formados são do género masculino. E dão vários exemplos, por exemplo, a parede, o paredão, a mulher, o mulherão, que há pouco eu referi. Estes autores parecem excluir a possibilidade de os substantivos formarem aumentativos do género feminino com o sufixo ona, ou seja, sugerem que promoção zona não será uma forma possível. Sobretudo quando eles dizem que só os adjetivos fazem diferença entre o masculino e o feminino, diferença que naturalmente conservam quando são substantivados. Por exemplo, solteirão, solteirona. Podemos dizer o homem solteirão, a mulher solteirona, mas também podemos utilizá-los como substantivos e dizer o solteirão, a solteirona. O chorão, a chorona. Observe-se, contudo, que esta posição é demasiado restritiva, porque, na verdade, são legítimos os aumentativos em ona que derivam de substantivos femininos. Por exemplo, pode-se dizer mulherona, vuzeirona, e são formas que estão atestadas no próprio dicionário Weiss.
3: Carlos Rocha, colaborador do Ciberdúvidas da Língua Portuguesa.
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0: Boa noite. Me chamo Carlos Alberto Varela, da cidade de Praia. Quero mandar aí a mensagem a dizer que estou presente. Estou aqui a ouvir a rádio, a fazer alguns trabalhinhos em casa. Passei também especialmente para desejar aí uma boa noite para todos os ouvintes e para vocês também aí que estão a realizar este programa maravilhoso. E prontos, e dizer que brevemente estarei de volta, estarei sempre presente, que é para dar minha participação e me sentir confortável a estas horas. Boa noite e bom descanso para todos. Obrigado.
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Yami, alô, Lela, nesta linha de segunda-feira, 29 de junho. Meus amigos, há um momento especial em cada noite em que o silêncio deixa de ser apenas ausência de som, torna-se companhia. É nesse instante que percebemos que nem tudo o que sentimos cabe dentro das palavras. Há emoções que recusam qualquer tradução. A saudade de um abraço que ficou para trás. A alegria inesperada de uma lembrança. A dor de uma despedida. O amor que nunca encontrou coragem para ser dito. Tentamos explicar, procuramos a frase perfeita, mas as palavras ficam curtas, insuficientes, quase tímidas. É então que a música entra em cena. Uma melodia consegue atravessar distâncias que nenhum discurso alcança. Um acorde desperta memórias adormecidas. Uma voz transporta-nos para lugares onde já fomos felizes ou para sonhos que ainda esperamos viver. E sem pedir licença, a música encontra exatamente aquilo que o coração escondia. Talvez seja por isso que certas canções nos emocionam sem sabermos explicar porquê. Não é apenas a letra, não é apenas a melodia. É o encontro entre o momento que estamos a viver e a história que aquela música escolhe contar dentro de nós. A música não julga, não interrompe, não exige respostas. Apenas permanece ao nosso lado, como um amigo que sabe que, por vezes, a melhor conversa acontece em silêncio. Nesta noite, se houver algo que não consegue dizer, não se preocupe. Nem todas as emoções precisam de voz. Algumas nasceram para ser sentidas ao ritmo de uma canção. Porque, no fundo, a música é uma linguagem que todos compreendemos, mesmo quando cada um a escuta de maneira diferente. Ela une o que as palavras separam, aproxima o que a distância afastou e dá esperança quando tudo parece perdido. Por isso, enquanto a noite continua a ser o seu caminho e as estrelas vigiam os nossos pensamentos, permita que a música faça aquilo que ela sempre soube fazer, tocar onde nenhuma palavra consegue chegar. Porque, afinal, quando as palavras falham, a música fala. Que a canção que se segue encontre o seu coração exatamente onde ele precisa de ser encontrado.

0: Arnaldo Manhice, Ilio Danzo.
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0: Ora, e o Abelardo Novela, que nos escuta em Maputo, escreveu no WhatsApp, na mensagem que nos enviou, que é um prazer enorme ouvir a Linha Africana. Amigo Abelardo Novela, muito obrigado. Um grande abraço para si. E o Abelardo ainda pede para aqui escutarmos Manecas Costa e Narfe no tema Esta Noite. Vamos ouvir já a seguir.
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0: esta noite com os meus queridos Manecas Costa e Narve, que eu tive a oportunidade de ver quando da gravação deste disco em Santiago de Compostela. Já lá vão uns anos. Infelizmente, o Narve, Fran Pérez, Narve é nome artístico, já faleceu. Faleceu muito, muito cedo, prematuramente. Ali por alturas do Covid. Enfim, a vida às vezes é assim, é dura. Estamos a caminhar para o final desta edição de segunda-feira da Linha Africana. Diz o ouvinte Jeremias Vungeng, ou se preferir, diz ele, Vá Jorom, uma mensagem que muito nos envaidece, que Linha Africana é um dos melhores programas da RTP África. Diz que não perde nenhuma oportunidade de escutar e acompanhar este programa. Muito obrigado pelo abraço fraterno e africano de Jeremias Vungeng, ou se preferir, chamá-lo Vá Jorom, a partir de Maputo, Moçambique. Muito obrigado. Um grande abraço também para si. Já a seguir, a nossa história com Ângela Coutinho e Ana Paula Gomes.
1: E aqui estamos a trazer à antena mais uma edição da rubrica A Nossa História com Ângela Coutinho, para nos falar da história da África. E temos, Ângela, nas últimas semanas, nos últimos meses até, estado um pouco circunscritos ao período das pós-independências. É aí que vamos continuar?
2: É isso mesmo, Ana Paula. E vamos falar de um fenómeno que ocorreu com as independências africanas e que eu considero que ainda está em curso. Julgo que os nossos ouvintes estarão de acordo comigo quando eu lhe disser, Ana Paula, que foi nesse período que se começou a divulgar muito mais as diversas disciplinas artísticas africanas, ou seja, produzidas em África por artistas africanos. Os músicos são os mais conhecidos, mas já falámos de escritores. Uhum. E há vários outros. Hoje em dia há uma grande dinâmica em torno da moda, por exemplo. Mas não há dúvida de que as independências permitiram criar esse espaço de respiração, de apresentação, de expansão. E a primeira grande iniciativa até com apoio político, para não dizer mesmo promovida politicamente, foi o primeiro Festival Mundial de Artes Negras, em Dakar. Uhum. Estava previsto logo para o ano seguinte da independência. Foi proclamado em 1960 e começou a projetar-se a realização deste festival para 61. Mas concretizou-se em 1966, com o apoio, o grande apoio do primeiro presidente do Senegal, Léopold Sédar Senghor, que era poeta e que esteve diretamente envolvido no movimento da negritude em Paris, quando era estudante, no pós-Segunda Guerra Mundial. Portanto, o conhecimento e a valorização, a afirmação, uhum, de tradições, de valores, de artes negro-africanas. E o que é interessante é que logo neste que foi o primeiro festival que congregou artistas africanos, a dinâmica pan-africanista que tinha começado no continente americano, nos Estados Unidos, nas Caraíbas, a dinâmica estava inscrita e, por conseguinte, houve uma presença forte de artistas africanos de diversas disciplinas, mas também norte-americanos negros e das Caraíbas e mesmo intelectuais franceses da esquerda radical. Deixe-me dizer-lhe só, antes de explicar como é que as coisas se passaram, que a organização esteve a cargo da editora, da grande promotora de culturas africanas, Présence Africaine, dirigida também por um intelectual, professor e que foi político senegalês, Alioune Diop. E este Festival Mundial de Artes Negras ocorreu durante 3 semanas, entre os dias 1 e 24 de abril de 1966. Bom, o objetivo aqui já era pôr em evidência o contributo da África dita negra para a cultura universal. Uhum. Era esta a pretensão. E como eu disse, houve não só os músicos e os escritores, bailarinos, mas também realizadores de cinema e artistas plásticos, a tal ponto que se construiu um museu dinâmico e preparou-se uma mostra de 600 obras de arte. Portanto, a primeira exposição de artes plásticas de envergadura internacional, acompanhada de um colóquio que durou 3 dias, onde intervieram africanos também, e não só europeus, até então eram europeus a falar de arte africana, teve esta mostra 20 mil visitantes e depois foi para Paris, em junho desse mesmo ano, onde chegou a ter 50 mil visitantes. Este festival marcou a história da África, não é? No século XX e o pós-independência, mas para dar-lhe uma ideia da importância que teve também para a comunidade chamada afrodiaspórica, os descendentes dos africanos escravizados no continente americano, houve artistas como Duke Ellington, Josephine Baker e o poeta Langston Hughes. Portanto, um evento muito forte e, contrariamente ao que vimos, Ana Paula, um pouco na questão das disputas pelo poder e dos territórios, aqui podemos dizer que os artistas africanos, não na sua totalidade, mas em grande medida, deram as mãos com as independências e estiveram unidos aos descendentes de africanos no continente americano.
1: Ângela, muito obrigada. Até para a semana.
2: Até para a semana, Ana Paula.
0: Ana Paula Gomes.
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4: Boa noite a todo o auditório. Boa noite, amigo João Pedro Martins. Passo apenas para dizer que vos escuto da Etiópia, precisamente da sua capital, Addis Abeba. Deixar um abraço caloroso do tamanho da África e do mundo a todo o auditório e dizer que o vosso sinal, o nosso sinal, chega bem por esta zona também. Vim redescobrir aqui uma África diferente de quase toda a África. Vim conhecer a capital da diplomacia africana, Addis Abeba, e passo apenas mesmo para dar um abraço. Um grande abraço a todos.
0: Muito obrigado. Grande abraço ao ouvinte Gaspar Fortunato.
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0: Ora, e boa noite para todos. Amanhã voltaremos a abrir a linha às 21 horas. Fique bem.

0: 11 horas em Portugal e em Angola, 10 na Guiné-Bissau e em São Tomé e Príncipe, 9 em Cabo Verde, meia-noite em Moçambique. Já a seguir, síntese da atualidade com edição de Jerónimo Muniz.
1: Boa noite. O mandatário da candidatura de Jorge Bom Jesus às eleições presidenciais de 19 de julho em São Tomé e Príncipe justifica a sua desistência da corrida ao Palácio Presidencial com o clima de crispação política reinante neste período eleitoral. Gilson Leite sabe que, nesta fase do processo, a desistência já não é permitida por lei, mas reafirma que é esta a vontade do candidato Jorge Bom Jesus.
2: Sim, é verdade que, nos termos da lei, essa desistência não tem o amparo legal, jurídico. No entanto, essa é uma decisão pessoal da pessoa enquanto candidato, que daqui para frente já não apresentará ao público e ao eleitorado como candidato, não fará campanha, não estará em comícios, não estará em reuniões de sensibilização de apoio à sua candidatura. Portanto, os procedimentos formais, legais do Tribunal Constitucional relativamente ao timing, isso para nós é uma mera formalidade e a decisão do candidato é irreversível. Portanto, como o mesmo expressou na sua carta de desistência.
1: Gilson Leite, mandatário da candidatura de Jorge Lopes Bom Jesus, a campanha eleitoral para as eleições presidenciais do dia 19 de julho em São Tomé e Príncipe arranca na próxima sexta-feira, à meia-noite. Em Angola, mais de 370 pessoas morreram, 377 ficaram feridas e um total de 28 mil famílias foram afetadas durante a época chuvosa 2025-2026. Dados revelados durante a apresentação do balanço do Serviço de Proteção Civil e Bombeiros esta segunda-feira em Luanda, jornalista José Silva.
3: O comandante adjunto do Serviço de Proteção Civil e Bombeiros, Edson Domingos, partilhou informação onde sinaliza a redução dos números de sinistrados.
4: Uma redução de menos 53 relativamente à época anterior. No que diz respeito ao número de feridos, menos 20 em relação ao ano anterior, sendo que o número de famílias no geral correspondeu a 28.471.
3: A tendência é de reduzir o impacto na escala de calamidades e desastres na época chuvosa, daí que foram aprovados dois planos.
4: Cujo principal objetivo é estabelecer um programa de ações de emergência multissetorial para atender a situação de desastre ou calamidade que o país vem a enfrentar num período de 2 anos. A mesma reunião analisou

0: continuam a ser retiradas pessoas com vida dos escombros. O coordenador humanitário da ONU no terreno, Gianluca Rampolla del Tindaro, alerta, no entanto, que é esperado um número de vítimas bastante superior.
1: Pelo menos 2.500 estruturas foram afetadas, a maioria ruiu por completo. Por isso estamos definitivamente perante um número superior ao já divulgado. Posso dar-vos uma estimativa aproximada. Já foi acordado com as autoridades locais e estamos a adquirir 10 mil sacos para cadáveres.
0: O governo português vai mobilizar dinheiro para apoiar a resposta humanitária na Venezuela. O secretário de Estado das Comunidades, Emílio Sousa, refere que o processo está a ser articulado com as autoridades da Venezuela e várias organizações no terreno. A União Europeia está a ajudar a Venezuela através de um mecanismo de proteção civil. Para o terreno, como ele com as autoridades locais, foi designado João Silva, coordenador de políticas de logística do mecanismo europeu. No Mundial, o Brasil venceu o Japão ao cair do pano e está nos oitavos de final do Mundial. A seleção canarinha até esteve a perder, mas acabou por operar uma reviravolta no tempo de descontos e venceu por 2-1. A esta hora joga-se Alemanha-Paraguai. As duas equipas estão empatadas a uma bola.
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Boa noite. Olinda Beja vai trazer-nos versos como oferendas do melhor que a sua ilha tem. Aromas de água, frutos, gentes, pele escura, gotículas de seiva, vidas capinadas, oques barrentos, emprenhados de pau-canela e cajamanga. Começámos por escutar Aline Frazão, cantando São Tomé. E já a seguir ouviremos João Afonso, numa outra homenagem a essa ilha prodigiosa. Nesta Hora das Cigarras, teremos ainda Bonga, Yuri da Cunha, Mume Bana e Helena Baúl, Paulo Soares, o Duo Ouro Negro, Lulendo, Simone Guimarães e os Cimentera.

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1: Trago-te aromas de água, frutos, gentes, pele escura, gotículas de seiva, vidas capinadas, oquês barrentos, emprenhados de pau-canela e cajamanga. Trago-te aromas de corpo-alma, rituais de poeta e danço-congo, insónias tropicais, melodias de portos inéditos, palavras de gengibre repartido por bocas onde escorre abacaxi selvagem.

O poema está no ritmo do nosso sangue cruzado, na idade da nossa santomensidão. Cheiros de terra quente, palmarés de avós e pinge, distância em distância entre o leste e o oeste, o norte e o sul.

O poema é a única rota que deixa sulcos no cais imensurável dos nossos atropelos. Ternura que arrasa minha alma magoada. Minha mãe lavando no rio, cantando despreocupada. Bibi, minha tia, que me viu nascer, fala-me em crioulo e ensina-me a ler. Ensina-me os sons, ensina-me as flores, ensina-me a vida, ensina-me as cores. Ternura que arrasa minha alma magoada. Minha mãe dormindo na esteira, sorrindo despreocupada.

Na minha terra há um rio que nunca vai ter ao mar. Trago-o eu dentro do peito, e o meu corpo é o seu leito, onde ele se pode espraiar. Na minha terra há um pranto de uma mãe que o não secou. Escorre nas minhas veias, como o mar por entre as areias, que o oceano afundou.

Na minha terra há um porto com barcos por atracar. As amarras trago-as eu no destino que me deu outro porto para embarcar. Na minha terra há um mundo diferente deste onde estou, mas não o trago comigo. Ficou para meu castigo no canto do ossobó.

Tenho as canoas correndo na alma e bebo em orgias vinho de palma. Na roça, à noite, varrendo o terreiro eu falo e discuto com piador feiticeiro. Santo é o seu nome e santa é a gente que as ilhas povoam, bendito o seu ventre. Tenho uma ilha por dentro de mim, cheia de floresta, de mato e capim, que chora e repete no porto de abrigo os dias e as horas que eu trouxe comigo.

Nesta Hora das Cigarras, lemos versos da poetisa santomense Olinda Beja. Escutámos Aline Frazão, João Afonso, Bonga, Yuri da Cunha, Mume Bana, num dueto com Lena Baúl, Paulo Soares, Udu Ouro Negro, Lulendo e Simone Guimarães. Este programa foi realizado por José Eduardo Agualusa, sonorizado por Isabel Leonor e dito por Paulo Rocha. Boa noite, África.

0: Meia-noite em Portugal e em Angola, 11 horas na Guiné-Bissau e em São Tomé e Príncipe, 10 em Cabo Verde, 1 da manhã em Moçambique. Já a seguir, síntese da atualidade com a edição de Jerónimo Muniz.
1: O mandatário da candidatura de Jorge Lopes Bom Jesus às eleições presidenciais de 19 de julho em São Tomé e Príncipe justifica a sua desistência da corrida ao Palácio Presidencial com o clima de crispação política reinante neste período eleitoral. Gilson Leite sabe que nesta fase do processo a desistência já não é permitida por lei, mas reafirma que é esta a vontade do candidato Jorge Lopes Bom Jesus.
2: Sim, é verdade que nos termos da lei, essa desistência não tem o amparo legal, jurídico. No entanto, essa é uma decisão pessoal da pessoa enquanto candidato, que daqui para frente já não apresentará ao público e ao eleitorado como candidato, não fará campanha, não estará em comícios, não estará em reuniões de sensibilização de apoio à sua candidatura. Portanto, os procedimentos formais, legais do Tribunal Constitucional relativamente ao timing, isso para nós é uma mera formalidade e a decisão do candidato é irreversível. Portanto, como o mesmo expressou na sua carta de desistência.
1: Gilson Leite, mandatário da candidatura de Jorge Lopes Bom Jesus, a campanha eleitoral para as eleições presidenciais do dia 19 de julho em São Tomé e Príncipe arranca na próxima sexta-feira à meia-noite. Em Angola, mais de 370 pessoas morreram, 377 ficaram feridas e um total de 28 mil famílias foram afetadas durante a época chuvosa 2025-2026. Dados revelados durante a apresentação do balanço do Serviço de Proteção Civil e Bombeiros esta segunda-feira em Luanda, jornalista José Silva.
3: O comandante adjunto do Serviço de Proteção Civil e Bombeiros, Edson Domingos, partilhou informação onde sinaliza a redução dos números de sinistrados.
4: Uma redução de menos 53 relativamente à época anterior. No que diz respeito ao número de feridos, menos 20 em relação ao ano anterior, sendo que o número de famílias no geral correspondeu a 28.471.
3: A tendência é de reduzir o impacto na escala de calamidades e desastres na época chuvosa, daí que foram aprovados dois planos.
4: Cujo principal objetivo é estabelecer um programa de ações de emergência multissetorial para atender a situação de desastre ou calamidade que o país vem a enfrentar num período de dois anos. A mesma reunião analisou e discutiu e aprovou o Plano Estratégico de Prevenção e Redução de Risco de Desastre.
3: Medidas de contingência para a próxima época chuvosa, onde se prevê aplicar mais de 260 mil milhões de kwanzas, o equivalente a 26 milhões de euros, para a implementação do Plano Nacional de Preparação, Contingência e Resposta a Calamidades e Desastres 2026-2027.
1: Autoridades angolanas apresentam um plano de contingência

0: a ser retiradas pessoas com vida dos escombros. O coordenador humanitário da ONU no terreno, Gianluca Rompolia del Trindaro, alerta, no entanto, que é esperado um número de vítimas bastante superior.
1: Pelo menos 2.500 estruturas foram afetadas, a maioria ruiu por completo. Por isso estamos definitivamente perante um número superior ao já divulgado. Posso dar-vos uma estimativa aproximada. Já foi acordado com as autoridades locais e estamos a adquirir 10 mil sacos para cadáveres.
0: O governo português vai mobilizar dinheiro para apoiar a resposta humanitária na Venezuela. O secretário de Estado das Comunidades, Emídio de Sousa, refere que o processo está a ser articulado com as autoridades da Venezuela e várias organizações no terreno. A União Europeia está também a ajudar a Venezuela através do mecanismo de proteção civil. O Brasil venceu o Japão ao cair do pano e está nos oitavos a final do Mundial. A seleção canarinha até esteve a perder, mas acabou por operar uma reviravolta no tempo de descontos e venceu por 2-1. A esta hora, Paraguai continua empatado com a Alemanha, já no prolongamento, a segunda parte do prolongamento, um jogo que está prestes a terminar.
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0: a brilhar a esta hora aqui nas Cores do Som, uma canção que tem uma mensagem positiva. Mesmo quando a vida puxa por nós de formas inesperadas, não há nada como sorrir, dançar e manter a fé e a esperança. É assim a narrativa de Rei por um Dia. Testemunho do álbum, edição 2024, Neste Deserto Nascem Flores, prosa HMB, aqui de facto a criar bom ambiente do lado da música. Nas Cores do Som, programa disponível para streaming em RTP Play. Muito obrigado por se ligar.
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0: Seguimos em clima pop soul R&B, com uma canção que aborda a complexidade e a intensidade também das emoções envolvidas num relacionamento amoroso. O amor é mágico, contam e cantam os Expensive Soul.

0: Clima de fim de semana, ritmo de balanço bom com esta canção solar. Chama-se Mais Perto. O multi-instrumentista luso-sueco Filipe Carlsson, de facto, a criar bom ambiente com este groove, aqui nas cores do som. Música portuguesa a partir da cidade de Lisboa. Emissão em estúdio com Augusto Fernandes. O programa está sempre disponível em RTP Play. Bom saber que está aí.
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0: Uma canção inspirada nas festas populares de verão em Portugal, quando as ruas se transformam bom em pistas de dança e dão lugar a ligações inesperadas. Leveza e boa onda, do lado da música nas cores do som. O programa está sempre disponível em RTP Play. Bom saber que está aí desse lado.
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0: Está aí também a cantautora portuguesa Rita Onofre, trazendo até nós esta sonoridade pop com influências da eletrónica num hino à amizade. Bom, numa canção com uma certa carga emocional, focada na complexidade das relações humanas. Chama-se Ainda Resta. O melhor é ouvir a história. Grande abraço, até para a semana.

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0: 5 minutos.
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6: Na Hora dos Ouvintes, este espaço de debate e partilha aqui na RTP África, hoje vivendo um momento absolutamente histórico quando se fala de Mundial de Futebol. Pela primeira vez na história, há 8 das 10 seleções africanas a garantir a classificação para os 16 avos de final, não é assim, Frederico?
7: Exatamente, Vasco. É verdade que esta é uma nova fase que não existia antes, mas os resultados das seleções africanas no Mundial de Futebol Masculino têm surpreendido. Por exemplo, muitas das seleções conseguiram efetivamente apurar-se em segundo lugar e não precisaram do terceiro lugar do grupo para serem, no fundo, repescadas. A África do Sul apurou-se em segundo lugar, arrumou, inclusive, a Coreia do Sul, uma das seleções asiáticas mais fortes, Marrocos, também a eliminar a seleção escocesa, que chegou aqui com jogadores de alto nível, muitos, por exemplo, a jogar em equipas como o Liverpool, uma das melhores equipas do mundo, que joga no campeonato inglês. Também a Costa do Marfim deixou em terceiro lugar o Equador, a Costa do Marfim, que apura-se com os mesmos pontos que a seleção alemã, com 6 pontos, e por isso, de facto, aqui uma qualificação para sublinhar. Egito e Cabo Verde, outras duas seleções que se apuraram em segundo lugar. Já lá vamos ao caso cabo-verdiano. Já o Senegal, a Argélia, a República Democrática do Congo e o Ghana classificaram-se para esta fase a eliminar no terceiro lugar. No caso da África do Sul, ontem já jogou na fase eliminar contra o Canadá, um dos países que recebe este Mundial. Apesar disso, o jogo foi em Los Angeles, nos Estados Unidos da América, uma forte presença de canadianos nas bancadas, e Stephane Eustáquio, o jogador que de certeza que é conhecido de vários dos nossos ouvintes, jogou no Futebol Clube Porto, agora terminou a época numa equipa da Liga Norte-Americana, marcou já depois dos 90 minutos em tempo de compensação e eliminou a equipa sul-africana, a ser, como diz aqui o jornal O Jogo, Eustáquio, o primeiro herói Canadá, que se qualifica pela primeira vez para os oitavos de final de uma grande competição. Enfim, foco aqui também na prestação cabo-verdiana, a conseguir alcançar o terceiro lugar, o segundo lugar do grupo. A única equipa que consegue ficar em segundo lugar do grupo neste Mundial, com 3 pontos, 3 empates, num grupo bastante forte, com Espanha, Uruguai e Arábia Saudita. E Cabo Verde tem agora um enorme desafio pela frente. Vai jogar nada mais, nada menos contra a campeã do mundo, contra a Argentina, que tem entre os seus jogadores aquele que é para muitos um dos grandes destaques deste Mundial, Deus Messi, como dizem os jornais espanhóis. Sempre que Messi marca, ele que deixou muitas saudades na